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0: som do Skank, Te Ver aqui na Pan. Antes, Bruno Mars, também teve Dua Lipa, a gente abriu com The Weeknd. Ótima noite de segunda-feira pra você por aqui. Dinho Oliveira, vamos juntos até a meia-noite, horário de Brasília.
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0: Loliang, Messi aqui na Jovem Pan. Antes, Nelly Furtado, Ed Sheeran e também Olivia Jean.
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0: A parceria de Coldplay com Beyoncé aqui na número 1 do Brasil, One Republic e também seu Jorge Maybel. Daqui a pouco tem 7 melhores aqui na Pan.
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0: Miley Cyrus Flowers aqui na número 1 do Brasil, Barão Vermelho, Neil Closer. Não saia daí, daqui a pouco tem muito mais. Lembrando que meia-noite, horário de Brasília, tem os clássicos da Pan, as melhores do passado, de volta aqui na Jovem Pan.
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0: Aqui na Pan, o som do Elton John e Britney Spears, Home Closer, Harry Styles, também Rosalind e Charlie Brown Jr.
1: 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E se você já imaginou colocar em sua coleção uma guitarra e um amplificador usados pelo Oasis em seus shows nos anos 90, fique sabendo que isso é possível, hein? Além desses itens históricos, o leilão do próximo dia 4 em Londres terá ainda roupas, 100 horas de gravações e outros itens avaliados em mais de £1 milhão. Será que alguém arremata esse tesouro? E no dia 21 de outubro, a inesquecível Amy Winehouse será homenageada com o show Back to Black to Annie, que marca o aniversário de 20 anos do álbum, que conquistou milhões de fãs ao redor do mundo. A apresentação acontecerá no Roundhouse, em Londres, e terá como convidados especiais Mark Ronson, Corina Bailey Rae, Baby Rose, além da antiga banda de Amy. Fique ligado, a qualquer momento tem mais

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0: Nick Lee aqui no número 1 do Brasil, a Follow Rivers. Antes teve o Ed Sheeran, a Azizan, também Capital Inicial, A Sua Maneira.
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mais um clássico da Pan começando a partir de agora. Se é número 1 do Brasil, a gente vai reviver o que estava tocando por aqui desde os anos 70 até os anos 2000. Bora nessa? Voltar aqui para os anos 90. 1995 aqui na Jovem Pan. Estava tocando La Bouche com Be My Lover. Você curte The Farm, Lighthouse Family, Eurythmics e muito mais a partir de agora. Por aqui, Pri Oliveira falando com você.

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I Wish I Knew How It Used To Be Free, aqui na programação da Jovem Pan, som do Lighthouse Family. Mais um clássico pra você reviver, que tocou muito aqui no ano de 2001. Agora você vai relembrar o som do Eurythmics com There Must Be An Angel.

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0: Agora 4h59, bom dia para você, hoje é terça-feira, 29 de setembro de 2026. Seja bem-vindo, bem-vinda aqui à programação da Jovem Pan. O Jornal da Manhã, primeira edição, está só começando com os principais assuntos que movimentam o Brasil e o mundo no dia de hoje. Vamos aos destaques desta edição. Ministro Luiz Fux anula a decisão de Flávio Dino e restabelece a proibição de publicações sobre Nossa Senhora Aparecida. O ministro deu 24 horas para a medida ser cumprida e solicitou a análise do plenário do STF. Flávio Bolsonaro participa de caminhada com Tarcísio de Freitas no centro de São Paulo e ergue imagem de Nossa Senhora Aparecida. Em entrevista a um podcast católico, o senador comparou a fake news sobre a santa à facada sofrida pelo pai Jair Bolsonaro. Lula volta a defender melhora nos serviços para a população de baixa renda durante visita ao hospital em Belém. O presidente sancionou o projeto que busca controlar a qualidade da assistência à saúde prestada pela iniciativa privada. Cresce a pressão para que Romeu Zema desista de concorrer ao Planalto pelo Partido Novo e apoie Flávio Bolsonaro. O movimento se intensificou depois que Ricardo Salles anunciou a desistência da corrida ao Senado por São Paulo para apoiar candidatos da chapa do senador. Entidades de bets acionam o STF contra a MP do governo, que proibiu os sites de apostas. O setor quer a suspensão da medida, transição de 180 dias e que bloqueios de sites e valores dependam de decisão judicial. A seleção brasileira faz hoje, a partir das 7 horas, o segundo amistoso contra a Austrália. A equipe de Carlo Ancelotti foi alvo de críticas pela atuação na primeira partida, quando o empate só saiu no último lance do jogo. Agora são 5 horas e 1 minuto. A edição de hoje do Jornal da Manhã começa destacando para você que o ministro Luiz Fux, do STF, restabeleceu a decisão do ministro André Mendonça, do TSE, que determinou a remoção de publicações que associavam Flávio Bolsonaro a uma suposta mudança no título de Nossa Senhora Aparecida como padroeira do Brasil. Acompanhe esse imbróglio todo aqui na reportagem do Paulo Edson Fiore.
1: A decisão do ministro Luiz Fux restabelece a ordem anterior emitida por André Mendonça do Tribunal Superior Eleitoral. Com isso, as redes sociais têm 24 horas para bloquear as postagens com mentiras que ligavam a candidatura de Flávio Bolsonaro a propostas contra o posto de Nossa Senhora Aparecida como padroeira do Brasil. Na última sexta-feira, Mendonça atendeu a um pedido da defesa do candidato do PL à presidência e determinou a remoção dos conteúdos, por considerar que a informação era falsa. No domingo, porém, o ministro Flávio Dino atendeu a um recurso e liberou as publicações, entre elas um post do humorista Antônio Tabet, alegando a proteção à liberdade de expressão. O advogado constitucionalista Renato Meana avalia que a decisão de Dino é incomum e expõe a divisão política dentro do judiciário.
2: O que justifica, o que está por trás dessa quebra de paradigma, desse acordo implícito, tácito, de não intervenção do STF em questões eminentemente eleitorais, intervindo sim em questões de plano de fundo exclusivamente constitucional, mas em questões eleitorais, existia essa atuação implícita, esse acordo implícito, tácito de não intervenção, e essa recente intervenção ela escancara uma divergência política que já é sabida por todos nós, haja vista a última sessão que nós tivemos no Supremo Tribunal Federal.
1: A campanha de Flávio Bolsonaro recorreu a Luiz Fux no âmbito de uma ação ligada ao Marco Civil da Internet, com base no julgamento no qual a corte deu à Justiça Eleitoral poderes para pedir a remoção de conteúdos durante a campanha. O ministro tentou diferenciar a nova decisão da proferida por Dino, a quem criticou por julgar causa alheia e caçar decisão de outro tribunal, o TSE, em processo de partes diversas sobre fatos que não lhe foram submetidos. Ao analisar o pedido, Luiz Fux argumentou que cabe ao plenário do STF dar a palavra final sobre o tema, diante do impacto direto na Justiça Eleitoral e na corrida presidencial. Fux destacou ainda que o Supremo não pode validar a veiculação de notícias comprovadamente falsas durante o período eleitoral. O plenário do STF deve analisar as decisões. amanhã.
0: E o presidente do Tribunal Superior Eleitoral, ministro Cássio Nunes Marques, mandou um ofício a Edson Fachin, presidente do Supremo, para criticar o uso de decisões individuais de colegas do STF contra a Corte Eleitoral. Nunes Marques afirma que há risco de interferência na condução das eleições. É assunto para Karine Hillary.
3: O conflito começou na última sexta-feira, quando o ministro André Mendonça, do Tribunal Superior Eleitoral, determinou a retirada de publicações que associavam Flávio Bolsonaro à suposta intenção de retirar de Nossa Senhora Aparecida o título de padroeira do Brasil. No domingo, contrariando a decisão de Mendonça, o ministro Flávio Dino, do STF, autorizou o restabelecimento de um post do humorista Antônio Tabet sobre a retirada do título de padroeira de Nossa Senhora Aparecida. Dino argumentou que a medida de Mendonça restringia a liberdade de expressão e que a publicação não citava nominalmente o candidato ou seus familiares. A decisão provocou reação da campanha de Flávio Bolsonaro, que recorreu ao STF pedindo a suspensão da medida de Dino e a análise do caso pelo plenário. O próprio Dino também encaminhou sua decisão para a avaliação dos demais ministros da corte. Em meio ao cenário, o presidente do TSE, Cássio Nunes Marques, se reuniu com o presidente do STF, Edson Fachin, e encaminhou um ofício à presidência do Supremo. No documento, Nunes Marques reclama da interferência do Supremo na justiça eleitoral. No documento, Nunes Marques demonstra o que chama de elevada preocupação com episódios reiterados de indevida sobreposição de competência e de violação ao juiz natural no âmbito do Supremo Tribunal Federal, que vem impactando diretamente a condução da eleição pelo Tribunal Superior Eleitoral. Nunes Marques falou ainda em risco de captura institucional, com a subordinação funcional do TSE ao STF e em erosão democrática. O ministro afirma também que a revisão de decisões do TSE pelo STF deve ocorrer por meio de recurso extraordinário. A expectativa agora é que Edson Fachin leve a decisão de Dino para análise do plenário do STF nesta quarta-feira. Flávio Bolsonaro nega qualquer plano de retirar de Nossa Senhora Aparecida o título de padroeira do Brasil. O candidato, no entanto, acusou o PT de disseminar a informação falsa com o auxílio de integrantes da Conferência Nacional dos Bispos do Brasil. A CNBB negou ter participado da produção ou divulgação de desinformação e cobrou provas das acusações. A entidade disse ainda que uma mentira não se combate com outra mentira. Depois, o senador voltou atrás e agradeceu à CNBB pelos esclarecimentos e afirmou que a informação falsa teria sido amplificada pelo PT. Flávio também apareceu ao lado do governador de São Paulo, Tarcísio de Freitas, segurando um boneco de crochê de Nossa Senhora Aparecida. Em contrapartida, o presidente Lula publicou nas redes sociais uma mensagem em defesa da liberdade religiosa e do respeito a todas as formas de professar a fé.
0: O ministro Gilmar Mendes, do Supremo Tribunal Federal, defendeu a suspensão do julgamento de Alexandre de Moraes no caso Master. O decano avalia ser preciso identificar todos os magistrados que foram citados. E o André Anelli tem os detalhes para a gente.
4: O ministro Gilmar Mendes condiciona a análise do pedido para investigar o ministro Alexandre de Moraes por relações com o banqueiro Daniel Vorcaro à informação completa de quais magistrados também foram citados nas conversas extraídas do celular do banqueiro. Para o ministro, a identificação é necessária para saber quem pode votar nos processos. Na petição em que defendeu essa tese, ele disse que enquanto não se souber quais integrantes da corte foram mencionados e em que condição, não se saberá quem pode votar e quem se acha impedido nos feitos correlatos. Em outro trecho, Gilmar Mendes considera as informações até o momento propícias à parcialidade. Segundo ele, a apuração parcial é a apuração viciada, porque o recorte do objeto já constitui ele próprio um juízo prévio sobre o que merece e o que não merece ser esclarecido. O ministro Gilmar Mendes tem sido um forte crítico à condução do caso Master pelo ministro André Mendonça, que vazou informações sobre Alexandre de Moraes durante a campanha eleitoral, além de questionar se o ministro Cássio Nunes Marques está apto a participar das deliberações, já que seu nome tem sido apontado como beneficiário de favores de Vorcaro, envolvendo inclusive o filho do ministro. No último dia 15, o ministro Flávio Dino pediu vista do julgamento sobre o caso de Moraes e a devolução do processo tem prazo máximo de 90 dias. De Brasília, André Anelli.
0: 5:10, você acompanha o Jornal da Manhã da Jovem Pan. Falamos de campanha agora porque durante comício em Belém, no Pará, o presidente Lula disse que enquanto governar, ninguém vai avacalhar Nossa Senhora Aparecida. No discurso, o petista não mencionou as mentiras sobre a santa contra a campanha de Flávio Bolsonaro. As informações com Rodrigo Cardoso.
5: A passagem de Lula por Belém ocorreu a menos de uma semana da votação marcada para o próximo domingo, dia 4 de outubro. O presidente participou do evento ao lado de várias lideranças políticas do estado. A movimentação também provocou alterações no trânsito no entorno da Praça da República, devido à concentração de apoiadores para o evento. A multidão ocupou o local no centro de Belém, que ficou tomado pelo público. A concentração, que estava prevista para ter início a partir das 16 horas, só começou mesmo às 19 horas. O presidente abordou durante o discurso os casos envolvendo descontos indevidos de aposentados e pensionistas e o Banco Master, e criticou a relação do ex-banqueiro Daniel Vorcaro e as relações dele com políticos.
6: Eles criaram uma quadrilha da Previdência. Nós prendemos a quadrilha. Pagamos

0: gente. Tá tudo apodrecido.
1: Já no final, ele tocou em um assunto que tem gerado polêmica. O petista defendeu o respeito a diferentes religiões e afirmou que enquanto estiver na presidência da República, ninguém deverá mexer com Nossa Senhora Aparecida. A declaração ocorre em meio às mentiras contra a campanha do rival Flávio Bolsonaro envolvendo a santa. Na mesma fala, o presidente também criticou o pastor André Valadão, líder da Igreja Batista da Lagoinha, próximo a Daniel Vorcaro, ex-dono do Banco Master.
0: Enquanto eu for presidente da República, ninguém vai avacalhar com Nossa Senhora Aparecida. Ninguém. As pessoas precisam aprender a respeitar todas as religiões, inclusive a religião de matriz africana. É preciso. Ninguém é dono da verdade. A única igreja mentirosa é aquela da Lagoinha, daquele pastor chamado Valadão, que era sócio do Bolsonaro.
1: Ao final do comício, o ex-governador Hélder Barbalho, candidato ao Senado, deu a Lula uma imagem de Nossa Senhora de Nazaré. O petista carregou a imagem pelo palco e a exibiu aos apoiadores.
2: E durante a agenda em Goiânia, o candidato do PSD à presidência da República, Ronaldo Caiado, voltou a manifestar desprezo pelo envolvimento de Nossa Senhora, padroeira do Brasil, na campanha política. Acompanhe com o Misael Mainetti.
3: O candidato à presidência da República, Ronaldo Caiado, do PSD, afirmou que repudia o uso eleitoral da imagem religiosa de Nossa Senhora Aparecida. Para ele, os políticos devem preservar a liberdade religiosa e garantir que cada cidadão possa exercer a fé sem sofrer censura ou restrições. A declaração foi feita nesta segunda-feira durante uma caminhada em Goiânia, onde Caiado faz campanha na reta final das eleições.
4: Eu repudio violentamente toda e qualquer vinculação. Eu sou católico, praticante, afilhado de Nossa Senhora das Graças, e cabe ao político respeitar todas as crenças e respeitar e garantir que cada um tenha sua liberdade no exercício daquilo que é a sua fé. E é na fé que nós temos ali a superação das nossas dificuldades. Não se envolve neste assunto. Assuntos de religião.
3: A declaração aconteceu depois de circular uma informação falsa de que Flávio Bolsonaro, do PL, defenderia a retirada de Nossa Senhora Aparecida do título de padroeira do Brasil. A proposta, apresentada em 2007 pelo então deputado Victório Galli, foi arquivada no ano seguinte e não tinha relação com Flávio, que negou vínculo com a iniciativa. O episódio gerou uma disputa política e judicial sobre religião e uso eleitoral da fé.
4: É inaceitável, inadmissível que alguém se ache no direito de querer criar cor partidária à Nossa Senhora Aparecida ou a quem quer que seja. Esse ódio precisa sair do coração do brasileiro e voltar a ter um momento de reflexão e um momento de convivência harmônica entre as pessoas. Eu não faço política dessa maneira.
3: Caiado continua em agenda em Goiás nesta terça-feira.
2: Ainda a campanha, o candidato à presidência Romeu Zema, mesmo pressionado a desistir da disputa ao Planalto para apoiar o senador Flávio Bolsonaro, garantiu que seguirá com a candidatura até o fim. Quem acompanha esse assunto é o Matheus Dias.
5: A desistência do candidato do Novo, Ricardo Salles, em prol da união da direita na disputa ao Senado por São Paulo, fomenta o mesmo debate no cenário à presidência. Romeu Zema, que encabeça a chapa da sigla ao Planalto, é pressionado nos bastidores a desistir e declarar apoio a Flávio Bolsonaro já no primeiro turno. Zema, porém, garante que não sairá da corrida.
6: Estou aqui começando a minha segunda-feira, vou ficar todo o tempo em campo, levo a minha proposta até o final. Derrotei já o PT duas vezes em Minas Gerais e sou o candidato ficha limpa, o candidato que não tem o rabo preso, o candidato que mais combate a corrupção, que é o grande câncer do Brasil.
5: A Jovem Pan, a equipe do ex-governador de Minas, disse ainda que Zema sempre deu liberdade.

0: Haddad para os outros candidatos do Novo apoiarem outros candidatos da direita e não vê isso como problema. Auxiliares garantem que o ex-governador segue até o final para tentar ajudar o próprio partido o máximo que ele conseguir. A campanha também afirmou que não houve nenhum pedido oficial de caciques do Novo pela desistência e que os rumores vêm de fora, principalmente do PL. Em cima do muro, o presidente do partido em São Paulo, Fernando Meira, disse que a decisão é pessoal. Se ele optar pela desistência, o partido vai apoiá-lo para evitar a vitória do Lula. O agora ex-candidato ao Senado, Ricardo Salles, diz que enquanto Zema for candidato, tem o dever moral de apoiá-lo. Mas o conselho vem em outra direção.
1: Enquanto Zema for o candidato do meu partido, eu tenho obrigação moral de apoiá-lo. Mas assim como comentou o governador Tarcísio aqui, se o Zema entender, e acho que há elementos para isso, de que seja possível uma união já no primeiro turno, essa decisão dele terá meu apoio. Se, entretanto, por razões dele próprio, Romeu Zema, ele entender que deve continuar com a sua candidatura até o final, e ele próprio já disse que se isso acontecer, ele apoiará o Flávio no segundo turno, estaremos todos em torno do Flávio no segundo turno, se for esse o caso.
0: Pesa contra Zema os prognósticos ruins nas pesquisas de intenções de voto até aqui. Segundo a última Quest, o ex-governador de Minas Gerais teria apenas 1% das intenções de voto, atrás de todos os outros rivais no chamado top 6 na disputa presidencial, quando se fala em Lula, Flávio Bolsonaro, Augusto Cury, Ronaldo Caiado e Renan Santos. Na véspera, Zema se reuniu com apoiadores em Caeté, interior de Minas. O candidato segue hoje no estado. A última semana da campanha ainda vai ser movimentada. Amanhã o candidato já começa o tour pelo interior de São Paulo, com passagens pelas cidades de Americana, Limeira, Araras, Pirassununga, Cravinhos, Ribeirão Preto, Franca e Rifaina. Às vésperas da eleição, finaliza a campanha de volta a Minas Gerais, passando por Sacramento, Tapira e, por fim, Araxá, a cidade em que nasceu.
2: A comentarista Dora Kramer avalia que os candidatos são os grandes responsáveis pelo desinteresse de boa parte da população em relação às eleições. Acompanhe.
3: Nunca nesse Brasil onde voto é obrigatório, a ausência do eleitorado no dia da votação preocupou tanto as campanhas dos principais candidatos. O índice de abstenção ali em torno de 20%, um pouquinho mais, um pouquinho menos, sempre foi algo tido como natural. Mas agora os partidos estão assustados com o desinteresse e procuram convencer o eleitor a sair de casa para votar. Esse tipo de mobilização é típico e é muito comum nos países onde o voto é facultativo. Por aqui, a obrigação sempre funcionou assim como uma espécie de reserva de mercado dos políticos, que por isso mesmo não querem, aliás, nunca quiseram, continuam sem querer ouvir falar, em substituir o voto obrigatório pelo facultativo. Só que nessa eleição, o medo de uma abstenção mais alta que o habitual, sendo que a disputa está super apertada, deixa as candidaturas assustadas. Agora, eles deviam saber, né, o motivo do desânimo dos eleitores. Tem vários, inclusive uma ausência completa de ausência da vida real, das demandas reais da sociedade. E o exemplo dessa ausência de agenda real é o fato de, nessa altura, os dois favoritos estarem ocupados com uma polêmica inútil e mentirosa sobre a Nossa Senhora Aparecida, padroeira do Brasil, que não tem nada a ver com essa confusão.
2: Jornal da Manhã, agora são 5 horas e 21 minutos.
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0: começa aqui. O da manhã, 5 horas e 27 minutos. A campanha de Flávio Bolsonaro avalia como superado o episódio considerado fake news sobre a Igreja Católica. E o repórter Misael Mainetti acompanha.
1: Padres e integrantes da alta cúpula da Igreja Católica não devem declarar apoio público a Flávio Bolsonaro do PL, mas devem fazer isso de outra maneira, gravando entrevistas e fazendo declarações contra pautas consideradas progressistas. Uma delas é o uso do banheiro público em escolas por parte de pessoas transgênero quando a gente fala de crianças. Proposta essa da deputada federal Érica Hilton do PSOL. Tudo isso aconteceu depois da fake news envolvendo a possível retirada de Nossa Senhora como padroeira do Brasil. Fake news essa já desmentida na campanha, inclusive pelo próprio senador Flávio Bolsonaro do PL. Integrantes da Igreja Católica se encontraram com Flávio e também com a alta cúpula da campanha para conversar sobre essa situação. E como a gente sabe que os padres não fazem apoios declarados, como acontece em igrejas evangélicas, eles devem fazer isso de outra maneira, por meio de vídeos e entrevistas, atacando costumes, ou melhor, atacando propostas consideradas progressistas e cristãs, por assim dizer, como é essa de Érica Hilton e outros casos, tudo para colaborar com a campanha e a eleição de Flávio Bolsonaro. No começo, quando essa fake news começou a circular, houve um grande Deus nos acuda, mas agora a avaliação de parte de integrantes da campanha de Flávio Bolsonaro é positiva, dizendo que Flávio cresceu nas pesquisas entre os católicos também.
0: Em agenda em São Paulo, o candidato à presidência Augusto Cury criticou o endividamento das famílias e defendeu a redução dos juros e também o controle dos gastos públicos. O David de Tarso traz os detalhes.
2: Depois de uma reunião fechada com a diretoria do Bradesco, Augusto Cury falou sobre o endividamento das famílias brasileiras e defendeu responsabilidade fiscal e redução dos juros.
3: As famílias estão tão endividadas, elas pagam 1 trilhão e 200 bilhões por ano de juros. Isso é inaceitável. Nós temos que abaixar os juros o mais rapidamente, termos responsabilidade fiscal para que o Banco Central tenha a capacidade de abaixá-lo dentro de um ano a um ano e meio para níveis de, quem sabe, 7, 8% e logo, logo cair mais ainda.
2: O candidato também criticou Lula por medidas relacionadas ao Bolsa Família e afirmou que o governo deveria criar condições para que as famílias aumentassem a própria renda.
4: Augusto Cury também criticou a medida provisória estabelecida pelo governo que proíbe as bets, fazendo o seguinte questionamento: por que que Lula não fez isso antes do período eleitoral?
2: Cury afirmou que as apostas provocam dependência e comparou mecanismos das bets ao consumo de drogas em uma crítica ao modelo atual de exploração das apostas.
3: As bets têm de ser enquadradas mesmo, porque gera uma dependência nos níveis da cocaína. Gera dependência? Então tem que pagar altíssimo imposto, 50% a 60%, ou então eliminá-las. Mas do jeito que ele está fazendo, reitero, Lula está preocupado muito mais com a perpetuação no poder do que a condição emocional e a saúde biológica das pessoas deste país.
2: Na reta final da campanha, Augusto Cury também questionou os números das pesquisas eleitorais. O candidato afirmou que os levantamentos não correspondem, na avaliação dele, ao cenário que encontra durante as viagens pelo país. O candidato também voltou a defender o fim da polarização política e afirmou que pretende governar para eleitores de diferentes campos ideológicos.
0: Agora a agenda dos demais candidatos. Wilson Grassi, do Democrata, participou de reunião com a equipe de planejamento de campanha. Hertz Dias, PSTU, cumpriu compromissos em Brasília. Samara Martins, da UP, participou de atos e eventos em São Paulo. Edmilson Costa, do PCB, Rui Costa Pimenta, do PCO, e Clariana Barão, do Democracia Cristã, não informaram compromissos de campanha. A saída de Ricardo Salles da disputa ao Senado e as reações às mentiras sobre Nossa Senhora unem ainda mais as campanhas de Tarcísio de Freitas e Flávio Bolsonaro. Quem detalha para a gente essa história é a Beatriz Manfredini.
5: O candidato à presidência pelo PL, senador Flávio Bolsonaro, segurou uma imagem de Nossa Senhora em agenda de campanha em São Paulo e agradeceu à CNBB, a Conferência Nacional de Bispos do Brasil, um dia após responsabilizar gente de dentro da entidade católica pela notícia falsa que circulou sobre ele envolvendo a santa. No domingo, o senador disse que o PT estava há alguns dias tentando levantar essa fake news e tinha conseguido com a ajuda de gente da CNBB. A entidade reagiu em nota, dizendo que a mentira não se combate com outra mentira.
6: Ah, eu estava esperando a nota da CNBB e saiu hoje. Foi muito boa a nota dela, esclarecedora, porque confirma que essa questão de Nossa Senhora Aparecida, ela deixar de ser a padroeira do Brasil, era uma grande mentira. É a maior fake news dessa campanha, gente. Então a CNBB, nesse comunicado, agradeço a CNBB, confirmando que essa é uma grande fake news, que foi potencializada pelo PT. Ela foi compartilhada pela Janja, foi compartilhada pela Simone Tebet aqui em São Paulo, foi compartilhada por toda a esquerda para tentar desgastar, só que o efeito foi o contrário. Todo mundo viu que eu sou uma pessoa que respeito as religiões todas, não fico dando pitaco como é que a Igreja Católica tem que seguir as suas regras, se o padre tem que ter celibato ou não tem, o que é que o pastor pode falar do público ou não pode, não. O Estado não tem que se meter nisso.
5: Flávio Bolsonaro cumpriu agenda no Comércio do Brás, região central de São Paulo, ao lado do governador Tarcísio de Freitas e do prefeito da capital, Ricardo Nunes. Eles tiraram fotos e conversaram com apoiadores, além de entrar em algumas lojas e comércios. A imagem da santa erguida por Flávio, inclusive, foi entregue por um eleitor durante a caminhada. Depois, eles seguiram até o Mercado Municipal de São Paulo, o Mercadão. Por lá, o candidato também comentou sobre a desistência da candidatura de Ricardo Salles, do Novo ao Senado, classificando o ato como um gesto de humildade e de coragem. Flávio também disse que o gesto poderia ser replicado nacionalmente.
6: Eu também quero dar os parabéns aqui ao Ricardo Salles pelo gesto de humildade e de coragem também, de entender que tem um projeto maior e é o Brasil. A importância de São Paulo eleger dois senadores de direita e ele dando esse passo para o lado, certamente ele mostra que está mais do que pronto para estar junto com a gente, pensando no país, pensando em São Paulo.
5: Tarcísio também discursou na mesma linha e comentou sobre a possibilidade de um gesto similar de Romeu Zema, presidenciável do Novo.
7: Seria muito bom que a gente pudesse unir toda a direita nessa reta final. A nossa parte nós estamos fazendo. Obviamente, a gente tem muito respeito pelas candidaturas que aí estão. São pessoas que também têm estrada, têm trajetória, legitimidade para estar buscando espaço, para estar se apresentando. E eu espero contar com eles, claro, se possível no primeiro turno, e se não for possível no primeiro turno, que seja no segundo turno.
5: A desistência beneficia os candidatos ao Senado da chapa de Tarcísio, André do Prado e Guilherme Derrite, que também participaram dos compromissos de campanha, especialmente André, que aparece com menores índices nas pesquisas de intenção de voto. Nos bastidores, se sabe que o movimento pela saída de Salles da corrida foi encabeçado por Derrite e depois por Tarcísio, que começou as negociações na semana passada. Fontes da campanha de ambos relatam que Salles não queria sair como vilão, caso alguma das candidatas ligadas a Fernando Haddad ganhasse uma cadeira. O grupo da direita temia a divisão de votos. Dessa forma, a leitura é que Salles passa a fazer parte, após rompimento em 2024, do que foi chamado de principal grupo da direita novamente.
8: Nós estamos diante de um momento muito difícil para o país. Um risco enorme de nós continuarmos nesse projeto extremamente equivocado que está nos levando para o buraco. Aqui em São Paulo, graças à liderança do governador Tarcísio, nós estamos relativamente confortáveis com uma grande possibilidade, creio eu, de vencermos no primeiro turno. Então, é importante sinais para a sociedade, para a gente entender que o momento é tão grave que diferenças, opiniões diferentes, têm que ser deixadas de lado, justamente porque o risco de uma catástrofe numa reeleição do presidente Lula é muito grande.
5: Durante a noite, o candidato à presidência ainda desmarcou compromissos internos para participação em um podcast católico. Outro aceno a esse eleitorado, já que a campanha entende que o boato e a repercussão da crise sobre Nossa Senhora Aparecida gerou estragos.
9: Eu ia de Minas para São Paulo, para o Rio, não lembro. Aí eu vi a notícia, essa fake news, né? De que, olha, o Flávio Bolsonaro quer tirar o título da Nossa Senhora Aparecida de padroeira do Brasil. Eu falei, como é que é, cara? Até minha assessora de imprensa, falei, cara, checa esse negócio aí que não tem pé nem cabeça. Como é que isso ganhou corpo, né? Como é que isso foi propagado com tanta velocidade? E aí, você me perguntou se eu fico surpreso com relação ao PT usar esse tipo de arma. Não fico, cara. Não fico porque eu tenho a convicção de que tentaram matar o meu pai porque viram que ele já era presidente do Brasil lá em 2018. Por isso foram para tentar eliminá-lo. Foi aquela facada lá em Juiz de Fora. Você vê, né? Mais uma vez, acho que foi eu posso considerar uma espécie de facada também essa fake news em mim.
5: A visita ao Mercadão foi o último compromisso público de Flávio Bolsonaro nesta segunda-feira em São Paulo. Na terça-feira, ele segue na capital, onde fará uma caminhada com Ricardo Nunes. Já Tarcísio deve dedicar o dia à preparação para o último debate antes do primeiro turno.
0: Fernando Haddad, do PT, teve reuniões de coordenação e se preparou também para o debate. Isadora Dias, do PCO, cumpriu compromissos de campanha em São José dos Campos. Vera Lúcia, do PSTU, participou de panfletagens em fábricas e de um ato em São Paulo. Vívia Mendes, da UP, deu entrevista e participou de panfletagem na capital paulista. Carlos Machado, do PCB, não teve compromissos informados pela campanha. Você sabe quem é obrigado a votar nas eleições? Vamos acompanhar juntos aqui na reportagem da Danúbia Braga.
10: Você sabe quem realmente é obrigado a votar nas eleições? No Brasil, o voto é obrigatório para quem tem entre 18 e 70 anos. Mas para alguns grupos, ir às urnas é opcional. Jovens de 16 e 17 anos, idosos acima de 70 anos e pessoas analfabetas votam se quiserem. E atenção, quem decide não votar nesses casos não precisa justificar e nem paga multa. Lembramos também que os eleitores a partir dos 80 anos têm preferência absoluta na fila, benefício que vale até para o acompanhante. Por outro lado, a lei proíbe temporariamente algumas pessoas de votar. É o caso de estrangeiros, jovens cumprindo o serviço militar obrigatório e quem teve os direitos políticos suspensos por condenação criminal definitiva. Vale lembrar que preso provisório, que ainda aguarda o julgamento, tem o direito de votar preservado. E se você é obrigado a votar, mas faltou, fique atento. Precisa justificar no aplicativo e-título ou no cartório eleitoral. O prazo vai até 3 de dezembro para o primeiro turno e 8 de janeiro para o segundo. Quem não justifica, paga a multa e pode ficar impedido de tirar passaporte, emitir RG, entrar em faculdade pública ou tomar posse em concurso. Faltar a 3 turnos seguidos sem justificar leva ao cancelamento do título. Fique em dia com a Justiça Eleitoral e faça valer o seu direito.
0: Entidades ligadas às bets vão ao Supremo para tentar derrubar a medida provisória assinada pelo presidente Lula, que proíbe as apostas online no país. O Daniel Lian tem mais detalhes.
11: As entidades que protocolaram o pedido para suspender os efeitos da medida provisória do governo que determinou a proibição imediata das bets e dos cassinos online no Brasil têm a expectativa de uma rápida apreciação do STF. As associações argumentam que a publicação ocorreu sem demonstração de urgência e que o próprio Executivo enviou ao Congresso Nacional em 2023 o projeto de lei destacando os benefícios econômicos da legalização. A solicitação é para que os magistrados suspendam integralmente a medida até a deliberação definitiva pelo Congresso ou até o julgamento das ações em andamento na Corte, garantindo o direito de funcionamento das empresas autorizadas a operarem no país. No conteúdo endereçado ao ministro Luiz Fux, tanto a Associação Nacional de Jogos e Loterias como o Instituto Brasileiro de Jogo Responsável sustentam que a interrupção abrupta viola a segurança jurídica. Outro ponto de questionamento é a ausência do tamanho do impacto orçamentário e financeiro da MP. O entendimento é que não houve estudos técnicos prévios sobre os custos da interrupção para a arrecadação tributária, os reflexos no que diz respeito a financiamentos de políticas públicas nas áreas de esporte, turismo e seguridade social, além de implicações relacionadas aos postos de trabalho formais do setor. As entidades alertam ainda para o risco de migração em massa de apostadores para o mercado clandestino não regulado, podendo elevar a informalidade. Já a Associação Nacional pela Segurança Jurídica dos Jogos e Apostas apresentou uma ação requisitando ao Supremo a declaração de inconstitucionalidade. O governo, por sua vez, quer ser ouvido no caso e, através da Advocacia Geral da União, pleiteou ao STF um prazo de 72 horas para manifestação sobre o pedido colocado pelas entidades. O objetivo é assegurar que a defesa ocorra antes de eventuais decisões relativas às demandas das associações.
0: Jornal da Manhã, agora são 5h42.
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19: Jornal da Manhã, 5 horas e 48 minutos. A Advocacia Geral da União entrou na justiça contra 17 empresas de apostas online, as chamadas bets. A ação foi protocolada na Justiça Federal em Pernambuco e pede uma indenização de, no mínimo, R$1 bilhão por danos morais coletivos. A AGU também cobra o ressarcimento de despesas do SUS relacionadas aos problemas causados pelo vício em apostas. Segundo a ação, cerca de 28 milhões de brasileiros apostam atualmente e 10 milhões e 900 mil apresentam um comportamento de risco ou problemático. O governo ainda pede que as plataformas devolvam em dobro os valores apostados por pessoas diagnosticadas com ludopatia, o transtorno do jogo patológico. A AGU afirma que os atendimentos do SUS relacionados ao problema aumentaram cerca de 140% entre 2018 e 2025. Estudos preliminares do Ministério da Saúde estimam em pelo menos R$2,6 bilhões o prejuízo para o sistema de saúde aqui no Brasil. Falando em saúde, vamos com o quadro do Márcio Atala, o Viva Bem. O Márcio fala hoje dos benefícios da atividade física para a qualidade do sono. Acompanhe.
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21: Olá, ouvintes e espectadores da Jovem Pan News. Hoje eu vou falar por que todo médico, inclusive o médico do sono, fala que é fundamental fazer atividade física para você ter uma noite reparadora, uma noite de sono reparadora. Existe um sistema que controla o nosso sono e esse sistema é baseado em uma substância. E quanto mais dessa substância a gente tem, o nosso cérebro entende que é hora de dormir, é hora de descansar. E como que a gente acumula essa substância que chama adenosina? Fazendo movimento. gerando energia. Quanto mais energia a gente produz ao longo do dia, mais dessa substância eu vou ter no corpo e mais meu cérebro vai entender que é hora de dormir. Então, se você é uma pessoa fisicamente ativa, que faz bastante exercício, você vai ter mais dessa substância. Por isso que o especialista de sono, o médico do sono, sempre vai pedir para você se exercitar. Tá bom? Tem dúvida? Vai lá no meu Instagram e deixe seu comentário. @MárcioAtala.
20: Viva Bem com Márcio Atala.
19: O governo atualizou os valores de referência dos combustíveis para o ICMS a partir de outubro. O Rodrigo Viga tem os detalhes.
5: A partir desta quinta-feira, dia 1º de outubro, começam a valer os novos preços de referência para a cobrança de ICMS sobre combustíveis. Em tempos de guerra, o ICMS tem sido uma rubrica importante de arrecadação de estados e também do Distrito Federal. Esse preço de referência, essa média ponderada, ela é discutida dentro do CONFAZ, o Conselho Nacional de Política Fazendária. Tudo passa pelo crivo, pelo aval do CONFAZ. Os preços são atualizados com frequência e as tabelas são divulgadas pelo próprio Conselho. Valem esses novos preços de referência para etanol, gasolina, diesel e querosene de aviação. Alguns valores chamam bastante a atenção. É o caso, por exemplo, do querosene de aviação, que tem o seu maior patamar como preço médio de referência no estado de Tocantins. No estado do Tocantins, segundo o CONFAZ, o Conselho Nacional de Política Fazendária, o preço médio de referência do litro do QAV, R$ 9,82. E em Roraima, R$ 8,22. Mas do petróleo oscilando perto ou acima dos US$ 100, é uma notícia boa para a arrecadação dos estados, a despeito da guerra, que é algo que ninguém quer. Do Rio, Rodrigo Viga.
19: Durante comício em Belém do Pará, o presidente Lula disse que enquanto governar, ninguém vai avacalhar Nossa Senhora Aparecida. No discurso, o petista não mencionou as mentiras sobre a santa contra a campanha de Flávio Bolsonaro. Quem tem as informações pra gente é o Rodrigo Cardoso.
10: A passagem de Lula por Belém ocorreu a menos de uma semana da votação marcada para o próximo domingo, dia 4 de outubro. O presidente participou do evento ao lado de várias lideranças políticas do estado. A movimentação também provocou alterações no trânsito no entorno da Praça da República, devido à concentração de apoiadores para o evento. A multidão ocupou o local no centro de Belém, que ficou tomado pelo público. A concentração, que estava prevista para ter início a partir das 16 horas, só começou mesmo às 19 horas. O presidente abordou durante o discurso os casos envolvendo descontos indevidos de aposentados e pensionistas e o Banco Master, e criticou a relação do ex-banqueiro Daniel Vorcaro e as relações dele com políticos.
13: Eles criaram uma quadrilha da Previdência. Nós prendemos a quadrilha. Pagamos 3 bilhões e 600 milhões aos aposentados e pensionistas roubados. 3 bilhões e 600 milhões para as pessoas que foram roubadas. E pagamos a 5 milhões de aposentados e pensionistas. Então, a quadrilha está presa. Nós já tomamos 6 bilhões deles, que é o dinheiro para a reposição. Aí, eles inventaram um banco chamado Master, que era outra quadrilha. Aí, eles criaram um banqueiro chamado Vocaro. E o banqueiro deles eu transformei em prisioneiro. Deu um desfalque de 60 bilhões de reais nesse país. Corrompeu muita gente. Tá tudo apodrecido.
10: Já no final, ele tocou em um assunto que tem gerado polêmica. O petista defendeu o respeito a diferentes religiões e afirmou que enquanto estiver na presidência da República, ninguém deverá mexer com Nossa Senhora Aparecida. A declaração ocorre em meio às mentiras contra a campanha do rival Flávio Bolsonaro envolvendo a santa. Na mesma fala, o presidente também criticou o pastor André Valadão, líder da Igreja Batista da Lagoinha, próximo a Daniel Vorcaro, ex-dono do Banco Master.
13: Enquanto eu for presidente da República, ninguém vai avacalhar com Nossa Senhora Aparecida. Ninguém. As pessoas precisam aprender a respeitar todas as religiões, inclusive a religião de matriz africana. É preciso. Ninguém é dono da verdade. A única igreja mentirosa é aquela da Lagoinha, daquele pastor chamado Valadão, que era sócio do Bocado.
10: Ao final do comício, o ex-governador Hélder Barbalho, candidato ao Senado, deu a Lula uma imagem de Nossa Senhora de Nazaré. O petista carregou a imagem pelo palco e a exibiu aos apoiadores.
19: Jornal da Manhã, são 5 horas e 56 minutos.
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19: Na aula da manhã, 6 horas e 1 minuto. Um ótimo dia para você que está chegando agora aqui à programação da Jovem Pan. O Jornal da Manhã, primeira edição, está no ar. Hoje é terça-feira, 29 de setembro de 2026. Seja bem-vindo, bem-vinda para acompanhar os principais destaques do noticiário. Nessa hora também tem muita análise para você aqui na programação. A campanha de Flávio Bolsonaro avalia como superado o episódio considerado fake news sobre a Igreja Católica. Quem conta detalhes para a gente do assunto é o Misael Mainetti.
6: Padres e integrantes da alta cúpula da Igreja Católica não devem declarar apoio público a Flávio Bolsonaro do PL, mas devem fazer isso de outra maneira, gravando entrevistas e fazendo declarações contra pautas consideradas progressistas. Uma delas é o uso do banheiro público em escolas por parte de pessoas transgênero quando a gente fala de crianças. Proposta essa da deputada federal Érica Hilton do PSOL. Tudo isso aconteceu depois da fake news envolvendo a possível retirada de Nossa Senhora como padroeira do Brasil. Fake news essa já desmentida na campanha, inclusive pelo próprio senador Flávio Bolsonaro do PL. Integrantes da Igreja Católica se encontraram com Flávio e também com a alta cúpula da campanha para conversar sobre essa situação. E como a gente sabe que os padres não fazem apoios declarados, como acontece em igrejas evangélicas, eles devem fazer isso de outra maneira, por meio de vídeos e entrevistas, atacando costumes, ou melhor, atacando propostas consideradas progressistas e cristãs, por assim dizer, como é essa de Érica Hilton e outros casos, tudo para colaborar com a campanha e a eleição de Flávio Bolsonaro. No começo, quando essa fake news começou a circular, houve um grande Deus nos acuda, mas agora a avaliação de parte de integrantes da campanha de Flávio Bolsonaro é positiva, dizendo que Flávio cresceu nas pesquisas entre os católicos também.
19: Já o candidato à presidência, Romeu Zema, mesmo pressionado a desistir da disputa ao Planalto para apoiar o senador Flávio Bolsonaro, garantiu que seguirá com a candidatura até o fim. Acompanhe com o Matheus Dias.
7: A desistência do candidato do Novo, Ricardo Salles, em prol da união da direita na disputa ao Senado por São Paulo, fomenta o mesmo debate no cenário à presidência. Romeu Zema, que encabeça a chapa da sigla ao Planalto, é pressionado nos bastidores a desistir e declarar apoio a Flávio Bolsonaro já no primeiro turno. Zema, porém, garante que não sairá da corrida.
8: Estou aqui começando a minha segunda-feira, vou ficar todo o tempo em campo, levo a minha proposta até o final. Derrotei já o PT duas vezes em Minas Gerais e sou o candidato ficha limpa, o candidato que não tem o rabo preso, o candidato que mais combate a corrupção, que é o grande câncer do Brasil.
7: A Jovem Pan, a equipe do ex-governador de Minas, disse ainda que Zema sempre deu liberdade para os outros candidatos do Novo apoiarem outros candidatos da direita e não veio isso como problema. Auxiliares garantem que o ex-governador segue até o final para tentar ajudar o próprio partido o máximo que ele conseguir. A campanha também afirmou que não houve nenhum pedido oficial de caciques do Novo pela desistência e que os rumores vêm de fora, principalmente do PL. Em cima do muro, o presidente do partido em São Paulo, Fernando Meira, disse que a decisão é pessoal. Se ele optar pela desistência, o partido vai apoiá-lo para evitar a vitória do Lula. O agora ex-candidato ao Senado, Ricardo Salles, diz que enquanto Zema for candidato, tem o dever moral de apoiá-lo. Mas o conselho vem em outra direção.
3: Enquanto Zema for o candidato do meu partido, eu tenho obrigação moral de apoiá-lo. Mas assim como comentou o governador Tarcísio aqui, se o Zema entender, e acho que há elementos para isso, de que seja possível uma união já no primeiro turno, essa decisão dele terá meu apoio. Se, entretanto, por razões dele próprio, Romeu Zema, ele entender que deve continuar com a sua candidatura até o final, e ele próprio já disse que se isso acontecer, ele apoiará o Flávio no segundo turno, estaremos todos em torno do Flávio no segundo turno, se for esse o caso.
7: Pesa contra Zema os prognósticos ruins nas pesquisas de intenções de voto até aqui. Segundo a última Quest, o ex-governador de Minas Gerais teria apenas 1% das intenções de voto, atrás de todos os outros rivais no chamado top 6 na disputa presidencial. Quando se fala em Lula, Flávio Bolsonaro, Augusto Cury, Ronaldo Caiado e Renan Santos. Na véspera, Zema se reuniu com apoiadores em Caeté, interior de Minas. O candidato segue hoje no estado. A última semana da campanha ainda vai ser movimentada. Amanhã o candidato já começa o tour pelo interior de São Paulo, com passagens pelas cidades de Americana, Limeira, Araras, Pirassununga, Cravinhos, Ribeirão Preto, Franca e Rifaina. Às vésperas da eleição, finaliza a campanha de volta a Minas Gerais, passando por Sacramento, Tapira e, por fim, Araxá, a cidade em que nasceu.
19: Em agenda, em São Paulo, o candidato à presidência Augusto Cury criticou o endividamento das famílias e defendeu a redução dos juros e o controle dos gastos públicos. O David de Tarso tem os detalhes.
5: Depois de uma reunião fechada com a diretoria do Bradesco, Augusto Cury falou sobre o endividamento das famílias brasileiras e defendeu responsabilidade fiscal e redução dos juros.
9: As famílias estão tão endividadas, elas pagam 1 trilhão e 200 bilhões por ano de juros. Isso é inaceitável. Nós temos que abaixar os juros o mais rapidamente, termos responsabilidade fiscal para que o Banco Central tenha a capacidade de abaixá-lo dentro de um ano a um ano e meio para níveis de, quem sabe, 7, 8% e logo cair mais ainda.
5: O candidato também criticou Lula por medidas relacionadas ao Bolsa Família e afirmou que o governo deveria criar condições para que as famílias aumentassem a própria renda.
10: Augusto Cury também criticou a medida provisória estabelecida pelo governo que proíbe as bets, fazendo o seguinte questionamento: por que que Lula não fez isso antes do período eleitoral?
5: Cury afirmou que as apostas provocam dependência e comparou mecanismos das bets ao consumo de drogas em uma crítica ao modelo atual de exploração das apostas.
9: As bets têm de ser enquadradas mesmo, porque gera uma dependência nos níveis da cocaína. Gera dependência? Então tem que pagar altíssimo imposto, 50% a 60%, ou então eliminá-las. Mas do jeito que ele está fazendo, reitero, Lula está preocupado muito mais com a perpetuação no poder do que a condição emocional e a saúde biológica das pessoas deste país.
5: Na reta final da campanha, Augusto Cury também questionou os números das pesquisas eleitorais. O candidato afirmou que os levantamentos não correspondem, na avaliação dele, ao cenário que encontra durante as viagens pelo país. O candidato também voltou a defender o fim da polarização política e afirmou que pretende governar para eleitores de diferentes campos ideológicos.
19: Durante a agenda em Goiânia, o candidato do PSD à presidência, Ronaldo Caiado, voltou a manifestar desprezo pelo envolvimento de Nossa Senhora Padroeira do Brasil na campanha política. Acompanhe com o Misael Mainetti.
11: O candidato à presidência da República, Ronaldo Caiado, do PSD, afirmou que repudia o uso eleitoral da imagem religiosa de Nossa Senhora Aparecida. Para ele, os políticos devem preservar a liberdade religiosa e garantir que cada cidadão possa exercer a fé sem sofrer censura ou restrições. A declaração foi feita nesta segunda-feira durante uma caminhada em Goiânia, onde Caiado faz campanha na reta final das eleições.
12: Eu repudio violentamente toda e qualquer vinculação. Eu sou católico, praticante, afilhado de Nossa Senhora das Graças, e cabe ao político respeitar todas as crenças e respeitar e garantir que cada um tenha sua liberdade no exercício daquilo que é a sua fé. E é na fé que nós temos ali a superação das nossas dificuldades. Não se envolve neste assunto assuntos de religião.
6: A declaração aconteceu depois de circular uma informação falsa de que Flávio Bolsonaro, do PL, defenderia a retirada de Nossa Senhora Aparecida do título de padroeira do Brasil. A proposta, apresentada em 2007 pelo então deputado Victório Galli, foi arquivada no ano seguinte e não tinha relação com Flávio, que negou vínculo com a iniciativa. O episódio gerou uma disputa política e judicial sobre religião e uso eleitoral da fé.
12: É inaceitável, inadmissível que alguém se ache no direito de querer criar cor partidária à Nossa Senhora Aparecida ou a quem quer que seja. Este ódio precisa sair do coração do brasileiro e voltar a ter um momento de reflexão e um momento de convivência harmônica entre as pessoas. Eu não faço política dessa maneira.
6: Caiado continua em agenda em Goiás nesta terça-feira.
19: Outros candidatos, Wilson Grassi, do Democrata, participou de reunião com a equipe de planejamento de campanha. Hertz Dias, PSTU, cumpriu compromissos em Brasília. Samara Martins, da UP, participou de atos e eventos em São Paulo. Edmilson Costa, do PCB, Rui Costa Pimenta, do PCO, e a Clariana Barão, do Democracia Cristã, não informaram compromissos de campanha. O ministro Luiz Fux, do STF, restabeleceu a decisão do ministro André Mendonça, do TSE, que determinou a remoção de publicações que associavam Flávio Bolsonaro a uma suposta mudança no título de Nossa Senhora Aparecida como padroeira do Brasil. Acompanhe na reportagem do Paulo Edson Fiori.
0: A decisão do ministro Luiz Fux restabelece a ordem anterior emitida por André Mendonça do Tribunal Superior Eleitoral. Com isso, as redes sociais têm 24 horas para...

0: está por trás dessa quebra de paradigma, desse acordo implícito, tácito, de não intervenção do STF em questões eminentemente eleitorais, intervindo sim em questões de plano de fundo exclusivamente constitucional, mas em questões eleitorais. Existia essa atuação implícita, esse acordo implícito, tácito de não intervenção, e essa recente intervenção ela escancara uma divergência política que já é sabida por todos nós, haja vista a última sessão que nós tivemos no Supremo Tribunal Federal.
1: A campanha de Flávio Bolsonaro recorreu a Luiz Fux no âmbito de uma ação ligada ao Marco Civil da Internet, com base no julgamento no qual a Corte deu à Justiça Eleitoral poderes para pedir a remoção de conteúdos durante a campanha. O ministro tentou diferenciar a nova decisão da proferida por Dino, a quem criticou por julgar causa alheia e cassar decisão de outro tribunal, o TSE, em processo de partes diversas sobre fatos que não lhe foram submetidos. Ao analisar o pedido, Luiz Fux argumentou que cabe ao plenário do STF dar a palavra final sobre o tema, diante do impacto direto na justiça eleitoral e na corrida presidencial. Fux destacou ainda que o Supremo não pode validar a veiculação de notícias comprovadamente falsas durante o período eleitoral. O plenário do STF deve analisar as decisões amanhã.
2: É assunto para a gente trazer aqui às 6h14 o primeiro comentário do Túlio Nassa, que participa com a gente nesta manhã de terça-feira. Bom, Túlio, a gente está vendo aí uma espécie de vai e volta em decisões relacionadas a esses posts sobre o Flávio Bolsonaro, sobre essa fake news que voltou a circular. Mas aí eu queria te ouvir também, tanto em cima desse ponto, né, que apresentou aí a campanha eleitoral um novo ingrediente, mas também sobre essa situação envolvendo o próprio Supremo Tribunal Federal, porque daí a gente fica sem saber, peraí, mas está valendo isso? Está valendo aquilo? O Supremo atua de um jeito pró uma candidatura ou pró outra candidatura? Me parece que isso tudo confunde um pouco a cabeça da sociedade e de quem é leigo nesse tema, não? Bom dia para você, bem-vindo, meu caro.
3: Bom dia, Nonato. Prazer estar de volta aqui com você no Jornal da Manhã, da sua primeira edição. Bom dia também à nossa audiência qualificadíssima, que sempre nos acompanha aqui logo cedo. Olha, Nonato, você tocou num ponto fundamental: Supremo Tribunal Federal e as eleições. Infelizmente, o Supremo Tribunal Federal tem se apequenado, tem criado o que a gente pode chamar hoje de direito do inimigo político. Veja, o princípio do juízo natural, que é o princípio segundo o qual as pessoas não podem escolher o juiz que irá julgar determinado caso após um fato, vem desde lá do século XVII na Inglaterra, na Bill of Rights. Lá já se determinava que o rei, hein? O rei lá na Inglaterra não poderia escolher os juízes, mas aqui no Brasil, os nossos candidatos, os nossos humoristas, eles podem escolher os juízes que julgarão os casos. Esse humorista, o Tabet, ele não entrou com um recurso contra a decisão do TSE, ele entrou com uma PET, numa reclamação que já tinha transitado em julgado envolvendo Partido Novo e o senhor Marlon, que estava sob a relatoria de Flávio Dino, para que Flávio Dino fosse ele o juiz escolhido por Tabet, para decidir se o post da Nossa Senhora poderia ou não ser divulgado. Aliás, post que revela uma fake news, porque de fato Flávio Bolsonaro nunca sugeriu ou fez algum projeto de lei para que a Nossa Senhora fosse retirada como padroeira do Brasil. Então, infelizmente, o Supremo Tribunal Federal vem usurpando a competência do juízo natural. Isso já aconteceu também naquele caso que envolveu a Polícia Federal, o afastamento de Andrei Rodrigues. Flávio Dino usou de um processo sobre emendas parlamentares para cassar a decisão de André Mendonça. E agora Luiz Fux, usando do mesmo veneno, também utiliza um outro processo para cassar a decisão de Flávio Dino. É uma bagunça generalizada no Supremo Tribunal Federal. Por essas e por outras, eu pergunto: cadê o senhor Fachin, presidente do Supremo Tribunal Federal, para pôr ordem na casa, para colocar a bola no chão? Em final de campeonato, se o juiz não agir de forma enérgica, as coisas desandam, Nonato.
2: Túlio Nassa volta daqui a pouco com outros comentários para você nesta manhã. O calor intenso que atinge o Brasil deve continuar nos próximos dias, hein? Segundo o IMET, 8 estados estão em alerta vermelho até quarta-feira por causa das altas temperaturas. E entre eles, São Paulo e Minas Gerais. Repórter Danúbia Braga participa com a gente aqui do Jornal da Manhã. Tem outras informações a respeito.

0: respeito desse alerta e dessa onda de calor que a gente está vivendo nesse início de semana, que particularmente eu prefiro do que aquela friaca que a gente viveu há alguns dias, Danúbia. Bom dia para você, bem-vinda.
1: Oi, Renato, bom dia para você, bom dia a todos. Eu também, particularmente, prefiro o calor do que aquele frio danado. Como uma boa friorenta, agora faz 18 graus, está ventando, para mim tá geladinho, tô sentindo aquele friozinho, mas ele logo passa, viu? Porque ao longo do dia a temperatura deve chegar a 32 graus, aquele calorão danado. Então, de manhã para sair de casa é bom uma blusinha, depois a gente tem que estar com uma roupa um pouco mais leve. Para quem já acompanha a gente aqui no Jornal da Manhã e vai sair para trabalhar, tá se arrumando, vai para a faculdade, para a escola, consulta médica, então, e aqui de São Paulo é bom. Agora nessas primeiras horas da manhã, um casaquinho leve, depois tem que estar com uma roupa também ali de calor por baixo, porque vai esquentar bastante. Além de São Paulo, tem previsão então para receber essa onda de calor com temperaturas ali 5 graus acima da média esperada para esse fim de setembro, comecinho aí de outubro, Mato Grosso do Sul, Minas Gerais e Goiás, claro, além também de São Paulo. Esse aviso, ele é válido para esse perigo por conta desse calor intenso até às 6 horas da tarde de amanhã, de quarta-feira. Os últimos dias então devem ser com esses 5 graus acima da média. Aí tem um alerta específico para Presidente Prudente, São José do Rio Preto, Campinas, Piracicaba, Araraquara, Araçatuba, Bauru, Ribeirão Preto, que devem ser afetados por essa onda de calor mais intenso. Em Minas Gerais, a região metropolitana de Belo Horizonte, o Triângulo Mineiro, Alto Paraíba, Campo das Vertentes e Vale do Mucuri. Em Goiás, sul e leste do estado, ali tem zona de perigo também. E Mato Grosso do Sul, a região leste deve ser mais afetada. E o que que gera, então, essa onda de calor? São dois fatores. Um que puxa o ar quente do norte e o outro que prende ele, esse calor, nessa região. E aí também, somado a isso, uma área de baixa pressão entre norte da Argentina e Paraguai funciona como um grande redemoinho de vento. Então, por isso, a gente está com esse calorão, essa onda de calor presa nesses 8 estados, nessas 8 regiões, principalmente São Paulo. Então, para hoje, fica esse alerta aí desse calorão previsto para as próximas horas, ali pertinho das 11, meio-dia, começa aquele calorão mais intenso agora, bem parecido com ontem, tá? O tempo fica um pouco mais carrancudo, segue assim até umas 10 e aí sim a gente começa a ver aquele calor mais intenso. Volto com você, Renato.
0: Atualizando para a gente as informações da temperatura nesta manhã na capital paulista, Danúbia Braga. Jornal da Manhã, 6 horas e 21 minutos.
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4: Jornal da Manhã, 6h24. O presidente do TSE, Cássio Nunes Marques, mandou esse ofício ao ministro Edson Fachin, presidente do Supremo, para criticar o uso de decisões individuais de colegas do STF contra a Corte Eleitoral. Nunes Marques afirma que há risco de interferência na condução das eleições. Quem tem mais detalhes para a gente é a repórter Karine Hillary.
5: O conflito começou na última sexta-feira, quando o ministro André Mendonça, do Tribunal Superior Eleitoral, determinou a retirada de publicações que associavam Flávio Bolsonaro à suposta intenção de retirar de Nossa Senhora Aparecida o título de padroeira do Brasil. No domingo, contrariando a decisão de Mendonça, o ministro Flávio Dino, do STF, autorizou o restabelecimento de um post do humorista Antônio Tabet sobre a retirada do título de padroeira de Nossa Senhora Aparecida. Dino argumentou que a medida de Mendonça restringia a liberdade de expressão e que a publicação não citava nominalmente o candidato ou seus familiares. A decisão provocou reação da campanha de Flávio Bolsonaro, que recorreu ao STF pedindo a suspensão da medida de Dino e a análise do caso pelo plenário. O próprio Dino também encaminhou sua decisão para a avaliação dos demais ministros da corte. Em meio ao cenário, o presidente do TSE, Cássio Nunes Marques, se reuniu com o presidente do STF, Edson Fachin, e encaminhou um ofício à presidência do Supremo. No documento, Nunes Marques reclama da interferência do Supremo na justiça eleitoral. No documento, Nunes Marques demonstra o que chama de elevada preocupação com episódios reiterados de indevida sobreposição de competência e de violação ao juiz natural no âmbito do Supremo Tribunal Federal, que vem impactando diretamente a condução da eleição pelo Tribunal Superior Eleitoral. Nunes Marques falou ainda em risco de captura institucional, com a subordinação funcional do TSE ao STF e em erosão democrática. O ministro afirma também que a revisão de decisões do TSE pelo STF deve ocorrer por meio de recurso extraordinário. A expectativa agora é que Edson Fachin leve a decisão de Dino para análise do plenário do STF nesta quarta-feira. Flávio Bolsonaro nega qualquer plano de retirar de Nossa Senhora Aparecida o título de padroeira do Brasil. O candidato, no entanto, acusou o PT de disseminar a informação falsa com o auxílio de integrantes da Conferência Nacional dos Bispos do Brasil. A CNBB negou ter participado da produção ou divulgação de desinformação e cobrou provas das acusações. A entidade disse ainda que uma mentira não se combate com outra mentira. Depois, o senador voltou atrás e agradeceu à CNBB pelos esclarecimentos e afirmou que a informação falsa teria sido amplificada pelo PT. Flávio também apareceu ao lado do governador de São Paulo, Tarcísio de Freitas, segurando um boneco de crochê de Nossa Senhora Aparecida. Em contrapartida, o presidente Lula publicou nas redes sociais uma mensagem em defesa da liberdade religiosa e do respeito a todas as formas de professar a fé.
4: Túlio Nassa, você está acompanhando aí, você comentava agora há pouco a respeito dessa confusão acontecendo no Supremo. E aí acaba indo também para o Tribunal Superior Eleitoral, TSE, que teoricamente é quem deve cuidar das eleições aqui no Brasil. Faz sentido essa reclamação do ministro Cássio Nunes Marques, na tua visão?
1: Faz sentido sim, Nonato. Enquanto as Supremas Cortes no mundo elas são regidas pelo princípio da autocontenção, aqui no Supremo Tribunal Federal do Brasil, o princípio que vigora é o da autoexpansão, ou seja, o Supremo Tribunal Federal sempre aumenta de forma indevida os seus poderes institucionais. Ao longo da história do mundo, o Supremo Tribunal Federal, em vários países, percebeu que ele deveria julgar apenas matéria constitucional. São poucos magistrados que ali devem decidir as principais questões de guarda da Constituição. E não julgar fatos, não julgar ações penais contra indivíduos, não julgar questões relacionadas ao processo eleitoral e, mais especificamente, sobre fake news em relação a retirada ou não da Nossa Senhora como padroeira do Brasil por um dos candidatos. Essas matérias deveriam ser levadas apenas e tão somente ao tribunal competente, pelo juízo natural, que é o Tribunal Superior Eleitoral. Então, realmente, Cássio Nunes está correto. Há uma usurpação de competência do Supremo Tribunal Federal em relação às questões ali eleitorais. Aliás, uma outra reflexão que a gente deve fazer é a seguinte: será que é correto, é adequado realmente, nessa matéria de fake news, que haja posicionamento do Supremo Tribunal Federal após uma decisão do Tribunal Superior Eleitoral? É correto que ministros da Suprema Corte tomem assento no Tribunal Superior Eleitoral? A gente deveria fazer uma reforma institucional para separar ainda mais essas instituições. Tribunal Superior Eleitoral não deveria se misturar com o Supremo Tribunal Federal. Mas, infelizmente, no Brasil, a autoexpansão corre solta.
4: Jornal da Manhã, 6 horas e 31 minutos.
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4: Jornal da Manhã, 6:35. Semana decisiva para o primeiro turno da corrida presidencial. A nova pesquisa Quest mostra uma queda entre os indecisos. O presidente Lula com melhora entre mulheres e em eleitores de baixa renda, como os beneficiários do Bolsa Família, por exemplo. Há 5 dias do pleito, a disputa continua em aberto. Agora, os números da Quest divulgados nesta segunda-feira, apontando, portanto, Luiz Inácio Lula da Silva, numa versão em primeiro turno, 30, agora sim, em primeiro turno, 39% das intenções de voto. Flávio Bolsonaro, do PL, aparece com 34% das intenções de voto. Augusto Cury e Ronaldo Caiado têm 4%, segundo a Quest. Renan Santos aparece com 3%. Romeu Zema tem 1%. Brancos e nulos somam 10% e 5% não souberam responder. No segundo turno, ainda de acordo com a Quest, se Lula enfrentar Flávio Bolsonaro, eles estão numericamente empatados. 42% para Lula, 42% para Flávio Bolsonaro, de acordo com a apuração da Quest. Brancos e nulos somam 13% no eventual segundo turno entre os dois, e indecisos somam 3% até agora, são os dados da Quest. A gente tem ainda um outro recorte, indicando Lula com 50% em relação àqueles que são da religião católica, em termos de votação. Tinha 46%, foi para 50% nesse ramo. Flávio Bolsonaro tem 37% de apoio dos católicos, de acordo com a pesquisa Quest. Brancos e nulos somam 10% nesse recorde ou recorte específico relacionado à religião católica. Eu lembro aqui também que a gente tem religião evangélica, né? E entre os evangélicos, aí o Flávio Bolsonaro aparece com 54% das intenções de votos entre o público evangélico. Lula tem 30% nessa camada evangélica apurada pela Quest. Brancos e nulos nesse recorte somam 13% das intenções de voto. Isso também, claro, no eventual segundo turno. Temos outro recorte aqui em relação à reeleição. Medo, né, da reeleição de Lula, 43% tem esse receio ou declararam isso à pesquisa Quest. E 43% também dizem ter medo da volta da família Bolsonaro ao poder no Brasil. No caso com o Flávio, né, depois da experiência com Jair Bolsonaro. E 7% dos eleitores consultados pela Quest temem os dois cenários. É mais um recorte interessante para a gente acompanhar aqui nessa pesquisa Quest. Pesquisa que foi contratada pela TV Globo e pelo jornal O Globo, entrevistou 2.004 pessoas entre os dias 24 e 27 de setembro em todo o país. Margem de erro dessa pesquisa da Quest, 2 pontos percentuais para mais ou para menos, e o nível de confiança é de 95%. Pesquisa registrada no TSE sob o número BR-06520-2026. E eu vou acionar aqui o Túlio Nassa para que a gente possa comentar esses números apresentados aí pela Quest. Que, de um modo geral, o Túlio, em primeiro turno e segundo turno, não diferem muito daquilo que a gente tem acompanhado nas últimas pesquisas, principalmente com esse acirramento no segundo turno, ali os dois empatados numericamente, tanto o Flávio quanto o Lula. Interessante também o recorte por religiões, mas também interessante essa questão do medo de um retorno ou de uma reeleição do Lula ou de um retorno da família Bolsonaro. O que mostra que a polarização está em todos os campos, o Túlio Nassa. E aí a gente vai ter a decisão, vou relembrar aqui novamente o Carlos Gardel, por um na cabeça, lá na frente, pelo visto, não, meu caro?
1: Exatamente, Nonato, mas eu não quero relembrar muito dessa citação sua, porque foi numa noite muito triste para mim, o dia que o Memphis Depay perdeu o pênalti ali contra o Independente e você tirou sarro de mim no dia seguinte. Falando de eleição agora, para aliviar um pouco o estresse futebolístico, vamos relembrar que a política é a arte do possível. Há alguns fatores muito objetivos que indicam o motivo pelo qual a eleição está muito acirrada. Primeiro deles é o voto útil e rejeição, aquele ponto que você tocou. Realmente, o medo de que o lulismo ou o bolsonarismo vençam as eleições tem feito o eleitor decidir pelo voto útil. Isso explica realmente a desidratação dos candidatos da chamada terceira via, né? Candidatos como o Cury, que começou a subir e depois estagnou, o Renan Santos também teve uma subida muito grande no começo das pesquisas e depois estagnou, o próprio Caiado, que tem um partido muito grande, um apoio político-eleitoral grande também, um governador muito bem avaliado, não decolou, Zema, outro governador bem avaliado, que também não decolou. Então o voto útil realmente mostra que a polarização será muito grande, porque o eleitor ele está muito mais preocupado em derrotar o adversário do que em escolher genuinamente aquele seu candidato. E também tem um outro fator aí no segundo turno que provoca essa disputa acirrada, que é a divisão dos indecisos. De um lado você tem eleitores de Renan Santos, de Caiado, de Zema, que são eleitores mais à direita. Eles devem migrar, na sua maioria, para Flávio Bolsonaro. Mas de outro lado, nos indecisos, você tem uma porção muito grande de mulheres, que tendem a votar mais no presidente Lula, por questões como pautas de feminismo e outras coisas mais. Por essas e por outras, meu caro, a eleição vai ser muito acirrada. Infelizmente, terei que citar Carlos Gardel. Será por um na cabeça.
4: É isso, e a gente acompanha tudo aqui na programação da Jovem Pan. 6h42. 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
4: Muito bem. Muito clara, então, aqui a explicação da Renata Flores, para você que não sabia ainda como usar o seu cashback, ou até para você que pretende mantê-lo lá rendendo um pouquinho mais. São sempre dicas valiosas que a gente traz aqui no nosso É da Sua Conta. 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
17: Amanhã eu volto, Nonato. 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
4: Combinado. Tchau, tchau. Agora temos 6 horas e 45 minutos aqui no Jornal da Manhã. Tempestades intensas e grandes deslizamentos de terra voltam a causar preocupação em vários países da Ásia. Quem tem as informações atualizadas sobre a situação é o nosso correspondente internacional, Luca Bassani. Oi, Luca, bom dia para você. O que é que você destaca para a gente a respeito desse cenário, hein?
18: Bom dia a você também, Nonato, a todos que nos acompanham. O Nepal volta a ser o centro de mais uma catástrofe natural que acarretou em mortes. De acordo com as autoridades locais, o mau tempo, as fortes chuvas provocaram enchentes durante os últimos 3 dias, o que provocou a morte de pelo menos 25 pessoas em diferentes regiões do país. O vilarejo de Leti, que fica no oeste do Nepal, foi a região mais afetada e aquele que tem os maiores prejuízos econômicos, além do maior número de desaparecidos. Tudo isso acontece menos de 1 mês e meio de outra tragédia no Nepal, que nós trouxemos aqui, a fronteira entre China e Nepal, a região do Tibete com o Nepal, que teve aquela também enxurrada, aquele deslizamento, uma espécie de avalanche, levando tudo pelo caminho e que matou mais de 1.400 pessoas no país, além de deixar 6 mil desaparecidos. Tudo isso em uma nação economicamente muito frágil, que não tem capacidade de se reconstruir sozinha e que tem visto esses eventos climáticos extremos de forma cada vez mais frequente. Por enquanto, as chuvas deram uma relativa trégua, mas a preocupação é que isso possa voltar até o mês que vem de outubro e causar mais destruição, além de mortes. As imagens são realmente impressionantes. Tudo isso em um curto espaço de tempo e com a dificuldade de se reconstruir, como eu falei, são bilhões de dólares estimados na necessidade da reconstrução, algo que o Nepal jamais conseguirá fazer sozinho, e faz um apelo às diversas organizações humanitárias e à comunidade internacional para que possam ajudar. A gente vê aí as dificuldades que muitos dos maquinários têm para liberar essas vias, fazer com que a água não se acumule e as casas não sejam arrastadas, mas é muito difícil, realmente uma situação extremamente complexa e que a gente vai continuar aqui acompanhando, monitorando ao longo dessa semana também no continente asiático.
4: Uma tragédia, sem dúvida nenhuma. Obrigado, Luca Bassani, atualizando para a gente essas informações em torno das chuvas lá no Nepal. Está na hora da gente conferir aqui os assuntos de capa dos principais jornais do país que já circulam nesta manhã de terça-feira, começando pelo jornal O Estado de São Paulo. Manchete principal: Flávio recorre a Fux contra Dino e cresce a polarização no STF. Aí diz aqui o Estadão que a viralização de fake news sobre o candidato PL à padroeira do Brasil acirra divisão no Supremo. Outro destaque: Salles deixa disputa em São Paulo. Tarcísio pede a Zema e Caiado união da direita também. E a AGU vendo prejuízo ao SUS e pedindo ressarcimento de R$1 bilhão de 17 bets. Do Estadão, vamos para a Folha de São Paulo e os temas abordados hoje pelo jornal Folha de São Paulo. Caso de Nossa Senhora expõe contaminação eleitoral no STF. Flávio pede que Fux suspenda a decisão sobre notícias falsas. Dino leva a discussão ao plenário. Folha traz uma foto dos dois principais concorrentes à presidência. Lula de um lado, Flávio Bolsonaro do outro, em campanha. Na última semana, o senador busca assegurar vantagem no Sudeste. Presidente mira a rejeição do rival e deve faltar a debate da Globo, diz aqui a Folha de São Paulo. Agora vamos para o jornal O Globo, editado no Rio de Janeiro. Manchete principal na mesma linha. Votai por nós, é a manchete aqui do Globo. Ó. Embate religioso move candidatos e abre disputa entre ministros no STF. Imagem de Santa ganha protagonismo na campanha e nas redes. Fux derruba a decisão de Dino, que manteve posts sobre o tema. E a corrida volta a ter Lula à frente e empate com Flávio no segundo turno. É a pesquisa Quest, que a gente trouxe agora há pouco, eles estão exatamente empatados. Foto de capa de hoje do Globo com Flávio e também Lula ladeados aqui, os dois principais concorrentes. Jornal abre espaço ainda para o The Town, festival que ocorre em São Paulo e trazendo astros do metal mundial, a banda Slipknot e o cantor Marilyn Manson, alvo de protestos de muita gente. São os temas dos jornais do país que você acompanha diariamente aqui na programação da Jovem Pan. Jornal da Manhã, 6 horas e 50 minutos.
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10: 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Jornal da Manhã, 6 horas e 54 minutos. Entidades ligadas às BETs vão ao Supremo Tribunal Federal para tentar derrubar a medida provisória assinada pelo presidente Lula que proíbe as apostas online no país. Quem tem mais detalhes para a gente a respeito desse assunto é o repórter Daniel Lia.
11: As entidades que protocolaram o pedido para suspender os efeitos da medida provisória do governo que determinou a proibição imediata das bets e dos cassinos online no Brasil têm a expectativa de uma rápida apreciação do STF. As associações argumentam que a publicação ocorreu sem demonstração de urgência e que o próprio Executivo enviou ao Congresso Nacional em 2023 o projeto de lei destacando os benefícios econômicos da legalização. A solicitação é para que os magistrados suspendam integralmente a medida até a deliberação definitiva pelo Congresso ou até o julgamento das ações em andamento na Corte, garantindo o direito de funcionamento das empresas autorizadas a operarem no país. No conteúdo endereçado ao ministro Luiz Fux, tanto a Associação Nacional de Jogos e Loterias como o Instituto Brasileiro de Jogo Responsável sustentam que a interrupção abrupta viola a segurança jurídica.
12: Outro ponto de questionamento é a ausência do tamanho do impacto orçamentário e financeiro da MP. O entendimento é que não houve estudos técnicos prévios sobre os custos da interrupção para a arrecadação tributária, os reflexos no que diz respeito a financiamentos de políticas públicas nas áreas de esporte, turismo e seguridade social, além de implicações relacionadas aos postos de trabalho formais do setor.
11: As entidades alertam ainda para o risco de migração em massa de apostadores para o mercado clandestino não regulado, podendo elevar a informalidade. Já a Associação Nacional pela Segurança Jurídica dos Jogos e Apostas apresentou uma ação requisitando ao Supremo a declaração de inconstitucionalidade. O governo, por sua vez, quer ser ouvido no caso e, através da Advocacia Geral da União, pleiteou ao STF um prazo de 72 horas para manifestação sobre o pedido colocado pelas entidades. O objetivo é assegurar que a defesa ocorra antes de eventuais decisões relativas às demandas das associações.
10: É um assunto que vai seguir rendendo, a gente vai continuar monitorando e acompanhando de perto aqui na programação da Jovem Pan. Falta pouco para o primeiro turno das eleições. E você sabe quem é obrigado a votar? Vamos entender melhor esse assunto com a participação aqui da Danúbia Braga, que explica as regras na reportagem dela. Vamos conferir.
6: Você sabe quem realmente é obrigado a votar nas eleições? No Brasil, o voto é obrigatório para quem tem entre 18 e 70 anos, mas para alguns grupos, ir às urnas é opcional. Jovens de 16 e 17 anos, idosos acima de 70 anos e pessoas analfabetas votam se quiserem. E atenção, quem decide não votar nesses casos não precisa justificar e nem paga multa. Lembramos também que os eleitores a partir dos 80 anos têm preferência absoluta na fila, benefício que vale até para o acompanhante. Por outro lado, a lei proíbe temporariamente algumas pessoas de votar. É o caso de estrangeiros, jovens cumprindo o serviço militar obrigatório e quem teve os direitos políticos suspensos por condenação criminal definitiva. Vale lembrar que preso provisório, que ainda aguarda o julgamento, tem o direito de votar preservado. E se você é obrigado a votar, mas faltou, fique atento. Precisa justificar no aplicativo e-título ou no cartório eleitoral. O prazo vai até 3 de dezembro para o primeiro turno e 8 de janeiro para o segundo. Quem não justifica, paga a multa e pode ficar impedido de tirar passaporte, emitir RG, entrar em faculdade pública ou tomar posse em concurso. Faltar a 3 turnos seguidos sem justificar leva ao cancelamento do título. Fique em dia com a Justiça Eleitoral e faça valer o seu direito.
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8: Agora 7h29, a partir desse momento a Rede de Rádios Jovem Pan volta a acompanhar nossa programação de jornalismo. Até então acompanhava o horário eleitoral, a propaganda obrigatória e gratuita. O governo federal anunciou nesta segunda que a Agência Nacional do Petróleo, a ANP, determinou multas de 700 milhões a distribuidoras de combustíveis depois que as fiscalizações apontaram aumento superior a mais de 1.300% nas margens de lucro. O Rodrigo Viga estavam praticando aumentos abusivos e agora, dessa vez, pelo menos, a regra veio firme para cima desses infratores. Bom dia.
9: É isso, Bia. Bom dia para você, para o Cine, para o nosso ouvinte espectador internauta da Jovem Pan. Sempre em momentos de instabilidade e crise surgem os oportunistas, aqueles que querem ganhar dinheiro. É isso que está monitorando o governo através do seu braço, né, regulador, fiscalizador, que é a ANP, Agência Nacional do Petróleo, Gás Natural e Biocombustível. Você lembra que na semana retrasada a gente trouxe a informação de uma multa aplicada a postos espalhados por todo o Brasil pela ANP por preço abusivo de 200 milhões de reais. Isso escalou, né, para 700 milhões de reais em multas aplicadas após uma fiscalização em 241 postos esparramados por todo o Brasil na semana passada. Fiscalização feita entre os dias 21 e 25. O governo tem se esforçado para evitar que a tensão do Oriente Médio, alta do Brent, chegue aqui nas bombas para os consumidores. Tem editado, reeditado programas de subsídio e subvenção, foi o que aconteceu inclusive com o diesel na última sexta-feira. Mas mesmo assim, aqueles que estão enxergando nesse momento de instabilidade e crise, chance de ganhar dinheiro. 700 milhões de reais, multa aplicada aos postos fiscalizados em todo o Brasil, preços abusivos que chegam até uma margem bruta de lucro de 1.350%, como diz o ministro da Justiça e da Segurança Pública, Wellington César Lima e Silva. Vamos ouvi-lo aqui na Jovem Pan.
10: A severidade dessa multa somente pretende ter incidência naqueles casos em que estejam absolutamente caracterizados um abuso. Mas, infelizmente, essas notícias têm chegado à ANP, têm chegado à Senacom. Nós temos casos de mais de 1.300% de aumento da margem bruta de lucro. Então, seria inaceitável que o Estado brasileiro, fazendo todo esse esforço, fechasse os olhos para essas evidências. A necessidade de nós a todo instante chamarmos atenção para a distinção entre o uso ou a liberdade de preço e o abuso do preço. O uso não se confunde, o uso dessa faculdade não se confunde com este abuso indiscriminado de preço. Imaginar 1.300% de incremento na margem de lucro é algo que atenta frontalmente contra o interesse da sociedade brasileira, da cidadania, da dimensão dos consumidores, e o nosso aparato de Estado deverá estar absolutamente mobilizado para reprimir esse tipo de conduta.
9: Ah, então, ministro da Justiça e da Segurança Pública, Wellington César Lima e Silva, só para ficar bem claro, a fiscalização é nos postos, mas a multa é aplicada às distribuidoras que estão espalhadas por todo o Brasil, perfazendo o total de R$700 milhões. Por quê? Porque tem o preço de venda da Petrobras nas refinarias, tem ali toda aquela matemática, aquela contabilidade para margem de lucro das distribuidoras, e você compara esse valor de venda das distribuidoras para os postos espalhados por todo o Brasil. Na semana retrasada, 200 milhões, agora é R$700 milhões. A fiscalização da ANP continua para evitar preços abusivos em tempos de instabilidade, crise e guerra na região do Oriente Médio. Minha cara Bia, meu caro Cine.
4: Muito obrigado, Viga. O presidente do Tribunal Superior Eleitoral, Cássio Nunes Marques, contei para vocês, reclamou ao Supremo de interferências nas decisões da Justiça Eleitoral. Essa manifestação ocorreu depois que Flávio Dino derrubou a decisão de André Mendonça, que mandava retirar do ar postagens sobre Nossa Senhora Aparecida. Vamos trazer então aqui os nossos comentaristas para a gente falar um pouquinho sobre essa situação. Na verdade, a Beatriz Souza está conosco e vai falar sobre isso antes. Daqui a pouco a gente já aprofunda também com os nossos comentaristas. Conta aí, Beatriz, bem-vinda mais uma vez.
11: Muito obrigada, Cine. Pois é, o ministro Cássio Nunes Marques, presidente do Tribunal Superior Eleitoral, enviou um ofício para o presidente do STF, o ministro Edson Fachin. Antes disso, ele também se encontrou pessoalmente, fez também essas reclamações referentes às interferências do Superior Tribunal Federal, do Supremo Tribunal Federal, ao Tribunal Superior Eleitoral, ao TSE. Ele defendeu, inclusive, uma mudança de tramitação em processos do STF e disse o seguinte nesse ofício que foi enviado, que, abre aspas, "venho manifestar minha elevada preocupação com episódios reiterados de indevida sobreposição de competência e de violação ao juiz natural no âmbito do Supremo Tribunal Federal, que vem impactando diretamente, segundo o ministro, a condução da eleição pelo Tribunal Superior Eleitoral." E aí ele destaca também que essas interferências oferecem risco de captura institucional. E essa manifestação, esse ofício enviado pelo presidente do TSS, diz a respeito da decisão, né, uma sequência de decisões dadas no Supremo Tribunal Federal, em referência a uma decisão tomada no próprio TSE, né, que se refere àquela informação falsa sendo veiculada a respeito de uma publicação de um humorista dizendo o seguinte, que a família miliciana odeia tanto a mulher preta que resolveu atacar a Nossa Senhora Aparecida, fecha aspas, dizia essa publicação nas redes sociais, que foi colocada em questionamento no TSE, e houve a decisão então do ministro André Mendonça para derrubar tanto essa quanto outras publicações que faziam ligação ao candidato Flávio Bolsonaro, a informação de que ele queria, né, retirar o título de padroeira de Nossa Senhora Aparecida. Essa polêmica, essa informação que tomou conta, né, da última semana e também dessa na reta final da eleição. Essa decisão do TSE, houve então a decisão do ministro Flávio Dino, suspendendo essa decisão do ministro André Mendonça, dizendo que não havia elementos suficientes para se configurar uma fake news e que seria dever, né, de proteger então a liberdade de expressão. A gente já trouxe, né, que houve uma outra decisão suspendendo também essa decisão do ministro Flávio Dino, mas o presidente do TSE tem então entrado em contato com o presidente do Supremo Tribunal Federal a respeito dessas interferências, alegando preocupação sobre o que vem acontecendo entre as duas cortes. Volto com você.
4: Valeu, Beatriz. Ô, Túlio Nassa, a gente já tem aí o Tribunal Superior Eleitoral, que atua de maneira bastante intensa para tomar as decisões o mais rapidamente possível nessa briga, nessa guerra entre campanhas. Mesmo assim, acompanhamos agora decisões que vão na contramão umas das outras e que permitem ou não publicações e que muitas vezes não conseguem provocar a reversão a uma crise já criada. Porque a partir do momento que aquilo foi publicado, já atingiu em larga escala o público, dificilmente você consegue reverter ou fazendo uma errata ou muitas vezes até confirmando ou não determinada informação. É isso que está acontecendo agora nesse caso envolvendo Nossa Senhora Aparecida Padroeira do Brasil. E como é que você avalia então a maneira como Cássio Nunes Marques reclama disso para o ministro Edson Fachin?
12: Ele está correto em reclamar, Evandro. Na verdade, essa situação revela, infelizmente, um apequenamento do Supremo Tribunal Federal, que vem fagocitando as matérias de competência do Tribunal Superior Eleitoral. Revela também uma violação grave a um direito fundamental do cidadão, que é o direito ao juízo natural. O direito ao juízo natural significa que ninguém mesmo, pode escolher o juiz que quer que julgue o seu processo. Isso vem lá do Bill of Rights, da Carta de Declaração de Direitos na Inglaterra no século XVII, que dizia que nem o rei da Inglaterra poderia escolher o seu juiz. Olha, se o rei da Inglaterra não pode escolher os seus juízes, o que dirá um humorista aqui no Brasil que pega um processo já transitado em julgado de Flávio Dino sobre um outro assunto e pede que ele, Flávio Dino, reveja a questão relacionada a fake news sobre a postagem de Nossa Senhora, dizendo que Flávio Bolsonaro supostamente seria a favor de retirar Nossa Senhora como padroeira do Brasil. É o absurdo dos absurdos. Outra reflexão importante que a gente deve fazer é a necessidade de separar separação institucional entre o Tribunal Superior Eleitoral e o Supremo Tribunal Federal. Por que que ministros da Suprema Corte tomam assento no Tribunal Superior Eleitoral? Isso não é bom. A gente viu ali a polêmica toda em relação a Alexandre de Moraes, que presidiu o Tribunal Superior Eleitoral nas eleições passadas, agora Cássio Nunes, Carmen Lúcia, todos eles assumem ali um posto e gera realmente essas distorções. Quem não se recorda que o ministro Cássio Nunes se declarou suspeito ou impedido para votar na questão da abertura da investigação contra Alexandre de Moraes, porque ele estava presidindo o TSE. Então, há sim um grave prejuízo nessa mistura de funções. A gente precisa colocar o dedo na ferida, Evandro, e rever muita coisa no nosso tão, infelizmente, fragilizada democracia brasileira.
8: Merreiro, meu amigo, para além dessa questão de Nossa Senhora, entra processo eleitoral, sai processo eleitoral e a gente patina sempre nessa mesma linha tênue. E está no discurso dos ministros, entre o que é fake news, o que é notícia falsa e o que é liberdade de expressão. Existe alguma saída para encontrar um eixo de consenso sobre esse assunto? Porque é o que rende nos processos eleitorais de 4 em 4 anos, de 2 em 2 anos, quando as eleições se revezam.
13: Particularmente no caso eleitoral, é algo muito complicado, Bia. É claro que em condições normais de temperatura e pressão, a liberdade de expressão ela tem que ser valorizada, ela tem que ser protegida, né? E não estou dizendo que não tem que ser o caso no período eleitoral, não é isso. Mas, de fato, tem que haver um rigor um pouco maior no período eleitoral, justamente porque notícias falsas têm o potencial de, no curtíssimo prazo, destruir uma candidatura. Não acho que seja necessariamente o caso dessa notícia falsa em específico, né, da Nossa Senhora como padroeira do Brasil, porque realmente, para quem recebe essa notícia, realmente parece algo muito esdrúxulo, né? Quer dizer, mas peraí, por que que o Flávio Bolsonaro ia querer retirar a Nossa Senhora como padroeira do Brasil? Não faz muito sentido, em primeiro lugar. Mas, de fato, as fake news e as notícias falsas, enfim, elas têm que ser combatidas com muito mais rigor no período eleitoral, porque elas têm o potencial de macular o processo democrático como um todo. Se não fosse assim, se essas decisões para proteger a verdade no período eleitoral não viessem com uma celeridade muito grande, com um rigor muito alto, né, nós estaríamos numa eleição onde vale absolutamente tudo. E nós já vimos uma eleição assim aqui em São Paulo, inclusive, né, as últimas eleições municipais, onde você tinha candidato fazendo laudo falso de uso de droga para outro candidato, né? É evidente que o TSE, o nosso judiciário como um todo, ele precisa se preocupar em estabelecer a verdade. Só que, por outro lado, acaba criando um outro problema, né? Quem define o que é verdade, né? Quem vai ser um juiz, então, que vai definir o que é verdade, o que não é para ser dito? Vejam que situação complicada que é essa questão das fake news, das notícias falsas, no período eleitoral. Mas, de fato, se pessoas estão proferindo ali inverdades, né, ou mentiras propriamente ditas sobre um opositor político com a intenção de macular a imagem dele e, por consequência, a candidatura dele, essas pessoas têm que ser responsabilizadas. Porque isso não é apenas um atentado contra aquele político. Isso é um atentado contra o processo democrático como um todo, contra o processo eleitoral como um todo. E tem que ser responsabilizados independentemente da ideologia. Se quem está proferindo notícia falsa é de direita, de esquerda, de centro, isso não importa. Mas é um comportamento que tem que ser combatido, especialmente no período eleitoral.
8: Olha, nós temos muita notícia e análise pela frente sobre a discussão, as campanhas eleitorais aqui no Brasil. Antes, eu quero dar uma passada no noticiário internacional também para te trazer novidades sobre a guerra entre a Rússia e a Ucrânia, que continua escalando. Luca Bassani, novos ataques com morte e também feridos. Bom dia.
14: Exatamente, Bia. Mais um ataque em um dos ícones da capital, Kiev. Bom dia a você, o Evandro, a todos que nos acompanham. Um ataque da Rússia realizado com um drone de propulsão a jato acabou atingindo a Academia de Ciências da Ucrânia, Ciências e Artes de Kiev, um prédio muito bonito que teve o seu último andar atingido, causando um grande incêndio e provocando também um trabalho muito difícil para os bombeiros, que tiveram que resgatar um idoso que estava neste segundo andar. Realmente um resgate dramático, uma situação muito difícil e, infelizmente, que vitimou duas pessoas e deixou pelo menos 19 feridos, de acordo com o próprio prefeito Vitali Klitschko. Essa nova empreitada russa, ela busca exatamente atingir alguns dos edifícios arquitetônicos mais bonitos da capital Kiev, que é uma cidade lindíssima, exatamente para baixar a moral da população e mostrar que os civis não estão a salvo em nenhum local. Realmente a destruição é muito grande e o presidente Zelensky prometeu retaliação em relação a isso. Tudo isso acontece menos de uma semana do discurso do próprio presidente Zelensky na ONU, na Assembleia Geral, falando que a Rússia não tem boa fé, não quer negociar um final de guerra pacífico e que não tem a Ucrânia como seu destino final. Provavelmente vai atacar outros países europeus, principalmente os países da OTAN, mais próximos do seu território, algo que tem feito as lideranças europeias investirem cada vez mais no setor de defesa, aí centenas de bilhões de euros nos próximos 10 anos, exatamente porque os países europeus têm medo que aquilo que acontece na Ucrânia aconteça também nas suas próprias nações. A guerra na Ucrânia, como falamos aqui quase todos os dias, é um evento geopolítico que tem redesenhado as alianças dentro e fora da Europa e é também a guerra mais letal no continente europeu desde a Segunda Guerra Mundial, quase 5 anos desse conflito sem resolução, e os Estados Unidos, principal mediador desse conflito no ano passado, agora ocupado com a sua própria guerra no Irã, também sem definição, não tem tido um papel de protagonista durante esses últimos meses para tentar achar uma saída diplomática para mais este conflito no leste europeu, que tem causado prejuízos econômicos e principalmente uma crise humanitária na Ucrânia sem precedentes.
4: Valeu, Luca. Olha, um estudo da Confederação Nacional de Municípios aponta que mais de 80% das cidades brasileiras enfrentam problemas com a circulação de drogas. E a pesquisa mostra que saúde e assistência social são as áreas mais afetadas. Nosso David de Tarso acompanha todos esses números relacionados também à segurança pública e a esses casos, vai contar para a gente agora. Quais são os outros detalhes desse levantamento, hein, meu amigo? Bem-vindo, bom dia.
15: Marcelo, muito bom dia a você, a Bia, a todos que nos acompanham. Exatamente, então a gente tem essa problemática em todo o país e basicamente faltam recursos vindos da esfera federal, conforme aponta esse levantamento da Confederação Nacional dos Municípios. Se a gente observar por blocos, a área da saúde, como o Cine bem disse, é a mais afetada, com 87% dos municípios, essa é a principal reivindicação, porque de fato, quando a pessoa começa a consumir drogas, gera impactos relacionados à saúde dessas pessoas. Aí depois a gente tem assistência social com 84%, a segurança pública, que acaba sendo impactada também, porque esses usuários acabam cometendo furtos, roubos e outros crimes para conseguir manter o vício, com 77%, e educação com 73% entre os indicadores que geram preocupação. E se a gente observar no detalhe aqueles municípios que têm acesso direto ao Fundo Nacional Antidrogas, o FUNAD, é muito pouco percentual, apenas 3% consegue ter ações relacionadas ao combate de drogas para que a circulação seja evitada, mas assim, 3% é uma representatividade muito baixa, conforme indica esse levantamento. E aí os municípios dizem que fazem algumas ações, como por exemplo palestras, também acessos ao CRAS, mas poucos deles têm medidas específicas para controlar, prevenir, para que as pessoas não consumam drogas e dessa forma evitem também o vício. Então, nesse recorte desse levantamento, a gente traz esses principais detalhes quanto à falta de investimentos por parte da esfera federal e a dificuldade desses municípios para conseguir manter programas antidrogas. Apenas mais de 80%, né, tem essa problemática relacionada, então, à questão das drogas em todo o território nacional. Sim.
4: Agora 7h48.
8: Repita.
4: 7h48.
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1: Acaba de sair mais uma pesquisa eleitoral, Atlas Bloomberg, e o levantamento traz os cenários para primeiro turno, também traz algumas disputas de segundo turno. Vamos acompanhar o primeiro turno dessa pesquisa estimulada? Aqui, Lula aparece com 45,3% das intenções de voto contra 42,2% de Flávio Bolsonaro. A margem de erro é de um ponto percentual para mais ou para menos. Isso mantém Lula, mesmo com a margem de erro, à frente no primeiro turno. Renan Santos está na terceira colocação com 5,2%. Augusto Cury vai para 2%. Ronaldo Caiado chega a 1,8%. Romeu Zema sequer pontuaria pela margem de erro, 0,9%. Samara Martins, 0,4%. Rui Costa Pimenta, 0,1. Temos mais uma tela para a gente finalizar, onde Clariana Barão, Edmilson Costa, Hertz Dias e Wilson Grassi não pontuam. Brancos e nulos, 0,9%. Bem baixos aqui nessa pesquisa. Também estão dentro da margem de erro ali e não sabem, 1,2%.
2: Nós temos um cenário para segundo turno também avaliado na pesquisa, que é intenção para intenção de voto, então. Aliás, com vários candidatos. Temos aqui
1: tá
2: intenção de voto,
1: só.
2: Isso, para segundo turno. Quem votaria em segundo turno em Flávio Bolsonaro? 47,7% sim, 47,6% não. 4,8% são aqueles que votaram em branco, nulo, ou não sabem ou não responderam. Aliás...
1: Na verdade, não. Isso, vermelho é Lula e os azuis são os outros.
2: Exatamente. Vamos lá, agora para o Ronaldo Caiado. Vermelho, quem votaria em Lula em um embate contra Caiado? 45,9%. 43,5% votariam em Caiado. 10,8% branco, nulo ou não souberam responder. Se a disputa fosse entre Lula e Zema, 47,4% escolheriam o atual presidente para a reeleição. 41,2% votariam no candidato do Novo. 11,4% disseram que não saberiam ou votariam branco ou nulo. Augusto Cury, 46,2% para Lula. Se o segundo turno fosse com ele, ele teria 36,1%. 17,7% branco, nulo ou não sabem. Renan Santos, se fosse com ele o segundo turno, eu, presidente Lula. O candidato do PT tem 46,4% das intenções, o candidato do Missão, 28,9%. 24,7% disseram que votariam em branco, nulo ou que não sabem se o cenário fosse esse.
1: Vamos dar uma olhada também na avaliação que tem aqui e a aprovação do presidente Lula nesse governo? Aqueles que desaprovam o atual governo chega a 53,6%. Chegam a 53,6%. Os que aprovam o atual governo de Lula chegam a 45,2% e os que não sabem, 1,2%, ou seja, desaprovação maior do que a aprovação nesse terceiro mandato.
2: Temos também a avaliação do governo sobre ser ruim, boa, ótima ou péssima ou regular. Quem considera ruim ou péssimo? 50,8%. 40,2% acham o governo de Lula ótimo ou bom e 9% consideram regular.
1: Ou seja, temos aqui 50 a 50, né? Aqueles que acham bom ou ótimo e regular, chegando
2: juntando
1: a quase
2: aqui,
1: 50.
2: Exato.
1: Ruim ou péssimo, 50. Agora, se juntarmos ruim ou péssimo com regular, que seria uma avaliação mais negativa, aí sim a gente tem uma boa maioria chegando a quase 60%.
2: Vamos também aqui com a avaliação de serviços agora. Tá certo, o serviço é da pesquisa, que falaram para mim, tem serviço. Na minha cabeça já veio aquela ideia de segurança pública, saúde,
1: eu
2: educação.
1: Também, vamos ver os serviços, vai.
2: Como que a população encara os assuntos do país?
1: Na verdade, ele falou, deu o serviço da pesquisa, o nosso editor-chefe aqui. Ela ouviu 5.005 eleitores durante os dias 23 e 28 de setembro, foi registrada com o número 04391/2026. Já vamos ouvir também os nossos comentaristas, então, sobre mais esse levantamento da Atlas Bloomberg. Quero começar contigo, Lucas Merreiro. O que a gente percebe é uma, digamos, maior competitividade de Lula no primeiro turno, mas quando vamos para o segundo turno, todas as pesquisas, pelo menos a maioria, tem mostrado um empate dele com Flávio Bolsonaro, até com leve resultado acima de Flávio Bolsonaro. Isso tem a ver com os votos dos outros candidatos que estão mais no espectro da direita, que seriam transferidos mais para Bolsonaro do que para Lula no segundo turno?
3: Com certeza. O Lula ele tem uma vantagem que ao mesmo tempo é uma desvantagem, né? No primeiro turno, ele é o único candidato de esquerda. Então, aquele eleitor que se identifica mais com a esquerda vai votar no Lula. Agora, o Flávio Bolsonaro não é o único candidato de direita. Existe Ronaldo Caiado, Renan Santos, Romeu Zema, e alguns outros, né? Então, o passo natural, ou o que se espera, é que boa parte desses votos, caso esses candidatos, né, não vão ao segundo turno, claro, esses votos migrem para Flávio Bolsonaro no segundo. Essa é a tendência, claro, que no Brasil é tudo muito imprevisível, né? Tem gente que vota no Lula ou no Flávio e não sabe sequer o que é direita ou esquerda, né? É um país que, apesar do que a gente fica falando de polarização e tudo mais, o Brasil profundo, ele ainda é muito despolitizado, né? Então, isso é uma movimentação que deve acontecer. Então, o Flávio Bolsonaro tem essa certa vantagem. O perigo aí é justamente o que você colocou, Cine. A disputa, ela fica muito acirrada no segundo turno quando as projeções colocam ali Flávio Bolsonaro. Então, ainda é um resultado muito difícil de prever. Tudo pode acontecer. Não dá para cravar exatamente quem será o vencedor. Outro fato interessante dessa pesquisa, né, é o posicionamento de Renan Santos firmado ali em terceiro colocado, após um derretimento de Augusto Cury, e se firmando ali como uma alternativa dentro do campo da direita. A gente pode ver, segundo a pesquisa Atlas, que esse é o cenário que se constrói.
2: Júlio Nassa, quando a gente observa também as outras candidaturas, aquelas que sequer pontuam, também são candidaturas que muitas vezes, quando nós aqui da imprensa procuramos, sequer informam a agenda de campanha. Qual é a sua percepção sobre o eleitor ter tantas opções, mas ao mesmo tempo não ter? São duas, três que se restringem às intenções de voto com maior expressão.
0: Muito interessante a sua pergunta, Beatriz. Na verdade, tem dois fatores que acredito que explicam essa situação. O primeiro é a rejeição e o voto útil. Na verdade, hoje há um sentimento muito grande do eleitor brasileiro contra o lulismo ou contra o bolsonarismo. Então, chega nessa reta final de campanha, aquele eleitor que até gostaria de votar em Caiado, em Renan Santos, acaba votando em Flávio Bolsonaro para aumentar as chances de Flávio Bolsonaro contra Lula, e vice-versa. Portanto, a tendência da polarização aumenta por conta da rejeição e voto útil. E também em relação à chamada terceira via, né? Como que seria possível um candidato de terceira via furar a bolha? Na verdade, a história do Brasil mostra. Esse candidato, ele tem que ser antissistema, ele tem que ser religioso, conservador, aí sim ele conseguiria furar a bolha. Lá atrás, em 89, Collor conseguiu furar essa bolha, Silvio Santos tentou e depois desistiu da candidatura, mas já estava em segundo nas pesquisas, Jair Bolsonaro em 2018, João Dória em 2016, então existem alguns exemplos de terceira via que furam essa bolha, mas tem que ter essas características. Os candidatos de terceira via hoje não têm todas essas características, tem algumas delas.
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0: Bom dia, boa terça, manhã de 29 de setembro. Agora tem aquela hora que vem com dose de rock and pop aqui na Pan. Nesta edição, vou tocar o Barão Vermelho, vai ter No Doubt, também The Killers e muito mais.
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0: Michael Jackson.

0: 5 aqui na Pan, teve Cássia Eller, o Segundo Sol, também Don't Stop Believing, Journey. Ah, já já a gente volta com muito mais Rock and Pop aqui na Pan.
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0: número 1 do Brasil, Cher, Welcome Memphis. Também teve Ariane, Corinne e Billy Ray. Acabou, mas amanhã vai voltar Rock and Pop aqui na Pan logo cedo.
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0: Chegando com Taylor Swift, Patient Zero.

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1: A conexão de volta aqui na Pan, e nada melhor do que retornar à antiga casa e sair dela ainda mais vitoriosa, né? Foi exatamente isso que aconteceu no último domingão, com a primeira apresentação de Madonna no MTV Video Music Awards em 23 anos. Pois é, além do show, a rainha do pop placou nada menos que 7 prêmios, incluindo Artista do Ano e Melhor Álbum pelo ótimo Confessions 2. E ainda sobre o VMA, a maior estrela pop do momento não saiu de mãos vazias, não. Apesar de não repetir o desempenho de outras edições, a Taylor Swift comemorou bastante a vitória de The Fate of a Filha na categoria Vídeo do Ano, dedicado o prêmio à saudosa Dolly Parton. Essas e outras você acompanha a qualquer momento aqui em mais uma edição de Conexão Jovem Pan.

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0: Blinding Lights aqui na Panda Weekend. E agora a gente vai viajar no tempo.
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Need Your Love, One Republic, fechando uma atrás da outra aqui na Pan nessa manhã de terça-feira. Teve Post Malone, Ed Sheeran, Kid Abelha, Ariana Grande, Justin Bieber, Daniel Caesar, Harry Styles, Maneva, Reggae, Sua Fé,

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1: Olá, bom dia, seja bem-vinda, seja bem-vindo. Eu sou o Fernando Rocha, esse é o nosso Morning Show. Hoje é terça-feira, contagem regressiva para as eleições. Falta pouco para não faltar mais nada. A gente vai falar sobre muita coisa. Teve até jogo do Brasil, que inclusive já acabou. E o Brasil já ganhou, porque já é até quarta-feira lá na Austrália. Então eu quero te dizer o seguinte, chuvas no sul do país, rastro de destruição por lá. Mas o assunto do dia parece ser ainda a padroeira do Brasil. A polêmica sobre Nossa Senhora Aparecida leva o duelo de decisões entre ministros e renasce uma crise por aí. E eu te pergunto, você está entendendo essa queda de braço entre os ministros do STF e entre o Tribunal Superior Eleitoral e o próprio STF? Essa polêmica envolvendo fake news, post de humor. E no meio disso tudo, Nossa Senhora Aparecida é padroeira do Brasil? Será que isso pode afetar as campanhas eleitorais? Por isso eu te pergunto, a gente quer saber aqui no nosso sofá da discórdia. Eu até já imagino a resposta. Você entende o que STF e TSE estão fazendo? Ou você acha que deveriam existir limites mais claros na atuação para que o eleitor possa entender tudo isso? Você que está em casa, no carro, no trabalho, em Marte, na Austrália, conta para a gente de onde você está acompanhando o nosso Morning Show e responda a nossa pergunta. Temos aí o nosso site, tem os canais da internet, tem um WhatsApp prontinho te esperando também. Eu quero ouvir aqui, em primeiro lugar, o mais elegante, com perdão dos outros, mas ele. Já riu, já sabe que é ele, né? Pessoa que é elegante, sabe? Eu não falei que era você. Por que que você já está rindo, feliz? Só porque está com um blazer de Nápoles?
2: Autoestima é tudo.
1: O legítimo e mais lindo representante da nova direita brasileira. Josias. É. Matheus, não fica chateado.
3: Imagina, não. Eu só estendo o tapete.
1: Aí, fala.
3: Esquerdo ou macho não. De direita?
4: Esse caso Nossa Senhora Aparecida é uma coisa muito sintomática de como a esquerda se utiliza de fake news. Na verdade, foi o PT que, neste século, inventou as fake news no Brasil. Primeiro, eles começaram com essa história de que se Dilma perdesse, ia acabar o Bolsa Família. Depois teve a história de que Alckmin, que hoje é o vice de Lula, era nazista porque participava da Opus Dei. Disseram que Marina era de extrema-direita. Teve fake news contra tudo que é gente que era pra, até Eduardo Campos também foi classificado como extrema-direita. Então, o PT é especializado em fake news.
1: Olha, Alckmin verdade. Nazista, eu nunca não, tinha...
5: Eu também nunca ouvi tinha... isso, cara. Ah, Alckmin nazista é nova pra mim. Mas a direita é especialista em falar verdades, né? Porque você tá se esquecendo aí do fenômeno do kit gay, o fenômeno daquela mamadeira
4: com
5: formato duvidoso. Aonde
4: não,
5: que existiu?
4: Mamadeira
5: você recebeu algum?
4: Mamadeira de coisa é obra de arte.
1: De coisa
4: não,
1: o quê? Não precisa falar, não. Ah, beleza, tá bom.
4: Mamadeira de coisa é obra de arte, não fake news. Aí é diferente. Olá.
5: Conversa furadíssima.
1: Dani Vox, que tá no meio aí, antes do Matheus falar. Dani, o que você tá entendendo? Porque, cadê a música quando a gente não tá entendendo?
6: Eu tô explicando pra te confundir. Eu tô te confundindo.
7: E cá estamos, nessa terça, tentando compreender tudo isso.
1: Você tá entendendo?
7: E não perder as amizades.
1: Não. Começa com o ministro. Pode, não pode. Outro ministro pode, agora não pode. Daqui a pouco a gente vai ter nosso Poço Ipiranga, né? Que é a professora Gabriela, para ajudar a gente a esclarecer. Você também não tá entendendo?
7: Não, um pouco mais de clareza não custa, né?
1: Pois é. Matheus, você também não, né? Eu acho que poucas pessoas aqui estão entendendo esse vai para lá e vem para cá das decisões do Supremo Tribunal Federal.
3: O que eu tô entendendo é que é uma terra sem lei e que de vez em quando o Fachin resolve puxar a rédea, mas aí vem outro lado e derruba ele do cavalo. Porque numa... rápido no gatilho. Numa dessas, olha, você vê, é a segunda vez consecutiva que o Dino toma uma decisão que derruba a decisão de outro ministro, o que, em teoria, no regimento do STF, não é permitido. Então, é muito curioso a gente ver que o Fachin precisou de 2 dias para contar para um outro ministro que ele reincidiu no erro.
1: Pois então, primeiro era um post que eu confesso que eu não tinha visto, nem sabia que existia. Depois teve um ministro que fez todo mundo, pelo menos, querer ver o post, proibindo, foi o André Mendonça. Aí depois tem um outro ministro que fala, não, quem... não viu, pode ver agora, porque agora está liberado, que foi o ministro Dino. Agora vem outro ministro e fala, não, é o seguinte, ninguém pode ver nada mais não. Ou seja, o post só está ganhando fôlego.
5: É, essas decisões querendo tirar o post do ar, colocar o post no ar, no fim das contas só dão visibilidade para o post. Existe aquela frase, né, o print é eterno. Tirando o post ou não tirando o post, acredito que todo mundo aqui já tenha visto. E acredito que caso não tenha visto, através de alguma notícia vai passar a ver. Então, se essas medidas tinham o objetivo de tentar minimizar o alcance do post, fizeram um efeito muito contrário.
4: É, mas tem outro lado,
5: né? Que... O que me deixa mais assim, cabreiro disso é que o post em nenhum momento cita ninguém nominalmente e parece que as pessoas se sentiram incomodadas.
1: Mas isso é o seguinte, isso é igual ao seguinte. Quando eu falei assim, eu vou falar com a pessoa mais elegante da sala, quem que começou a rir de forma tão graciosa?
3: É isso, tem coisa
1: que você... sabia que era a pessoa mais elegante do sofá?
3: Tem coisa que você não precisa...
1: Josias, você é ótimo.
3: Tem coisa que você não precisa falar o nome pra pessoa saber de quem tá falando.
5: Então o que foi escrito é...
4: É, mas tem o outro lado desse post que é o seguinte, é você ver a vergonha, o vexame do governo de inventar uma mentira tão descarada e tão facilmente verificável. Porque é evidente, primeiro, quem define a padroeira do Brasil não é o presidente da República, é o Papa. Então, o presidente não tem nada a ver com o Estado laico. O presidente não tem nada a ver com a padroeira do Brasil. Quem define isso é o Papa. Então, isso é uma fake news ridícula, vergonhosa. Mais um vexame do PT tentando, desesperado, porque sabe que vai perder a eleição. E vai perder a eleição mesmo. Estão desesperados. Estão passando vergonha porque estão desesperados.
5: Mas aí veio o Flávio e foi lá e fez um ataque direto à CNBB. E vale destacar que no governo Bolsonaro, lá em 2019... tentou, via a ABIN, investigar alguns bispos aqui, que inclusive, né, monitorar alguns bispos, que inclusive até agora, nesses episódios, já se manifestaram dizendo que isso era um absurdo. A CNBB estava em alerta quanto a possíveis aí, interferências e preocupada com aquele possível decreto do Flávio de dizer que o Brasil é do Senhor Jesus, como se isso não fosse,
4: ou como se um decreto para isso. Os católicos do Brasil não estão nem aí para a CNBB. A CNBB é uma instituição que foi instrumentalizada pela esquerda há muito tempo. Então ninguém leva a sério a CNBB. Isso é resultado das ações dele, dos próprios bispos da CNBB. Na verdade, eu acho que padres como Padre Paulo Ricardo, o Frei Gilson, eles têm mais repercussão no Brasil do que a CNBB.
1: Mas a gente tem aqui um representante da Igreja Católica, que é o Matheus. De alguma forma, é ele o representante aqui, Matheus.
3: Nós dois, o Josias também, Josias é muito ativo dentro da Igreja Católica.
1: Mas você é um autor da Igreja Católica.
3: Sim,
1: você escreve livros sobre o catolicismo.
3: Eu acho que o ponto mais importante é o uso da imagem de Nossa Senhora envolvendo uma mentira e, por consequência, sendo apropriada, porque é isso que está acontecendo. Eu vi um vídeo ontem do presidente Lula erguendo uma imagem de Nossa Senhora que, durante a campanha inteira, eu não tinha visto. Então, por que que ele não andou com a Nossa Senhora o tempo todo no palanque, nos palcos que ele foi? Eu não vi. Eu só vi agora. Então, oportunismo com religião, seja usando o catolicismo, o protestantismo ou qualquer outra religião,
1: Mateus,
3: é um
1: mas
3: absurdo.
1: Lá em 2006, um deputado não levantou essa questão? É verdade?
3: Levantou, tentou trocar o título de padroeira do Brasil para padroeira dos católicos apostólicos romanos.
1: Então, é um absurdo. Então, é isso.
5: É um absurdo. De qualquer jeito, você fazer um projeto.
1: Então, existiu uma
5: existiu
1: ideia.
5: Existiu um projeto. Ninguém
1: existiu inventou. Uma ideia.
5: É uma sequência
4: 2006,
5: de verdade.
4: 2006 faz... 22 anos.
1: Tá. A questão é que deputado hoje é candidato.
5: Apoiado por Flávio Bolsonaro.
4: Isso não tem relevância nenhuma.
1: A gente tem que ir para Brasília.
3: Um dia o Alckmin falou aquele elemento que é voltar para a cena do crime. Hoje ele é vice dele.
1: Hoje o
3: então,
1: Alckmin
3: se for
1: tá lá.
3: Elas, alhos por bugalhos, tem bugalhos
1: o
3: piores.
1: O Alckmin, aquele comunista, aquele... O que o Josias...
5: Nazista, né? Falou que é nazista. Eu nunca ouvi isso na minha vida, cara. Quem falou isso? Que o Alckmin
3: então,
5: era nazista?
3: Então, ele falou que era o fake
4: PT,
3: news.
4: O PT exato. Levava... O PT,
5: quando isso foi falado?
4: O PT levava na manifestação na Paulista, foto de algo
5: é
4: com o bigodinho de Hitler e com símbolo nazista. Deixa eu achar, deixa que eu acho aqui no...
5: Eu quero
4: no...
5: ver isso aí,
1: enquanto isso, a gente vai para Brasília para tentar entender essa novela que envolve essa sopa de letrinhas. Tem TSE, tem STF e tem o ministro Luiz Fux, do STF, suspendendo a decisão de Flávio Dino, que voltou a proibir os posts que ligavam Flávio Bolsonaro à retirada de Nossa Senhora Aparecida como padroeira do Brasil. O ministro Cássio Nunes Marques também. Olha só, mais um quiprocó, mais um sururu. Aí o ministro Cássio Marques reclamou diretamente para o presidente da corte, Edson Fachin, dizendo que tem interferência do STF nas decisões do TSE. Gente do céu. é realmente difícil para entender, vamos pedir ajuda aos universitários. Na verdade, Beatriz Souza, que sabe disso tudo, não é universitária mais, é formada, pós-graduada, está aí conosco para explicar. Ô, Bia, realmente é difícil entender tanto desmando, não é?
2: Uma decisão atrás da outra, pois né, então. Fernando? Muito bom dia para você, para todos ligados aqui com a gente na Jovem Pan. Pois é, uma reviravolta de decisões que expande, né, essa crise no Supremo Tribunal Federal e acabou chegando lá no Tribunal Superior Eleitoral. Mas explicando para todo mundo de casa, é realmente bem difícil de entender, mas a gente detalha aqui e aí precisa voltar na semana passada. Isso porque a defesa do senador Flávio Bolsonaro, candidato à presidência da República, havia acionado o Tribunal Superior Eleitoral por conta de uma publicação. Tudo isso após, né, a informação desmentida de que Flávio Bolsonaro ia tirar o título de padroeira de Nossa Senhora Aparecida. Essa publicação do humorista Antônio Tabet, ele escreveu, né, vou abrir aspas aqui, que a família miliciana odeia tanto a mulher preta que resolveu atacar a Nossa Senhora Aparecida. Essa então foi a publicação em questionamento que foi levada para o TSE. Na decisão, o ministro André Mendonça, vice-presidente do TSE, decidiu então derrubar essa publicação e outras que estivessem fazendo referência de Flávio Bolsonaro a essa informação de que seria retirado o título de padroeira de Nossa Senhora Aparecida. E aí o advogado, então, desse humorista, Antônio Tabet, recorreu, então, sobre essa decisão do ministro André Mendonça no Supremo Tribunal Federal em relação a um processo que já estava em tramitação no STF sob relatoria do ministro Flávio Dino. E aí, Flávio Dino deu uma nova decisão, suspendendo a decisão do ministro André Mendonça do TSE. Nessa decisão, o ministro Flávio Dino entendeu que não havia elementos suficientes que comprovassem, então, informação falsa. Depois, o candidato Flávio Bolsonaro recorreu ao Supremo Tribunal Federal por meio do ministro Luiz Fux, pedindo a derrubada da decisão de Flávio Dino. E aí o ministro Luiz Fux, então, deu essa decisão derrubando, suspendendo os efeitos da decisão de Flávio Dino e restabelecendo aquela decisão lá atrás, a primeira, que era do ministro André Mendonça. Nessa decisão, Fux entendeu o seguinte, que o pedido de Tabet não deveria ter sido analisado dentro do processo no qual estava sob relatoria do ministro Flávio Dino, e que ela deveria ter sido registrada em um outro processo e ter sido feito a distribuição, né, aquele sorteio para os ministros do Supremo Tribunal Federal. E aí, só trazendo mais um destaque dessa decisão do ministro Luiz Fux, ele diz então o seguinte, que a ordem eleitoral proibiu a afirmação inverídica de que o candidato pretende retirar o título, então, da padroeira Nossa Senhora Aparecida. Com essa decisão, a atualização até o momento, que passa a valer até o momento, né, é que tanto as plataformas, o X, o Facebook, o Instagram, essas plataformas de rede social, vão então, tem prazo de 24 horas para suspender, para remover essas publicações, tanto do humorista quanto demais publicações que fazem essa referência de Flávio Bolsonaro a essa retirada do título. Lembrando que essa decisão do ministro Luiz Fux, a expectativa é que ela seja então levada ao plenário ainda nesta semana, ou seja, antes do primeiro, né, turno das eleições, já no domingo. É um prazo bem apertado, mas há expectativa que aconteça então essa sessão no Supremo Tribunal Federal para saber se mantém a decisão de retirar as publicações ou se vai ser permitido, então, passam a ser permitidas essas publicações. E como você trouxe, o ministro Cássio Nunes Marques, presidente do TSE, foi até o presidente do STF, o ministro Edson Fachin, reclamando, chamando de interferência do Supremo Tribunal Federal na Corte Eleitoral. E aí ele defendeu também uma mudança de tramitação de processos no Supremo Tribunal Federal. Vou trazer um destaque também dessa manifestação do ministro André Mendonça. Cássio Nunes Marques, desculpa, dizendo o seguinte, que vem manifestar a minha elevada preocupação com episódios reiterados

0: explicações, Bia. Muito obrigado. Desenhando com as palavras, é isso aí. É, deu para a gente entender um pouco e esperar essa sessão do plenário, mais um espetáculo à vista, né? Porque parece que a sessão pode ser nessa quarta-feira, né? Quarta-feira à tarde, né, Bia? Tremei, torcida. Tremei. Olha só, precisamos amanhã disso na reta final. Quarta-feira, previsão, amanhã. Quarta-feira também conhecido como amanhã. Essa sessão...
1: Exatamente.
0: Trepidante. Mais uma, né? Amanhã, então, gente. Caramba. Pois então. É. Muito obrigado, Bia. Vamos acompanhar tudo isso aí. Gente, então vocês podem imaginar o que vai ser essa sessão do STF amanhã, às 14h?
2: É a quarta decisão. Essa de quarta-feira, provavelmente, vai ser a quarta decisão a respeito desse post. Só dá o holofote pro post. Simplesmente isso.
3: E a gente precisa pensar se ela vai acontecer também, né, Fernando? Espero que aconteça, porque as últimas... Né?
2: Que fique o post ou que saia o post?
3: Não, a não, sessão.
4: Se a sessão vai a sessão, se concretizar.
3: Né? Se concretizar,
0: não é
3: porque...
0: Coisa. Não, gente, é por causa de um post.
3: Ó, medidas, deixa desmedidas, post, os exageros, os excessos, só que a desqualificação da fala está ficando muito aparente, a desqualificação das decisões está muito aparente, e uma... Infelizmente, não teria outra palavra para isso, mas eu acho que uma desordem.
0: É bom pontuar também que o humorista Antônio Tabet, ele que entrou com recurso, né? Foi ele não ficou calado, não ficou quieto. Foi ele que entrou com recurso para que a decisão fosse derrubada.
5: Que o post vale voltasse.
0: Que o post voltasse.
5: Vale lembrar que o Antônio Tabet é o que fez aquele filme vergonhoso do Porta dos Fundos, que colocou Jesus Cristo como gay. Entendeu? Para ofender. Eles fizeram isso para ofender os cristãos e os católicos. Então, e agora ele está... Olha só, ele chamou as pessoas de racistas porque Nossa Senhora é negra, Nossa Senhora Aparecida é negra. Olha, a tradição de Nossa Senhora negra remonta à antiguidade, remonta às origens do cristianismo. Basta dizer que na África tem... Não só na África, no Ocidente também. Notre Dame de Paris tem Nossa Senhora negra. É uma tradição antiquíssima da cristandade.
0: E do mistério da fé católica, porque exatamente. É uma estátua que aparece para pescadores no rio, ali na região de onde hoje é a cidade de Aparecida.
5: Um milagre maravilhoso.
0: É algo que envolve, Fernando, a fé católica.
2: Até agora, quem que foi chamado de racista?
5: O Tony
2: Tabet.
5: Antônio Tabet.
2: Chamou quem? José, de racista.
4: O que o Henrique quer é repetir o que ele falou no início.
2: Quem foi chamado?
4: Lá. Ninguém entendeu o post, é isso mesmo. Né? Aquele post foi aleatório, não se referia a ninguém. Aqui não se trata sobre defender um candidato, porque a opinião do Flávio Bolsonaro, para mim, não importa em absolutamente nada. O que importa aqui é você imputar um crime a alguém. Porque ele não só chama, ele não só diz que o Flávio é contra a Nossa Senhora Aparecida, como também ele deixa implícito que ele é racista. Ele diz que ele não gosta de Nossa Senhora Aparecida porque ela é negra. Então, esse tipo de jogo, de estratégia de palavras, de fingir que, eu não entendi que foi sobre... Como o Canito falou ontem, algumas menções que nós fazemos a algumas pessoas, é muito claro você entender. Então, quando você coloca uma característica física, quando você faz um apontamento X ou Y, em contextos públicos, isso é muito fácil. Então, o ponto aqui, pessoal... eu concordo em uma questão com o Henrique. Quanto mais se fala sobre, mais holofote se dá. Tanto para esse humorista, que em outros contextos já envolveu de forma polêmica o cristianismo, quanto também para o Lula, que está adorando, porque ainda está caindo nas pesquisas, mas estava caindo mais, e agora ele virou... Surpreendentemente, eu falo como autor católico, eu tenho livros no Brasil e fora do Brasil. Eu nunca vi o Lula como uma referência no catolicismo. Geraldo Alckmin e Dona Lu, este sim, várias vezes. Eu já vi imagens deles em missas, em celebrações, mas do presidente Lula, não. Então agora ele se torna um defensor do catolicismo.
2: É da liberdade religiosa. O que ele nunca fez foi utilizar
4: a religião para fingir campanha. E ele carregou a Nossa Senhora porque ele defende a liberdade religiosa.
2: A marcha para Jesus, ele não veio para não usar a religião para fingir campanha. Diferente do que outros candidatos
4: fazem questão. Não veio para não ser achincalhado.
2: Não, é por questão de campanha. Nunca foi.
0: A gente tem uma notícia agora que o ministro Edson Fachin está, nesse momento, na abertura da sessão do CNJ. O Conselho Nacional de Justiça. A gente está acompanhando, daqui a pouco a gente vai mostrar isso ao vivo aqui. Tem também a história de toda essa fake news aí com relação à manifestação dos padres que são contra esse movimento mais progressista, Matheus. Padres teriam sido

0: movimentado aí com relação a isso, mas sem necessariamente afirmar voto. Esses católicos avançam contra o progressismo. É uma divisão da Igreja Católica, né?
1: Na verdade, é uma divisão de opinião. A Igreja Católica sempre foi conhecida por ser uma igreja que dá muito espaço para quem pensa diferente. Então, não é porque você é de esquerda ou de direita que você vai ser maltratado em uma celebração. Pelo contrário, você vai assistir a uma missa, você vai comungar, você vai num grupo de oração.
0: Mas a Igreja Evangélica também,
1: então,
0: não?
1: Só que nós vamos... Não, sim, eu estou falando que a realidade que eu conheço, né, que eu frequento. Não, agora,
0: não, mas era, foi só uma pergunta.
1: Não, não, é porque eu não frequento, né? Eu não frequento a Igreja Evangélica, mas os amigos que eu tenho evangélicos são muito abertos e a gente, poxa, sai, troca muita ideia. Mas o ponto que eu quero chegar é, vários padres que são mais de esquerda, eles costumeiramente, o Josias fica à vontade aqui até para complementar, eles fazem homilias direcionadas para a esquerda. Eu tenho amigos padres esquerdistas que fizeram homilias no domingo reforçando isso. Por quê? Porque eles têm um posicionamento de esquerda, como eu tenho padres e freiras amigos de direita.
0: Mas tem um posicionamento histórico aí de resistência contra a ditadura militar também, que parte da Igreja Católica, com padres torturados, né? Frei Tito, Frei
1: Mas
0: Beto.
1: Que vale
0: uma
1: dizer
0: turma...
1: que não significa esquerda ou direita, porque na Nicarágua, os padres estão sendo perseguidos e lá é um partido de esquerda que perseguiu padres, freiras e bispos, inclusive com denúncias de mortes. Então não se trata de quem está no poder ser de direita ou esquerda.
0: É de
1: a Igreja
0: resistir.
1: Católica é a favor das liberdades. Ela é a favor da justiça social. E isso vai variar. Agora, de fato, o que você falou, inclusive eu estava comentando com o Josias, teve um bispo esse fim de semana que fez um pronunciamento, alguns, na verdade, alguns padres, muito contundentes contra isso que a esquerda chama de progressismo, quando, na verdade, é a apropriação religiosa para fins eleitorais.
0: Eu só preciso mostrar só um minuto, porque o Fachin acabou de falar agora na abertura do Conselho Nacional de Justiça, é isso? Ele disse que as instituições precisam de um fortalecimento para poder apoiar e ajudar a população. A gente vai ouvir agora um pouco, manager. Só um pouquinho, vamos ouvir.
2: O tempo talvez seja mais simples. Olhar para o céu. Chamamos de ano o tempo necessário para que a Terra complete uma volta ao redor do Sol. Muito antes que a ciência nos desse a precisão dos calendários, os povos antigos já observavam esse movimento. Os gregos entregaram a Cronos, a imagem do tempo que passa, e a Kairos, a ideia do tempo oportuno, daquele instante em que a passagem dos dias adquire sentido. Eu estou a lhes dizer isso porque no dia de hoje, 29 de setembro, completamos um ano da nossa gestão na presidência desse Conselho Nacional de Justiça e, por evidente, também do Supremo Tribunal Federal. E, portanto, completamos uma volta ao sol. E ninguém realiza esta volta sozinho. Por isso, nossas primeiras palavras são de gratidão às conselheiras e os conselheiros pelo
0: e que volta em torno do sol e que volta em torno da terra, o sol deu, né? A terra deu em torno do sol, né? Não, eu seria queimado na fogueira.
3: Posso só fazer
0: quem gira? É a terra ou é o sol? Hein?
4: Os dois, né? Os dois estamos girando, mas a terra que gira...
5: Antes ou depois do STF e as atualizações, né?
6: Eu tô te explicando pra te confundir.
5: Porque
4: o STF é o sol.
0: Quem é o sol aí? Quem é o sol?
4: O próprio sol.
0: Quem tá girando?
5: Josias pediu uma palavra aqui, e eu acho justíssimo. Neguinho, faça seu apontamento. Em seguida, eu quero fazer uma referência com relação a esses anuviamentos aí, fake news.
0: Não, fala, ela deixou você falar.
5: Por favor, não.
7: Por favor. Não, bom, eu só queria voltar um pouquinho no assunto anterior, que eu queria ter acrescentado um detalhe, que é o seguinte. Existe a Igreja Católica, católico significa universal, ou seja, tem que caber o mundo inteiro dentro dela. Tem todo tipo de missa, tem missa oriental, tem tradições. Agora, a questão, eu noto uma questão geracional. Então, os novos católicos tendem a ser de direita, conservadores. E os católicos mais antigos, que viveram a ditadura, que de fato matou até padres. Então, era meio difícil defender, a Igreja defender esse tipo de coisa quando até padres foram mortos pela ditadura, né? No Recife, relacionados a o Dom Helder Câmara. Mas o fato é o seguinte, agora, quanto os padres mais novos que eu conheço tendem a ser mais tradicionalistas, de direita, e tem... Agora, algumas coisas são totalmente incompatíveis com a doutrina católica, que é, por exemplo, defender aborto e defender comunismo. Então, essas coisas, quem é comunista e quem defende o aborto em qualquer situação, isso não é compatível com o catolicismo. Você não pode ser católico e defender esse tipo de coisa. Isso é preciso levar em conta. E o PT já tentou diversas vezes aprovar o aborto no Brasil. Em 2006, está tentando via STF, tentando das várias formas possíveis e imagináveis legalizar o aborto no Brasil. E é por isso que tem tantos cristãos se voltando contra o PT, e é por isso que o PT vai perder agora, em breve, em outubro.
4: Também não estava sabendo disso. Descobri agora via você também, que teve,
7: é genuíno, que teve 2006,
4: o objetivo, porque o aborto... O aborto legal, ok, eu acho que ok. É o que a Constituição prevê, o legal, ok.
7: A Igreja Católica não é ok com isso.
4: Mas
7: não.
4: A Igreja Católica a sua fé. Conta. Quando se trata de Estado, a sua fé ela é importante para você.
1: Como, quando se trata de Estado, a sua fé é para você. Olha, frase que a gente pode enviar lá para Brasília.
5: Como, o Estado, de fato. Como a gente devia estar falando, né, sobre política, e a gente está confundindo falando de religião, né? Eu fico pensando como os espaços religiosos, e aí já peço desculpas, né, aí a quem se sentir ofendido, mas como os espaços religiosos estão se tornando banalizados e comuns, né, com discussões que não fomentam a origem da lógica espiritual, que é o sedentarismo por palavras de vida e palavras de força, né? Eu gosto muito de citar o Max Lucado, é um protestante norte-americano fortíssimo, e ele diz o seguinte: na casa do pão não há pão. E aí me chama a atenção que os nossos, num momento como esse, num cenário político vexatório, com todas as questões que estão acontecendo, STF, gente, que bagunça é essa que está adentrando por portas do sagrado? Então, faço aqui minha colocação. Instituições religiosas, voltem o foco e a direção da energia de vocês para manter as pessoas que estão sedentas de fome espiritual para serem, de fato, né, afetadas por palavras de vida. Eu acho que o fake news está atravessando portas que ele não deveria.
0: Muito bem, Dani Vox. É isso aí, né? O sagrado está de um lado e agora a gente tem a política, está tudo misturado. E para ajudar mais ainda a gente a entender exatamente essa confusão toda, por exemplo, porque o ministro Cássio Nunes está reclamando de interferência no STF, porque um ministro manda numa decisão do outro e depois volta o outro ministro a mandar de novo, e ali fica essa dúvida: quem é que manda? É o Tribunal Superior Eleitoral ou é o Superior, o Supremo Tribunal Federal? Caramba, é muita coisa.
1: Eu acho que nem
0: coisa.
1: Eles estão sabendo.
0: Vamos chamar o nosso Poço Ipiranga, a doutora Gabriela Zancani, que vai nos ajudar aqui. Olá, doutora, professora. Alegria te ver de novo. Olha só, quando a gente acha que vai melhorar, o negócio complica mais ainda, né?
3: Exatamente, Fernando. Bom, queria cumprimentar todo mundo que está assistindo, todo mundo do sofá. É sempre uma honra, um prazer estar aqui na Jovem Pan, no Morning Show, podendo auxiliá-lo nas suas dúvidas.
0: Vamos lá, então. Um ministro manda numa decisão do outro e assim a gente pode seguir sucessivamente, igual um jogo de dominó, uma pedrinha derruba a outra, que derruba a outra e a outra também. E onde é que estão, nesse grande jogo de mesa, a posição do Cássio Nunes Marques, que comanda o Tribunal Superior Eleitoral, e a Suprema Corte Brasileira?
3: Bom, vamos lá, Fernando, vamos explicar um pouquinho para os nossos telespectadores como funciona. Então, o Supremo Tribunal Federal, ele tem um papel constitucional, que é o papel de guardião da nossa Constituição. Então, ele decide sobre questões constitucionais. Eu entendo, e aí é um entendimento particular, que o nosso STF, ele deveria se ater a questões de se a lei efetivamente é constitucional ou inconstitucional. Ele não deveria julgar casos concretos como ele julga em determinadas situações. Casos concretos, como eu digo, esse caso recente aí do Antônio Tebet, né, versus, né, o Flávio Bolsonaro e todas as reclamações.

0: essa derrubada desse post com base nas fake news, ela acabou, no entendimento do ministro Flávio Dino, né, sendo uma censura prévia do Estado ao post que estava sendo veiculado pelo humorista. Né? Então, agora, quem deveria fazer isso? Nós temos alguns problemas com relação a isso também, essa decisão do ministro Flávio Dino. Primeiro problema, né? Essa reclamação, né, do Antônio Tebet, que foi recorrer lá ao Supremo Tribunal Federal, foi uma reclamação que aconteceu em um processo que já existia e que ele não era parte nesse processo. Né? Então, portanto, ele não usou uma reclamação autônoma, ele já põe uma outra reclamação, que era um post, inclusive, que envolvia Deltan Dallagnol. E o segundo problema, ele não levou isso ao plenário, que foi o que gerou agora a suspensão dessa decisão pelo ministro Luiz Fux. Vamos ver se amanhã o ministro Edson Fachin vai pautar esse assunto, e eu acho que novamente nós vamos ter cenas que nós teremos que discutir depois aqui nesse programa novamente, porque vão ser cenas muito difíceis de assistir, inclusive pela população. Então eu falei tecnicamente o que aconteceu mais ou menos aí.
1: Doutora, só um minutinho, eu vou fazer um rápido break aqui para o rádio, para a rede de rádio e para a TV aberta.
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1: E TV aberta, brilhantemente, falando aqui sobre o chamamento de atenção para o que é prioridade no Brasil.
2: É,
1: não um tem post. Sido Esse as eleições.
2: Ou não um post, é, um né? Post.
3: Mas eu só queria fazer um comentário, que é o seguinte. A esquerda, eu vi aqui, acabei de ver no Twitter, Rodney postou que a esquerda está confundindo a missa com Copa do Mundo. Copa do Mundo é que tem de 4 em 4 anos. Missa tem todo domingo. Lula só aparece na missa. Lula, Haddad, Janja. Janja é do candomblé. O que é que ela está fazendo na igreja?
4: O Lula nem foi na missa.
3: Ela não, olha só, a missa é para os católicos, entendeu? Essas pessoas usam a igreja católica simplesmente para ganhar voto. Isso é uma vergonha.
4: O Lula não foi à igreja.
3: Essas pessoas que defendem aborto têm que passar longe da igreja, entendeu? Elas não podem comungar.
2: É um sofá democrático, como a senhora está vendo aqui, né, doutora?
5: A carinha
2: aqui
5: da doutora
2: é o sofá
5: ali
2: da discórdia. Por isso que a doutora fica longe. Já convidamos, ela prefere ficar ali perto do gatinho dela para não entrar na polêmica do sofá, né, doutora?
6: Exato, é. Tá difícil controlar os gatinhos aqui, mas realmente eu acho que a gente tem. Como eu tava ouvindo a Dani falar agora há pouco, e ela, eu acho que ela tem toda a razão. Eu acho que a gente tem que fazer uma separação. Acho muito triste que a gente envolva a fé dos brasileiros nessas eleições, né? A fé tem que cuidar de espaços espirituais, tem que abraçar quem está precisando de um alento, né? E fico muito chateada de ver, né, um símbolo como Nossa Senhora Aparecida sendo envolvido em toda essa polêmica, em toda essa briga no Supremo Tribunal Federal. E é algo a lamentar, né? Se a gente tem na nossa Constituição uma separação entre Estado e Igreja, né, a gente tem que respeitar os espaços religiosos e tem que respeitar também os espaços, né, de fazer política. Acho que são coisas diferentes.
2: Doutora, e tem ainda, né? Olha só, olha que joguinho de enrolação, né? Embromation, porque além de toda essa crise, né, que a gente está falando, tem também a crise do envolvimento dos ministros do STF com Daniel Vorkado. E nisso tudo, o ministro Gilmar Mendes defendeu, então, a identificação de todos os ministros da corte e de outros juízes que aparecem nas investigações que envolvem o Banco Master e o ex-banqueiro Daniel Vorkado antes da abertura de uma investigação contra o ministro Alexandre de Moraes. Como se tudo aquilo que a gente já sabe sobre Alexandre Moraes e Banco Master não fosse suficiente para uma investigação. Não, peraí, vamos ver todo mundo. É quase como olhar quem tem pecado. E aí, depois da identificação, aí a gente vai saber quem pode votar nos processos sobre o Banco Master. Mas aí vai sobrar alguém, doutora? Como é que vota, então?
6: Novamente, né? Mais uma manobra diversionista, né? Para tirar o foco do que realmente está acontecendo. O que eu vejo, que eu já tinha previsto, já tinha falado algumas vezes aqui, é que eu acho que eles estão tomando todas as medidas para que esse assunto caia no esquecimento, né? E cabe a nós, população, e cabe à imprensa também continuar indo atrás disso, né, procurando informações, informando a população para que isso possa ser efetivamente apurado. E não só o ministro Alexandre de Moraes, o ministro Cássio Nunes, o ministro Dias Toffoli e outros ministros que estão envolvidos nesse assunto possam ter esse envolvimento efetivamente levado adiante e, se for o caso, serem responsabilizados pelos atos de improbidade administrativa, pelos crimes que eles estão cometendo, pelos crimes de responsabilidade, para que a gente possa efetivamente dizer que o nosso país não é um país que está protegendo pessoas que cometem atos ilícitos, né? Mas, enfim, novamente, eu duvido que isso vai acontecer, sobretudo num caso como o caso do Banco Master, que envolve tantas autoridades, tantas pessoas que estão em posições tão altas dentro do nosso poder, dentro da nossa república. Então, eu acho que mais uma manobra diversionista. Infelizmente, nós não sabemos quem mais está envolvido, mas eu acho que as pessoas que já se mostraram, que já mostraram que têm envolvimento com essa história, elas precisam passar por uma apuração rigorosa. Uma apuração rigorosa dentro da nossa sociedade.
2: Muito bem. Doutora Gabriela Zancani, professora e grande farol para o entendimento desses dias tão nublados, aqui conosco mais uma vez. Muito obrigado, tá, doutora? Bom trabalho aí.
6: Muito obrigada, viu? Muito obrigada. Bom descanso para vocês.
2: Descanso?
6: Tchau, tchau.
2: Não, descanso, tem descanso não.
6: Trabalho, né? Bom valeu. Trabalho para vocês.
2: Muito obrigado, tá,
6: até gente? Logo.
2: E nem para a senhora tem descanso não, né? Não tem descanso
6: não,
2: pra
6: não tem não. Vamos
3: a gente
6: trabalhar.
3: Tá no olho do furacão.
2: É, tá bom então, muito obrigado. Isso. Valeu.
6: Tchau, tchau. Até logo.
4: Eu queria o descanso, hein? Acho que todos.
2: Lembrando que teve o casamento da filha do ministro Alexandre Moraes, correu tudo bem, casou, disse yes, yes, yes. Alguém que pode atrapalhar esse casamento? Não, não apareceu ninguém, deu tudo certo. Festão, né? Tava até com medo de ter festa ou não. Teve, tá tudo certo,
4: unidos
2: gente.
4: Unidos agora
2: vida
4: pra
2: que sempre. Segue,
5: foi,
2: vida
5: foi
2: que
5: no
2: segue.
5: Madame?
2: E casou o filho, né?
5: Ah, não foi no Madame, não. Eu tava... não.
3: Pegou pesado.
2: Casou o filho. A manager tá me corrigindo aqui. Quem casou foi o filho do Alexandre Moraes. E você imagina a apreensão da noiva, né? Como é que ela estava, né? Noiva já fica nervosa antes do casamento, mas nesse caso existiam alguns fatores de nervosia maiores, né?
5: Olha, mas esse recurso do Gilmar, eu acho que a doutora falou muito bem, né? Uma medida diversionista, ou seja, para distrair o pessoal, é um absurdo. É como se a gente pegasse assim, eu peguei um bandido. Ou o cara foi filmado entrando na casa, roubando as coisas e tudo. Você fala, peraí, roubaram mais casas no condomínio. Vamos descobrir quem roubou todas as casas e aí depois a gente vai lá ver se a gente investiga.
2: E enquanto isso, você fica aqui me esperando,
5: fica,
2: tá?
5: Fica aí.
2: Você fica aqui me esperando.
1: Abre aspas. Enquanto agora... isso, o dano... É. Estabelecendo. Uma
5: situação achei que você normal. Ia falar Dani até... já, Daniel.
2: Danos e Danes. Danos e Danes.
1: Não, vai
2: Danes.
1: Que me confunde, Daniel, né?
2: Numa situação
1: cuidado.
2: Normal.
1: Vai que me confunde.
2: Eu tenho certeza que numa situação normal, Daniel Vorcaro seria um dos convidados do casamento. Seria.
1: E sabe o que é cômico? Se não fosse trágico.
2: Imagina o presente.
1: E sabe o que é cômico se não fosse trágico? Eu que gosto de etimologias, né? Daniel significa Deus é o meu juiz.
5: Deu para entender,
2: Daniel.
5: Para bom entendedor.
4: Eu não esperava ouvir isso.
2: Vocês
4: achei.
2: Estão animados pro sábado, pro domingo, vai votar?
4: Tô animado.
2: Matheus vai sair daqui e vai para Cássia votar.
5: Mas
2: vai.
5: Falar que tá animado é outra história.
1: Eu ia falar isso. Assim, nego, não animado eu voto, não.
2: Vota em São Paulo.
3: Voto, vou de escortinho votar.
2: Vai de escorte branco votar. Corte e sabe voto. Quem vai votar também? Daniel Vorcaro. Não, eu não errei. Daniel Vorcaro vai votar.
5: Ele podia declarar o voto.
2: Ele pediu... Não, em quem aí já é demais. Eu não sei. Eu não sei.
1: Mas tá que nem a fake,
2: ele pediu para votar. Teve o local de votação transferido para o Complexo Penitenciário da Papuda, lá em Brasília. E olha que interessante, a urna vai estar disponibilizada para os presos provisórios habilitados a participar das eleições. Porque os presos condenados não têm esse pré-requisito, esse privilégio, né, de escolher. E mesmo estando em Brasília, ele vota em Minas, então ele vai escolher os candidatos à Assembleia Legislativa de Minas Gerais, os candidatos ao Senado, o candidato ao governador e o presidente.
1: Um cidadão brasileiro.
5: O principal voto que a gente queria saber era do presidente.
4: Ele vai votar, né? No Lindão, no irmãozão. Quem mais?
5: Que o Lindão é fake news deles. Também, né? Só para deixar claro para a audiência que foi provado que o Lindão é fake
4: vez,
5: news.
4: Quem vai votar no Lindão só e
5: pra...
4: as pessoas assumem só que pra... eu estou falando de alguém.
5: Eu acho é muito legal como a gente reduz, como chamou outro de burro de passado, né?
4: Como o mundo tá, que você cita qualquer coisa e meio que as pessoas
2: mas
4: encaixam...
2: Mas por que você está falando Lindão? Eu não entendi.
4: Só
2: Lindão.
4: Falei.
5: Também não entendi.
4: Vai votar no Lindão, vai votar em alguém.
5: Ele acha que o Daniel Vorcaro
2: vai votar? Lindão
4: e Irmãozão.
2: Irmãozão.
1: Eu gosto porque, assim, ele quer declarar, né? A cidadania, assim. Pegar o direito ao voto e, né, e talvez com uma esperança de ser beneficiado
2: agora,
1: em algum momento por isso.
2: Surpreende. Se a gente pudesse um dia entender, ou se um dia ele pudesse falar, né, ou talvez ele fale em algum momento em quem ele votou, surpreende? Se qualquer nome que ele falar é uma surpresa? Nenhuma. Porque...
1: Não, porque agora a associação
2: todo mundo, ele tem todo
1: tá
2: mundo
1: difícil
2: na mão.
1: Quem não tá com o Vorcaro.
2: Põe
1: a mão aqui, né? Aquela brincadeira antiga.
2: É.
1: Quem não tá, põe a mão.
2: Mas é interessante ele ter feito todo esse movimento, né? Pra pedir.
1: Olha nós falando
2: votar,
1: aqui dele de novo.
2: Opa, eu sou participante também. Claro, alguém viu. É lógico, você é participante sim, meu amigo. E como, né? E como?
4: Até demais.
2: E
4: até
2: como demais. Você é participante?
1: Até porque domingo tá sendo confundido, né, Mar?
5: Né? É simbólico.
1: Não, e domingo tá confundido. Tá parecendo a festa do pijama, né? Ao invés de ser, né, a...
5: Não, festa do pijama, ele não gostava de fazer, não.
1: Então, é, então, não rola muita coisa. Mas assim,
5: sem pijama.
1: Tá tão avacalhado, né? Mas vamos nessa, né, gente?
2: É, eu só quero dizer o seguinte, a gente cuida de tudo, né? Tem votação domingo, mas cuida do coração, da pressão, da alimentação, faz os exames, mas às vezes esquece que o corpo é um sistema completo, complexo, onde uma coisa conversa com a outra. E aí a gente precisa entender qual é o papel do magnésio nesse equilíbrio é todo. Ô, Manolo.
3: Tudo bem, Fernando. Tantas pessoas se queixando, né, Fernando? De ansiedade, estresse, memória, né? As pessoas com dificuldade de memorização. Às vezes começa a ler alguma coisa, tem dificuldade em reter essa informação. Vai ler um livro, lê o primeiro capítulo, a hora de segundo, não entendeu nada o primeiro, tem até dificuldade porque a memória não ajuda, dificulta até na interpretação. Então, qual que é o papel do magnésio para a sua saúde? Nós temos o sexto elemento, que é a treonina. A treonina, ela vai nutrir o seu cérebro, ajudar muito na questão cognitiva, memória, foco, concentração, tudo isso porque a gente sabe, a nossa mente está acelerada, a gente tem muita informação ao longo do dia, isso acaba impactando na nossa memória. E o magnésio, ele melhora muito a sua memória, o seu foco, a sua concentração. É, pessoas também que sofrem muito com insônia, dificuldade para dormir. Você sabe que tem muita gente, Fernando, que está com excesso de cortisol, acorda 3 da manhã, 4 da manhã, não consegue dormir, aí acorda irritado, estressado. Isso tem impactado na saúde. A gente, se até nosso celular ele descansa, o carro descansa, porque o seu corpo é diferente. A gente passa um terço da vida dormindo, Fernando. Um terço dormindo. E tem que dormir bem, justamente porque para viver mais.
2: Isso.
3: Então, o que, que o magnésio ele pode contribuir? Ele estimula a produção da melatonina, que é o hormônio do sono. Você vai dormir melhor à noite, vai ter mais energia, vai ter mais disposição, vai controlar a sua ansiedade, a sua irritabilidade. Eu não sei se já aconteceu com você, de dormir mal e acordar irritado.
2: Tudo dá errado, tudo dá errado. Mas acontece o seguinte, quem tem... Tem muita gente que está preocupada com o funcionamento do organismo, é, mas verdade, lutando também com o controle de doenças crônicas. Os diabéticos, por exemplo.
3: É verdade.
2: Como é que o magnésio vai ajudar esse monte de gente?
3: Olha só, Fernando, você sabe que o magnésio são mais de 300 reações. No caso do diabético, ele é muito importante porque ele ajuda a regular os níveis de açúcar no sangue. O diabético, ele tem uma limitação de circulação. É, às vezes afeta a visão, afeta a pele, fica mais ressecada. Então o magnésio, ele vai contribuir muito para a sua circulação sanguínea, ajudar nesse controle principalmente da doença, auxiliar, é claro. E ele também ajuda quem tem colesterol alto, pressão arterial elevada. Eu sempre falo aqui, Fernando, da pressão arterial, porque o nosso magnésio, ele é um vasodilatador. Ele melhora fluxo sanguíneo. 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
2: 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Então tá bom, seguimos aqui no nosso sofá da Discord, aqui tem labaredas altíssimas. Antes, um rápido break na rede de rádios.
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1: Ele fica assim.
2: E olha que é bonito, Josias.
3: Aí tem penteado o cabelo, né? Agora
1: e voltamos para o rádio falando de como eu sou perseguido em Olinda. Mas não, mas o que eu queria dizer é o seguinte: é em relação a. Eu esqueci agora o que é que eu
4: disse. Então, tá bom, beleza.
3: Não, vamos aproveitar.
2: Vamos lá.
4: O canteiro de beleza.
2: Sendo assim, a gente vai dar uma informação, porque a partir de hoje os eleitores não podem mais ser presos ou detidos. Olha, tá vendo, gente? Ninguém que é eleitor pode ser preso ou detido. Mas como assim, Danúbia Braga? Explica pra gente enquanto o Josias se recupera aqui. Pra tentar entender o que ele tava falando.
1: Lembrei.
2: Vamos, agora ele lembrou. Agora ela vai falar, peraí. Vamos lá, Danúbia. Bom dia, querida. Conta tudo pra gente.
5: Oi, Fernando. Bom dia pra você, bom dia a todos. Pois é, a partir de hoje até o dia 6 de outubro, nenhum eleitor pode ser preso. Justamente pensando ali nessa questão de não atrapalhar as eleições. Então é uma regra que existe há muito tempo dentro do Código Eleitoral. Existem só 3 exceções para que essas prisões possam acontecer, sendo então uma prisão permitida em caso de flagrante delito, em virtude de sentença criminal condenatória por crime inafiançável ou por desrespeito a salvo-conduto. E aí salvo-conduto é justamente aquela medida que pode ser expedida pela Justiça Eleitoral para proteger quem sofre violência ou ameaça a liberdade de votar. E aí, se tiver alguma prisão durante esse período, a pessoa é levada imediatamente até o juiz e aí ele faz uma avaliação se essa prisão, então, foi legal ou não. Se a prisão for constatada de forma ilegal, quem efetuou a prisão pode responder por crime, ficar detido, inclusive, por 4 anos de reclusão. Então, a partir de hoje, até o dia 6 de outubro, ou seja, 48 horas após o fim da votação, nenhum eleitor pode ser preso, salvo essas 3 exceções que eu disse. Além disso, lá no dia 19 de setembro, isso já passou a valer para os candidatos e segue até o dia 6 de outubro também. Volto com você.
2: Valeu, Danúbia. Muito obrigado, tá? Bom trabalho para você aí. Obrigado pelas informações. Ô, Ellen Manager, o que você falou? Fala alto aqui pra gente ouvir sobre o Josias Teófilo. Fala aí.
6: O Josias pode falar o que ele quiser, fazer o que ele quiser, ele não vai ser preso. Rapaz!
2: Tá mais tranquilo agora, Josias? Oh,
1: eu lembrei o que eu ia falar.
6: Ele foi de apanhar da Dani.
2: Vamos lá.
3: Bom, então, coisa,
2: que você lembrou que você ia falar?
1: Eu lembrei que eu ia falar que um dos fatores da maldição de João Campos no Recife é ele ter convidado o Alexandre de Moraes pro casamento. Ele e Tabata Amaral chamaram Alexandre de Moraes. Que vergonha, hein, João Campos? Que vexame.
3: Mas você iria no casamento se fosse chamado?
1: Não, nem com. Não vou falar palavrão. Bom,
2: isso ele não falou. Mas numa entrevista que ele deu pra Folha de São Paulo, o Josias falou da nova direita. E tava elegante, sem óculos, banho tomado, cabelo penteado, perfume passado. E ele disse que a nova direita nasceu, gente, ele disse porque ninguém aguentava mais ouvir Caetano Veloso. Ô, Josias, que acidez é essa?
3: Que motivo ruim pra nascer a nova direita?
2: Tanto motivo que foi? Podia trazer que você falou Caetano isso, Veloso? Dani? O que você acha?
4: Eu só não posso dizer que Josias me deixou sem palavras, porque isso
7: que você já conhece,
4: é
7: Josias.
4: Muito difícil.
3: Você gosta do Caetano Veloso?
4: Eu sou uma fã do trabalho desse cantor, compositor, dono de grandes Grammys latinos. Esse cara representa mais de 6 décadas esse país, assim, de forma brilhante, filósofo. Gente, deixe quieto. Caetano.
2: E é baiano
4: que
2: também.
4: E aí, baiano, nordestino.
2: Mas deixa o Josias falar por
4: aqui,
2: aliás.
4: Mas deixa.
1: Bem, então, nova direita, porque é o seguinte, a nova direita é um fenômeno que está sendo estudado dentro das academias, tem mestrado, doutorado sobre isso. E é um tema muito relevante para a gente entender o momento que a gente está vivendo, porque a gente confunde, como a gente estava falando aqui, eu e Fernando, confunde tudo com bolsonarismo, né? Existe bolsonarista, existe antibolsonarista dentro da nova direita. Isso tudo faz parte da nova nova direita. E, aliás, a religiosidade, a retomada da religião católica e da cultura católica é também uma coisa muito importante no contexto recente dessa nova direita. Agora, o que Caetano, ele virou um símbolo. Por quê? Porque ele representa o establishment cultural da esquerda, que é essa coisa da ditadura, da informalidade, da defesa da música popular como representante da cultura brasileira. E essa colocar o show business como o representante da cultura brasileira para o exterior, que é uma coisa que eu pessoalmente deploro. Agora, além disso, Caetano Veloso tem uma das piores características do meio artístico atual, que são esses artistas que precisam ficar falando de política a cada momento. E veja bem, você vai dizer, e você, Josias, você é um artista? Sim, mas eu sou um artista, mas eu não estou aqui como artista, eu estou aqui como comentarista.
2: Tá com artista sim, você é artista o tempo todo. É igual policial, é policial 24 horas por dia, médico é médico 24 horas por dia, artista também.
4: Gente, vou fazer uma analogia.
2: Coisa, só para completar algo que ele disse, você disse que a esquerda não sabe fazer meme e nem precisa saber. É, mas o que está dominando todo o cenário político agora é exatamente o meme de Nossa Senhora Aparecida.
1: Pois é, eles estão tentando. Não, na verdade, a esquerda está tentando imitar a direita em várias coisas, né? Inclusive, Lula, de 4, 4 anos, vira conservador, TFP, etc. e tal, para tentar ganhar voto. Mas o fato é o seguinte: esse tipo de coisa mostra que a esquerda está tentando construir meme, está tentando fazer meme. Aliás, foram muito desrespeitosos esses memes com Nossa Senhora Aparecida, que eles tentaram fazer, que não conseguiram, que a esquerda não sabe fazer meme. E não é só no Brasil, não, é no mundo inteiro. Nos Estados Unidos também, the left can't meme, é o que se fala nos Estados Unidos. E é a pura verdade. Por quê? Porque eles tentam explicar demais. Agora, a esquerda, ela é no Brasil, a esquerda é reacionária e a direita é revolucionária. Aí você diz, parece estranho, mas não é. Então,
2: tudo bem, é mais estranho mesmo essa foto que eu vou mostrar aqui. Você sem óculos... E é impressionante, é estranho não, a manager está dizendo, lindo, tá parecendo o Kleber Mendonça,
1: não,
2: tá a cara do Kleber Mendonça.
0: Rapaz! Eu achei um pouco de Wagner Moura.
2: É, é uma mistura de Kleber Mendonça com Wagner Moura.
4: Bem foi, bonito, bem comum. E não é meme.
0: Secreto, não parece.
4: E não é meme.
2: Não é meme.
4: Não é meme. Mas, gente, eu preciso fazer aqui a minha colocação, eu vou fazer uma analogia, eu gosto muito de gastronomia, e eu falo o seguinte, você vai a um restaurante, né, com 3, 4, sei lá, estrelas Michelin, você pode não se identificar com o cardápio, mas você não banaliza o restaurante, né? Caetano é formidável em toda a estrutura que ele fez. E aí, olá, vá um cheiro aí para Caetano, né? Um dos grandes da Tropicália. Esse cara é referência no Brasil e no mundo. Isso é inegável. E eu consegui compreender a colocação que Josias fez, viu, Josias? É, mas é que meu coraçãozinho tá ali.
1: Deixa eu só falar um detalhe dessa história, que é o seguinte: Caetano tem outra coisa que me desagrada muito, que é a coisa da...
3: Ele te agrada em alguma coisa?
1: Nada. Bem, inclusive no caso com a Paula Lavigne, né? Que todo mundo sabe que é uma coisa bastante vergonhosa e que a Paula Lavigne traz à tona sempre, que é uma coisa vergonhosa. Que Caetano Veloso tirou a virgindade de Paula Lavigne, ele tinha 40 anos, ela tinha 13 no dia do aniversário dele. Entendeu? Isso é uma coisa que eles repetem sempre, isso é uma coisa que faz a direita odiar Caetano Veloso, e eu acho que com razão, certo? Então, aí o que é que acontece? Mas além disso, tem outra coisa terrível do Caetano Veloso, que é usar a justiça para fins pessoais, para perseguir pessoas. Então, ele constantemente faz isso. Ele faz ativismo judicial, usa da sua influência como cantor para usar a justiça para perseguir pessoas. Isso.
0: Sim, mas
1: é
0: só fazer um parênteses isso aqui, Josias, e tirando Caetano à parte. O que o Josias falou, que eu acho que é interessante e curioso, é, de fato, existem algumas frentes hoje no centro-direita e na direita que não, que de longe não são o bolsonarismo, algumas até vão contra, como o próprio MBL, se a gente for ver, o MBL ele tenta nascer até como um confronto com o bolsonarismo e ainda assim se manter de direita. Eu acho que mostrando, primeiro, o que é a democracia. O que o Josias traz aqui e o Fernando está cantando do sofá da discórdia é que você pode pensar como você quiser. A democracia é justamente isso. Não exatamente que as pessoas sejam obrigadas a concordar com o seu pensamento. Então, dentro disso, eu acho muito bacana a gente ver o nascimento de novas frentes, porque elas são necessárias, especialmente para a gente acabar, ou pelo menos reduzir, essa polarização imbecil que se tornou o nosso país, onde parece que você não pode falar assim, olha, eu acho que a política assistencialista é importante, mas a gente não pode se esquecer do desenvolvimento econômico. Aí a pessoa fala, não, ou você tem que escolher o assistencialismo, ou você tem que escolher o desenvolvimento econômico.
4: E trazer também o resgate de você considerar o porquê algo durou por tanto tempo. A história, né, que perdura tanto no posicionamento do Josias quanto o meu. Então, a democracia, ela traz o seguinte. Você não ignora a história para sobrepor a história. Você pode refutar, você pode falar, você pode questionar, você pode discordar.
1: É, mas tem gente
4: e tem o que está posto.
1: Né?
4: E tem aquilo que está posto.
2: E é maravilhoso, né? A gente discutir
4: e configurar
2: isso
4: que nessa a minha percepção.
2: Que a gente tem a caneta com tinta para escolher nossos representantes.
4: E, a percepção é percepção, não é verdade.
2: Essa oportunidade, né?
0: Lembrando que o Pililim sumiu, né?
2: De fazer essa escolha. E aí, né, mostrar só mais uma vez a imagem de JT, o nosso bolo de rolo agridoce, sem óculos, lindamente bem fotografado.
0: Fernando, peraí, está solteiro, Josias? Tá solteiro?
2: Olha só, Josias.
0: E não quer contar
2: assim. Põe pra ele também a música do Matheus, só pra ver se ele ficar. Põe.
7: Amor é alto.
2: Esse aí, esse é Josias Teófilo.
0: Mande suas cartas para a Caixa Postal.
3: Envia a palavra amor para número tal.
2: Muito 5757. É um esquerdo macho barra direito macho.
0: Esquerdo macho de direita.
2: Repertório alucinante.
0: Olha, viagem, é Veneza, é Paris.
2: Puxa vida, tá aí.
1: Vai. Mas sabe como é que nasceu esse negócio de esquerdo macho de direito? Foi uma foto que eu postei na Virgínia, eu na neve, assim, com cabelinho assim. Aí veio o cara e comentou, um novo tipo no Brasil, o esquerdo macho de direita.
2: Essa foto
0: passa olhar pra você, né, Josias?
2: Kennedy, vamos para os Estados Unidos. Falando em homens belos, né? Em belos homens, vamos para os Estados Unidos. Eu vou mostrar agora outro, vocês vão ver. Eu tô falando de Eliseu Caetano. Concordam?
4: Concordo.
0: Então,
2: concordam, O governo dos Estados Unidos.
4: É de uma elegância.
2: Restrição de vistos contra 27 autoridades e ex-autoridades da América Latina. Eliseu Caetano. Olha a elegância. Miami, tô falando em elegância, tá aí, ó. Eliseu Caetano, conosco diretamente de Miami, com os detalhes e com chuva e ventania em Miami. Bom dia, meu caro. Bem-vindo.
8: Salve, salve, Fernando Rocha. Ótima manhã de terça-feira para você, para os nossos companheiros aí no sofá da Discord e aí para todo mundo que acompanha o nosso show da manhã aqui na Jovem Pan. Tava com saudade, viu? Tirei uns dias de folga, fui curtir os parques lá em Orlando com a família, mas olha, de olho nas principais notícias do mundo e, claro, aqui na nossa programação da Jovem Pan. Como você bem citou, quem nos acompanha pelas plataformas de vídeo, conferem aqui no nosso super telão imagens ao vivo de Miami, no sul da Flórida, muita chuva e vento forte. Percebam que a câmera aqui balança, inclusive as árvores aqui atrás também sofrendo ali para se manterem de pé frente à força do vento e à água que cai, que promete, ô Fernando, diversos pontos de alagamento, viu? Em toda essa região aqui do sul da Flórida, nas cidades do entorno, Miami, Fort Lauderdale, muita chuva, muita água e muito alagamento. E como a gente tem uma audiência brasileira pujante aqui, falo com você, especialmente com você que nos acompanha do sul da Flórida. Atenção no trânsito, porque Fernando Rocha, nossa audiência aqui é grande, viu? Onde eu saio, as pessoas falam, olha, tô lá assistindo o Morning Show, Fernando, acompanho você na Jovem Pan, brincam com a gente, então um abraço para a turma da comunidade brasileira. Ô, Fernando, essa notícia, inclusive, é tema da minha coluna de hoje, porque ontem à noite todo mundo deu essa informação de que os Estados Unidos decidiram ali fazer uma espécie de novas sanções contra 27 autoridades de 4 países aí da América Latina. São 4 países que fazem parte daquela aliança militar chamada Escudo das Américas. Escudo esse que no dia do lançamento nós estávamos lá, transmitimos aqui ao vivo e trouxemos em primeira mão para a TV brasileira a entrevista com a porta-voz do governo. Naquela ocasião ela já adiantou para a gente que isso poderia acontecer. Pois então, está acontecendo. 27 autoridades de 4 países estão sem visto neste momento. Equador, Colômbia, Peru, e esses países, o que eles têm em comum é que eles fazem parte dessa aliança. Mas aí eu fui fuçar aqui, escarafunchar com as nossas fontes na capital americana e também aqui na Flórida, de onde falamos ao vivo hoje. Aliás, não sei se você sabe, Fernando, parte do governo, da administração Trump, despacha daqui do estado da Flórida de quinta a segunda, porque o Trump vem para cá, a residência oficial dele é aqui e não lá na Casa Branca, né? Lá é a residência do presidente, do governo, e ele despacha daqui, tem um anexo lá em Mar-a-Lago, e aí a gente conversa com algumas autoridades, né? E me disseram o seguinte: olha, Eliseu, isso é só o início. Essa aliança militar só está começando a produzir efeitos. Inclusive, a Colômbia já liberou ações americanas, de militares americanos, por terra, para tentar coibir o narcotráfico. O objetivo é o mesmo, é coibir o narcotráfico, diminuir a presença dessas organizações criminosas, que aqui os Estados Unidos chamam de organizações terroristas transnacionais, ou seja, organizações terroristas de outros países, mas que impactam os Estados Unidos de alguma maneira, seja com dinheiro vindo, né, de atividades ilícitas, seja com a venda de drogas, por exemplo. E daí me disseram o seguinte: estamos um step à frente do que a imprensa está dando aí no Brasil já, viu, Fernando? Puxando sardinha mesmo para o nosso lado. Porque podem vir sanções contra as autoridades brasileiras. Pedra essa que a gente está cantando aqui há um tempo. Não tem a ver com a Lei Magnitsky, porque são duas sanções diferentes. A Lei Magnitsky tem a ver com a OFAC, Departamento do Tesouro. Essa sanção tem a ver com o Departamento de Estado. Mas a base jurídica, Fernando, é exatamente a mesma. Resumindo, a desculpa dos Estados Unidos para fazer essas sanções, para realizar as sanções, é a mesma. E é aí que a gente pode entrar, viu? Porque uma coisa pode estar ligada à outra. E claro, a gente vai acompanhar tudo aqui na programação da Jovem Pan. Mais detalhes, Fernandão, tá lá na minha coluna, jovempan.com.br, Eliseu Caetano. Eu vou estar sempre aqui, chique para estar à altura de vocês. E toda vez que o Glauco Show colocar, coloca aí, Glauco Show, o nosso barulhinho. É hora de embarcar para os Estados Unidos e a gente ficar bem informado com as notícias do
2: Valeu,
8: mundo.
2: Valeu, Eliseu. Muito obrigado, hein? Valeu demais. Bom trabalho para você aí, meu querido. É, seguimos aqui no nosso sofá. Interessante, porque a gente fala de Supremo Tribunal Federal, mas tem um Supremo Tribunal Trump, né? Ele decide as autoridades que merecem ou não essas punições, essas sanções. Ele é o Supremo, né, gente?
1: É.

0: seguintes e determinados países.
1: Ele é o rei. Ele. É quase um monarca dos Estados Unidos.
2: Mas se a gente olhar o modelo presidencialista brasileiro nesse aspecto de eleição, de escolha de determinadas autoridades, não é tão diferente. Porque o presidente aqui também escolhe o procurador-geral, ele também escolhe ministros do STF, ele também define várias autoridades.
0: Só que
2: autoridades.
0: O quintal é maior, né?
2: O aparato
0: grande,
2: dele,
0: né?
2: Né? Falar, a nossa casa no condomínio é menorzinha
0: menorzinha.
2: É mais humilde.
3: Engraçado que Jorge Jesus fez assim, é muito pó aiolêmico, não, é muito poderoso. Né? Para mim ele é polêmico, né? Porque ele é de fato um caos dentro do cenário político hoje mundial. No meu ponto de vista, e extremamente averso a questões humanas.
0: Fica imaginando como ele vai ser estudado daqui uns 50 anos. Seria. A gente não vai estar aqui para entender a fundo o que foi essa presidência, esse domínio, esse trumpismo.
2: Eu acho que vai ser aquela figura controversa, né? Como a gente vê, por exemplo, um Napoleão, que em alguns casos é amado, em outros é odiado. Porque sempre vão ter aqueles que vão defender. Que vão falar, não, mas ele tinha um interesse legítimo, ele defendia isso e aquilo, ele se colocou quando os Estados Unidos precisavam.
1: Tanto que ele tem fãs hoje, tem uma base de fãs.
2: Eu acho que vai
1: grande.
2: Ter uma boa parte que vai estudar as consequências disso tudo, que a gente só vai saber no futuro, né? E aí vão falar, olha,
1: mas vai ser fã dele.
2: Né, tudo legal. Isso que ele fez, porque Napoleão conquistou a Europa e depois foi perdendo, foi enlouquecendo junto. Talvez, né, a gente veja uma versão moderna disso.
3: Sem dúvida.
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1: Valeu. Maravilha, Daniel. Seguimos então aqui. Agora te falando que daqui a pouco a gente vai ver o resultado. Quer dizer, o resultado você já sabe. Quanto foi o jogo? O Brasil já jogou.
2: 4-2.
1: Quase quarta-feira na Austrália. 4-2. Será que é uma vitória que lava a alma do torcedor brasileiro? Calma, menos assim. Será que é mais ou menos? Mais ou menos? Mas é o seguinte, ganhamos, né? Ganhamos por lá. É. Tem mais um compromisso agora contra a Índia. Daqui a pouco a gente vai ter aqui Bruno Prado conosco para explicar como é que foi esse jogo. Será que falhamos muito? Falta muito ainda para a Copa do Mundo, mas já é hora de pensar, né?
3: O segundo jogo depois?
2: O Ancelotti falou, né? Ele fez uma entrevista antes do jogo que ele falou que, olha, é uma nova geração, tô tentando formar um novo time. Dá pra entender, dá pra ver que tem umas caras
1: muita
2: novas.
1: Muita gente nova. Hoje foi o goleiro do Cruzeiro. Dizem que falhou em alguns lances ali, principalmente
2: mas
1: no primeiro e no segundo gol.
2: Claro.
4: Você não vê a hora de ver o jogo.
1: Só um detalhe, que o Brasil jogou de azul, né? Sempre que o Brasil joga de azul, um time de azul jogando, né?
4: Eu gosto, claro. Eu gosto.
2: Mas eu acho que é isso, né? O time, a gente vai escutar daqui a pouco o especialista, que é o Bruno, mas pelo menos ganhamos, né? Um jogo ali que
1: E tem muito mais detalhes, coisa por aí. Vocês viram aquela imagem do bebê de um ano e meio, um ano e seis meses, que sai andando, simplesmente sai da creche, atravessa a rua.
2: Bem
1: e vai
2: orientado,
1: né? E vai pra
4: procurar a mãe dele.
1: Vai pro lugar onde a mãe trabalha.
2: É isso. Gente que não sabe esquerda e direita, o bebê já com um ano e meio vai e volta numa facilidade.
1: Gente, o que leva, né? Um cérebro tão novo, tão, tão em tenra idade.
5: Eu tenho uma explicação pra isso.
1: Pois não.
5: Posso falar já?
1: Ou quando... Pode, pode, pode.
4: É o seguinte, eu fui ver onde estava o Sol há 1 ano e 6 meses atrás, estava no signo de Áries. Aí tá explicado, a Ariana é tudo assim, não para quieto, vive...
2: É. Josias é um pouco de tudo.
1: A lógica josiística, né?
2: Ligue,
1: o bebê 0, tem 800, um ano e meio, mas por ser do signo de Áries, tem essa capacidade.
4: Será? Aí, se ele tivesse entrado no ônibus e ido para outra cidade, era sagitariano.
1: A gente vai falar sobre tudo isso. Tem muita coisa, mas é um rápido break agora na rede de rádios e também na TV. E rapidinho a gente está de volta te esperando por aqui. Tem uma foto.

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0: antes eu vou.
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2: Formada ainda, né?
3: Ainda não.
2: A gente tá de volta na nossa rede de rádios. Estamos com o Bruno Prado aqui analisando a vitória. Vitória? Ponto de interrogação? Sim, vitória brasileira sobre a Austrália por 4-2. E analisando essa nova geração. Tinha muita gente nova em campo. É, começando do goleiro, né? É, um jovem de quantos anos?
3: 20 anos.
2: 20 anos.
3: Do Otávio do Cruzeiro.
4: É, puxando
3: Cruzeiro.
4: Sardinha ali, é. Ó. Olha lá.
3: Sim, o Otávio, ele tava tranquilo no jogo, mas quando ele errou a primeira vez, ele ficou inseguro, né? Que é até normal, né?
5: Eu ia te perguntar isso. Eu assisti um pedaço do jogo e a sensação que eu tinha é... Eu fui assistir esses dias o São Paulo, que também tá com a base. Subiu a base, não tem dinheiro pra pagar, pra contratar jogador. E os meninos pareciam nervosos. O Morumbi estava lotado.
3: Sim, contra o Boca foi
5: eles,
3: muito.
5: Exato, foi esse jogo mesmo. É. E eles pareciam muito nervosos. E eu senti um pouco isso. Porque, assim, o Brasil não tava jogando contra a Espanha. Tava jogando contra, com todo o respeito, mas a Austrália, que não é um time que tem tradição no futebol, né, Bruno?
3: Não, não tem. E o Otávio, ele ficou muito nervoso, e alguns garotos também.
5: O Rayan também roubou ali um
3: momento que tomou a virada, o Brasil se perdeu no jogo. Aquele pênalti, foi o Brasil empatou de pênalti. O Brasil faz 1-0, né, pra quem não acompanhou, no início do jogo, 2 minutos. Toma a virada e depois vira pra 4-2. O gol de empate do 2-2 foi um gol de pênalti no final do primeiro tempo. Aquele pênalti caiu do céu. Assim, que tá, ali tava feia a coisa. Ali o time tava perdido.
2: Qual o percentual pro torcedor, né? Que nem tava sabendo que teve jogo às 7 da manhã lá na Austrália. Qual o percentual de renovação que o time mostrou nesses dois jogos? Faltam mais um ainda contra a Índia no fim de semana, né? Pegando aí 100% da seleção que fez aquele vexame na última Copa, temos quanto de renovação?
3: No time titular de hoje, novos, o Jair zagueiro, que era do Santos, Botafogo, está na Inglaterra, é jovem também. O Mauro Júnior, lateral esquerdo, que joga na Holanda, no PSV. Que mais de novo, o goleiro Otávio, né? Aí jogou o Gabriel Bontempo do Santos, também foi uma novidade até em relação ao último jogo. Então esses são os mais novos. A maioria dos que estavam em campo estavam na Copa do Mundo. A maioria,
2: então,
3: sim.
4: Né? Eu gosto de pensar, né, Bruno, que assim, volto a dizer, o Brasil sempre foi referência, né, como futebol no mundo, assim, muito
2: pois
4: temido.
2: Mas esse sempre tá mudando, Dani.
4: Então, rapaz, tá mudando
3: não é
4: na
3: verdade.
5: Já tem uns 20 anos que esse sempre tá caindo.
6: Mas agora a gente vai enfrentar a Índia, que é um país que nem na Copa está, porque a Austrália estava na Copa. Tem uma seleção, apesar de sem tradição no futebol, relativamente...
3: Desde 2006 jogou todas as Copas.
4: Mas agora, o que é protagonismo? Eu tô questionando exatamente isso. O que é protagonismo hoje?
6: Tem algum jogador famoso na Índia?
3: Não. Eu até falei...
5: Tem algum jogador famoso na Índia? O Neymar, porque eles adoram o Neymar.
3: Sim, né? De fora, mas indiano não tem.
6: Repercussão global.
3: Eu tava pensando, eu falei aqui nos programas, na transmissão do jogo, eu tava comentando o jogo, eu nunca vi um jogo da seleção da Índia na minha vida, eu tava tentando lembrar algum, assim,
2: e vai ser
3: seleção
2: em Calcutá, imagina, é um jogo cheio, eu acho que perto disso é mais ou menos quando o Brasil foi jogar no Haiti, porque
3: tem
2: Calcutá
3: muita torcida do Brasil lá.
2: É uma cidade completamente difusa aí na Índia, com tudo que existe de interessante na Índia, e Calcutá tá aí na prateleira alta.
5: Meio Bollywood o filme, né? Uma coisa meio cinematográfica, você imaginar assim.
2: Eu queria só chamar a atenção sobre Vini Júnior, né? Que o Ancelotti falou sobre ele, foi questionado sobre manter o Vini Júnior em campo, mesmo ele sabidamente não estando numa boa fase. Vamos ouvir o que o Ancelotti falou.
7: Não sei o que dizer de Vini. Eu conheço ele muito bem. Para mim, é um jogador fundamental para a seleção, é um jogador fundamental para o Brasil, era um jogador fundamental na minha história futebolística e vai ser um jogador fundamental para o futuro. Está em seu melhor momento? Não está em seu melhor momento, mas é o princípio da temporada e sempre Vini pode, sempre, também quando não está a seu melhor nível, pode marcar a diferença. Con él voy a estar muy, muy paciente porque merece esa paciencia.
2: O que é falta de prática, né? Sem treino, até o Ancelotti está falando mal português. Porque quando estava na Copa, jogando todo dia, estava falando melhor.
4: E você sabe que a pergunta que... A pergunta que eu ia falar com o Bruno agora, na verdade é uma colocação, né, Bruno? Você vê os meninos, não deixa a gente falar de futebol, né? Vê a mulher, não deixa a gente falar muito de futebol. Mas eu estava pensando... o seguinte, assim, né? Esse tempo que a gente começou falando, né, sobre, né, vai falar que tem tempo e tal, o Fê fez uma colocação interessante, né? Tem tempo pra gente se conectar? Porque psicologicamente o Matheus falou exatamente isso. Parecia inseguro e tal. E quanto tempo será que a gente precisa para que essa galera se orquestre novamente, para a gente ter um time forte que fale assim: poxa, Brasil tá em time, tá em jogo de novo e pode trazer um título para nós? Porque assim, estamos, não sei, eu tô desesperançosa com muitos cenários aí com relação ao futebol brasileiro.
3: É difícil, vai ter uma Copa América em 2028, pode ser uma boa competição, que o Brasil não tem ido bem na Copa América também. É, o Brasil, nas últimas 6 edições de Copa América, 2 ele foi finalista, uma ganhou, uma perdeu, mas nas outras 4 ele não chegou nem em semifinal. Inclusive na última, em 2024, estava o Dorival de treinador, caiu para o Uruguai nas quartas de final, já teve 2 eliminações para o Paraguai em quartas de final. Uma competição oficial pode ajudar a fazer com que esses jogadores ganhem uma rodagem na seleção, experiência, mas é uma seleção que eu acho que em algum momento o Ancelotti vai definir o que ele quer. Hoje ele jogou com 3 no meio campo, no outro jogo ele jogou só com 2 no meio. Eu acho que ele tem que insistir com essa formação. Ele consegue equilibrar mais o time, não fica só um time de ataque e contra-ataque, fica um time que consegue tocar mais a bola e procura a gente. Ele joga com, muitas vezes com pouca gente no meio porque não tem muita opção.
2: É,
3: então, acho que ele tem que insistir. Aí vou tentar jogar assim, pronto, dá uma sequência.
2: E parar de pensar nesse saudosismo todo aí que a Dani muito bem representou. Nós já não somos, é importante, olha, já não somos esse país do futebol maravilhoso que a gente não somos e já não faz.
4: E que bom que a gente viu,
2: agora,
4: né, Fê?
2: Não, é, estamos vendo, tem que
4: entender. E que bom
2: isso.
4: Que a gente viu, é. Porque...
2: Bruno, muito obrigado, valeu, bom trabalho pra você, vamos melhorar então contra a Índia na próximo fim de semana.
3: É, isso aí deve ser um jogo tranquilo. Sábado, 11 da manhã, um pouco mais tarde.
2: 11 da manhã, programão pra sábado. Então tá, obrigado. E a gente agora fala da situação que vem preocupando os moradores do Rio Grande do Sul. Quando a gente fala de chuva, a gente lembra dessa destruição enorme que ainda está na nossa memória, de todos nós brasileiros. E essa destruição agora do rio Taquari, que está passando dos 20 metros a cheia por lá. Eduardo Ventura, de novo aqui conosco, traz as atualizações direto de Porto Alegre. Bem-vindo, Eduardo. Conta pra gente, preocupação aí com a situação no Rio Grande do Sul.
0: Muito bom dia para ti, Fernanda, a todos que nos acompanham. Sim, a preocupação é muito grande do Vale do Taquari e também na região da fronteira e campanha. Bom, na região do Vale do Taquari, 70 famílias foram removidas para abrigos da cidade e da região. O rio Taquari, normalmente, é 13 metros, está próximo dos 20 metros e 50 de altura. E por isso, as pessoas estão sendo removidas. A gente lembra da última enchente, o que aconteceu há 2 anos. Milhares de pessoas foram atingidas e ficou muito tempo fora das suas casas. As regiões da campanha da fronteira oeste também foram muito atingidas por conta de chuva de granizo. O que mais chama a atenção é por conta da cidade de Santiago. A cidade de Santiago, que fica na região da campanha, ela teve no sábado à noite chuva de granizo que atingiu o ginásio, destelhou mais de 5 mil casas. No estado do Rio Grande do Sul, são 31 mil pessoas que tiveram algum tipo de prejuízo no estado. Isso chama muito a atenção da Defesa Civil, que segue diuturnamente fazendo os seus alertas nas redes sociais e também nas defesas municipais. São 10 cidades que foram linkadas agora há pouco pela Defesa Civil do Rio Grande do Sul, e eu vou citar o nome delas porque é importante, que são cidades que são cidades pequenas, que precisam do apoio do governo do estado. Cidades elencadas pela Defesa Civil que vem tendo problemas com a chuva. É Santiago, Alegrete, Santana do Livramento, Capão do Cipó, Itaara, Erval Grande, Catuípe, Erechim, São Valentim e Jari. No estado, são cerca de 81 mil pessoas sem energia elétrica. Na semana passada, a gente esteve aqui já falando muito sobre as chuvas, da semana anterior, lá na região da Fronteira Sul, em Pelotas, na zona rural, nós temos mais de 1000 pessoas que não tiveram a energia elétrica restabelecida. Olha o prejuízo para essas famílias na Fronteira Sul. E em todas as regiões do estado, foi na semana passada na região da Serra, a barragem do Rio São Marcos, a cidade de São Marcos, ela foi contida, a água foi manteve o seu equilíbrio, mas muito assim preocupa. Por quê? Porque as cidades do interior, que é para chover 80, 70 milímetros no mês, está chovendo o dobro e até o triplo, e isso causa apreensão e prejuízo. Seguimos acompanhando, torcendo que a chuva pare, pelo menos a previsão é essa, mas os rios seguem subindo, porque essas águas todas descem para o estuário do Rio Guaíba, Lagoa dos Patos e depois para o Oceano Atlântico. E isso preocupa também aqui em Porto Alegre. A Defesa Civil segue também em alerta para acomodar as pessoas caso a corda de inundação chegue também por aqui.
2: Muito bem, Eduardo, exatamente. E também a hora de colocar em prova tudo que foi feito depois da grande enchente que abalou não só o Rio Grande do Sul, mas todos nós brasileiros, né? Todas as obras de contenção, todo o aprendizado depois dessa enorme tragédia, agora tudo isso é colocado em prova para ver se essas obras de contenção vão funcionar, se aprendemos com os erros, né? Com o que aconteceu, e a torcida para que tudo seja a contento aí, para que tudo seja controlado. Um grande abraço para você e muito obrigado.
0: Um abraço a ti e lembrando, né, qualquer situação de perigo, se proteja e a Defesa Civil ligue 199.
2: Muito bem lembrado. Muito obrigado. Bom trabalho aí. Então é o seguinte, tem daqui a pouco a gente comentando aqui com o Dr. Wimmer Boutura, que é um psiquiatra da primeira linha, vai falar sobre comportamentos e também vai ajudar a gente a entender o que aconteceu ali com aquele bebê de 1 ano e meio, que saiu da creche e foi procurar a mãe dele, atravessou uma rua, tudo isso lá em Santa Catarina. É um menino superdotado? Prodígio, é um menino prodígio? Ou apenas um comportamento natural?
6: O que a gente sabe é que é ariano, né? É, José,
2: ele nasceu com o sol em Áries, né? É. O sol, a lua.
8: Se ele tem, de fato, um ano e 6 meses, ele nasceu com o sol em Áries.
2: Ele nasceu com o sol em Áries.
6: Explicado.
2: E aí, segundo Josias, ele é o representante da nova direita.
5: Da astrologia moderna.
2: Diz que nascidos no sol de Áries têm essa prerrogativa de, com 1 ano e meio de idade, atravessar ruas movimentadas sem nenhum acompanhamento.
8: É que ariano
2: muito
8: não
2: bem
8: para
2: explicado.
8: Quieto. Ariano não para
2: quieto. Meu Deus, ainda bem que o Dr. Wimmer não está no sofá, mas vai estar daqui a pouco para a gente discutir isso. É daqui a pouquinho, depois do intervalo, no rádio e na TV. A gente está te esperando.

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0: Tio, porque a neurociência mostra que nós temos tendência a repetir padrões. Mesmo que você tenha...
1: A gente está de volta, doutor, só um minuto, na rede de rádios. Estamos contando aqui a história impressionante de uma criança que teve muita sorte, um bebê que fugiu da creche e andou sozinho até o trabalho da mãe.
2: Semana da fuga, né? Ontem foi o rapaz que fugiu pela grade na cadeia, hoje é o bebê que foge da creche. Amanhã vamos ver quem vai fugir.
1: Vamos aproveitar, vamos para Santa Catarina, porque o Matheus Teichmann está lá e tem os detalhes. A gente está vendo as imagens... Vamos falar com o Matheus. E aí, meu caro? Onde é que está o garoto? Ele continua andando ou já... Está na chuva, Matheus? Bom dia.
3: Isso. Bom dia, Fernando. Bom dia a quem nos acompanha. Chove aqui em Santa Catarina, chove aqui em Florianópolis, mas a gente chega para falar sobre esse caso inusitado. Vocês vinham falando sobre sol em Áries. Eu não tinha essa informação, mas o papo que rola nas redes sociais aqui em Santa Catarina é que esse bebê de 1 ano e meio é quem deixou a mãe no trabalho e depois foi para a creche. Brincadeiras à parte, a gente, claro, brinca porque a situação teve um desfecho positivo, mas o perigo foi real. Essa criança de 1 ano e meio, que na última sexta-feira, por volta das 10 para as 9 da manhã, acabou deixando a creche em Braço do Norte, aqui no sul de Santa Catarina, uma cidade bem pequena, acabou deixando... A creche estava em obras, estava ali passando por algumas reformas, ele estava brincando no parquinho, viu a oportunidade de fugir, acabou estando sem supervisão naquele momento e conseguiu caminhar cerca de 50 metros até o escritório de contabilidade onde sua mãe trabalhava. As autoridades estão apurando o caso, a Prefeitura de Braço do Norte, inclusive por meio da Secretaria de Educação, informou que foi aberta uma sindicância administrativa para apurar também os fatos que aconteceram, até por conta da possível negligência das pessoas, da escola, dos profissionais dessa creche que permitiram que essa criança de apenas 1 ano e meio deixasse a estrutura da instituição de ensino e fosse caminhando sozinho pelas ruas, representando um grande perigo. Fato é que nada de negativo aconteceu, a gente está vendo as imagens também para quem nos acompanha na TV e nas redes sociais, no canal do YouTube, e para quem nos acompanha no rádio, fazendo a descrição. Essa criança ela foi andando por ali numa rua pouco movimentada, foi andando pela calçada, pelo passeio, e chegou até o escritório de contabilidade, onde bateu na porta de vidro e foi atendida por uma pessoa ali do escritório de contabilidade que trabalhava junto à sua mãe. Chamou muita atenção, deu um susto em todo mundo, mas o desfecho é positivo e agora as autoridades vão apurar também o que houve em termos de negligência nessa instituição de ensino aqui no sul de Santa Catarina. Pelo menos está tudo bem com todo mundo, Fernando.
1: Pois é, está tudo bem, mas com o dono e os donos, os responsáveis pela creche, eu acho que não está tudo bem, né? Porque eles vão ser indiciados, porque tudo bem, não aconteceu nada, a gente está brincando, mas é um susto tremendo. O trânsito de Florianópolis é terrível, ele atravessou uma rua, né, Matheus? É preciso deixar isso claro, alguém dormiu no ponto, mas dormiu de jeito bastante comprometedor.
2: A gente se diverte porque deu tudo certo.
0: Então, divertido.
4: O desfecho poderia ter sido outro, né?
0: O risco é grande. Embora seja uma cidade pequena e ele conhecesse o trajeto, que a mãe estava perto, existem muitos riscos se essa criança correu e não sabia. Eu queria corrigir uma fala minha que eu falei, fugiu. Ele não fugiu, ele saiu. Porque fugiria se tivesse preso, né? Então ele realmente...
2: Fugiria se tivesse um plano, né, doutor?
0: Ele abriu a porta, viu a porta aberta, tenho saudade da mãe, voltando da mãe, vou lá andando em direção a ela. Dentro de um raciocínio próprio da criança, sem julgamento...
2: Sem maldades.
0: Sem maldade, etc. Apenas uma intenção. E sendo uma cidade de Santa Catarina especificamente, que é o estado menos violento do Brasil.
2: Verdade.
0: Então, assim... Embora seja o menos violento, ele tem um alto índice de desaparecimento de criança. Tem um índice paradoxalmente alto em relação à violência. Então, mas de qualquer forma, se é uma cidade pequena, o risco é bem mais baixo, mas o risco sempre existe.
1: Eu quero só despedir do Matheus, que está lá conosco. Muito obrigado, meu querido. Bom trabalho para você aí. Valeu a participação. Sempre
3: valeu,
1: muito...
3: Um grande abraço, Fernando. Para todos que nos acompanham, sempre à disposição aqui direto de Santa Catarina, e exatamente como o doutor falou, em Braço do Norte, uma cidade bem pequena, próximo a Criciúma, aqui no sul de Santa Catarina. A gente segue de olho nessa e outras situações. Espero que da próxima vez que eu volte aqui ao Morning Show não seja para falar de nenhuma fuga, né? Como a gente falou ontem daquele cidadão que deixou uma unidade prisional e hoje dessa criança que acabou deixando uma instituição de ensino. Que na próxima seja uma pauta mais positiva.
1: Bem lembrado. Bem lembrado, bem lembrado. Valeu, meu caro. Bom trabalho aí pra você.
2: Mas o comentário dele foi o melhor, vai. O pessoal falou, o bebê pegou, passou, deixou a mãe no trabalho e foi pra creche.
1: Foi pra creche. Olha. Agora, tem uma outra coisa aqui pra perguntar pra vocês. Porque o cantor Leonardo, gente finíssima, um cara de bem com a vida, publicou um vídeo mais feliz ainda, porque voltou a beber. Depois de ter ficado um mês sem beber, ele havia realizado exames médicos e mostraram uma alteração nos níveis de triglicérides. Ele estava com problemas ali, esteatose hepática. Aí ele falou, vou fazer uma dieta que inclui a eliminação, a suspensão de bebidas alcoólicas. E ele ainda disse que estava agonizado, porque prefere ser um gordo feliz do que um magro triste. Brincadeiras à parte, doutor, eu queria que o senhor analisasse isso aí, porque um cara que vive falando sobre bebidas, quando ele parou, foi muito importante, porque ele mostrou sinais bem visíveis de uma recuperação muito saudável. E agora ele vem e fala, não, agora vou voltar a beber.
0: Eu não posso falar especificamente dele, né? Mas a situação me lembra um pouco o Tim Maia, que ficou um período sem beber e perguntaram, você perdeu quantos quilos? Não, eu perdi tempo, né? Essa era a palavra dele. Mas isso é um lado gozado de tirar o peso de um problema muito forte.
2: E traz à tona, né, doutor, um tema que é muito relevante hoje em dia, que é a questão da dependência, do vício, de algumas coisas, né, Fernando?
4: E a ausência de assumidade disso, que é o início de um processo.
1: Estou precisando agora dar um beijo, um pedaço de queijo, um tchau. Valeu, pessoal do rádio. Muito obrigado, amanhã a gente está de volta.
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1: Não, o André Vasco fez com...
2: Ah, não, aí não, aí não, velho, não. Muito bem, meus queridos, estamos de volta para você que está nos acompanhando pelo rádio, estava aí no horário político, não se esqueça, nós vamos ter mais amanhã, quinta-feira, não temos mais horário político. É isso, quinta-feira, mas não esqueça, hein, domingo tem eleição e a gente conta com o seu voto, é muito importante votar nesse momento. Estamos conclamando a nossa audiência a votar. Não se esqueça que você tem que votar para deputado federal, estadual, dois senadores, tem que ser dois diferentes, tá legal? Governador e presidente da República. E por ter tanto número e tanto candidato, é bom levar uma cola na hora da sua votação. E não esqueça de conferir antes qual é a sua sessão para não ter tanto problema. Então, isso, domingo, a gente conta com você... que a única maneira de mudar o país é na hora que você vai lá, escolhe o seu candidato e boa sorte.
3: Muito bom você falar isso, porque realmente as pessoas esquecem na hora de votar. Faça a sua colinha, é importantíssimo. Boa.
2: Eu tenho muito amigo viajando.
3: Tem, sim. A turma fala, vou pra Miami e já volto.
2: Fala, não, mas esquiar, aí...
3: O verão europeu...
2: Fica enchendo o saco o ano inteiro. Isso,
3: reclama do país...
2: O ano inteiro reclamando,
3: isso que muda,
2: tal, imposto, o Brasil tal. Na hora da eleição, vou viajar. Certo. Mas por que que...
3: não muda nada. Eu já tinha marcado.
4: Já
3: um cara não vai votar. Porra,
2: um dia que o cara tem que ir lá, eu vou viajar.
4: O e-título, se você... É uma dica. Se você estiver fora da cidade que você volta, volta, por exemplo, Cotia, você já justifica e acabou.
3: Você tá ensinando
2: que a
3: justificar.
2: Mas nem falando pro cara mais
3: votar,
2: vai mandar
3: gente. Ela tá falando pra votar, você tá falando justificar o
5: cabelo doido.
3: Pelo amor de Deus,
5: me ajuda, meu.
3: Ele vai estar na granja e ele não vai querer sair pra votar, filha.
2: Muito bem.
3: Cabeção do pânico.
2: Vamos pra rua? Oba. Então vamos falar com o herói do Brasil, diretamente das ruas de São Paulo, repórter mais alinhado do país, o Ancelotti de Taipas. Ele é fuzil. O herói do Brasil, diga lá, Fufu.
6: Salve, Emilhão, nesta terça, boa terça a todos vocês, a nossa audiência, 31 graus na Avenida Paulista, com as principais manchetes dos principais jornais aqui. Caso de Nossa Senhora expõe contaminação eleitoral no STF. Esta é a capa da Folha que diz: Flávio pede que Fux suspenda a decisão sobre notícias falsas e o Dino leva a discussão a plenário. Mesma linha editorial também é do Estado de São Paulo. Flávio recorre a Fux contra Dino e cresce polarização no STF. O Globo, embate religioso move candidatos e abre disputa entre ministros no STF. Imagem de Santa ganha protagonismo na campanha e nas redes sociais. Nunes Marques acusa Dino de interferir no TSE por decisão sobre posts. E também aqui no Valor Econômico, condições financeiras mais apertadas tiram fôlego da economia, situação fiscal, juros locais muito elevados e taxas pressionadas no exterior geram efeito negativo adicional. Essas são as principais notícias dos principais jornais e a pauta de hoje aqui na Avenida Paulista, calorosa Avenida Paulista, é sobre a morte do Tigrinho, né? Muita gente ainda está sepultando o Tigrinho. Tigrinho morreu, para muitos tristeza, para outros nem tanto, mas a gente quer saber sobre essa decisão. Agora que o Tigrinho morreu, você é a favor ou não de recomeçar aquela conversa de abrir cassinos físicos? Com a morte do Tigrinho, com o fim das bets, você é a favor ou contra o início de uma conversa para abrir cassinos físicos? Esta será a pauta, Emilhão.
2: É isso aí, Fuzil. Quantos graus nós temos hoje na Avenida Paulista?
6: 31.
2: 31. 31 o quê? Qual é a previsão para os próximos 15 dias?
3: Isso. Já pegando
6: esse segundo. É bom, mesmo. Eu vou falar uma coisa para você. O El Niño, inclusive, eu até passei essa mensagem, essa notícia para o meu amigo Eliseu, lá da Jovem Pan, que é dos Estados Unidos. Está chegando uma frente fria que preocupa demais. Vendaval chegando na costa dos Estados Unidos, que pode ter um pouco de reflexo em função do El Niño, porque aqui no hemisfério sul, a gente vai sentir um pouco isso, a gente vai ter momentos de alternância entre frio e calor, mas vai prevalecer aquele dia quente e depois, por causa da massa quente, vem um pouco de chuva. Vocês vão ficar de olho aí. Todo dia tem que olhar.
2: Feliz. Um dia chove, um dia mais frio, um dia mais quente. Obrigado, Fuzil, herói do Brasil, diretamente das ruas de São Paulo. 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
2: 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Boa. Muito bem, dito isso, eu vou agora...
3: Estamos?
2: Eu vou agora anunciar... Os nossos convidados de hoje,
3: sem Zuzi. Dúvida, meu. Ó, vamos falar um negócio seguinte. Você sabe que tem uma turma na internet, Samidana, que produz conteúdo de qualidade.
4: Tem.
3: E hoje a gente vai ter a oportunidade de entrevistá-los. Estou falando aqui de uma dupla, Lorena Cameron e o Gessé. O Gessé, eu tenho uma dificuldade para pronunciar.
2: Kutla.
3: Kutla.
4: Kutla.
3: Kutla. Vou falar sobre a corrida eleitoral. Kutla.
2: Menino,
3: são dois
2: hein?
3: jovens. Um casal, eu diria, cada um produz conteúdo individualmente e eles têm a capacidade da didática. Se você quiser entender um pouco de política, pode segui-los. Se você quiser entender o que vai
2: acontecer... É um sub-20.
3: Mas sabe o que é bacana, Emílio? A geração nova...
2: A base.
3: Vem forte. A base vem tá vindo forte.
2: É isso mesmo.
3: Quando a base vem forte, Mano Brown... É legal, porque a gente tinha a turma, quando era jovem, vocês devem recordar, que a turma era mais de esquerda, que era a turma que jogava uma sinuca. Esses meninos estão abrindo a cabeça dos jovens. Vocês vão adorar, daqui a pouco, na programação da Jovem Pan, uma pauta da Paula Krausch.
2: Ah, é da Paulinha Krausch?
3: Acredito que sim. Ela está transitando com
4: Ela
3: com
4: conhece bem o...
2: Ah, é?
4: Quem é bom, quem não é.
3: Então, tem uma curadoria, não é qualquer um, né? Você sabe que a turma capricha.
4: Não é roleta.
2: Muito bem.
3: Boa.
2: Então,
3: bora.
2: Solta a vinheta?
3: Por gentileza.
2: Então, solte a vinheta, porque começa agora.
0: Começa agora a resenha.
2: Resenha.
3: Olha, a coisa não está fácil. Os mercados apontam ventos, né? Que a gente consegue já dar uma avaliada o que está acontecendo.
2: Nossa, eu já sei quem vai ganhar a eleição.
3: Todos nós.
4: Claro. Mas não pode falar.
3: Mas você sabe que é o seguinte.
2: Não pode, a gente não pode falar porque existe uma lei eleitoral.
3: Tá bom.
2: Isso. Se não existisse essa lei eleitoral, eu teria o máximo de prazer de informar a população a informação que nós temos.
3: Perfeito.
2: Mas, seguindo a lei... Porque nós precisamos seguir a lei.
3: Lógico.
2: A gente não pode dar essa informação. Só por quê? Certo. Porque a lei não permite.
3: Perfeito, exato. E a gente segue as leis.
2: É isso aí.
3: Diferente de uns e outros, a gente segue. Sim, quando a turma vai perguntar nos bastidores, e aí, o que vai acontecer? A gente também não conta porque... Não,
4: exato. Porque a lei também vale.
3: Que a lei vale, porque o cara...
2: Claro. Pode...
3: Você já sabe o que vai acontecer, não perguntem porque a gente não pode falar. Mas, eu queria uma sensibilidade da nossa audiência, de vocês que estão aqui na mesa. Quando a situação está difícil, o discurso, você vai usar algumas ferramentas. E aí, Emílio, fica difícil... quando o discurso ele força a barra. E
2: sim,
3: falar em forçar a barra, ontem a gente sabe que deu toda a polêmica, né, com a Nossa Senhora, a história da fake news, por sim, aí vai, Globo sim, se desculpou, a exato, turma tirou o post, foi para os ministros do STF. E aí, quando usa o recurso e a ferramenta para a política, para mim é uma forçação de barra. Eu vou mostrar o vídeo para vocês. Da nossa Janja, que ela estava com a camisa do Flamengo.
4: É, não, aí,
3: e com a nossa
1: senhora.
3: Tem um vídeo, a Janja apareceu, Morgadão.
1: Eu vi.
3: Com a Nossa Senhora, justamente quando é uma campanha eleitoral.
2: Olha lá,
3: tá o Lula. E esta é a imagem.
2: Aí ela puxa Santinho.
3: Ela puxa Santinho.
1: Ela olhando assim, ó.
3: É,
1: olha
3: o que eu fiz. Na rede social, aí, tá acho vendo? Que o Morgado deve ter visto, né, a manifestação da turma. A gente estava falando que a turma não gosta que force a barra.
1: Não pode.
3: Uma coisa é um discurso político.
7: Fica feio.
3: Fica feio quando vai falar da religião, né, Emilhão? Aí fica difícil.
2: É, o político nessa hora do voto, meu amigo.
1: Faz o diabo.
3: Ele o pode... timing, o timing.
2: Põe a Dilma, isso. Reginaldo. Vamos lembrar a nossa querida Dilma.
4: Dos ensinamentos.
2: Ah, claro. Põe lá, Reginaldo, você tem aí? Nossa querida Dilma.
3: Ah, quando sim, ela falava que valia.
2: Falava bonito, a Dilma. A gente tem saudade dela.
1: Lógico,
2: põe eu tenho mesmo. Ó, a Dilma. Ó.
8: Fazer o diabo quando que... é a hora da eleição. Agora, quando a gente está no... Nós... podemos disputar a eleição, opa, nós podemos brigar na eleição, nós podemos fazer o diabo.
3: Pode fazer o diabo.
8: É a hora da eleição.
2: É isso. Estão aí.
3: Fazendo o diabo.
2: É isso aí.
3: Uma mas mestra. Olha só, eu vou juntar duas informações pela imagem. Uma é a Nossa Senhora Aparecida e a outra é a camisa da torcida do Flamengo.
7: Isso irritou mais, provavelmente.
3: Irritou mais, Emílio, porque...
2: A torcida do Flamengo?
3: A torcida do
7: Nossa
3: Flamengo.
7: Nossa Senhora ficou mais brava por causa da camisa.
3: Não gostou da manifestação, né, de colocar a camisa, mesmo porque, de novo, a gente pode falar, tem uma parte que se chama de oportunismo, de discurso político, que foi a história das bets, que pegou muito mal.
7: Sim.
3: Porque assim, uma caneta...
2: Inclusive... O Lula tinha... Ele sentiu que ele não foi muito
3: não
2: bem
3: foi,
2: nesse negócio.
3: Não, né? Foi,
2: por causa do time
3: foi,
2: de futebol, do Corinthians e tal. Que o torcedor é muito fanático.
3: Sim.
2: Né? Aí ele ia fazer uma reunião com os clubes.
3: É verdade.
2: Em Brasília.
3: Isso.
2: E percebeu que não ia dar muito certo. Aí ele fez o quê? Não vai ter, não.
1: Não vai não, menino.
2: Não vai ter, não. Melhor não fazer. Então ele não fez.
7: Emílio, porque muitos dirigentes se recusaram.
3: Foi justamente isso. Não é o Lula que não quer só, Emílio. Os dirigentes dos clubes falaram que não querem encontrar o Lula por essa canetada.
7: Então você imagina ele ir sozinho numa reunião. E outra coisa.
2: Não vai ninguém, né?
7: Não vai ninguém. E outra coisa, Emílio. Não tem o que o torcedor mais odeia. É que é o seguinte. Você imagina. Eu tô aqui hoje. Aí eu dou o anúncio, ó, Flamengo, vocês vão perder aproximadamente 400 milhões aí da receita de vocês. Aí no dia seguinte eu venho com a camisa do Flamengo.
3: É.
7: Isso pro torcedor, meu, isso é uma zoeira. Então o torcedor, ele não gosta.
4: Não é tonto.
7: É lógico.
3: Tanta bola fora que a sua notícia pra complementar e dar o que aconteceu, os clubes do Rio e de São Paulo não devem ir à reunião com o governo Lula sobre as bets.
2: Não, já cancelou.
3: Já cancelaram.
7: Já, pessoal.
3: Então, já tá cancelado. E aí vem um ponto. A fala do Lula é o que foi essa bola fora, literalmente. O Lula criticou os clubes de futebol após a proibição de apostas, e na fala dele, ele fala o seguinte, cara: eles que se virem. Pô, eles que se virem. Você pode não gostar de bet, mas não. O Samidana é economista. Quando você faz uma programação financeira na sua empresa, que é o clube de futebol, tem contratação, tem o patrocínio que leva, né, lá pra frente, você fez um acordo com eles. Sim. O jogo muda? Muda. Boa. Daqui, pode ser daqui uns meses, lá no Senado, no Congresso, eles podem até votar. Mas no momento, o timing pra, de novo, uma ferramenta política eleitoreira, pega muito mal. E a turma não gostou.
7: E a maioria claro que não. Mexe com blusinha, mexe com imposto, mas não mexe com futebol, velho. E a maioria dos clubes estão passando por vários problemas financeiros.
3: Lógico.
7: A maioria, 90% dos clubes tem dívidas.
3: Só o Santos que não.
7: Bilionárias, entendeu? Então aí você faz isso e ainda piora mais a situação.
3: Turma, o governo, ele fez um acordo com as bets de arrecadação. Pra você ter uma bet e ela ser legal, precisava pagar pro governo, o Samidana, 30 pau. Você deve lembrar desse acordo.
4: Tinha outorga, que era a liberação de 30 milhões. Mas aí, você tem vários destinos isso daqui. Então, primeira coisa. Como empresa, você vai lá, faz um planejamento, você pagou 30 milhões, você entende que vai ter uma curva de investimento, muitas vezes você gasta com publicidade para depois captar o retorno. Então, as bets estão entrando com a liminar e faz todo sentido. Segundo ponto, um monte de gente fala assim, ah, esse dinheiro saiu da economia. Não, o dinheiro não saiu. Pode até falar que saiu de um setor e foi para outro. Mas o mais grave é que tem um levantamento que... Praticamente 50% das apostas que são feitas no Brasil são em casas ilegais. São feitas em criptomoedas, são feitas com cartão de crédito. Então, as pessoas já têm isso. Então, se achar que elas vão parar de ir na casa ilegal,
2: exatamente,
4: não adianta nada. Você tá punindo quem acreditou no governo, quem pagou a outorga. Aí tem o clube de futebol. Aí você fala, ah, mas o futebol não era assim, não existia um caso de aposta. Sim, mas olha quanto ganhava o Maradona naquela época comparando quanto se ganha uma estrela hoje. É, não sei se vocês já viram essas comparações. O futebol ficou muito mais caro.
7: Sim.
4: Você pegar os times europeus, todos têm casa de aposta.
7: Todos.
4: E não só os times, você pegar o estádio, a liga toda. Então é uma coisa que vai um pouco na contramão. Mesmo que você quisesse fazer isso, não poderia ser numa canetada.
2: Teria mas isso ser... foi para a eleição.
7: Então, é lógico.
4: Não pode.
7: É. Foi pra eleição. O virtuoso é a Nossa Senhora, que é uma fake news. A eleição é as bets. Então, quando vira isso daí, esse discurso que a gente sabe que é demagogo, para não falar hipócrita, a turma não compra. Não,
2: eu achei
7: mais,
2: feio a Nossa Senhora.
7: É, vai mexer achei com feio. Religião.
2: É,
7: né, cara?
2: Feio.
7: Não sendo precisa.
2: Mexer com, né, não precisa. É eleição, porra. É lá subir no palanque, falar o que vai fazer, o que não vai fazer, né? Mexer com essas coisas, mexer com lógico, fé dos exato, outros, exato, né? Não é, vai mexer com fé. Pô, tem tanta gente, a padroeira do Brasil, muita gente respeita, tem o santuário lá, muita gente vai pagar a promessa, faz a promessa. Pô, vai mexer com isso,
7: é,
2: né?
7: Tal.
2: Deixa pra lá, pô.
4: Baixa mexer com a religião.
2: Baixa, baixaria. É, baixaria.
7: Precisa,
4: foi pra baixaria. Baixaria. Foi baixaria. Pra baixaria.
2: Yeah. Queimou o filme.
7: Vale
2: queimou,
7: tudo.
2: É.
7: Vale
2: não, tudo. Mas é feio, é feio.
7: Não precisa, né?
2: Não, não precisa.
7: A gente sabe disso. Boa. É. Vamos lá. Agora é o seguinte. Falando de impercepções, né?
2: Que teve das moças. Teve das moças estão bravas.
7: É, mas lógico. Olha, Emílio.
9: Eu não entendi até agora o que ele quis dizer.
7: Eu vou falar uma coisa. No discurso.
2: Pode ser.
7: Quando você tá solto.
9: Você vai falar disso aí?
2: Soltinho.
7: Lógico.
2: É.
7: Você deve ter acompanhado, Rogério Morgado.
2: Foi lá no Pará.
9: Acompanhei.
7: No Pará.
9: Mas óbvio.
7: Sami, eu não vou nem fazer uma brincadeira porque ela não cabe.
4: Não cabe.
7: Nesse momento. Eu vou deixar a fala do Lula e depois a gente comenta. Vamos lá, o que ele disse.
9: Da tela.
2: Tô.
10: Ele não gosta de toque. Sabe, as mulheres aprendem a tomar toque desde manhã quando é pequena. O homem não. Ele é cheio de trejeito. É. Ele não sabe que quando ele tiver câncer de próstata, vão dar muito toque nele.
7: É, cara.
9: A pergunta que eu faço, porque assim, ó, sempre quando aparecem umas falas assim que a gente acha estranho, eu sempre tento dar o benefício da dúvida pra não fazer igual o esquerda que exagera.
7: Sim.
9: E tenta cavar falta. Só que eu queria saber, Daniel, Sami, todo mundo, Emílio, aonde que faz sentido essa frase que mulher desde cedo tá acostumada a tomar toque? Onde?
7: Desde pequena.
9: Desde pequena.
7: Ficar pior ainda.
9: Exato. Desde pequena. Me fala, qual o contexto que cabe?
7: É. Nenhum.
9: Pra não exagerar e falar assim, ó, os caras estão tentando cavar uma falta aí do cara. Qual o sentido?
7: É, eu acho que quem faz o marketing da campanha fica desesperado.
11: Quem faz o marketing é que
7: cara...
11: deveria ter dado um toque nele, né?
7: Exatamente.
11: Pra não falar uma porcaria dessa.
7: Olha só.
11: Bem colocado o seu toque.
12: Deixa eu fazer uma pergunta aqui. Imagina você que está me assistindo agora. Se eu, 2022, falo uma frase dessa, que as meninas, desde novas, estão acostumadas a tomar um toque, do que eu seria chamado? Comenta no chat aí.
7: Dá um toque aí.
12: Poxa, abraço aí, tamo junto.
11: Ia faltar luz no país inteiro.
12: Pois é, cara, pois é.
11: Caminhões iam parar.
12: As panelas iam bater.
11: Isso.
12: Agora, eu queria entender aí aonde que no contexto cabe essa frase.
2: É o espantalho.
7: É quem fala.
2: É o espantalho.
12: Exatamente.
2: É isso
7: exato,
2: aí.
7: Exato, cara. Bom.
2: É uma coisa complicada, não é? Ó, o Dedê agora ele já. Tá,
7: agilidade do pico.
2: Tá agilidade. Ó, quem chegou aqui, ó. Filipão.
7: Filipão voando.
13: Filho, fala, Zuc.
2: Muito bem, Filipão. Estamos falando. Estamos no momento aqui, o momento do Brasil. É o momento de investir também, né?
7: Opa.
2: Então vamos investir algo realmente. As pessoas querem algo seguro e rentável. Mas tem receio da situação econômica e política do Brasil. Então você vai explicar agora, nos mínimos detalhes, o que é a Loca Agora.
13: Fala, Emílio. Fala, Zuc. Prazer estar aqui novamente. Opa. A Loca Agora, ela nasceu de uma demanda real. São dois fatores que combinaram para a empresa crescer tanto. O primeiro é o crescimento do delivery no Brasil. Então, empresas como iFood, Kita, todas elas começaram a disputar o mesmo motoboy. E o motoboy começou a ganhar dinheiro. Na minha época, 4 anos atrás, eu ganhava 3, 4 mil. Hoje, o motoboy no Brasil está tirando, em média, 7, 8 mil reais.
2: Opa!
13: Então, várias e várias pessoas querem virar motoboy, mas não conseguem ter acesso à motocicleta. Não conseguem ter financiamento nos bancos. Então, a economia ela foi piorando, os juros foram aumentando. Então, hoje, para a classe D, é quase impossível ter uma moto.
7: O cara não consegue tomar uma dívida no banco para comprar a moto por inadimplência, o nome sujo, e aí você consegue...
13: Aí nasceram as locadoras de moto. E a gente compra a moto na fábrica e aluga para as pessoas virarem motoboy. E ali eu cobro uma diária, né? Hoje o motoboy ele ganha R$300 por dia e eu cobro R$60. Basicamente é isso.
2: E esse dinheiro é do cara que investir na moto. Se eu investir no teu business, aqui no Loca Agora, eu vou comprar motos. Eu vou ter a moto física minha.
13: Exatamente. Há 3 meses atrás, a Loca Agora ela fez uma mudança muito forte no nosso negócio. Né? Antigamente, o nosso franqueado comprava a moto da gente, a gente fazia logística e demorava 90, 120 dias para começar. Hoje, a Loca Agora, ela funciona como uma Airbnb, é automático. O meu franqueado vai na fábrica, paga a Yamaha ou a Honda, ela manda a moto para mim e eu administro. Então, hoje, meu franqueado começa a franquia com 19, 20 dias. Então, faz um pouco tempo que a gente mudou e agora é a pronta entrega. Comprou a moto da fábrica, a fábrica envia a moto para mim e eu administro.
2: Mas isso aí você dá o caminho para a pessoa, porque evidentemente eu não sei como é que eu vou comprar a moto lá.
13: Não, exatamente. A partir do momento que você decide comprar a franquia, a minha equipe de contabilidade vai criar um CNPJ para você na cidade que você escolher. Depois disso, toda a minha equipe de logística vai te ajudar a fazer a compra das motos. Então você não paga as motos para mim, você paga a moto para a fábrica. A fábrica envia essas motocicletas, eu alugo para o motoboy e eu acho o cliente para você. Você recebe os aluguéis e eu recebo os royalties. É uma operação de ganha-ganha, né? Os dois ganham.
2: Entendi. Você faz a intermediação entre a moto, o motoqueiro e o cara que investiu
13: exatamente,
2: o dinheiro.
13: Exatamente.
2: Muito legal. Bacana. E o que mais eu tenho que fazer, além de comprar essas motos?
13: Uma hora por dia você vai ter que fazer a gestão financeira. Então o motoboy vai te pagar ali toda semana, tá, a sua frota, e você tem que fazer a gestão financeira e pagar os impostos, pagar oficina mecânica e pagar os royalties. Então ali, de meia hora a uma hora por dia, tem um trabalho, mas vale muito a pena, Emílio. Hoje você tem noção, né? Uma moto vai custar para o meu franqueado 19 mil, porque a gente compra direto de fábrica. Uhum. Eu consigo alugar essa moto por 1.800 por mês. Com as despesas, sobra R$1.000. Então, 10 motos, por exemplo, é 180 mil, que vai sobrar 10 mil por mês de lucro líquido.
7: É muito bom. O cara vai reinvestindo nas próximas.
2: E quando a moto ficar velha?
13: Aí, ela fica 36 meses alugada e ela vai para a Loca Agora Seminovos. Então, a gente tem uma outra empresa de seminovos que vende essa moto para o franqueado. Ele recebe o dinheiro de volta para comprar a nova moto. Então, é um ciclo, né?
7: É um ecossistema que você criou, que você opera todas as etapas, né?
13: São 3 empresas, né? É a Loca Agora, a cooperativa de seguro que protege de multa, acidentes, e a Loca Agora Seminovos. Então, essas 3 empresas funcionam no ecossistema, né?
7: E o negócio pegou, né, Emílio? Porque agora já é internacional. Queria que você contasse essa sua jornada.
13: Isso. A gente cresceu muito no Brasil e a gente ficou com medo, igual todo mundo, da economia e falou assim, cara, vamos ter um pouquinho de moto também em outro país.
7: Diversificar.
13: Começamos em Portugal e foi um sucesso. Lá em Portugal, a gente aluga muito para o Vietnã, paquistanês.
7: Olha.
13: E a gente começou a crescer muito lá em Portugal e a gente já está com 60 franqueados lá. Pessoas que moram aqui no Brasil estão investindo em motocicleta lá, cara.
2: E aí recebem euro, né?
13: Recebem euro.
2: Aí é gostoso, hein?
13: Lá é 70 euros por semana, cai bonitinho pro franqueado. Tá bacana demais.
2: Agora deixa eu perguntar, por exemplo, eu acredito que o franqueado é uma pessoa leiga. Você dá toda a orientação para essa pessoa?
13: Sim.
2: Hoje tem, são uma central, suporte. Um suporte para o franqueado.
13: Hoje são 51 galpões que nós temos, Emílio, e cada galpão tem mais de 30 funcionários. Cada galpão tem suporte de rua, suporte de locação. Então a gente cuida de absolutamente tudo para o franqueado. É igual, eu gosto muito de comparar para que é uma marca mais conhecida, que é o Airbnb. Airbnb você compra um apartamento e você não cuida de nada, é só ter o apartamento. No nosso caso é a mesma coisa, você compra a moto e a nossa plataforma cuida de tudo.
2: É, são os negócios do futuro, né?
3: Tecnologia,
2: né? É o negócio.
13: É fazer a gestão, né? É. Fazer o máximo de gestão possível, porque a gente sabe que o risco de empreender no Brasil é altíssimo, né?
2: Sim, sim. Então, assim, e é complicado, né? É complicado você não ter uma pessoa com a sua experiência.
3: Gestão.
2: Você começou com quantas motos?
13: Eu comecei, de verdade, com uma moto. Eu estava iniciando pandemia, estava saindo, né? Eu tinha loja de produtos naturais e eu fui atrás de motoboy para entregar os meus produtos naturais, que estava fechando as lojas, e aí eu conheci esse mercado e comecei realmente com uma. Só tinha dinheiro com uma. Depois vendi tudo que eu tinha, fui para 20. Depois eu fui crescendo com consórcio, que é o que a gente ensina, né? Escalar com consórcio.
2: Entendi.
13: O lucro em investir em consórcio.
2: Investe no consórcio, compra outra moto e aí está sempre faturando
13: exatamente,
2: mais.
13: Exatamente.
2: Qual é o... Estou até fazendo pergunta.
3: Lógico. Quando você quer investir, é isso que fazem com o Felipe.
2: Tá, Zelão, Zelão pergunta. Tá. É o Zelão da pergunta.
3: Zelão.
2: Qual é? Um puta Zelão da pergunta. Qual é o cara que tem mais motos no teu negócio?
13: Hoje é um investidor do Maranhão. E ele tem 320 motos.
2: 320 motos?
13: 320. E hoje mais de 400 franqueados já possuem acima de 50 motos. A minha média hoje é 17 motos por franqueado. Mas aí tem gente que tem mais capital que o outro e aí vão crescendo.
3: Muita gente compra uma franquia e reinveste na próxima.
13: Exatamente. Tem muita gente que começa... Eu sempre recomendo começar com 10. Com 10 vai dar o dinheiro certinho de você, a cada 2 meses, comprar uma moto com o próprio lucro. A cada 2 meses, você começar com 10 motos, com o próprio lucro, você vai comprando uma moto.
3: Boa.
13: É um negócio que você precisa crescer. Ele tem necessidade de você crescer. Por exemplo, o cara começa com 3 motos, vai que ele dá um azar e acidenta. Aí ele perde 33% do negócio. Então eu sempre recomendo, cara, 10 motos, e é sempre bom reforçar que o pessoal sempre comenta com a gente. Você não compra as 10 motos da Loki agora, né? Você compra de uma fábrica, da Honda,
3: Yamaha,
13: com garantia normal, e a gente só faz a administração daquele veículo.
3: Operação.
2: Boa. Então vamos fazer o seguinte, vai explicar mais o Zelão da pergunta, sim, evidentemente, vai fazer muita pergunta para você. Você faz uma live à tarde, né?
13: É, o Emílio, dessa vez, além da condição, tem uma coisa que é super importante. A live vai ser amanhã, porque lá em Portugal é um país extremamente mais burocrático do que o Brasil.
2: Entendi.
13: Lá é como se estivesse na década de 90. Então, cada franqueado tem que fazer manual, RG, CNPJ. Então, amanhã, realmente, a gente vai fechar as vagas da Europa durante um ano.
2: Tá.
13: Então, vai ser minha última vaga. Então, você que quer ter um negócio fora do Brasil, né, quer começar a alugar a moto em Lisboa, em Barcelona, amanhã, gente, vai ser realmente a última vaga, porque o pânico tomou conta dos
3: franqueados oportunidade
13: lá, porque lá demora muito, é muito burocrático para fazer, então a gente vai parar um ano de entrar franquias lá.
2: Boa. Então, o QR Code está aí na tela para você ir direto para ter todas as informações e também você pode acessar o site, né? Isso. Qual é o endereço?
13: pânico.lockagorafranquias.com.br. Você que está no site ou no QR Code, a minha equipe vai fazer ali gratuitamente uma consultoria financeira para ver se você pode ser franqueado ou não.
2: É isso aí. Obrigado. Valeu.
3: Lock agora.
2: É isso aí. Lock agora. Eu vou fazer o break do Reginaldo. Vai lá, Reginaldinho.
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1: Vou saber reproduzir a frase, mas quem muito quer alguma coisa, no fim não acaba não querendo nada. Não foi isso que você falou?
2: Não,
1: quando falava para aumentar o tempo do programa?
2: Não,
1: sobre, foi se você falou. Você falou.
2: Não falei nada.
1: Falou
2: não.
1: Safadinho, você falou.
2: Não me comprometa,
1: Fufu. Safadinho, você falou.
2: Não me comprometa. Não.
1: Safadinho, você falou quando o ouvinte mandou aumentar o programa.
2: Vai lá no caminhão da Brahma e traz uma caixa de cerveja para nós.
3: Engradado.
2: E aí você faz uma coisa boa, um engradado daquele lá.
4: Proíbam.
2: É, isso aí. Senão eles vão proibir.
3: Não.
2: Eu acho engraçado isso. Por exemplo, você sabe qual é a porcentagem de cigarro pirata que tem no Brasil?
3: Qual é?
2: 41%. É quase a metade do Brasil fuma cigarro pirata. Imposto. É, porque tem muito imposto, exato. O cigarro fica muito caro, ele vai, vai para a pirataria.
3: Compra uma barata.
2: É, que é a mesma, é a mesma lógica.
3: Aquele que estoura o peito no cabelo.
2: É aquele cigarro que faz mal.
3: Mas é a mesma lógica
2: então, mas é o viciado. Então, mas é o viciado. Não, porque aí é o viciado.
3: Sim.
2: Porque o que acontece? Usando esse pensamento, vamos proibir as bets. Essas bets são oficiais.
3: Certo, sim. E pagaram para isso.
2: Então, por exemplo, se você vai lá, ele não te engana.
3: Sim.
2: Por quê? Porque ela é oficial.
4: Ela é regulada.
2: Regulada
3: isso.
2: Pelas loterias. Aí o que acontece? Agora vai ter só as bets fakes.
3: Isso, e já tem.
5: Legal.
2: Já existe.
3: E a turma continua jogando, tá?
2: Porque o viciado vai continuar viciado.
3: Sim,
2: então ele vai nessa bet.
3: É
2: a mesma coisa do cigarro. O cara taxa imposto. Como ele é viciado, ele vai para o cigarro alternativo.
5: E complementando,
2: é isso, que é viciado.
5: Complementando a sua informação, 40% das bets também são ilegais.
4: Sim.
5: Né? Então, assim, é o mesmo, chega bem próximo do cigarro que você falou. Então não adianta, né? O cara vai proibir, não é que o viciado vai falar, agora...
2: É, eu parei agora.
3: E o discurso pré-eleitoral, né? Por que não fez isso antes, não regulou certinho, foi para o Congresso?
5: Tempo tinha.
3: O tempo de governo tinha para isso. Né?
4: A única que pode ganhar com a aposta agora é a Caixa Econômica Federal.
3: É
4: o monopólio dos jogos de azar.
3: Mas isso aí vai...
2: A Caixa está em greve.
4: Tá.
2: Você recebeu lá ou não?
3: Recebeu, Leonardo?
2: Não?
5: Pela risada. É que eu tô rindo de uma cacofonia aí.
2: Do quê?
5: Não recebi, mas agora já tá funcionando parcialmente. Então, amanhã,
2: às
5: 10 horas da manhã, estarei na Caixa.
4: Avisa pra gangue de pegar.
5: Senão vai uma briga, aí vai ser...
3: Vai chegar primeiro que o funcionário...
2: Gueré está milionário.
3: Tá. Isso.
2: Ele peça um dinheiro pra ele.
4: Não vem mais.
2: Gueré está milionário. Ganhou na loteria.
4: Não pagou uma coxinha.
2: Não pagou nada pra ninguém.
5: Eu recebi, pô.
2: E não tem caixa aberta para receber a grana.
5: Desde o dia 10. Desde o dia 10. E assim, Emílio, e falando na verdade, tipo, eu vou lá receber uma grana. E a galera que tem outros pepinos para resolver?
2: Pepino!
5: É isso aí. Esse é o problema, mas...
3: Pepino de novo.
2: Muito bem. O que mais?
3: Quer mais uma notícia?
2: Claro.
3: Sabe que a discussão do Lula, né? Sempre quando ele fala alguma coisa, ele fala, precisa criar uma narrativa.
5: Isso.
3: Não precisa criar uma narrativa. Só o discurso dele, do PT, precisa criar uma narrativa. Olha o que aconteceu segundo a CNN e o Estadão. Na campanha do Lula, Morgadão.
4: Diga.
3: Eles produziram uma cartilha.
4: Tem
3: cartilha,
4: certo.
3: Que chama Guia de Conversa em 19 páginas. Para orientar os militantes a abordar os indecisos sobre um manual que ensina a conversa do Lula e afirma que também tem sobre religião da Nossa Senhora Aparecida.
2: Eita,
3: então preste atenção no que aconteceu. Veio de uma fake news, tem uma cartilha do governo através de grupo de WhatsApp para militantes que ensina um passo a passo de como que você distribui a informação para essa turma. Agora, verdade seja dita,
2: Oi.
3: Nós temos um debate na Rede Globo Televisão na quinta-feira,
2: exato.
3: Se não me engano, dia 1º de outubro. E aí, o Lula vai ou o Lula não vai?
2: O que vocês acham?
3: O que, que eu
2: não
3: acho?
2: Vai.
3: Que
2: diz
3: o presidente
2: que
3: nacional do PT, o Edinho Silva, já sinalizou que
4: não
3: presidente
4: vai, não.
3: Lula não vai. Não vou não. Não vai na primeira etapa, está aguardando a segunda.
2: E aí vem a pergunta, por quê?
3: Porque já tem, né?
2: Medo.
3: Uma temperatura que mostra tudo isto.
6: Só pra falar aquele negócio da fala da dedada nas meninas, muita gente falando assim, eu não sou petista, mas ficou claro pra mim que ele está falando de exame ginecológico. Não tem, não. Exame ginecológico, até a pessoa, né, a menina perder a virgindade, não tem toque nenhum, não. Então, ó, não passa pano, não, porque você está falando besteira, tá bom? O presidente falou uma, não seja dois falando besteira, tá bom? Obrigado, viu? Beijo.
5: Boa,
6: beijo
5: de luz. Esse foi o toque do Morgado.
6: O toque do gordinho.
5: O toque do... Ô, Sammy, você sabe que amanhã a turma tava esperando muitos depoimentos. Amanhã é o depoimento do Vorcarão.
4: Vorcarão!
5: O Vorcaro pede duas coisas. Primeiro, pra ele votar na papuda.
4: É, não sei.
5: Sei o que ele vai votar.
7: Vai levar uma urna lá
5: pra ele. Vai levar uma urna pra ele. E quando fala que vai ter um depoimento do Vorcaro, cada uma é uma temática. A temática desse depoimento envolve jornalistas ameaçados como o Lauro Jardim.
4: Ah, que teve a mensagem lá, né?
5: Sim, é esse, quebrar os dentes. Não é? Esse vai ser o depoimento que é sobre a turma. Sabe quem é a turma do Vorcaro? É a turma que ele falava para perseguir jornalistas, para quebrar os dentes.
7: Sicário.
5: O sicário, que a gente não tem uma resposta, né, Morgado?
7: Nada.
5: Você que é um cara que gosta...
7: Exatamente.
5: De... Falaram que tinha vídeo.
6: É, eu queria saber. Igual o vídeo lá do 8 de janeiro, que falaram que tinha, depois não tinha mais.
5: Exato, exato.
6: Pois é, cadê?
5: Cadê
6: os vídeos do Vorcaro, ninguém, do sicário?
5: Ninguém tá falando sobre isso, mas a gente sabe que os envolvimentos não param. E quando a gente fala de pessoas e peixes graúdos nesses envolvimentos...
6: Certo.
5: Temos mais um. Tá tudo dominado. Quem é o novo envolvido com o Vorcarão?
6: Quem?
4: Bor!
5: Quem?
6: Quem?
5: Quem? Quem que vocês acham?
6: Deve ser algum ministro. Vamos lá, tem muita gente.
4: É só gente grande.
5: Polícia Federal pegou mais um WhatsApp. 22 milhões. Era isso que estava sendo negociado, um empréstimo para uma empresa de alguém que é muito importante na política brasileira.
7: Vixe.
5: A gente já falou dos ministros do STF, já falamos do presidente do Senado, agora o presidente da Câmara. Quem?
7: Quem?
5: Hugo Mota.
8: Tá dominado, tá tudo dominado.
5: Demorou. Hugo Mota, ele tem uma relação de mais do que amizade. Aliás, todos se amavam muito, mandam beijos, trocam favores, conversam sobre mulheres e uísque. E numa conversa que tem elogios e encontros, ele estava pedindo ingresso para o carnaval e uma referência para viagens para Mônaco. Tem coisa mais gostosa que o Vorcarão pagar uma passagem para Mônaco? O
7: carnaval fala para ele pedir dois, mano. Também
5: sabe o que o Vorcaro falou para o Hugo Mota?
6: O quê?
5: Pô, que saudade de Mônaco, irmão. Porra, os caras gostam de viajar, meu. E é isso que a gente vê no nosso país, são tantas notícias. Então, se você fala...
4: Se for verdade, você vê, ele tem ministros, ele tem...
7: Senadores?
4: Não, o presidente do Senado e o presidente da Câmara. Ou seja, ele tá tudo dominado mesmo pelo cara. O cara tá tudo na mão. É o cara mais poderoso
7: do país.
4: O
7: cara é bom, hein? O cara é bom.
5: É, meu, é que assim, quando você tem um brother, que é assim, você imagina que você tem um amigo, Samidana, que tem muito dinheiro.
4: É você.
5: Eu. Aí você liga pro teu amigo e fala... Ligo.
2: É que o Brasil é varziano, porque o cara que se vende...
4: É barato.
2: O cara que se vende pra ir pra ir pra Mônaco... Ou para ir no
7: carnaval,
2: para ir no
5: quatro
2: carnaval.
5: Ingressos pro desfile das campeãs.
2: O cara que se vende para isso
4: é qualquer coisa, né?
2: É qualquer nota.
6: Qualquer nota, exatamente.
2: Agora, o grande problema aí são os juízes do Supremo.
6: Perfeitamente.
2: Não se iludam.
5: Não vamos se iludir.
2: Não se iludam, não, porque esses caras, porque tá saindo tudo isso para população, para opinião pública ficar bem. É, como é que eu vou te falar?
6: Perdida.
2: Confusa. Não seria confusa.
4: Não seria confusa.
2: Quando você coloca muita
4: caótico.
2: É, quando você faz uma receita.
6: Certo.
2: Com muito tempero, muitos ingredientes, você se perde.
7: É, eles estão meio que banalizando a coisa, colocando tanta gente assim e não dando importância.
6: Aí pra turma falar assim: ah, é normal, tá todo mundo envolvido.
7: Tá todo mundo.
6: É sempre assim.
5: Olha,
2: isso aí é somente para a opinião pública ficar bem, esquecer a realmente
6: deixar para lá,
2: esquecer a gravidade da coisa, porque isso é muito grave.
5: Você porra, tem tanta razão.
2: É a coisa mais importante, porra, do nosso meio jurídico. É a nossa Suprema Corte.
5: É, né? Isso então, aí. E a Suprema Corte, só para finalizar todas as notícias aqui, para não falar muito, que às vezes eu falo demais aqui, viu, Emilhão? Segurar um pouco.
7: Mas é uma
5: grave. O ministro Gilmar Mendes, de tudo que você está falando,
7: que é o cara lá do Supremo Tribunal Federal, defendeu uma identificação de todos os ministros e juízes citados nas investigações envolvendo o Banco Master e o ex-banqueiro Daniel Vorcaro, porque ele quer uma questão de ordem no processo que analisa esta abertura da investigação. Então ele quer saber quem está falando, quem são as pessoas, para, lá na frente, melar o jogo. Porque quando a gente vê toda essa história, cada ministro que aparece, Emílio, tem um envolvimento, um suposto envolvimento.
5: Sim.
7: A gente já falou do Dias Toffoli. A gente esqueceu o avião do Dias Toffoli? O Taiaia, o resort já. Que ele tinha? Foi pro ministro Alexandre. Esquecemos também.
6: Já,
7: o ministro Gilmar Mendes também esquecemos, que era sócio até do Gonê. Meu Deus do céu. Todos envolvidos, nenhum vão ser investigados no nosso país.
6: Lógico.
7: Sabe o que vai acontecer?
6: Nada.
7: Vista para dezembro, para até 2027, mas o cenário político pode mudar. E esse jogo, eu tenho esperança ainda em vocês.
6: Oh.
7: É isso aí. Partiu?
5: Opa!
7: Vamos nessa?
2: Muito bem. Vamos para a economia?
7: Por favor.
2: Vamos?
7: Vamos, Samito.
2: É a economia? É o professor? Ah, então sim. Solte a vinheta que o professor chegou.
9: Foca na economia!
6: Foca na economia! Samuel Dana!
7: Samuel.
6: Grande Samuca!
10: Boca, Samuel!
6: Ai, ai, ai, viu?
7: Cabeção.
6: Eu tô com uma ideia boa. Você vai gostar. Eu tô adestrando o cão, aí tem o clique. Aí quando eu peço alguma coisa pra Lelê, ela faz, eu fico apertando o clique. Deu quase briga isso. Eu apanhei.
7: Ela, né?
5: Quando ela pede pra você caçar
9: me cago de medo da minha mulher. Me cago de medo da minha mulher. Sou o pau mandado pra fugir.
7: Ela é você que fez.
6: Eu vou trazer o clique aqui
5: pro. Ela aperta o clique em vez do cachorro obedecer o Sam.
6: É. Vamos lá.
7: Ó, vai procurar o
6: governo anunciou. A gente não conseguiu comentar ontem, por isso veio para hoje. Certo. A terceira fase do Desenrola, que é aquele programa de renegociação de dívidas. A promessa é cada vez maior, Emílio. Agora estão falando em 150 bilhões de reais em dívidas de pessoa física, atingindo aí potencialmente 15 milhões de brasileiros. O modelo mudou dessa vez. Então o que vai acontecer? A União vai comprar no leilão carteiras de dívidas antigas dos bancos. São aquelas com atraso de 2 anos até 4 anos e meio, num valor de até 10 mil reais. E pretende fazer isso com desconto mínimo de 90%. Esse desconto, que se der certo, ela vai repassar ao devedor. O custo para o governo é de até 15 bilhões de reais. O ministro do Planejamento, que é o Bruno Moretti, disse que isso vai ser bancado com remanejamento no orçamento, sem aumentar o gasto total. O leilão está previsto para novembro, com os descontos chegando ao bolso do devedor. Então, você entendeu o que vai acontecer? Você é um banco lá. Você emprestou, você não está vendo dinheiro. Aí o governo vai tentar comprar essa dívida. Ou seja, o governo vai transferir dinheiro para o banco.
2: Que é aquele subprime. Pro banco. É o subprime.
6: E aí a pessoa que quiser, né, que ele conseguir, vai pagar o governo para limpar o nome. Só que se a pessoa não pagou até agora, tem muita chance de ela não pagar. E o que acontece?
2: Nós pagamos.
6: Nós estamos dando dinheiro para o banco.
2: Isso. Pro banco. Exatamente.
6: Para o banco. Agora, ele fala mais uma vez aí, o ministro, não, vai ter um remanejamento. Mas ele não mostrou de onde vai ser o remanejamento. Então fica muito, muito difícil, né?
2: Isso, não fala de onde vai sair a bufunfa.
6: É, ele fala, não, vai sair do orçamento sem aumentar o gasto. Vale dizer que o governo fez isso na semana passada, falando que tirou do orçamento, só mudando uma previsão que iria gastar menos com as pensões. Então falou assim, eu vou pagar, pelo visto eu vou ter que pagar menos, então sobrou dinheiro. Não é um corte real. Além disso, vale dizer...
2: Tá feia a coisa, hein?
6: Vale dizer que até agora o Desenrola 1 e o Desenrola 2 não deu certo.
2: Não deu, não funcionou.
6: Eles ficam falando que vai atingir não sei quantas pessoas, mas ninguém topa isso. E outra coisa, pra que precisa de tanto Desenrola? Eu te digo, porque o governo não consegue melhorar, a inflação tá cara, então a pessoa não consegue sair do buraco. Então o caminho é o contrário, é o governo cuidar das contas públicas pra então melhorar a taxa de juros para então as pessoas pagarem mais. Você sabe?
2: Se a empresa grande não consegue sobreviver.

0: Certo.
1: No, com o Dani para não ficar repetitivo.
2: Não, porque...
3: É, o Dani rouba mesmo.
2: O Dani faz tudo.
3: Eu falo, ele...
2: O coitado do Dani.
1: É terrível.
3: Não, ele tá rouba. Quer... Quando roubo... vem entrevistado, então, que ele faz a entrevista antes.
1: Aí é um inferno. Nossa. Aí você fica sem papo.
3: É, aí fica tudo... Aí ele fica quieto.
1: Fica.
3: Vocês já viram fica. Isso ou não?
2: Eu? Quando Dani, ele... eu te ajudo 50 perguntas aí.
3: Não, não. Ele faz a entrevista. Ele responde tudo.
2: Eu?
1: É. Ele antecipa. Não, é para não... É que pra ele não sofrer de ansiedade. Olha lá.
3: É, ele é muito ansioso.
2: É, eu sou um lixo.
1: Não.
4: É um bom rapaz.
1: Você é o nosso queridão aqui.
3: É o nosso querido, é.
1: Cê é
3: genrinho,
1: o nosso...
3: É o genrinho do ano.
2: Genro do ano.
1: Ele alonga o sogro.
3: O sogro.
1: Vai jogar com o sogro, ele alonga.
3: Ele faz alongamento. Sabe aquele da perna? Que o cara
2: bola de pilates.
3: Isso. Ele faz.
2: Passa o sandal no meu sogro.
1: Ele vai jogar picobol e depois... Não. Deixa que eu te alongo. Vamos
3: e
1: lá.
3: Perde pro sogro. Perde.
2: Vamos falar de sogro aqui, que vamos, tem bastante coisa pra falar de sogro, sabe?
1: Vamos, um beijo pro
2: vamos
1: meu sogro.
2: Com o sogro
1: meu,
2: pra aí,
1: meu sogro querido aí. Olha lá, Bill Gates.
3: Bill Gates.
1: Que é fundador da Microsoft.
4: Ele mesmo.
1: Ele deu uma frase forte numa entrevista no programa Meet the Press, que é da NBC. Ele falou o seguinte, mas muita gente compreendeu mal. Ele falou, a inteligência artificial é poderosa o suficiente para causar 1 bilhão de mortes se usada por gente mal intencionada. Mas atenção, o que ele disse está relacionado ao uso para desenvolver armas, para desenvolver... Não é que vai substituir emprego e fome. Ele falou assim como você pode avançar em várias coisas como medicina, na tecnologia, no, na produção, você pode usar...
3: A tecnologia.
4: Sim. É. Mas ele sempre foi alarmista, viu, Sandro?
1: Ele gosta, ele gosta.
4: O Bill Gates, ele sempre foi...
1: Ele é da turma do medo.
4: É, ele sempre é um agente da sempre
1: do
4: foi
1: caos.
4: Um agente do caos. Olha isso aí, no Covid...
3: Globalista.
4: Ele... Sempre. E no Covid ele fez a mesma coisa. Ele sempre vem com o grande desastre. Ele sempre anuncia o desastre.
1: É, aí o que ele quer? O que ele quer? Ele fala, ó, autorregulação, ninguém acha que é suficiente. Ele falou isso. E ele diz que os Estados Unidos e a China precisariam concordar em regras da IA. E aí ele compara esse acordo, Emílio, com a mesma coisa que foi feito na Guerra Fria. Só que ele fala que é muito mais difícil fazer na tecnologia
4: Sim.
1: do que com bomba nuclear, por exemplo. Então, você está dando um dilema. Agora, como vai resolver? Eu não sei. Acho muito difícil os países serem transparentes no que eles têm de tecnologia de ponta. Porque é evidente que a IA que chega para nós é uma IA muito mais fraca do que os governos, do que os militares têm.
3: Não, a tecnologia que a gente está vendo agora, eles estão muito mais na frente.
1: É, então, claro. Como é que vai fazer? Eu acho que vai continuar uma guerra tecnológica e a gente fica com a rebarba, certo, Delari?
3: Quem é esse?
5: O lance é sempre ser educado com a IA.
1: É.
5: Só pra lembrar. Opa!
1: Eu?
5: Porque se acontece a revolução e
1: acha que ela vai
5: fala,
1: ter pena?
5: Lógico, eu já conversei com a minha já. É. Já falei com o meu chat. Falei, ó, só pra lembrar que eu sou muito educado com você quando eu peço as coisas, tá? E ele fala, tá bom.
3: Você acha que ela vai te matar?
5: É. Não, então. Seja educado.
1: O gordo é o primeiro.
5: Na dúvida, seja educado. Não custa nada.
3: Então, o problema é você cair na narrativa. Eu digo em opinião pública.
1: A gente não sabe, né?
3: Não. Por exemplo, se você... Porque a gente está acostumando a ir na IA...
1: Perguntar as coisas.
3: Perguntar as coisas, sim. Correto?
5: Certo.
3: Aí o que acontece? O que é a narrativa? Existe um fato. Sim. Cada um tem a sua narrativa.
1: Sim.
3: Né? Ah, vamos pegar um exemplo. Nossa Senhora. Cada um está dando a sua narrativa e a população... Aconteceu alguma coisa ali, correto?
5: Correto.
3: Se você começa a ouvir a sua IA como se fosse um oráculo, ela vai influenciar nas suas decisões.
1: Já influencia. Assim como o Google.
5: Não, e muitas não, vezes ela fala que você quer ouvir.
1: Você nunca curou doença pelo Google? Falar assim, eu tô com isso, o que será? Eu já fiz.
4: Eu
1: é errado. Recomendo? Não recomendo. Mas já fiz.
3: E no Google? Para um médico?
1: Google?
3: Um médico Google?
1: Não, por exemplo.
3: Doutor Google?
1: Estou com uma alergia. O que eu faço?
4: Você tira.
5: Mas eu vou te falar. Eu fiz uma tomografia, eu mandei na IA. Foi o que saiu no laudo. Ele conseguiu fazer. Até porque a gente já tem visto que ele consegue até prever alguns tipos de doença. Então, assim, tá evoluído, né? Não é
3: então,
5: certo.
3: Mas esse
5: assim,
3: é que é o problema.
5: Pois é.
3: Esse é que é o negócio.
5: É.
3: Porque aí ela vai influenciar a sua decisão.
1: O Google já influencia também.
3: Ah, mas o,

0: Google, eu acho que o Google é mais do que a IA.
1: Mas o Google...
0: Que também tem IA, né?
1: O Google é mais difícil, você tem que pesquisar.
2: Ah, mas
1: o Google,
2: o
1: Google também que voltou com esse negócio de terra plana. Foi no Google.
3: É. Sim.
1: Foi. Porque o que acontece? Quando não tinha Google, isso aí dos anos 50.
2: Os burros ficavam escondidos.
1: Os burros estavam escondidos.
2: Tinham vergonha.
1: Não, é? não, ele estava escondido, porque o burro ele não é burro à toa.
0: Não, né? Ele é muito esforçado. Ele é muito esforçado.
1: Ele precisa ter alguma coisa para ser considerado burro.
2: Não é que ele nasceu e o gabarito.
1: Então,
2: é burro.
1: Quando surgiu o Google, ele colocou homem na lua. Aparecia terra plana. Homem nunca foi à lua. Todas aquelas teorias, elas apareceram.
2: O burro ganhou argumentos.
1: Aí o burro falou, opa!
0: E não é que é verdade, rapaz?
1: Que coisa maravilhosa.
2: Como é que faz sentido? Aí juntou.
1: Isso.
2: Aí você tem a rede social que junta a galera.
1: A rede social juntou.
2: aí vira uma tribo, pô.
1: Aí fica... Aí, meu amigo, você não ganha deles.
2: Aí eles estão em maioria, pô.
1: Muito. Você não ganha deles. Você não ganha. Gente. Não tem jeito. Quando eles se juntaram...
2: E eles... A turma vem forte. Você está pensando o quê, Manolo?
1: Vem. Vem bonito. 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
0: Show de bola.
1: Vamos agora fazer uma chamadinha à nossa vinheta, então pode rodar, por favor.
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1: Ah! Ó, que duplo, hein?
0: Deu desse som, né, Roberto?
1: É, deu uma miguelada.
0: Foi sumindo.
1: É Kushla. É Kushla.
9: Kushla.
1: Kushla é o quê?
9: É ucraniano.
1: Ucraniano. Ucraniano. Opa, que legal. Chique, né? Fala, Kushla.
9: Bom, família europeia, território pobre.
1: É isso aí, é isso aí. Bom, e a nossa querida Lorena Cameron, que é o que, Cameron?
10: Muito prazer, é espanhol.
1: Espanhol?
10: Uhum, espanhol.
1: Muito bem. Aqui está essa dupla, não é isso? Que não é uma dupla, cada um está no seu canal.
9: É, certo. Mas é uma dupla também.
1: Mas você, também. Mas vocês se conhecem?
10: Sim. Sim,
1: se conhece do quê? De...
9: A gente se conhece tem um ano pela internet, a gente grava junto, a gente faz parte do mesmo movimento político, da União Conservadora, a gente é bem, bem próximo, graças a Deus.
1: União Conservadora.
9: Isso.
1: É isso?
9: É isso, é o movimento que o Holliday, inclusive, é o presidente de honra.
1: Não sei se você conhece o Holliday. Lógico que conheço. Nossa, o Holliday está sempre aqui.
10: Está sempre aí.
1: Como é que chama?
9: União Conservadora.
1: União Conservadora.
9: Isso.
1: O que é a União Conservadora, Lorena?
10: É uma reunião de jovens com o mesmo propósito. Né, Gessé?
9: É realmente isso. São jovens que acreditam na política, que têm intenção de fazer política, de falar sobre política, mas não sabe como fazer isso, não sabe como ir numa Câmara Municipal, como protocolar um projeto, como até mesmo se posicionar nas redes sociais. A gente dá aula para esses jovens de oratória, retórica, histórica. Eu sou um deles, por exemplo, que entrei com 14 anos no movimento.
10: Oh, a história dele é muito interessante. Ele veio do Paraná só para participar da União e se posicionar nas redes sociais. Eu comecei na política recentemente, sou um bebê ainda.
9: Que isso, pô.
1: Então, o seu objetivo é ser político?
9: Não, não. Meu objetivo é fazer a política ser melhor.
1: Boa. Não, mas você tem que entrar na política para fazer política.
9: É que eu ainda tenho 17 anos, eu sou muito novo. Eu não tenho essa
1: pretensão. O ano que vem você já pode ser vereadora.
9: 28, né? O ano que vem, não, né?
1: Quando você fizer 18, isso, tem 17.
9: Posso.
1: Você já pode, na próxima...
9: Quem sabe,
1: você, né? É do Paraná? Você mora no Paraná?
9: Não. Eu vim do Paraná para São Paulo, realmente por conta da política, porque eu percebi que no Paraná eu estava ficando muito, muito enjaulado politicamente, já com 14 anos. E daí a União me chamou para vir para São Paulo. Eu comecei a entender um pouco mais sobre política, entrei para a União, comecei a conversar bastante, muito próximo do Rolly, eu sou muito próximo do Rolly, ele é meu padrinho político. E daí, desde então, eu me desenvolvi politicamente aqui em São Paulo. E se fosse para ser político, seria aqui na capital, com certeza.
1: Seria em São Paulo.
9: São Paulo, capital, sim.
1: Claro. E você, Lorena?
10: Olha, no momento eu não tenho pretensão. Eu acho que eu já faço política me posicionando, porque eu acho que já é um ato de coragem você se posicionar. Exato. Porque hoje é muito difícil. Mas assim, no momento eu não tenho pretensão nenhuma de ter um cargo público, enfim. Mas tem gente que pede, tá?
1: Você acha que as pessoas estão com medo de se posicionar hoje em dia? A gente tem visto muito que na última eleição de 22... muita gente se posicionou. Mas depois desses 4 anos que a gente passou aí, nessa eleição eu vejo que muita gente não tá se mostrando, né? Não está se posicionando. Sim, sim. Nessa eleição. Né?
10: Não,
1: você acha que é medo?
10: Certamente. Eu vejo assim, antigamente a censura ela acontecia como? Não era um juiz que decretava a censura. Eu vejo que a população em massa, por exemplo, quem era de direita, muitas vezes tinha vergonha de assumir que é de direita. Por quê? Automaticamente você era taxado de inúmeras coisas, que eu não vou citar aqui, né? Porque estamos ao vivo, mas assim, você sabe do que eles taxam.
1: Sim.
10: Na FA. Sim. Então, você é automaticamente taxado, quem era de direita tinha vergonha de se posicionar, porque a esquerda, ela sempre manipulou as pessoas por meio de chacota, te acusando, sim, perseguindo. Então, você se mantinha mais chapa branca. Mas, depois de alguns anos, o que, que aconteceu? A direita começou a se posicionar, a juventude começou a se posicionar na internet, e isso mudou. Quando isso mudou, eu acho que daí que o medo voltou, porque quando não foi mais as massas conseguindo te calar, te censurar, aí a gente vê autoridades tentando derrubar perfil, enfim.
1: É, as autoridades, elas trabalharam bastante. Esse ano não sei o que dizer. O que vocês podem falar? O que você acha, Sami? A gente não falou sobre isso, né? Na última eleição foi um negócio bem punk, né? Foi punk na última eleição.
2: Sim, mas evidente, quando você tem um negócio tão...
1: Não, tem as regras. Tem as regras. Porque, por exemplo, como a gente está aqui num veículo que tem autorização do Estado para funcionar, É uma concessão pública. Então a gente tem umas regras que a gente tem que seguir. Todos aqui, a Globo e tal.
0: Sim.
1: Na internet você não tem essas regras. Na internet você pode... você tem mais flexibilidade para falar, para usar. Certamente. Né? Então,
0: tem as tem as regras, as regras, né, do papel. Diretivo. E as regras... da cabeça de juiz, né? Porque tem além de seguir a regra do papel, se o cara achar que você que não tá então, mas maneira...
1: aqui, não, sim, mas aqui a gente tem uma regulamentação, né? Sim, aqui sim. Você tem a regulamentação
0: para todos.
1: Você tem uma regulamentação.
10: E também já tem, acho que da própria plataforma tem coisa que você não pode falar, senão o seu perfil vai cair.
1: Exatamente. Na plataforma. Tem. Vocês sofreram alguma coisa?
9: Eu já perdi minha conta 3 vezes no Instagram. Infelizmente.
1: Mas por quê? Eles não falam, né? Porque
9: não, realmente a minha conta ela foi derrubada. Eu fiquei 2 semanas sem, entrei com uma ação judicial, ganhei a ação judicial e consegui recuperar minha conta. Não explicaram o motivo, mas falaram que eu estava propagando o discurso de ódio na rede social, né? Eu não sei que 17 anos propagar discurso de ódio, não sou nenhum revolucionário, muito menos propago qualquer tipo de discurso. Mas foi na época em que eu, junto com o movimento, a gente foi na USP, a gente arrancou os cartazes na USP.
1: Ah, você vai lá brigar, então.
0: Já você tem os caras tomando um goró, você puxa...
9: Acabo com a vida dos caras.
0: Falando nisso, tem um vídeo que o pessoal meio que te agrediu lá.
9: Né? Meio não, né?
0: Vamos restabelecer a verdade nesse
9: caso. Não,
0: o pessoal te agrediu. Você entrou com algum tipo de ação? Porque, assim, qualquer coisinha eles gostam
10: menor
0: de
10: processar. Menor de idade, hein?
0: Exato. Porque um velhaco lá, né, agredindo um rapaz menor de idade que foi lá para questionar e não
9: exatamente
0: não teve violência, não. Você entrou com algum tipo
9: de ação? Então, eu acho muito legal, porque quando acompanhei o Holiday aqui, ele falou sobre isso, e há uma opinião muito divergente do que o que é respeitar os professores e o que é os professores passarem por cima dos alunos.
0: Sim.
9: Quando eu fui na universidade, eu fui para propor um exame toxicológico pro pessoal da USP. Eu imaginei que eles seriam a favor, porque lá ninguém gosta de droga, mas não foi a realidade que eu encontrei. Aí, na USP, a gente foi com um abaixo-assinado, eles foram contra o exame toxicológico, em que a ideia é simplesmente que os jovens que estão na universidade pública pagam com o seu dinheiro, com o meu dinheiro, que eles não usem drogas caso eles tenham uma nota ruim, caso eles estejam indo mal na universidade. Nesse momento, chegou um bando de estudantes, começou a me agredir, começou a me bater. Inclusive, o cara que mais me bateu era um professor da universidade. O cara que mais me bateu era professor.
2: Ensinando os alunos.
9: Exatamente. Eu tinha 16 anos, foi ano passado, em agosto. E daí eu vi realmente que na universidade pública tá tomado pela esquerda. E é muito triste. E a gente tem que cobrar as nossas autoridades de fazer algo. Não dá pra continuar.
0: E você entrou com alguma ação?
9: Eu entrei com um projeto que a gente queria colocar em... Ah, você está falando
0: contra da agressão. Contra
9: o entrei, mas a justiça do Brasil ela é muito boa e não deu em nada.
0: Você tá brincando,
4: sabe que maconheiro para dar tapa...
0: Não deu em nada.
10: Mas peraí.
0: Porque um cara
9: na verdade, eu tomei um processo. Mentira. E o meu processo, graças a Deus, por eu ser menor de idade, eu fui livrado, graças a Deus mesmo, pelo Conselho Tutelar, porque eu fui acusado de desacato a funcionário público pelo professor que me agrediu. Porque enquanto ele tava me agredindo, eu tava xingando ele.
0: Não aconteceu absolutamente... Por que,
1: Tem o vídeo? Tem o vídeo?
0: Deve ter, não sei se...
9: É só olhar, tá no Instagram. Quero
1: imagem!
0: Cadê a imagem? A gente vê por muito menos...
9: Tem alguns... tem 1 milhão, tem que pegar o certo.
0: A gente vê por muito menos...
10: Tem vídeo pra caramba.
0: Quando acontece esse negócio de conselho tutelar, entra com ação, qualquer coisa. Agora, o cara é agredido por um professor, o cara menor de idade, e não aconteceu nada, velho.
9: Inclusive, eu acho... o que eu fico indignado é que todo mundo da esquerda, todas as autoridades da esquerda, sindicatos, se colocaram contra a minha pessoa e recebi ameaça durante muito tempo porque eu arranquei os cartazes. Mas no mesmo vídeo que eu arranquei os cartazes junto com a União, tinha aluno fumando droga, fumando maconha, tinha no vídeo isso.
0: Minha avó agora.
9: E eu também estava fumando droga. É. E tem isso no vídeo, além disso eu sendo agredido. Mas pra eles o que mais importa é eu arrancar os cartazinhos dele do PC do B.
0: Cadê o Ministério Público? Cadê o Conselho Tutelar? Cadê as autoridades que cuidam do menor? Cadê o Felca, velho? Ô Felca, é um menor de idade sendo agredido por um velho professor. Cadê você, Felca? Seu silêncio tá uma... É uma barbaridade, hein, ô Geirinho?
7: Olha lá,
2: ele vai apanhar.
1: As imagens, olha lá. Ele é bravo
2: ele
1: também.
2: Ele é meio folgado também.
1: Pô, na USP também, porra. O cara vai na USP.
0: Não, calma. Calma, não é assim.
1: Não, USP...
5: Mas tá zoado.
10: É público, né?
0: Olha lá, vamos ver.
1: É, mas na USP ninguém...
0: Põe o áudio aí, velho.
1: Na USP nem polícia entra lá.
5: Torcida rival.
9: Mas eu acho que não... Eu acho que esse vídeo é a parte em que eu postei um vídeo que eu não apanhei. Eu acho que é esse.
10: Detalhe,
9: tem um que é muito engraçado, que é compilados do GC apanhando na USP.
1: Você sabe que eu tenho um amigo? Você sabe que eu tenho um amigo? Ele tá na USP. Ele é aluno da USP. Ele tem 56 anos. Ele mora na USP desde os 22. Ele mora na USP. Ele é aluno.
10: Ele não
1: USP.
10: Se formou.
2: Ele vai lá no
9: ele CPU. Tá lá na USP. Ele tá tranquilo.
10: Ai, que ele legal, fica né? Ele gosta
9: pegando seu dinheiro.
1: É, ele fica lá na USP.
2: Tem um clube, né, que é bom.
10: A gente não tá sabe, pagando cara. E você que tá em casa assistindo que tá pagando.
1: É isso aí.
9: Não, mas vocês aqui da bancada, vocês sabem quanto custa a USP por ano?
0: Quanto?
9: Pro governo do estado? 9 bilhões de reais.
0: Então.
9: 9 bilhões. E você chega lá, parece que tá debaixo numa ponte, pô. Então, realmente exatamente. É uma pauta que as autoridades do nosso país têm que prestar atenção, porque é um dinheiro público.
5: Tem doutrinação, né? O que tem nesses cartazes? O que você tirou desses cartazes?
9: Ah, eu tirei dos cartazes. Morte à polícia militar.
5: Essa coisa tranquila.
9: É em paz. Ah, tem um que era, nós vamos
0: isso
9: jogar...
0: Isso é de ódio.
9: Não, isso é em paz. Isso é democracia, isso é liberdade de expressão. Tem um cartaz que eu achei absurdo, que é nós vamos jogar futebol com cabeça de fascista.
5: Tá leve.
9: Assim, não, maravilhoso. Eu acho lindo, é por
10: aí
9: isso que eu vou lá.
10: Aí você pergunta pra eles o que é fascismo.
1: Esse apanhou? Quem é a moça? É você?
9: Não, essa aí é a Lisiane Gutierrez. Inclusive, ela foi com a gente, mas ela já participou da Fazenda e tudo mais.
1: Entendi.
9: Mas ela foi realmente porque eu queria mostrar pra alguém do meio artístico como que funciona a universidade.
5: Mas hoje, quando vocês... Eu não sei se a Lorena também já foi.
10: Eu não vou ainda, não.
1: Você sabe...
10: Eu já sou cancelada sem ir pra esses negócios, mas se eu for.
1: A USP era considerada a melhor universidade. Ela perdeu esse título, né? De melhor universidade da América do Sul.
2: Acho que a PUC Chile...
1: A PUC chilena...
2: Que é muito boa,
1: passou a USP. Então é mais uma que a gente perdeu aí.
9: É, agora começa
5: a apanharia.
2: Vai apanhar.
1: Vai apanhar.
0: Mas é
1: meu amigo.
9: É professor, aqui, tá? Esse de azul é professor.
0: É barbaridade você ver um menor de idade apanhando um professor da USP e não acontecer absolutamente nada. Isso é revoltante mesmo.
9: Tomei um pau.
0: Tá louco.
1: Tomou um pau.
0: Chute.
2: Leva o Delari, pô, pra apanhar.
0: Vocês estão loucos.
5: Mas quando você vai lá para as universidades, tem alguns alunos que apoiam?
9: Tem, por exemplo.
5: Pô, a gente não pode...
1: Escondido.
5: A gente tem, então, meio coagido.
9: Exatamente, mas esse é o meu principal ponto. Pode parecer que não, mas a direita é maioria nas universidades. A direita, ela é a maioria. Só que a minoria faz barulho. A minoria faz estrago, a direita
1: não
9: se posiciona.
1: Não, é que é assim. Vou explicar para você.
9: Vamos lá.
2: Você é muito menino.
1: Presta atenção. O cara de direita, o cara que tem esse pensamento, ele tá lá para estudar.
5: Isso aí.
1: Ele não tá lá para fazer isso.
9: Para fazer baderna.
1: Essa turma da baderna, que fica colando esse cartaz, não sei o quê, é aquele meu amigo.
5: Isso aí.
1: Que tá lá
0: sim,
1: fazendo esse esquema, entendeu?
9: Então,
1: tem muita... A gente também exagera dizer que a universidade é de esquerda, que só tem maconheiro.
9: Não.
1: Não é assim.
9: Não
1: é assim. É que é um exagero que as pessoas fazem.
9: Sim.
1: Mas tem.
9: Não, mas o ponto é, a maioria dos alunos, isso é uma verdade, que entra de direita muito, sai de esquerda.
5: É.
9: Que entra de centro, porque...
1: Mas é o fraco.
5: Mas não é o fraco. Os professores, existe doutrinação?
9: Muito. E essa é a minha principal pauta. Emílio, eu não acho que seja o fraco, porque a doutrinação não começa na universidade. A doutrinação, ela começa no ensino médio. médio, no ensino fundamental. Ou seja, a gente está pegando um aluno que ficou 12 anos numa escola pública. Durante 12 anos, ele passou mais tempo com os professores do que com os próprios pais.
5: Certo.
9: E todo dia ele está ouvindo que a esquerda é bom, que a direita é fascista, que o empreendedor não deve existir. E ele fica ouvindo essas narrativas dessas pessoas. E quando ele chega na universidade, ele pensa, bom, agora eu vou prestar o curso para qual eu sempre sonhei. E daí ele vê lá a mesma doutrinação, a mesma fala, só com uma intensidade muito maior e os professores de esquerda em si sendo muito mais intelectualizados para falar sobre essa doutrinação.
2: Qual foi o curso que você foi no cartaz?
9: Fefelete, é filosofia...
1: É humana.
9: História.
5: Sociologia.
1: Fefelete é humana. É humana.
5: Melhor curso de todos.
7: Você sente o cheiro de Foucault de longe.
1: Nossa, é que humana...
2: Não sabe a tabuada.
1: Não é, professor. A gente que é mais burrinho, e eu posso me considerar um deles. Quando é o seguinte, porque, pô, é muito difícil, né? Quando você entra lá, que você já está fazendo alguma coisa, tem física, química, matemática, você não é bom, aí você vai para
7: o mar. Você
1: vai pro que dá.
5: Mais fácil, né?
1: Você vai pro que dá.
9: É paleta.
1: Lógico.
9: Você pensa e você fala o que você quiser e você vai receber a aplauso. É exatamente isso.
1: Eu vou fazer o break agora. Presença ilustre. Ó, a Lorena tá aqui. Lorena Comeron, coloca as redes sociais aí, a Lorena aqui, ó. As
10: tô
1: redes
10: aqui.
1: Sociais estão aí na tela para você. E o Jesse Kutz.
9: Jesse não dá.
10: Jesse. É
9: Jesse. Aí eu tenho que ser aluno do Roy mesmo. Né?
1: Jesse.
10: Jesse.
1: É Jesse. Jessé
10: Kuchla.
1: Jessé Kuchla.
9: Kuchla.
1: Kuchla, para você que está no rádio e quer seguir ele, é K-U-C-H. L-A. É o break do Reginaldo. Vai lá, Reginaldo.
9: Perfeito.
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4: Vida,
5: melhorar,
4: né?
5: A vida. Cada ano você tá melhor. É, não tem graça
6: você
5: ficar indo para trás.
6: De 3 mil, você já tá ganhando mais que a média da população brasileira.
5: Sim.
6: Não é?
5: Sim.
7: Enfim, o professor...
5: Você entendeu?
7: Não, eu entendi, com certeza. E eu tenho um conteúdo um pouco diferente, porque eu gosto muito de estar na rua. Eu converso com um microempreendedor, com o dono da lojinha, e todos eles falaram, eu não tô nem aí pra política. Eu não tô nem aí pra direita e pra esquerda. Só que uma coisa é um fato. Nesse governo atual, eu piorei muito. As lojas estão fechando.
8: Quebrando.
7: A gente não tem condição de continuar. Teve um relato de uma senhora que ela chorou pra mim, porque ela me acompanhava na rede social. Ela pediu ajuda, eu não posso fazer nada, não sou político, não tenho poder com alto calão da política. Mas ela falou pra mim, eu abri minha lojinha tem um ano, que era sempre meu sonho, sempre foi meu sonho. Eu juntei dinheiro minha vida inteira e daqui 3 meses eu vou ter que fechar.
5: Sim.
7: O que, que eu faço pra continuar? Minha resposta pra ela foi, eu não sei o que te dizer. E você, provavelmente, se você fosse falar para a sua audiência, não tem muito o que fazer. A economia está quebrada. O país está quebrado.
5: São 9 milhões de empresas quebradas e 80 milhões inadimplentes. É. Ou seja, o cara inadimplente é que está 3 meses
7: Sim.
5: no vermelho.
7: Exatamente.
8: Consegue pagar a conta.
7: Vou ser bem sincero, infelizmente, até o final do ano, o rumo disso é de pior. Inclusive, o nosso grande economista, ele pode trazer essa análise que eu gosto de fazer muito, é que ano que vem a conta vai ser muito alta. A conta vai ser porque os juros do Brasil estão muito alto, as dívidas do Brasil estão muito alto, a gente tem mais dívida do que PIB, a gente gasta mais do que arrecada. Então, realmente, eu vejo que o Brasil, nessa atualidade, ano que vem, a conta que vai chegar vai ser para você, trabalhador. E eu tenho medo dessa conta.
6: O professor que me corrija, mas aparentemente a previsão é 3 trilhões em imposto arrecadado da população.
9: Não, é por conta disso. Mas o que preocupa, na verdade, é o seguinte, saiu hoje endividamento. Endividamento não é inadimplência. Mais de 49,9% da renda já tá em endividamento. Comprometimento do que entra... Entrou o dinheiro, já um terço praticamente já tá.
6: Você acha que são quantos meses, mais ou menos, de trabalho só para pagar imposto?
9: A última conta que tinha eram 5.
6: Então você trabalha 5 meses para pagar imposto, o resto aí você pode viver e comer, né?
9: Não, e os impostos têm aumentado bastante, né? A gente. O duro é que, independentemente de quem vence a eleição, a gente vai ter aí um inverno longo, assim.
5: Sim.
9: Isso se começar a mudar, porque senão vira cada vez mais sem volta.
5: Mas você não acha, por exemplo, vamos falar em juros.
9: Juros.
5: Se o governo Lula, vamos pegar o governo Lula que está lá, o cara é o presidente, certo? Se naquela época ele falasse, não, eu vou fazer um ajuste fiscal, eu vou fazer um ajuste aqui, vou diminuir os meus ministérios, eu vou acertar uma grana, eu não vou gastar tanto. Você não acha que o juro estaria mais baixo
9: sem
5: hoje?
9: Dúvida,
5: porque
9: sem
5: o
9: dúvida.
5: Juro é uma perspectiva.
9: Não, e o juro, né? É um remédio para uma gastança que gera inflação.
5: Então, agora eu não entendo por que que não foi feito isso.
9: Porque às vezes não é popular, né, você fazer isso. Você fazer corte de gastos.
5: Mas o que popular é carreta furacão?
9: Claro.
5: Viajar toda hora, é levar 100 pessoas em cada viagem.
9: Que aí aumenta um monte de coisa.
5: Sim, mas você acha que isso é isso?
6: Ele quer mostrar serviço, ele quer mostrar que está fazendo coisa para a população e acaba
7: eu não acho que nem seja sobre ser popular ou não ser popular. Eu acho que quando você corta o ministério, você tira muito amigo seu que está ali.
5: Não, então, mas o que eu não consigo entender é o seguinte. Irresponsabilidade fiscal.
9: Sim.
5: Você acha que isso é popular?
9: Acho que é. Não.
5: Você acha
9: não.
5: que é?
9: Eu acho que ele foi eleito.
5: No dia de hoje?
9: Disso.
5: Com a informação.
9: Por que aumenta a Bolsa Família? Por que aumenta a Vale Gás? Por que aumenta a isenção de imposto de renda? Isso tudo gera gasto fiscal, né?
7: É, mas eu creio que o aumento do Bolsa Família, que nem foi dado 15% há pouco tempo atrás, mais prejudicou do que ajudou essa campanha.
6: 17 dias antes da eleição.
7: É, mais prejudicou do que ajudou, porque a campanha negativa foi maior.
9: Você tá olhando o caso depois que aconteceu, mas na hora ele tinha a impressão que ia ajudar. Eu não acho que ele fez há 15 dias da campanha, assim como o negócio das bets, que pode prejudicar, com um intuito que não...
7: Eu acho que prejudicou. Inclusive, o perfil inclusive do Clube de Regatas Flamengo fez uma campanha e deu 89%.
5: Mas olha o negócio da bet. Eu estava vendo, ó. Bet começou lá pelo Temer.
7: Sim, o Temer.
5: Começou o Temer. Aí ele disse que parte dessa arrecadação das bets ia reforçar o orçamento da segurança pública. Foi aprovado o texto no Congresso, passou a prever modalidade das apostas de cota fixa no país.
6: Acho que era só esportiva, né?
5: Isso, aquelas que o apostador já sabe quanto pode receber se acertar
7: exatamente
5: o resultado. Isso aí foi acertado lá atrás, Temer. Depois ele sancionou a lei que deu prazo de 4 anos. Quatro anos para o Ministério da Fazenda regulamentar
9: que foi
5: atividade.
9: A regulamentação.
5: Olha o que demorou
9: 2023.
5: A bagaça. Olha o que demorou a bagaça. Depois o prazo acabou no Bolsonaro.
9: Tá certo.
5: Aí as apostas seguiram sem essas regras de tributação nem fiscalização. Em 23, Lula mandou um projeto de lei pedindo de urgência para regular o setor sob a justificativa de combate ao mercado ilegal de apostas. Ou seja, aí pediu os 30 bilhões, todo mundo entrou. No ano seguinte, o governo regulamentou os jogos eletrônicos como o Tigrinho.
2: Sim.
5: Foi regulamentado pelo Lula. Em outubro de 25, que foi o ano passado.
9: O
5: ano passado. O governo publicou uma norma para impedir apostas de beneficiários do Bolsa Família e do BCP, que começou a ver
9: o negócio do PIX. Só que aí o que o cara fez, pegou, ele falou, não posso PIX, eu quero jogar, aí ele fazia criptomoeda ou fazia cartão de crédito e jogava numa casa ilegal.
5: E agora ele determinou o final.
7: Mas você entende que ele sancionou e ele retirou?
5: Sim.
7: É esse o problema, não tem sentido.
5: Sim.
7: A mesma coisa que a caneta emagrecedora, ele se colocou contra, e agora já tá falando com seus amigos para distribuir
6: taxa
7: de graça para a população.
5: Mas sabe quanto custa isso?
6: A taxa das blusinhas para produto importado.
5: A blusinha também,
2: Então ele salvou a gente
6: disso. Ele tá voltando atrás de coisa que ele mesmo
7: fez. É isso, prova que o economista tá certo, que ele vai e volta conforme o populismo e a aprovação da população. Eu tenho essa visão também, mas eu não acho que tudo seja isso. Por exemplo, a questão dos ministérios, eu não acho que foi questão de populismo, eu acho que foi questão de colocar amigos em cargos altos. Essa é a minha opinião, como um jovem que tem essa visão política.
9: Sim, ministério não é populismo, mas
7: exatamente.
9: É uma maneira de você... Ele faz o populismo para continuarem deixando ele gastar coisas que nem sempre a população quer. Então você precisa ter uma aprovação da população. Então ele fala assim, ó, eu vou te dar esse negócio para...
5: A gente devia se candidatar, hein? Vamos fazer?
9: Sair, não dá ideia que já levou muita gente. Não tá dando muito certo.
2: Deixa eu contar, tem presidente, 2 senadores, estadual e federal.
8: Eu sou super rico, não vem não.
2: Ah, é verdade.
9: Ele é taxado.
6: Não é popular, né? Você falar, pessoal, vou cortar gasto, não tenho o que fazer, não é popular, não dá voto. E ele fica querendo voto e dinheiro. Por isso que a dívida pública aumenta.
5: É. Esse ano eu vou votar diferente.
2: Isso aí, tá certo.
5: Mas eu fui lá no Príncipe.
2: Príncipe? Que Príncipe?
5: Do Maquiavel.
2: Tá.
9: O Príncipe.
5: Não, porque eu votei no amigo. Eu votei muito em amigo.
2: Sim.
5: Ah, esse cara é bom, esse cara é bom. Fui muito na conversa dos outros, só me ferrei. Você tem que votar no seguinte cara. Que tenha a força do leão.
2: Boa noite!
6: Bonito.
5: E a astúcia da raposa.
2: Oh.
6: Caramba.
5: Por quê? Porque o leão é forte.
6: Sim.
5: O leão, ele demonstra poder.
2: Não,
5: ele briga porque ele é forte. E a astúcia da raposa para não cair em armadilha.
2: É isso mesmo.
5: Então... O nosso voto tem que ser num cara assim, que não tem.
8: Tem
5: não
8: alguém? Tem. Isso que eu ia perguntar.
9: O problema é que não tem.
5: Tem nenhum.
2: Caramba.
5: É. Não tem
9: ou
5: nenhum.
9: É raposo, ou é raposo.
5: Não tem. Não tem. Não tem nenhum. O Maquiavel se deu mal aqui.
7: Quis passar uma dica, não tem.
5: É isso aí.
7: Exatamente.
5: Não é? Quem que tem a força do leão e a astúcia da raposa?
7: É, porque tem.
5: A raposa.
8: Mas tem muita raposa velha.
5: Não.
2: Mas aí não é forte.
5: Não. A raposa não cai em armadilha. A raposa, ela tem a esperteza.
9: A sabedoria.
5: Não... Mas a sabedoria raposa... para não cair na.
7: A raposa que a gente tem hoje é a que faz a armadilha. Porque não é que não cai. É.
5: Porque tem muita armadilha no meio político.
7: Ah,
5: né?
7: Tem,
5: tem,
7: né?
5: Tem muita.
7: O cara que você fala assim, que eu conheço, não é candidato, então.
5: É.
2: É, e que bom também, se for, não precisa
7: falar moreno, é isso aí. De vez em quando.
5: Mas vocês votam, né?
7: Voto. Sim,
5: muito claro. Bem. Então, é, vou votar. Mas você vota. Já tem os candidatos ou não? Ó, atenção, hein? É muito importante. É muito importante você votar, inclusive votar para senador. Senador é. Senador tem três números lá. É muito importante você votar.
6: São dois,
5: para senador. São dois. E não pode votar dos dois do mesmo número. Tem que ser um número e outro número.
6: Votar dois vezes, senão... votar duas vezes na mesma pessoa.
5: Né? É, não pode, não pode. Então você tem que votar para deputado federal, deputado estadual, aí dois senadores, governador e presidente da República. E bom voto e que vença o melhor e que Deus fique do nosso lado.
7: Amém.
5: Muito obrigado, vocês terem vindo.
6: Eu agradeço, um prazer.
5: Muito bacana, um prazer, legal conversar com uma rapaziada jovem, obrigada. Cheia de ideia. Espero que o futuro do Brasil seja muito bom para vocês.
9: Nas suas mãos.
5: Porque para nós, já era, amigo. Muito bem.
9: Fez.
5: Fazer o break do Reginaldo. Ó, entra lá, tem as redes sociais aí da Lorena e do nosso querido Gessé. Vai lá. Gessé.

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13: Vamos embora?
14: Vamos! Bora.
13: Vamos embora?
14: Que programa, hein?
13: Amanhã voltaremos ao meio-dia, horário de Brasólia. Tchau, pessoal!
14: Tchau, pessoal!
13: Tchau, pessoal!
14: Tchau, pessoal! Tchau, pessoal!

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0: Pelo amor de Deus.
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2: Botar em rabo de desgraça.
0: Menino, para com isso aí, você tá bom, tudo certo, belezinha com você?
3: Pelo amor de Deus, quem botou esse satanás no nosso grupo aí? Que é isso dali? Não, tira esse aí do grupo, não pode deixar não.
0: Para com isso, menino, falando em grupo, você fica à vontade pra participar dessa loucura aqui, chamada Planeta DJ. Terçamos, bebê, 29 de setembro, mês terminando, e você com a gente com mais uma semana de histórias legais. E você pode contar como é que tá sendo a sua segunda, terça, como é que foi ontem, final de semana, hoje. Tá fazendo o quê? Hã? Tá trabalhando no quê? 11994118221.
4: Você não sabe que no grupo tem que interiajar? Interiajar é falar todo dia, tá entendendo? Dar as horas, dar bom dia, interiajar, porque tem que ser um negócio ligeiro assim, ó. Já!
0: Já!
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0: Boa tarde!

0: Loki. É, ele tá impossível, né?
1: Oi, anjo, saudade dessa boca gostosa. Quando que a gente vai se ver? Me manda mensagem quando puder, tá?
0: Opa, que eu mando sim, minha beleza.
2: Fala comigo, Renan Sarabia! Em Foreign Fire, Caio!
0: Pelo amor de Deus, Jesus amado.
3: Salve, salve, Alex, beleza? Opa! São Paraná, do Vilar de Campinas. Salve hoje vai pra toda a família Mário. Todos os parentes também de Mato Grosso, Carlinhos, Alta Floresta, Sinop.
0: Ó. Oh.
3: Tal com David Guetta pra nós aí.
0: O menino.
3: Campinas, 34 graus. Ah, planeta DJ agora pega fogo. É louco.
0: 34 graus, que beleza, meu povo.
4: Boa tarde, meu grande amigo Alex. E aí, meu 10, tudo bem?
0: Bem.
4: Ótima quinta-feira para todos nós aí.
0: Quinta-feira?
4: Que é Everaldo Ferreira aí, região noroeste, Belo Horizonte, Alex. Manda
0: um... Cara, rapaz, eu dei um play no áudio de quinta-feira, tô bem, hein? Mangaba tá, começou bem hoje. Vai lá.
5: Boa tarde!
0: Eita!
5: Aqui é o Fábio de Araçatuba. Mande um salve pra gente aqui. Nós estamos na escuta, através da Jovem Pan Araçatuba, curtindo o Planeta DJ!
0: Planeta DJ, pra você nessa terça-feira, 11-99-411-8221.
6: Boa tarde, Pazinha, aqui é Lia, de Salvador, Bahia. Hoje o programa tá top, viu, velho?
0: É?
6: Rapaz, você é diferenciado, viu, cara?
0: Nada.
6: Você é diferenciado, você lembra muito... O Cezinha,
0: o
6: cara.
0: Ó! Oh,
6: muito mesmo.
0: O menino, só coisa ruim, hein?
6: Valeu, meu irmão. Continua com essa alegria aí senhora. Que contagia pra gente aqui.
0: Eu achei que você ia fazer um elogio, Cezinha, velho. Quebrou as pernas, mano.
7: Boa tarde, Zé da Manga! Aqui é o Juninho da Escavadeira de Caratinga, Minas Gerais.
0: Opa.
7: Zé da Manga, eu tô arrancando café aqui, hein? Você tá doido, hein? Só pedrada você manda, hein?
0: Menino!
7: Show!
0: Que isso, danado?
8: É o

Atenção, pessoal, informação passada agora há pouco pela Polícia Federal que amanhã às 14h45 vai ser 15 para as 3.

0: música, é isso, hein? Que beleza! Imagina você no carro agora, na estrada, bração pra fora, ventão no cabelo, se é que você tem cabelo. Bom pra caramba, Calvin Harris, Feel So Close aqui na Pan.
1: É bonita, okay. Bonita, mas não é minha praia não, gosto mais de uma coisa moderna, uma coisa mais nervosa, moro?
2: Isso aí, Planeta DJ, não sei quem tá hoje aí, se é o Alex, se é o Mangaba, mas eu queria pedir uma música aí, beleza? Aqui é o Wesley Tapitininga, só escutando as melhores. É, se possível, toca pra nós Global DJs, qualquer uma aí.
0: Oh.
2: DJs, falei errado.
0: Alô.
2: Ou toca pra nós aí My Heart, DJ Benny Benessy. Valeu, não sei se eu falei certo. Deus abençoe, fudeu.
3: Ô gente, será que é só eu que bebo?
0: Ei.
3: Será que é só eu que tô bebendo? Hein?
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2: Mina, pare de ser cínica, cínica. Você sabe que eu te amo, sabe que eu te quero, sabe que eu te adoro e te devoro. Mina.
3: Não, mas é cada um, velho.
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3: Dance. Eita. Planet DJ. Tamo de volta aqui na Pan, então, Planeta DJ. Essa é a sua Jovem Pan. Terçamos, 29 de setembro. Você tá curtindo uma rádio diferenciada, tá? Poxa, o que, que é isso que tá acontecendo? Fica aí. Fica aí que você vai ver, é só, é daqui pra pior, tá? Ó, vamos ouvir os áudiozinhos? Pessoal mandando mensagem e você com a gente. 11994118221. Quem tá com a gente é o Renatão de Ribeirão Preto. Boa tarde, tudo bem com você, meu amigo? Tudo bem. Aqui é o Renato de Ribeirão Preto. Hoje eu não vou pedir música. Por quê? Ah, todas que estão tocando tão ótimo. Ah, olha ele! Danadinho, danadão. Tem mais gente mandando mensagem, DJ Mangaba. Ó, Dini, direto de Indonésia de novo com a gente. Please say bark, bark, bark. Que é isso? Eu não sei o que você tá falando, não. Mas obrigado pela sua mensagem, que eu não entendi porcaria nenhuma. Tamo junto na fama, manda sua mensagem que a gente toca.
5: Fala, Mangaba, bom demais, meu parceiro. Daniel, que petinho. Manda essa pedrada pra nós aí. Gravity, do Cat Delirious.
3: Olha.
5: Manda pra nós aí, meu parceiro. Jovem Pan, melhor do Brasil.
3: Sucesso, sucesso, sucesso do verão. Quem mais? Vamos lá. Fala com nós, meu filho. Manda aí.
6: Aqui é o João de Cianorte, Paraná. Ô, Alex, volta aí. Se deixar esse Mangaba aí, vai acabar com o programa, cara. Põe esse nordestino pra ficar falando bobagem.
3: Eu adoro áudios assim. É isso aí que eu gosto. E o Alex volta já. Eu vou estragar tudo aqui mesmo. É isso aí.
7: Alô, Mangaba. Manda aí uma música pra mim da Corona, rapaz, pra gente arrebentar a boca do balão aí dessa sexta-feira.
3: Yeah.
7: Porque hoje o Brasil ganhou de 4-2 e eu perdi meu convite.
3: Rapaz.
7: Pra curtir aqui o Alasca. E eu ia ganhar o convite pra ir curtir essa cantora que vai tocar aqui no shopping, né, rapaz? Ela tem uma balada boa, viu?
3: Que isso?
7: Isso aí, Jovem Pan no Brasil, manda a música da Alaska pra mim aí.
3: Opa, tá certo então. Eita, entendi porcaria nenhuma. 11994118221, esse é o Planeta DJ.
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0: Se sinto bem.
1: Salve, Mangaba! E aí, guerreiro? Zezinho de Jaú, São Paulo.
0: Opa!
1: Eu sei que você não vai tocar, Mangaba, mas eu queria que você tocasse Ano Catsman John.
0: Ó!
1: Toca, Mangaba, toca pra nós.
0: Legal, legal. Sucesso!
1: Jovem Pan, a melhor do Brasil.
0: Os caras já carimbam.
1: Abraço, Mangaba.
0: Um abraço, meu bom. Tudo de bom pra você. O pessoal mandando mensagem pra caramba aqui. Toca aí fazendo favor. O que você mandou aqui? Ah, o Alok. A gente tocou o Alok já. Mas tem tantas boas do Alok, né? Até é difícil escolher. Ele tá mandando um abração pra toda a galera aí dos Quinto dos Infernos. Tudo gente boa. Não sei o quê, não sei o quê, daraná. Salvador com 36 graus. Meu Jesus amado, que calorão, hein? Que tempo louco nesse Brasilzão. Manda sua mensagem, a gente toca na medida do possível e tenta tocar também a sua música que você tá pedindo aí. É muita gente mandando mensagem, o WhatsApp até travou. Vai lá.
2: Fala, Alex. Boa tarde a todos aí do Planeta DJ. Colega meu aí de Caratinga aí, ó. Falando aqui de Patinga, Minas Gerais.
0: Boa, menino.
2: O rapaz até pediu um David Guetta aí, ó. Toca aí um The World Is Mine.
0: Ó. Oh.
2: O David Guetta é muito bom essa música. Um abraço aí pra todos da Pan aí.
0: É uma
2: com
0: boa.
2: Deus. Rádio Jovem Pan, a melhor do Brasil.
0: Ok, uma boa pedida. Obrigado pela sua pedida, pela sua mensagem. Tamo juntasso na Pan. Você fica à vontade, tá? Tem muita gente que critica o programa, tem gente que não gosta, tem gente que adora. É difícil agradar todo mundo, né? Tem gente falando isso aí não é música eletrônica, não. Rapaz, a música eletrônica é um leque de coisas. Tem tanta coisa boa, coisas leves, coisas mais comerciais, coisas mais pesadas. A gente tem que respeitar também o horário do programa aqui em relação ao rádio, né? Eu gostaria de tocar umas pedradas aí muito maiores, você tá louco. Uns melodic techno, house e tudo mais. Mas acho que o horário não permite, não. Psytrance, você tá maluco. Ia ser maravilhoso, mas aí o povo ia desligar o rádio, amigo, né? O povo que reclama, pelo amor de Deus. Tamo junto na fã, fica à vontade. 1199-411-8221.
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0: Vamos só.

0: Vai mandando sua mensagem aí, 11994118221.
1: Se você estiver precisando de algum dinheiro, pode falar comigo. Não, eu não tenho, mas pelo menos nós desabafamos.
2: Fala, Bazinha, beleza? Bom, sou o Matheus, patrocínio Minas Gerais, capital do café mundial, terra do café, do pão de queijo.
0: Ô,
2: só pedrada hoje, hein?
0: Fala.
2: Você tá doido? Planeta DJ é top demais. Deus abençoe vocês tudo aí, manda um abraço aí pra mim aí, pro Matheus, minha esposa Rafaela, pro meu filho Pedro. Fechou? Pra vocês tudo da rádio também, tamo junto.
0: Pra vocês tudo. Valeu, menino.
3: Fala, Mucaba, beleza? Júlio César de Porto Feliz, JC, bora.
0: Meu Jesus.
3: Ô, Mangaba, tá longe pro dia 30 pra soltar o VR, o Vale Refeição? Será que o Vale Refeição pode usar na balada? Bem que poderia, né?
0: Rapaz!
3: Bem que poderia estourar o Vale Refeição, tudo em coquetel de uísque, de copão. Bora, número 1 do Brasil!
0: Opa, menino, fica dando ideia aí que o povo gosta, hein? Que beleza, olha só. Amanhã é dia 30, rapaz. Você recebe no dia 30? Já que bom, hein? Tem gente que demora pra receber.
4: E o Pix? Nada ainda.
2: Fala, meu amigo Alex. Boa tarde, meu querido. Como é que tá? Tranquilo?
0: Ele deve estar bem.
2: Estamos aqui de Navega City SC. Tá eu e meu parceiro Alex aqui, ó, trabalhando pela Criobras. Entregando gás aí pra todo lugar.
0: Ô, gás!
2: Meu querido, toca aí pra nós aí, Mamba Negra. Mas tá nessa tarde chuvosa aqui em Navega.
0: Mamba Negra. Olha o Leandro de Fortaleza, Ceará. Tô sempre ligado e melhor na... Como é que é? Na melhor. Manda um alô e coloca o áudio onde você tá, seu peste. Ô, seu peste, menino.
5: Boa tarde, DJ Mangaba.
0: Oi.
5: DJ ouvintes da Jovem Pan. Aqui é Júlio César de Recife. Ouvindo pelo 95,9. Toca uma das antigas, Ofernessim Alone, Jovem Pan, a número 1 e a mais ouvida do Brasil.
0: Que beleza, o povo carimba bonito.
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0: pedida pela sua sintonia. 11 99411 8221. Esse foi o Planeta DJ dessa terça-feira, então, 29, amanhã o VR cai, hein?
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2: Ei, Mangaba, cadê o Alex, mano? Tá doente, é?
0: Vamos fechar assim.
2: Tu foi trabalhar hoje? Quer pedir a música nova da Jennifer Lopes, viu? É o Nil aqui de Fortaleza, no Ceará. Ouvindo pelo 94,7. Acho que o Emílio deu para as contas do Alex, viu? Que ele não foi trabalhar hoje. Mangaba!
0: Olha, ele não parou de falar.
2: Mangabeira! Planeta DJ é o melhor programa. E com o Mangaba fazendo hoje, é melhor ainda.
0: Que isso?
2: É, eu tenho certeza que eu acho demitido foi o Alex, viu? Que ele não tá aí na rádio hoje.
0: Parou? Tá bom. Não, Alex, volta em breve.
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0: Canta muito, o LP canta assim ao vivo, tá? Lost and New aqui na número 1 do Brasa. A música volta já, rápido intervalo. Segura aí, tamo juntasso na Pan.
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1: Muito bem, estamos de volta na Pan com Madonna, True Blue. É, essa classicona pra você aumentar o som e curtir com a gente. Lembrando que a meia-noite, horário de Brasília, tem clássicos da Pan pra você curtir. Essas e outras que marcaram a programação dos anos 80, 90, 2000 na Pan.

0: sensacional. Os caras fizeram uma história e marcaram presença aqui na Pan desde o seu início. Não sei se você é dessa época que você já ouviu, mas vixe, entrevistas aí com a Tina Roma, das antigaças, Maroon 5 novinhos, putz, bons tempos, de início e tudo mais, CDzinha pedindo pra tocar, gravador e tudo mais. Olha o que os caras se tornaram, né? Incrível. E a Pan já viveu tantas coisas legais, tantas histórias boas, tantos artistas novos que passaram e ainda passam por aqui com músicas novas e tudo mais. É de se respeitar, né? Coisas boas. Falando nisso, a gente tem um programaço antigaço da casa que vem na sequência com as 7 melhores em algumas praças, né? Outras seguem com o Jurassic Pan, tá bom? Então tamo junto, ótimo fim de tarde pra você. Essa é a número 1 do Brasil. 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

0: Esse solo de guitarra havaiana é sensacional, né? É, ela é legal aqui na Pan. Ella Langland, Choosing Texas, primeira posição então nas 7 melhores aqui da Pan. Programa antigo da casa e continua com coisas novas, novidades e tudo mais. A gente acompanha o que rola lá fora, na gringa, Billboard e tudo mais, e traz pra você em alto e bom som. Como Bruninho Mars, I Just Might, Tame Impala junto com Danny Dracula, Gracie Abrams, Miley Cyrus, Sabrina Carpenter sempre por aqui, e Terry Swims, abrindo bem a sequência com The Door. A música volta já na Pan, música nova, tem Taylor Swift chegando na programação, música sensacional, e você tá convidado a escutar com a gente, tá bom? É, ótima tarde pra você, essa é a número 1 do Brasil.
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24: É terça-feira, e tem missão pra te alegrar a tarde inteira. É terça-feira, eu tô bem louca, tô babadeira, bagunceira, na verdade eu estou uma pessoa verdadeira. Hoje assim, não quer saber, não pergunte. É dia de quê, Falciane?
25: Terça-feira, 29 de setembro, Lígia, hoje é dia, sabe do quê?
24: Hoje é dia de quê?
25: Inclusive, quem quiser, né? Estamos de portas abertas para um patrocinadorzinho, né?
24: Qualquer coisa cara.
25: É dia do anunciante.
24: Aí sim, quem paga as contas. Saúde para você, anunciante. Que Deus ilumine e traga prosperidade ao seu negócio. Você que tantas contas paga no meio artístico. Uhum. Viva o anunciante, que prospere em seus negócios.
25: E também é dia mundial do petróleo e dia dos arcanjos, que era Miguel, Gabriel e Rafael.
24: Eu sou mais os arcanjos. Petróleo, eu gosto mais de combustíveis vindo de lixo, coisas mais modernas. Mas os arcanjos são mara! Um beijo pra eles! Fala aí de novo. Gabriel, Rafael...
25: Miguel, Gabriel e Rafael.
24: Miguel, Gabriel e Rafael. Eu só conheço gente linda com esses nomes. Viva os arcanjos, que Deus nos proteja. A missão está no ar.

0: beijo. Hã? 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
1: Evel, o programa tá incrível. Agora a gente vai de áudios. Recadinhos de você.
2: Sabe, olá, sim. Lídia. Olá, Otávio. Tudo bem com vocês?
1: Ai,
2: primeiramente,
1: que
2: dizer que vocês são, assim, pessoas maravilhosas.
1: É de Minas,
2: que traz uma positividade, né?
1: Fala com essa voz.
2: De áudio, né? Porque a gente não pode se ver pessoalmente, mas pode ouvir. Mas já dá uma positividade no nosso ânimo do dia a dia enorme. Resumindo, eu já tenho um relacionamento de 4 anos, a gente dá super bem e tudo, mas ele tem 2 casais de amigos que já são desde a adolescência, que eles estão aí, né, seguindo e caminhando com essa amizade. E nesse meio desses 4 anos, eu convivo com eles, esse pessoal, né, amigos deles, há muito tempo, assim, super bem, tudo. Só que de 1 ano pra cá, aconteceu um desconforto da irmã de um desse de casal. Ixi, de amigo deles.
1: Tá vendo esse negócio de amigo?
2: Se ficar solteira, né? E começou a dar de cima do meu namorado em eventos. Que tava todo mundo junto, assim, sabe? Depois que ela divorciou. E agora eu tô numa situação muito ruim, porque toda vez que encontra com esse pessoal, amigo dele, às vezes ela tá junto, não são todas as vezes, né? Mas acontece porque ela é irmã de um deles. E ela começa a dar de cima desse meu namorado, assim, descaradamente, sabe?
1: Ai, você
2: e
1: me chama pra
2: eu
1: aí.
2: Queria esse conselho. Como que eu devo agir nesse momento, quando ela tá, né, nesses eventos e fica dando de cima dele?
1: Nossa, eu já tô no ódio aqui. O bigode até suou aqui. Eu tô escolhendo minhas palavras por causa da rádio. Por causa do horário, entendeu? Pra não contar mentira. Porque pensando em todas as vezes que passou por essa situação. Ó, primeiro vamos lá. Esse negócio de amigo dos outros, entendeu? É amigo dos outros. Por isso que amigo bom é o nosso. Então se ele tem esses 2 casais de infância que eu já detesto, entendeu? Porque ninguém é idiota, né? O cara podia ter falado com a irmã, o outro ter falado com o irmão, não levado a irmã. Irmã, agora é irmã! Agora, não quero ver se alguém quer ficar levando irmã depois que virou adulto em casa, coisa de casal. Ninguém fica levando. Mas mais do que tudo, a mulher ser sem noção. Então ninguém te respeita. Primeiro você engole um caco de vidro aí pra ser boazinha demais. Dá pra ver. Na hora que você começou a falar, eu falei, é mineira. Certeza. Essa voz boazinha, oi, Lisa. Não sei o que, adoro o programa. Pode lamber uma tomada, tomar um energético antes de encontrar este povo. Pra começar, vamos pensar várias táticas. Primeiro. Vamos equilibrar melhor esses dias? Vamos encontrar com esse povo só quando for inevitável? Pelo menos por um tempo? Vamos pôr seus amigos mais na fita, encontrar outras coisas, marca uma viagem, vai vocês dois sozinhos. Inventa, nós que somos, se for de Belo Horizonte, é que você não falou cidade. Tudo é coisa de interior, sabe? Você anda, vamos pra Sabará, vai pra, como é que chama? Cacos, que eu adorava aí. Subiu a BR, meu amor, vai arrumando a cidade do interior, cada vez inventa um trem. Some com seu namorado daí um certo tempo. Vai fazendo outras coisas, só pra dar, tipo assim, por que digo isso? Porque eu não gosto, eu, Liginha Mendes, particularmente, não ia ficar lá dando bola pra esse povo. Dando margem pra coisa, rendendo o bloco, dando assunto, dando oportunidade pra coisa. Me afasta, entendeu? Já some. Ai, vai lá, não posso. Marca um negócio, você sabe que o povo combinou de encontrar esse sábado. Descobre uma prima sua, minha filha, que tá fazendo aniversário e vai ter que ir nesse aniversário de família, que é super importante. É fácil isso, tá? Então, ia se afastando um pouquinho mais. Se vocês se encontravam 10 vezes, passar pra 5 é um palito. Eu já tenho as táticas pra passar pra 6. Entendeu? Mas passar pra 5, eu invento até uma doença. Sério, tô morrendo de cólica, eu preciso ir no hospital. Só pra ver qualquer coisa, mas foge do povo. Porque o negócio é sério. Sério está te magoando ao ponto de você ter mandado a mensagem. Então é a coisa mais importante da sua vida. Seu marido, seu relacionamento, seu namorado, né? Aí os 2 casais dos melhores amigos dele, eu detesto os amigos do meu marido. Tinha um que eu adorava. Mas morro de preguiça. Eu tô aproveitando, assim, dou oi, tchau. Já falei isso aqui 500 vezes. Quem tem que gostar é ele. Se der a sorte de algum virar meu amigo, ótimo. Mas se não for, tipo, os amigos são dele, quer nem saber, não. Já os meus são legais demais e ele tem que amar. Mas voltando aqui ao negócio, Rogerinho, se você quiser, pode cortar até isso aí, tá? Então, primeiro, afastar o máximo que puder desse povo, tá? Segundo, que é o que eu falei no comecinho, ai, tô pensando aqui como é que eu falo por causa do programa, que é, eu acho que você pode falar com essa menina, sabia? Aí eu tô pensando como que eu falaria, o que pode falar. porque eu não ia dar show em lugar nenhum, numa mesa, na frente de alguém. Sei lá, no banheiro, alguma hora. Falar, você tá passando bem? Você quer um refrigerante, uma bala, um negócio? Você tá meio caindo em cima do meu namorado, não tô gostando. Porque tem milhões de tais, você pode pedir pra uma amiga sua falar isso. Começa a levar uma amiga sua também. Ela não tá indo solteira toda vez? Olha que ideia boa. Você não tem uma amiga doida? Tipo eu? Eu vou estar aí em Belo Horizonte, viu? Vai ter aniversário da minha mãe, vou estar em outubro, vou estar em novembro da minha irmã e em dezembro. Eu posso ser a amiga que você vai levar. Fale um palito pra essa menina aí, pra ela sair, sabe? É muito fácil ter alguém que fala. Chama uma amiga sua. Eu acho que a tática da amiga é boa, tá? Por mais que possa aparecer aqui enquanto a gente tá falando, tem milhões de coisas nessa vida, tem que ter uma estratégia, gente. Falando pra você não se expor. Não fica parecendo que você é outra ciumenta, você não vai dar show, vai dar nada. Sua amiga falar e fala, ô, você tá doida? Para de falar assim com ele, não precisa pôr a mão não enquanto fala. Tem várias táticas. Eu lembro uma vez, vou dar um exemplo pessoal meu, porque eu nunca dou, tá? Que era uma vez que eu fiquei com ciúme. E era uma amiga da minha cunhada, tá? Ela veio falando e eu ficando com raiva, eu veio percebendo tudo. Dona, eu falei, gente, não tô gostando disso. Aí a cara que fizeram pra mim foi tipo assim, o ponto, você é doida? Aí que eu fiquei com mais raiva ainda, né? Aí determinada hora, minha cara fechou. Porque eu fiquei constrangida de falar, eu fiquei com a cara ruim. E eu tinha levado duas amigas. Aí minhas amigas viraram pra mim e falaram, o que foi? Eu falei, tô com raiva. O que você tá com raiva? Eu falei, aquela menina ali tá dando em cima, fez isso, isso, isso. E eu tenho amigas tipo eu. Elas falaram, ah, então tá, pode? Eu falei, pode. E foi desse jeito mesmo que eu tô contando, tá? Cada uma amiga parou do lado da menina, tipo assim, falou, ai, fofa. Ela falou, oi. Falou, acho que já tá na hora de sair, né? Falaram pra menina. E foram meio andando do lado da menina, entendeu? Quem tá errado sempre entende. É isso que eu quero dizer. O doido, a gente se sente doido porque você é educada, você não dá em cima do negócio de ninguém. Então você acha meio absurdo e não tá sabendo nem como por onde resolver. A pessoa vulgar que dá em cima, se alguém vira pra ela e fala, dá pra você parar de fazer isso aí? É tão doido que ela não vai nem perguntar, fazer o quê? Ela sabe o que ela tá fazendo. Então a menina, se tá nesse ponto, ela sabe que ela tá dando em cima. E deve todo mundo rir, porque você deve ser a boazinha, o irmão pode falar, ai, faz sim, vai que vai. Aquela menina, a mulher dele é meio devagar mesmo. Então eu pensaria, do jeito que você fez, eu gostei muito bom de você ter mandado pra gente. Porque eu pensaria estrategicamente mesmo, sabe? Não vou desgastar nem meu namorado, não vou contar pra ele, não vou nada, eu resolvo sozinha. Ou eu falaria no banheiro com a menina, ou eu chamaria um amigo, uma amiga pra falar. Porque por mais que isso possa parecer bobo, vai resolver. Alguma coisa vai resolver. Na mesma, você não vai ficar você engolindo sapo de uma pessoa completamente louca. Porque tem gente que é assim.
3: Tem. Sem noção.
1: Tem gente que fala, tem gente que faz. E eu não sei, você é boazinha. Eu tenho uma cara ruim. Se for pra eu fechar, tem essa voz grossa. Então as pessoas têm mais, como se fosse meda. Mas a primeira coisa que eu faço, eu já contei isso aqui 100 vezes. Primeiro, eu não fico andando nesse negócio de, ai, mil casaisinhos, só são os meus amigos. Ou pra me misturar, não conto nada íntimo na mesa. Não tem esse negócio, amiga que faz determinadas perguntas, você não precisa nunca mais ver ela, porque não é sua amiga. Amigo a gente tem muito pouco, gente. Amigo é um negócio muito precioso. Não pode confundir amigo com conhecido, com alguém que você chama pra encher uma mesa de bar, uma festinha qualquer, não. Amigo pode saber seus segredos, suas vulnerabilidades. Então esse povo aí já não é amigo dele, não. Muito menos seu. Essa menina tem que saber que a casa dela vai cair, que já entendeu. Mas vai pra parar de dar em cima do meu namorado? A sorte dela é que você não deve beber em Belo Horizonte. Porque imagina, na segunda caipirinha já fala, parou! Parou o quê? Parou. Vai conversar com outro. Pô a mão, gente, que é isso? Não tô gostando. Dane-se. Entendeu? Se alguém gerar um constrangimento, é melhor passar um constrangimento uma vez e não ter mais nada do que você engolir nesse sapo milhões de vezes e sabe-se lá o que pode virar. Porque nós estamos falando de, no mínimo, 3-1, né? Que é um casal sabendo de tudo com a irmã Piriguete e todo mundo ali ao bel prazer se divertindo e só você engolindo sapo. E outra coisa também, um único detalhe, mas eu não queria falar isso era nenhuma que não era papopilha. E o seu namorado? Ele percebe?
3: É.
1: Isso era uma coisa importante da gente
3: como
1: saber.
3: Como que ele reage, hein?
1: Porque se ele percebe, pode ser que ele nem perceba mesmo que seja um negócio mais assim que você já pegou antes. Ou se ele perceber, ele mesmo pode... Com a cara que a gente faz, com o jeito que a gente conduz, tem cara que se vier dar em cima, com uma frase, você muda a história, o cara tá lá, já cansei de vir cara pra vir paquerar. Aí no que o cara tá falando, você fala, nó, sei lá, dependendo da idade, eu falo, gente, você parece meu pai na hora que tá falando isso. Gente, que coisa boa, você já mudou. Ou um cara que tá conversando, fala, nó, mas meu marido, gente, quando você fala isso, meu marido também adora isso, você não tá entendendo. Já acaba, tem, todo mundo sabe o que que tá lidando. Então seja clara, tá? Que aí tudo passa. Acho que falei demais, um beijo.

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2: E vamos de historinha, 11-2870-9750, conta pra gente.
3: Boa tarde, pessoal, boa tarde, Lígia, tudo bem? Prazer estar falando com você.
2: Obrigada.
3: Quero falar um pouco da minha história. Então, sou Henrique, aqui de Minas. Sou casado há 15 anos e nesse período, eu nem 14 anos, eu e minha esposa nós separamos. E aí, quando a gente separou, ela
2: saudade, voltou.
3: Ficou com outra pessoa, eu também.
2: Ainda tava separado.
3: Tive outro relacionamento. Só que acabou que eu terminei com quem que eu estava, ela também terminou. Acabou que nós fomos sair juntos. Acabou
2: adorei,
3: que nós ficamos, já. Porque nós temos um filho de 9 anos de idade. Aí a gente foi sair com o nosso filho. Acabou que a gente ficou e voltamos. Decidimos a voltar, reconstruir a nossa família.
2: Gostei.
3: Só que passou-se um tempinho, uns 2 meses, ela descobriu que ela estava grávida.
2: Nossa!
3: Tudo bem, eu assumi, passei a gravidez toda.
2: Nossa!
3: Com ela. Sei porque quando ela foi falar com o rapaz não quis assumir.
2: Ai,
3: pelo
2: que
3: fato
2: bom.
3: Da gente
2: melhor
3: ter
2: ainda,
3: voltado, né? Então ele não quis assumir. Eu fui lá, assumi tudo, segurei a onda, registrei meu filho. Hoje ele é meu filho. E o que que acontece? Só que eu amo a minha morena. Eu amo ela e o meu sonho é casar com ela, ver ela entrando na igreja de véu, grinada, toda de branco, linda e maravilhosa. Só que ela não tem nenhum desejo disso. O que eu faço para fazer essa mulher aceitar o meu pedido de casamento e casar comigo, pra me ver ela entrada na igreja, Lígia? Me ajuda, por favor.
2: Ué, pra começar, você pode parar de fazer inveja, porque a inveja que nós todos somos deve estar gorando e secando esse negócio.
4: Meu Deus.
2: Gente, eu amei a história de vocês, amei
4: que
2: tudo.
4: Legal.
2: História de amor que volta, eu também separei e voltei, quando namorava ainda. Amo, quando o amor ultrapassa todas as barreiras, e amo esse seu problema. Esse é o problema que a gente quer, entendeu? Esse é o tipo de problema que é bom. Você devia ter deixado o telefone dela, me contado. Eu acho que a gente pode ligar pra ela e programar uma surpresa. Se a gente desse um vestido de noiva pra ela, ou arrumasse, o vestido de noiva, alguém pra fazer o vestido e programá-la. Porque o legal era entender por que que ela fala que não gosta. Pode ser que seja até um charminho só. Não gosto disso não, isso besteira. E que nem entendo tanto que você tem vontade disso. Eu acho esse seu pedido a coisa mais fácil de convencê-la. Sabe? Ninguém tá pedindo pra ela morrer queimada, não. Nem sentir dor, gente. Vestir de noivo um dia e comemorar esse amor. Dou maior apoio, acho que o que você precisa é de dar o telefone dela pra gente poder ligar. Manda uma mensagem pra ele, Jorge, falando pra gente ligar. Jorge já está mandando mensagem e nudes pra você. E aí a gente pode ligar pra sua mulher e vamos resolver isso. Já pensou na sua roupa também? Ai, que tudo! A filha vai entrar com as alianças. Dou maior apoio. Casa mesmo, que casar é bom demais. Beijo. E você, qual é o seu problema? 11-2870-9750.
5: Lígia, eu acho que o marido que a ouvinte falou agora há pouco, bom, já que ele não se importa, né, em acabar com o pulmão, os pulmões, eu acho que então ele poderia migrar aí para um cigarro eletrônico. Pelo menos acaba com o problema do cheiro, que a esposa está, né, ficando chateada. Mas lembrando, não é nunca recomendável, né? É só para esse caso que a pessoa já desistiu mesmo, então tá fumando tanto assim. Então, perdido por perdido, o truco. Ele pode migrar para uma coisa que também é muito nociva, mas que pelo menos essa parte da esposa vai ficar mais confortável.
2: Ai, um beijo, gatinha. É legal até você dar essa dica de como ficar fedendo menos. Mas você sabe que ontem eu tava conversando com uma amiga minha que ela tá fazendo o processo do parar de fumar. E ela tá usando o adesivo que cola. E o adesivo faz super bem, assim, ela tá conseguindo segurar muito, muito a onda. Então, acho que quem tem compulsão pode também. E pode ir atrás até de medicação. Tinha um amigo meu que há uns 5 anos atrás foi receitado pra ele a menor dose, até era de um Monjaro, inclusive, que é coincidência. Mas que é porque são medicamentos usados muitas vezes para compulsão. Então, usou também para isso. Mas sim, parar de fumar sempre vai ser a melhor opção. Passo isqueiro. Mentira. É brincadeira. Vamos de música. What's up, guys?

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2: Ó, gente, vocês que estão ouvindo Missão, agora a gente vai falar com um cara que eu fiquei muito fã dele. Eu assisto o Instagram dele e ele me passa alegria, simplicidade, ele passa uma vibe boa, ele gosta da natureza, dos animais, de gente, tem um astral tudo de bom. Ele é o pai do Bodinho. O nome dele é Rodrigo Rosado, mas pra mim ele é o pai do Bodinho. Alô, Rodrigo?
3: Oi, gente, boa tarde, tudo bem, gente?
2: Muito melhor agora, muito bem-vindo, desculpa a demorinha aí que deu, né, de equipamento, mas que alegria e satisfação estar falando com você, viu?
3: Imagina, a alegria minha estar aí com vocês, o pai do Bodinho. O Bodinho tá ali fazendo as coisinhas de Bodinho dele, eu tentei capturá-lo, mas ele não veio.
2: Daqui a pouco ele vai chegar, se ele vê que você tá dando muita atenção pra esse telefone, ele vem pra roubar você de volta, né, Rodrigo?
3: É, ele vem pular no colo. A hora que ele começa a ruminar, é o momento que ele vem pro colo. E aí não é legal.
2: Gente, quantos você tem que... anos tem? Primeiro eu já quero contar o seguinte. Você que tá ouvindo Missão, pode pegar o seu Instagram e ir lá e entrar no Instagram Rodrigo Rosado. Eu adoro assistir tudo que tem em relação aos bichinhos. E aí, determinado dia, aparece o bode mais lindo que eu já vi na minha vida, vindo pro colo.
3: O emo, bode emo.
4: Bode é um emo. Batom preto.
2: Não, ele é uma coisa de bonito. E ele vem, pula no colo, começa a beijar o Rodrigo inteiro e pedir carinho, o Rodrigo fazendo carinho nele, falando: ô, bodinho, você não vai lá fazer suas coisas de bodinho? São meio-dia, vai fazer suas coisas de bodinho. E aí o bode colar e o Rodrigo tem mais bicho, tem a cachorrada, tem tudo. E eu me interessei muito por você, porque acho que nos tempos de hoje, onde a gente vê a sociedade toda adoecendo, às vezes por causa de tecnologia, com uma aceleração danada, todo mundo sarando um problema e aumentando outro, você traz uma alegria, pra mim até uma modernidade. A vida tá se revolucionando, andando pra trás um pouco. Tendo o que todo mundo quer, todo mundo trabalha pra alcançar essa paz aí do sítio, da vida, da natureza, que dá trabalho também, né? De ter estar cercado dos animais. Como que é a história do Rodrigo e como que você chegou nesse momento que você tá vivendo agora?
3: Gente, fiquei até emocionado agora, uai. Não sei nem como é que eu vou falar.
2: Querido.
3: Então, assim, eu moro em Tiradentes há 6 anos. Eu sou mineiro, do Triângulo Mineiro. Me mudei muito jovem para o Rio de Janeiro, trabalhei como ator e tal, e aí ali fiquei nesse circuito Rio-São Paulo. E na pandemia eu já tinha uma relação com a cidade de Tiradentes e decidi me mudar para cá. Eu tinha uma cachorra idosa só, e morava num apartamento de 35 metros quadrados, na pandemia corria na garagem do meu prédio. E aí vim para Tiradentes, que era uma cidade que eu tinha uma relação, tive uma excelente aceitação. A pandemia passou, aqui eu fiquei, nesse período adotei 5 cachorros, me separei, nesse período de separação ali, naquele momento que você não sabe o que fazer com aquela dor que você sente, eu adotei um casal de mini cabras, elas procriaram, um bodinho chegou.
2: Ai, que maravilha!
3: Resumidamente, é mais ou menos isso.
2: Não, olha que coisa! Na hora que tava vindo, buscando um acalento mesmo, pra, né? Porque se separar é uma transformação toda. Resolve adotar um casal de minicabre desse cruzamento de amor que nasceu ele, então, gente do céu.
4: Bodinho emo.
3: Foi,
4: muito bom.
3: Uai. Na verdade, quem cruzou com a mãe dele foi o próprio pai. E ela era um bebê, assim. O bode macho é foda. Eles
2: safado.
3: São no reino dos caprinos, o bode é uma miséria. E aí ele cruzou com a própria filha, ela rejeitou. No primeiro dia veio dormir dentro de casa, numa caixa de papelão, do lado da minha cama. No segunda noite, estava no meu colo, pegando a temperatura do meu corpo.
2: Tadinho.
3: Tem 3 meses, ele segue na minha cama, cagando e mijando, não sei o que eu vou fazer. As pessoas me perguntam: e aí, o que você vai fazer com ele? Eu falo: não sei. Mas é o bicho mais carinhoso que eu já tive na vida, assim. Não sei se por eu ter amamentado desde o primeiro momento, assim, ele tem uma Eu chego dentro de casa e ele começa a berrar. Enquanto ele não me vê, a berração não para.
5: Mas você domesticou ele?
2: Não, ele vai vindo naturalmente. É carinho, gente. Bicho, tudo é de criação também. Tem vezes que a cidade, eu imagino eu...
3: Ele não foi domesticado. Tipo, a mãe abandonou. Uhum. Por ela ter abandonado, ele teve que vir pra dentro de casa. Sim. Ser amamentado na mamadeira.
2: Que é filhotinho.
3: A referência de quem alimenta e dá o sustento você, era a minha.
2: É, você que é o pai e a mãe.
3: O meu cheiro e tal. E aí ele virou um cachorro. Junto com 5 cachorros grandes, eu chamei ele de cachobode. Porque ele virou um cachorro, cara. Se você falar pra ele que ele é um bode, eu tenho até medo da questão existencial que pode nascer nele.
2: Ah, ele vai ficar horrorizado. Ele tem certeza que ele é uma pessoa, na
3: não,
2: verdade. Eu já acho que ele acha que ele é gente.
3: Não tem dimensão disso, assim.
2: Agora, Rodrigo.
5: Muito bom.
2: É maravilhoso também como você foi dando amor, que você recuperou aquele amor que tinha ali perdido, né? No pacote. Muito legal você ter ido pra Tiradentes, eu imagino. Eu moro em São Paulo como uma mineira, 1/3 da minha casa é da Oficina de Agosto.
3: Pelo amor de Deus, que eu vou te receber semana que vem. Me manda um WhatsApp, vem para o fim de semana aqui comigo.
2: Ai,
3: vem conhecer
2: amar.
3: O Vodinho.
2: Vou, quando eu vou pro aniversário da minha mãe em Belo Horizonte, eu vou aí na sua casa sim, te dar um beijo.
3: Comer doce de leite, pão de queijo, eu sei que pra ir existe tudo isso, mas não é a mesma coisa.
2: Mas não
3: aqui
2: é
3: pra
2: mesmo.
3: Cá.
2: Não mesmo. E outra coisa, quando você coloca e filma e distribui isso pela internet, acho que você não tinha noção, né? Que, por exemplo, eu, a sua amiga aqui, ouvinte, apresentadora do Missão Impossível da Jovem Pan. Ah, eu sou doida com bicho também. Mas eu perdi uma gatinha de 20 anos há pouco tempo, perdi parentes, não sei o quê. E de repente eu me pego, a única hora que sai uma risada feliz mesmo, tirando, sei lá, quando eu tô apresentando missão, é na hora que eu vejo as coisas de bicho. E o seu vídeo. Eu fiquei muito apaixonada e adorando, fiquei vendo 10 vezes. Aí meu marido ficou doido com o vídeo do bode. Aí eu mandei pra minha família inteira, todo mundo doido com o vídeo do bode. Então, por isso que eu queria também te chamar aqui pra falar no missão.
3: E aí o algoritmo agora só te manda bode.
2: Só,
3: né?
2: Bode. Não, manda ele mesmo.
3: Meus
2: manda
3: amigos estão puto comigo que ele fala, cara, o algoritmo agora só me manda minicabra.
2: Daqui a pouco tá todo mundo, minicabra é o novo cachorro.
3: Eu acho que os cachorros vão alcançar um patamar aí em breve, muito grande.
2: Vão andar em duas patas.
3: E aí
2: já,
3: os novos cachorros vão ser as minicabras. Mas, cara, eles são muito carinhosos. É impressionante, assim.
2: E você recebe essa troca também do que você oferece pra gente na internet? Porque, querendo ou não, você filmar a sua realidade, que era ali a sua alegria, na sua simplicidade deliciosa, né? Que é um luxo, que sempre, né? O luxo tá no simples mesmo. Você traz tanta alegria. Eu quero saber, você recebe ela de volta? Igual eu tô te ligando, todo mundo escreve. Ai, amei. Como é que é pra você?
3: Cara, é bonito pra caramba, assim, eu tenho uma rede super afetuosa, assim, 90% do meu engajamento é feminino, então eu recebo um carinho muito grande, sabe, eu brinco com o Bodinho, é um popstar, aqui em Tiradentes a galera fala assim, olha lá o pai do Bodinho, o influencer.
2: Influencer, você é influencer hoje em dia, já tem que pegar aí um patrocínio das grandes marcas de comida, gente, cadê a Pets, com base esses trem?
3: Eu queria que o Tridente patrocinasse a gente, não sei nem se pode falar a marca, porque cara, ele mastiga o dia inteiro, e aí eu vou te contar um segredo. A maior agonia que eu tenho na vida é barulho de boca.
2: Ai, mentira, você foi ter o bode.
3: Né? Então ele vai lá, faz as coisinhas de bodinho dele, volta, pula no meu colo e fica ruminando e... fazendo barulho de boca. Aquilo me desespera, mas...
2: Gente,
3: é
2: vamos
3: um
2: pegar
3: carinho,
2: alguém que é do marketing da Trident, de alguma coisa, de marca de chicletes pra patrocinar. Ele chupa o chiclete, mastiga e cospe?
3: Ele não cospe igual ele ama. Às vezes ele espirra, eles são muito alérgicos, assim. Tipo, aqui é cerrado, né? Então tem uma vegetação com muito pólen. Então nessa época ele espirra pra caramba.
2: Não, imagina, ainda agora que vai entrar a primavera, você tá lascado.
3: Aí
2: Rodrigo.
3: É quase uma cuspida, mas não, ele não chega a cuspir como ele ama, alpaca. Não sei nem se eu tô falando certo, mas eu sei que esse...
2: Não,
3: ele ama,
2: dá uma cuspida bizarra. E eu, ai gente, eu tô apaixonada por ele. E você pensa em ter mais algum ou ele não vai deixar, ele vai morrer de ciúme?
3: Não, eu tenho a mãe e a avó, né? E tinha o pai que eu tive que doar porque
2: o pai era
3: terrível,
2: ele
3: tava batendo nela pra ela perder a gravidez pra ele poder cruzar de novo.
2: Nossa, ele era ruim, então.
3: Não, o macho dos caprinos...
2: Sempre é assim?
3: É uma relação meio tóxica que ele tem com as fêmeas, assim, não é muito legal, não.
2: Então, ótimo adjetivo, na hora que a gente pegar agora o próximo boy que for tóxico, a gente pode chamar ele de bode, bodão, bode dos infernos.
3: É, um bodão. O bodinho castrou. Então, assim, aniquilou o cheiro de bode, porque o cheiro deles é terrível. Eles emanam um hormônio, assim, e dão um cheiro a quilômetros.
2: Não sabia.
3: Hoje eu entendo algumas expressões que, quando eu era criança, do interior...
2: Bafo de bode.
3: Eu ouvia muito, tipo, bafo de bode, cheiro de bode,
2: tinha,
3: cara,
2: tinha um personagem,
3: bode.
2: Lembra, naquela novela?
3: Numa novela, que era o Cadeirudo.
2: Isso, eu, amava o bafo também. De bode, que era o bêbado da cidade, maravilhoso que era. Era daquela que tinha... Como é que chama, gente?
3: Era Tieta, eu acho que era Tieta.
2: Eu acho que era também, que tinha aquela Mistérios de Lobisomem, que pô, era uma dessas muito boas.
3: Era Tieta. Era aquelas coisas misteriosas, meio folclóricas, assim, que as novelas nos anos 2000, 90, sempre
2: era
3: colocavam.
2: Era a melhor época,
3: assim.
2: Aquilo. E me conta uma outra coisa,
3: Rodrigo. Eu também acho. Era mais colorido, era menos cinza, prata e branco, né?
2: Mais lúdico, dava pra ter uma pausa aí pra gente viver sentimento, mas também sonhar. Agora, o que eu quero fazer é o seguinte: como Missão é um programa de relacionamento, eu queria saber como tá a sua vida amorosa e se você tá com a intenção de arrumar uma namorada. Mas espera, eu vou chamar uma música e daqui a pouco a gente volta.

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1: Tamo de volta. Tamo de volta, eu e Rodrigo. Quem é Rodrigo? Rodrigo, vocês podem ir agora no Instagram pra olhar. Ele é o Rodrigo Rosado, que ele é o pai do Bodin, meu amigo. Rodrigo Rosado.
2: Pai do Bodin.
1: Ele é um influencer que vive uma vida maravilhosa, de sonhos em Tiradentes, com muito contato com a natureza. O pai do Bodinho, que é o Bodinho Emo, hit nacional, entendeu? Tem vários outros bichos, mas... Como o Rodrigo é minha alegria diária, ele e o filho dele, eu vou lá todo dia conferir o Instagram, eu também queria saber se a gente pode trazer uma alegria, porque afinal de contas, quem não quer um homem da terra, praticamente fazendeiro, lotados de bicho, um homem que deixa o bicho dormir na cama, pra mim é perfeito.
3: Eu não sou o Rodrigo Wilber, mas eu posso construir essa capela.
1: Exato, e dá menos trabalho. Imagina aquele homem querendo explicar tudo, fazendo comida o dia inteiro, eu prefiro o Bodinho. Prefiro você, Rodrigo Rosato. E me conta uma coisa, qual é seu signo?
3: Aquário.
1: Ai, amo aquariano, tudo doido, igual a mim.
3: Eu também.
1: Amo.
3: Eu sou aquário com ascendente em aquário.
1: É, meu pai, esse também.
3: Dia 11 de fevereiro.
1: Dia 11 de fevereiro, maravilhoso. Aquariano é a frente do tempo, tá, gente? Então tem que ser gente tipo assim também. Um geminiano, uma libriana, alguém sagitariano, gente que quer...
3: Sagitário é legal pra aquário. Sagitário é bem legal, hein?
1: É gente livre. Gêmeos também, tá, pra você. Libra ainda vai cobrar um pouco, porque aquário...
3: Eu já tive uma relação com gêmeos, foi muito incrível, mas o final foi bem traumático.
1: Foi? Ela foi ruim?
3: O geminiano, ele na hora do vamos ver, ele vira... Não é duas pessoas, ele vira 30, né?
1: Vira. A gente sabe bem disso, né, Otávio?
2: Eu sou gêmeo também. Nossa, também os dois.
1: E você tá namorando? Você quer namorar? Você quer? Como que faz?
3: Não, eu quero, menino. Eu tô solteiro há 2 anos.
1: Como que tem que ser a pessoa pra você namorar?
3: Eu falei hoje com uma amiga, eu falei assim, cara, eu acordei com vontade de namorar, nem sabia que a gente ia entrar
1: tem
3: nessa
1: noção?
3: Pauta aqui.
1: Nada é por acaso, que você tá numa missão impossível. Como que é a pessoa que você gostaria? Qualidades, assim, fala pra ela, sei lá, 10 qualidades e 2 defeitos que você não tolera.
3: Eu gosto de gente esquisita e não tolero gente controladora.
1: Ah, então a gente pode, de cara, a gente já pode ser best friend.
3: Esse fim de semana, já posso fazer uma reserva pra você lá na pousada, pra você vir com seu marido, a gente se conhecer o Bodinho, a gente tomar um vinho mineiro.
1: Vamos pegar do dia 10 de outubro, pode ser?
3: Pode, já tá fechado, tá. Já vou fazer a reserva pra você aqui.
1: Eu vou pegar aqui com o Jorge, a gente já troca no Whats pra falar tudo certinho, só pra eu ver o dia que vai ser o almoço da minha mãe, mas vai ser uma honra, claro que eu vou. Qualquer coisa eu vou antes, durante a semana.
3: Não, eu vou ficar feliz demais, assim, eu vou separar o final de semana pra apresentar Tiradentes pra vocês, porque a final de Tiradentes é incrível, assim,
1: e é mesmo. Tinha que ir mais dias.
3: É a cidade mais linda do mundo.
1: Pra gente ir lá em Bichinho também, Bichinho eu não conheço.
3: Não, Bichinho é incrível, e ainda tem restaurantes maravilhosos, ateliês incríveis. Acho que os grandes artistas de Tiradentes hoje estão erradicados ali, estão com seus ateliês por ali, fazendo coisas incríveis.
1: Vocês estão ouvindo, gente? Rodrigo é cultural, sabe de gastronomia, de arte, bem relacionado, mora numa das cidades mais incríveis do Brasil, num lugar verde, aberto, com bichos, paz, tem astral, meu estilo, entendeu? Gente esquisita, não vem com, a gente gosta de autenticidade, quando a gente fala gente esquisita é isso, tem problema não, pode ter um negócio torto, um negócio, mas tem que ser feliz, ter autoastral, personalidade, saber do que gosta, ser criativo, falar o que pensa, no fake, não é bem isso?
3: A gente vai ter que criar um quer namorar comigo no olhar cínico. E aí a gente vai ter que achar essa pessoa.
1: Eu acho. Acho chique. Ó. Eu quero dizer, então, foi um prazer falar com você, mulherada. Eu vou fazer disso uma coisa melhor no meu Instagram, mas quem quiser ir lá agora já dar uma paquerada, pode entrar no @ Rodrigo Rosado, que vocês vão achar o boy magia, que tanto me chamou a atenção e que eu tanto tô apaixonada. E, Rodrigo, já vai lá no meu também, no Lígia Mendes, pra gente iniciar a nossa amizade. O Otávio, você não precisa ser amigo não, que o Otávio não tem muito a agregar pra nós não, tá?
3: E eu tô te esperando aqui dia 10. Eu sei, Otávio, pode vir também, Otávio.
2: Lógico,
3: a gente faz um
2: que eu vou.
3: Aqui já faz uma excursão de van.
1: Acho chique. Vamos
2: legal,
1: mesmo, que aí?
2: Bora.
1: Vamos pensar na minha mãe, tudo? Vamos embora, aí.
3: Eu vou desligar o telefone, mas a conversa continua dia 10 de outubro. Eu espero vocês aqui, hein?
1: Fechado, vou te adicionar no Whats também, Rodrigo. Vida longa, cheia de saúde, alegria, surpresas. Que esse amor que você dividiu com a internet que você vive na sua vida pessoal te traga tanta alegria, dinheiro, patrocínio, possibilidades, encontros, viagens.
3: Amém, amém.
1: Conheça pessoas.
3: Nós, pra nós.
1: É, que a sua vida seja ótima, porque você é um máximo. Eu sou sua fã, você tem uma fã aqui, tá?
3: Eu só reforço para que a nossa vida seja ótima. Parabéns pelo seu trabalho, pela sua comunicação, pelo que você leva. E tamo junto, tô por aqui. Dia 10 de outubro a gente vai estar todo mundo junto.
1: Fechado. Eu, você, Otávio e o Bodinho. Solta o som do Bodinho, Rogerinho. Um beijo, faz dar beijinho no Bodinho. Fala, Bodinho, a Jovem Pan inteira já quer que você faça coisas de Bodinho.
2: Muito bom.
3: Precisando é só chamar que nós vai.
1: Obrigada, beijo, meu amor.
3: Beijo, gente.
2: Valeu.
3: Beijo, ouvinte Jovem Pan. Beijo, tchau, gente. Tchau. Beijo, Otávio.
1: Beijo, amor. Mua.

0: partiu nessa tercinha.
1: Partiu,
0: em nome dos arcanjos.
1: Em nome dos arcanjos.
0: Protegidos, hoje é dia dos arcanjos. Miguel, Gabriel, Rafael, que eles nos protejam com suas asas sagradas.
1: É isso aí.
0: É, e você que tenhamos asas e não chifres, né?
1: Com certeza. E se tiver chifre, já sabe, manda pra gente aqui no 11.
0: Que a gente resolve.
1: 2870-9750. E não esquece também de seguir a gente nas redes sociais.
0: Ai, me segue, gente. Manda lá pra mim. Fala que vocês gostaram, que eu sou diferente do que vocês imaginaram. Eu tô precisando de seguidor.
1: Arroba Ligia Mendes, arroba Missão Impossível Jovem Pan e arroba andrade.otavio.s. O Missão está indo agora, neste momento, e amanhã tem mais, né, Liginha?
0: Fazer o quê? Tem que fazer, né, gente? É assim que é a vida.
1: Vambora!
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0: disse estar protegendo católicos impedidos de defender Nossa Senhora. Fux mostrou na sua decisão que o Mendonça não havia proibido manifestações religiosas, opiniões ou sátiras, coisa nenhuma. E nisso tudo, meus caros, me incomoda particularmente que a imprensa chame a esse episódio simplesmente de guerra entre ministros, guerra entre tribunais, crise institucional. Chamar de guerra coloca os lados no mesmo plano. Quem olha de fora enxerga apenas dois grupos brigando e deseja que a briga acabe. Desaparece a pergunta essencial: que ministros estão cumprindo a lei? E quem deles não está? Não há guerra entre ministros. Há uma guerra entre a lei e a conduta de certos ministros empenhados em fazer política nesta reta final das eleições. Não há guerra. Há os ministros, como Mendonça, buscando restabelecer a legalidade, retirando fake news do ar. Há a guerra de Fux buscando restabelecer a ordem, expondo a decisão ilegal de Flávio Dino. E também a guerra de Nunes Marques, que busca resguardar a competência do tribunal que preside o TSE. Nunes Marques, ontem, inclusive, em um ofício a Fachin, advertiu para a captura institucional que o TSE tem sofrido do STF. Portanto, Fux, Mendonça e Nunes Marques não estão em guerra contra ninguém. Estão fazendo o trabalho deles, e ainda bem que alguém dentro dos tribunais superiores ainda está. Eu sou André Marcília e o Pingos nos Is está no ar.
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0: Muito bem, olha só, eu mencionei o poema Quadrilha, né? Tem um poema famoso, para que ninguém me interprete mal, né? Do Carlos Drummond de Andrade, que dizia: João amava Teresa, que amava Raimundo, que amava Maria, que amava Joaquim, que amava Lili, que não amava ninguém. João foi para os Estados Unidos, Teresa para o convento, Raimundo morreu de desastre, Maria ficou para tia, Joaquim suicidou-se, Lili casou com J. Pinto Fernandes, que não tinha entrado na história. Bom, a gente tá nessa. Fux caça Dino, que caça Mendonça, que caça fake news do Lula, e o Lula caça um jeito de se reeleger a todo custo, caça um jeito, inclusive, de utilizar os seus aliados dentro e fora dos tribunais, caça um jeito de utilizar os seus padrinhos políticos e mesmo os juízes que parecem se comportar com a toga mais como aliados partidários do que como verdadeiros juízes. Os únicos juízes que estão nessa história fazendo mesmo o seu trabalho são o Nunes Marques, o Mendonça e o Fux. Como eu mencionei, o Fux porque está caçando as decisões ilegais do Dino. O Mendonça porque está caçando as fake news da esquerda. E o Nunes Marques porque está caçando um jeito de permanecer na cadeira da presidência do TSE, que está sendo visada, almejada e bombardeada pelo grupelho de ministros do STF que quer desidratar o TSE e ocupar o lugar institucional da Corte Eleitoral para fazer deste país o que eles bem entendem. Musa, boa noite.
2: Muito boa noite, Marcília, boa noite, Mota, e boa noite a toda a nossa audiência. Uma das coisas que você falou que me chamou muita atenção, que é o que eu vinha pensando, grande parte das pessoas, ou até mesmo da imprensa, vem colocando que há essa guerra. Só que essa guerra não significa que você tem necessariamente dois lados. Nesses dois lados, se é que ele existe, você tem basicamente um que está seguindo a Constituição. Ou seja, você tem o André Mendonça atuando tecnicamente já há muito tempo, ao passo que os outros vêm debochando da própria inteligência do brasileiro. Naquilo que eu chamei naquela fatídica terça-feira, foi talvez ali o auge, a cereja do bolo daquilo que nós vimos. Agora, há pouco tempo, há dois minutos atrás, eu vi uma matéria mostrando que o Partido Solidariedade, em nome da figura do Paulinho da Força, pediu ao STF que tire Cássio Nunes e Mendonça, a gente vai falar isso daqui a pouco, de ações no TSE. Legal, aprofundaremos em breve, mas de novo, ele quer tirar, o que, que eles querem? Tirar os dois principais aqui, o André Mendonça, que vem atuando tecnicamente, de que lado estão as principais figuras brasileiras? De um lado, do correto, pela preocupação do respeito à Constituição e tentar levar o país minimamente adiante, ou não, de transformar isso tudo numa bagunça institucional gigantesca? O que o Dinos fez ao longo desses dias que nós mencionamos aqui foi acabar com o TSE, porque agora ele tem como presidente, vice-presidente, juízes que não tá na turma dele, ao passo que lá em 2022 o TSE, quando comandado por Alexandre de Moraes, podia fazer o que quisesse, agora não pode. Então essa bagunça institucional precisa chegar ao fim. E para chegar ao fim, a gente precisa de uma pressão do lado de fora da política e de juízes conduzindo tecnicamente. E aí não é estranho que alguns queiram tirar justamente os juízes que agem tecnicamente.
0: Pois é, exato. A gente fala, então, os juízes, tá uma guerra. O que a gente mais escuta, a imprensa passa o dia inteiro dizendo, é uma guerra entre tribunais, há uma guerra entre ministros, crise institucional, tensão no ar dentro dos poderes. Enfim, eu poderia ficar aqui elencando uma centena de expressões que resumiriam mais ou menos o que os tribunais ou o que os ministros, ou, na verdade, os tribunais não, o que a imprensa tem feito. Só que a imprensa, ao fazer isso, age em desserviço de quem está certo nessa história. Pô, aqui, desculpa, eu vou fazer uma analogia que nunca é cabida, mas se você estiver, numa guerra, Segunda Guerra Mundial, é justo? Tem como você dizer que é uma guerra entre o nazismo, por exemplo, tá? Só um exemplo, não é uma analogia concreta, só um exemplo. Mas tem como você dizer que há uma guerra entre o nazismo e os perseguidos pelo nazismo? Aquilo não é guerra, aquilo é uma tentativa de restabelecer a ordem, minimamente é óbvio. Então tem momentos do país que não há tensão, crise, guerra, o que tem é você querer ou não que o Estado siga existindo. Se nós estamos diante de três ministros que estão buscando restabelecer a ordem, os demais não estão em guerra, os demais estão contra a lei. E esses que estão buscando restabelecer a ordem estão em favor da lei. Então não há guerra quando a lei é a métrica. Se eu estou diante da lei como métrica, o que o Mendonça está fazendo é tirar fake news do ar, corrigindo, portanto está a favor da lei. O que o Fux fez ontem foi corrigir uma decisão ilegal do Dino. Então ele não está em guerra, ele está a favor da lei. O que o Nunes Marques está fazendo quando mandou um ofício ontem à noite também para o Fachin, que é presidente do STF, dizendo, olha, o STF está capturando institucionalmente o TSE. Ele não está em guerra. Ele está tentando, enfim, assegurar a possibilidade de que o TSE siga existindo. Não seja capturado pelo tribunal vizinho. Isso é guerra? Não. Isso é simplesmente estar a favor da lei. Se você está a favor da lei, você não está em guerra. O mundo se colocou em guerra, o Brasil se coloca em guerra para construir a lei. A gente constrói a lei. Tem ministros que agem fora da lei e tem ministros que agem em favor da lei. Tem guerra aí? Não tem guerra. Tem ministros que querem cumprir a lei e os outros que estão avacalhando com o país, avacalhando com a legalidade, avacalhando com as instituições. Incrível é que esses ministros que estão avacalhando com as instituições, por um interesse muito provavelmente político, partidário até mesmo em alguns momentos, esses são os mesmos que há 2, 3 meses ou há 2, 3 anos falavam que estavam salvando a democracia. Mota, boa noite.
3: Boa noite, Marcília. Boa noite, Bruno. Boa noite à nossa audiência. É várzea. É isso que nós estamos vendo. É várzea. Eu já disse aqui várias vezes e essas questões não são jurídicas, elas são 100% políticas. E o ministro Fux mostrou que sabe disso, com uma decisão juridicamente impecável. Ele deu um recado muito claro. Agora, por trás disso, tem outra coisa muito mais insidiosa. Os marqueteiros da esquerda estão tentando criar uma guerra religiosa que não existe. E o objetivo é claro: o partido que defende o aborto, que vai contra os ensinamentos mais importantes da Igreja Católica, o partido que defende o aborto está tentando posar de defensor da religião católica. É uma piada. até porque tem o apoio de muitos humoristas de esquerda.
0: Essa é outra expressão, Mota. Bem lembrado, eu falei tensão institucional, crise entre os poderes, crise no STF, mas essa é outra coisa que a gente tem visto por aí na imprensa durante ontem e hoje, esses dias. Guerra religiosa. Guerra religiosa onde? Mas qual guerra religiosa, Mota, que está tendo? Não tem guerra religiosa nenhuma. A coisa é simples. Inventaram uma mentira sobre a questão da Nossa Senhora, tocaram a mentira adiante e agora está se tentando se restabelecer a verdade. Não existe guerra sem o outro lado guerrear. Não tem guerra. A gente está criando uma narrativa... De novo, quando a gente fala, olha, o público precisa entender, Mota, a gente precisa sempre aqui no programa traduzir e esclarecer as coisas para o nosso público. Essa é uma das nossas funções, talvez a função que a gente, né, nas ruas é mais cobrado. As pessoas muito dizem para a gente, olha, vocês são bacanas, muitas vezes nos elogiam. Tem alguns que elogiam até, tem uns que criticam, os que elogiam, faz parte da democracia, mas quem se aproxima elogiando, muitas vezes, ó, vocês estão traduzindo a realidade, uma realidade complexa pra gente, e isso é muito relevante. E uma das coisas que a gente precisa traduzir é isso. Mota, você, conhecedor da história como é, tem como me dizer, quando nós dizemos, olha, há uma guerra, você coloca uma equivalência entre os lados. Se há uma guerra entre Itália e França, eu estou dizendo que a Itália e a França estão no mesmo plano. E se eu sou um cara que não gosto de guerra, eu torço para isso acabar. Eu torço para a paz. Eu torço para que não haja mais guerra. Quer dizer, é mais ou menos como se eu olhasse para os dois lados e falasse assim, eles se equivalem e estão errados. E é necessário, então, trazer a paz. Só que a gente não está aqui diante de lados que se equivalem. Nós estamos diante de uma situação onde você tem gente que é fora da lei e gente que é contra, que é a favor da lei. Tem guerra? Não tem guerra. Nem religiosa, nem nada, não é?
3: Mas, Marcília, isso é uma tática clássica e antiga da esquerda. E eu denuncio isso em relação à segurança pública, há mais de 10 anos. A maioria da mídia adota essa expressão de guerra, né? A guerra urbana. Houve troca de tiros, você vai ouvir muito essa expressão. Houve troca de tiros entre polícia e criminosos. Troca de tiros. É como se houvesse dois lados equivalentes. Teve aquela... a frase famosa de uma jornalista criticando uma operação policial, porque morreram 23 criminosos e morreu só um policial. E ela estava demonstrando a insatisfação dela com esse desequilíbrio. Então, essa busca por equivalência moral entre coisas que não são equivalentes, ela é absurda. E o que nós estamos vendo agora é isso multiplicado por dois. Nós estamos vendo, dentro da Suprema Corte, atos que violam a Constituição, violam o regimento, violam o direito, violam tudo. E outros atos que tentam corrigir essas violações. E esses grupos que estão fazendo essas duas coisas são colocados como se fossem facções. Eu vi jornalistas usando essa expressão. E aí, o segundo fator é essa narrativa que foi criada, e a minha opinião, é apenas uma opinião, foi fruto de algum laboratório, né, muita gente pensando junto, financiando com muito dinheiro, decidiram inventar essa briga entre evangélicos e católicos como uma forma de tapar o buraco gigantesco que existe no lado da esquerda, né? Porque é impossível você se posicionar como sendo defensor de religião se a sua ideologia afronta os princípios da religião. Então, o que a gente está vendo agora é isso. São pessoas que não sabem nem os 10 mandamentos posando de defensores da Igreja Católica.
0: Olha só, e vocês que estão na TV aberta, vão para uma rápida inserção comercial. Daqui a pouco vocês voltam com a gente. E nós seguimos aqui. Olha, Mota, eu vou ilustrar isso que a gente está conversando com facilidade. Não vou citar o veículo, porque eu não estou aqui especificando esse veículo, aquele veículo da imprensa, eles vão agir dessa forma. Não é o veículo, é a imprensa de uma forma geral. Também não vou relativizar e dizer parte da imprensa, sem essa. Vamos lá, só para vocês entenderem o que a gente está falando em termos de construção de narrativa. Estou lendo aqui a matéria, tá, de hoje. Antes, olha o título, antes de um veículo. Tá? De grande imprensa. Antes de travar guerra com o STF, Nunes Marques derrubou decisões do TSE. Antes de travar guerra. Mas qual é a guerra que o Nunes Marques está travando? Guerra? Ao que eu sei, o Nunes Marques ontem mandou um ofício como presidente do TSE. Não vale nada ser presidente do TSE? Então não vale nada, então pega e tranca. Tranca o TSE. Então para que serve o TSE? A gente passou esses últimos anos vendo esses mesmos ministros que hoje estão querendo arrancar da cadeira o Nunes Marques, dizendo que o TSE era essencial, que o TSE salva a democracia, que o TSE é isso, que o TSE é aquilo. Agora, esses mesmos ministros querem o quê? Arrancar o Nunes Marques da cadeira? Ou estão dizendo, a imprensa está dizendo, que ele, Nunes Marques, está travando guerra quando ele faz um ofício para o Fachin dizendo, me salva. O ofício de ontem do Nunes Marques para o Fachin, que é presidente do STF, foi basicamente isso. Ô Fachin, me ajuda aí, Fachin. Me salva aqui. Os caras estão vindo para cima do TSE. Estão vindo para cima de mim. Olha a expressão que ele usou. O Nunes Marques usou a expressão captura institucional. Vamos traduzir isso? O que é uma captura institucional? É um nome bonito para dizer você, presidente do TSE, dizer ao presidente do STF que tem um grupo de ministros, e a gente sabe muito bem qual é esse grupo, que está dentro do STF, indo para cima do TSE, desidratando o TSE, impedindo que o TSE dê as suas próprias decisões. Hoje o STF, esse grupo de ministros, está esvaziando o TSE, porque o Nunes Marques está na presidência e o André Mendonça na vice-presidência. Foi o que aconteceu nesse caso de Nossa Senhora. Esse caso de Nossa Senhora é do Dino porque ele está no STF. Por que que esse caso não estava, então, no TSE e não foi respeitada a decisão do Mendonça tomada lá? Na semana anterior, o Gilmar Mendes decidiu sobre aumento de Bolsa Família dentro do STF. O Gilmar Mendes não está no TSE. O caso estava com Mendonça. O STF está acabando com o TSE, que até ontem, para eles, era o salvador da democracia. Como é que a gente pode suportar isso? Ou como é que o veículo pode traduzir isso como guerra? Então, vou de novo. Olha, dentro desse contexto que eu acabei de mencionar, vem a manchete dizendo o seguinte. Antes de travar guerra com o STF, o Nunes Marques derrubou decisões do TSE. Mas qual o problema de derrubar decisões do TSE se ele é ministro do TSE? O problema é o STF derrubar decisões do tribunal vizinho, que não tem nenhuma hierarquia entre eles, entre esses tribunais. Travar guerra é assim que é traduzido você mandar um ofício para o tribunal colega e dizer, por favor, me ajuda aí, faça os seus ministros não interferirem no meu trabalho. Como a gente mencionou aqui, o próprio Musa trouxe, o Paulinho da Força, estou lendo aqui a coluna da Malu Gaspar no Globo. O Musa trouxe aqui a notícia, enfim, levantou a bola. Vale a gente fazer essa menção. Paulinho da Força está pedindo, em nome do Solidariedade, ou Solidariedade em nome dele, sei lá, o Paulinho da Força está pedindo para o Dino afastar o Cássio e o Mendonça da fiscalização de propaganda no TSE. Olha, é uma loucura tão grande que eu vou ler de novo.
2: Só o presidente e o vice, nada mais, né?
0: Só o presidente e o vice do tribunal.
2: Exato.
0: Então, Paulinho da Força, que vamos aqui nos recordar, é um aliado do Alexandre de Moraes. Quem não se lembra do Paulinho da Força fazendo, em nome do Moraes, o tal do projeto da dosimetria, que ia resolver o país? Ia pacificar, dizia ele. Ele apareceu, ele, o Temer e o Aécio. O Aécio ressurgiu do nada junto do Temer, do Paulinho da Força. Lembra? Tinha um vídeo até dos três juntos dizendo agora nós vamos pacificar o país. Todo mundo sabia que aquele projeto estava aprovado pelo próprio STF e pelo próprio ministro Moraes. Até porque tinha uns erros de português ali no projeto que dava dava já a entender quem tinha redigido. Mas o ponto, meus caros, é que a gente tem na figura do Paulinho da Força o aliado dele, que é o Alexandre de Moraes.
2: E o Gilmar.
0: E o Gilmar, que também se coloca muito como aliado do Aécio, que estava nessa história. Então o Aécio ali estava muito provavelmente nesse projeto da dosimetria. O Aécio tinha por trás o Gilmar, o Paulinho tinha por trás o Moraes. E o Temer é um cara conhecidamente como
2: um articulador,
0: um mediador e etc. E aí vem o projeto da dosimetria, que deu tão certo que os réus do dia 8 estão lá, apodrecendo até hoje na cadeia. Porque o próprio STF impediu que o projeto da dosimetria fosse adiante. E aí a gente tem agora o Paulinho da Força, que tem esse aliado, pedindo ao Dino do STF para

0: li essa matéria.
1: Antes de travar guerra com o STF, Nunes Marques derrubou decisões do TSE.
0: A matéria, o título é muito sugestivo, né? Ou seja, você olha, já vem aquele primeiro impacto, foi o que aconteceu comigo quando eu li pela manhã. Quando você lê na metade da matéria para baixo, ele fala assim, mas em 2022 o caso era bem diferente do atual. Eu gostaria um dia de saber qual é o percentual de leitores que param no primeiro título e o que realmente lê a matéria por completo. Porque essa não é uma matéria tão pequena. Não. E ela está lá, na metade para baixo, mostrando todas as diferenças que eram de 2022 para agora. Ou seja, um caso diametralmente oposto. Mas na matéria não. Na matéria há essa equivalência onde mostram, pronto, um fez isso, o outro fez outro, sinal que eles estão aqui em patamares parecidos. É um jogo de palavras que é maldoso.
1: Falsa equivalência.
0: Falsa equivalência por completo. Portanto, quem está nos vendo, leia essa matéria que o Marcília falou. Chega a ser até cômico, depois de mencionar o título, você ler ao longo da matéria. Mas, de novo, quantas pessoas chegam a ler a matéria por completo?
1: Ah, mas...
0: Outro ponto...
1: Aliás, quantas pessoas leem só o título e entendem? Já
0: exato,
1: é um percentual...
0: Exato. Segundo o IBGE, 30% dos brasileiros são analfabetos funcionais e a definição de analfabeto funcional para o IBGE é que não consegue interpretar duas linhas do que lê. Então, essa matéria tem duas linhas. Grande parte, infelizmente, eu falo isso com profunda tristeza, talvez até como meio de propaganda ao longo desses últimos 20 anos, manter as pessoas alienadas da leitura. Agora, quando você fala do TSE, que eles querem tirar nada mais, nada menos do que o presidente e o vice-presidente, ou seja, solidariedade na figura de Paulinho da Força ou vice-versa, veja que em 2022 o TSE era de extrema relevância e o TSE é aquele que em 2022 prendeu e censurou muitas pessoas pelo fato de dizerem supostas mentiras. Para quem só está nos escutando, eu estou colocando entre aspas. Agora, o mesmo TSE em 2026 é aquele que foi vetado com uma decisão monocrática do Dino por dizer a verdade. Ou seja, agora não pode dizer a verdade. Antes ele punia quem dizia as mentiras que eles definiam o que era mentira. Agora não. Agora, mesmo sendo fake news em nome da suposta liberdade de expressão, eles têm que retirar. E aí o Fux veio e trouxe isso, e aí toda a sequência é o que nós falamos dessa suposta busca por equivalência que não existe. Agora, só vou deixar no ar aqui e até quero ouvir a opinião de vocês, se for permitido. O Paulinho da Força, ele também já foi aquele que há pouco tempo não estava apoiando o Lula, não foi isso? Estava no Centrão e ele... É. Ou seja, aonde se encaixa tudo isso? Ele está próximo ao Alexandre de Moraes, próximo ao Gilmar, mas não estava próximo ao Lula. Agora, aonde entra? Percebamos o que está acontecendo no Brasil. É justamente o que o Mota estava falando. É um jogo de narrativas onde o único que vale é o poder pelo poder. Nada mais do que isso. A sua vontade, enquanto eleitor, pouco ou nada importa. É simplesmente uma manutenção de projeto de poder ao longo dessas últimas décadas. Se você ainda não percebeu isso, ora, recomendo abrir um olho pouco.
1: Olho da Força também, no Centrão, tem dado uma força para muita gente, né? É, a matéria, né? Enfim, só para a gente evoluir um pouco, eu quero ouvir o Mota, mas vale a gente, até para você que nos ouve, entender o que é essa história, que projeto é esse, que pedido tresloucado, para ser gentil, é esse do Paulinho da Força, que aliás ele fala da Força porque é da Força Sindical, sim, né? Mas foi... Ele está mais afastado da Força Sindical do que o Lula da metalurgia. De qualquer maneira, o Paulinho da Força, essa é a manchete, pede a Dino para afastar o Cássio Mendonça da fiscalização de propaganda no TSE, sendo que o Cássio é o presidente do TSE e o Mendonça é o vice-presidente do TSE. E aí a matéria diz, ó, o diretório, estou lendo aqui a matéria do Globo, na coluna da Malu Gaspar, o diretório nacional do Solidariedade, que é o partido presidido por ele, né, o presidente... É o Paulinho da Força, pediu ao Supremo Tribunal Federal para afastar os ministros Cássio Nunes Marques e André Mendonça da fiscalização de propaganda no TSE. O pedido foi direcionado ao ministro Dino. Agora virou moda, agora todo mundo escolhe o seu juiz, ninguém mais escolhe a causa que vai defender, já escolhe o juiz. O pedido foi direcionado ao Dino no âmbito da mesma ação. Olha isso, olha aqui os precedentes. É, o pedido do Paulinho da Força foi com o mesmo motivo do pedido que foi feito lá pelo humorista Antônio Tabet, ele pegou e dirigiu a questão da Nossa Senhora para o Dino, e agora que o Paulinho da Força também

0: também pegou a mesma ação que o Dino usou de uma terceira pessoa para decidir sobre Nossa Senhora, porque é isso, o Dino não foi sorteado. Eles encontraram o processo que o Dino tinha trabalhado nele sobre um assunto que parecia com esse e mandaram para ele sobre a fake news lá da Nossa Senhora. A mesma coisa aqui. Mandaram lá, acharam o mesmo processo. Tinha uma coisa parecida ali com aquilo que o Paulinho da Força estava pedindo, então mandou também para o Dino. No mesmo processo que o Dino usou para caçar, melhor dizendo, a decisão do Mendonça, esse mesmo processo foi usado aqui pelo Paulinho da Força para fazer esse pedido. E o que ele pede, né, é que o TSE, num prazo de 24 horas, pedindo para o Dino, designe 3 juízes auxiliares dentre os substitutos para ocupar as funções hoje desempenhadas pelo André Mendonça e pelo Nunes Marques. O Solidariedade alega que, na condição de presidente e vice-presidente do TSE, o Cássio e o Mendonça estão ocupados demais com o acervo de processos dele e com questões administrativas. Então, eles agora vão demorar para apreciar os pedidos de propaganda, então fica incompatível com a função deles. A gente vai seguir nesse assunto, mas só vocês que estão na TV aberta, tem uma rápida inserção comercial, daqui a pouco vocês voltam.
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1: Não é tão desenvolto, mas vai. Agora, quando ele sobe no palanque, quando ele coloca o chapéu Panamá e começa a falar de improviso, meu amigo, olha, sai de baixo que vem uma pior que a outra. O Lula chegou a dizer que a Nossa Senhora não será avacalhada e atacou também o templo do Vorkaro, né? Enfim, falou aqui da igreja mentirosa, etc., da Lagoinha e etc. Essa declaração ocorreu num comício em Belém, no Pará, na noite desta segunda-feira última. Ele citou o caso da crise com a padroeira de Nossa Senhora Aparecida, que tem atacado, né, que tem vitimado, para dizer a palavra correta, o Flávio Bolsonaro, e afirmou que a Nossa Senhora não será avacalhada por ninguém. Agora, a avacalhação, que eu saiba, não sei vocês aqui, mas a única avacalhação, ô Musa, que eu vi até agora que foi feita, foi pela esquerda. A única avacalhação que foi feita da Nossa Senhora até agora, que eu vi, foi pelos políticos, pelos adeptos, pelos eleitores, pelo partido e pelos juízes de esquerda. Esses avacalharam a Nossa Senhora. Porque avacalhar Nossa Senhora da direita, até agora eu não vi nada. Você utilizar essa história da Nossa Senhora, criar uma narrativa para atingir eleitoralmente o seu adversário, é que me parece avacalhar.
2: Sim, e claramente faz parte da estratégia do jogo histórico. Você mencionou sobre toda a parte histórica ali com Mota. Veja que a dinâmica é sempre a mesma. A briga do proletariado, do empresário contra o empregado, brigas que não existem. De homens contra mulheres, de gays contra héteros, de alto contra baixo, de branco contra preto, contra amarelo, contra quem quiser. O importante é dividir ao máximo a sociedade. Já teve a pauta do meio ambiente lá atrás, depois passou a pauta do identitarismo. É sempre dividir a sociedade para eles estarem no centro do controle. E aqui, talvez seja mais uma dessas cartadas, talvez não é mais uma dessas cartadas, tanto é que a CNBB, a Confederação Nacional dos Bispos do Brasil, com outras entidades religiosas, soltaram notas ontem e hoje, reafirmando que não há nenhum tipo de problema entre católicos e evangélicos. E eu estava dando uma olhada agora há pouco aqui em uma na Atlas Bloomberg, uma pesquisa, por mais que questionemos aqui diversas formas dela, que não houve mudança relevante entre católicos após a polêmica de Aparecida. Lula permaneceu a mesma coisa, Flávio também. E entre evangélicos, Lula caiu 9 pontos percentuais. 9 pontos percentuais, segundo a Atlas Bloomberg, ele caiu. Ou seja, há uma clara divisão, tentativa de dividir a sociedade, onde não há essa divisão. Alguém aqui já brigou entre católicos e evangélicos? Eu, particularmente, nunca vi isso. A não ser que seja uma pessoa ou outra, que são brigas pontuais, como existe em qualquer classe de ser humano. Agora, estrutural entre católicos e evangélicos, isso não existe. Então, e sistematicamente ao longo da história, a esquerda divide para ela ser o ente que controla. E agora começa a ficar mais claro para todo mundo.
1: Só para deixar claro que a fala, né, do Lula foi... A gente vai mostrar uma fala do Lula, a tal da fala lá do toque, né, que ele foi do toque, que o toque que a mulher do exame de próstata, que a mulher estava acostumada, enfim, ninguém entendeu nada, ou todo mundo entendeu bem, mas a gente vai poupar vocês de ouvirem muitas falas dele. Por isso que eu estou lendo aqui, né, essa, por exemplo, né, enquanto ele diz... eu vou poupar também, porque você sabe que eu sou um grande imitador do Lula, né? Eu vou poupar também as
2: por
1: pessoas...
2: Favor, dessa... Por favor, nos poupe. Já temos o suficiente por 18
1: mas,
2: anos.
1: Mas eu posso só dar uma palhinha? Só para... Você quer, Musa?
2: Peraí, deixa eu respirar fundo.
1: Você é que manda.
2: Vamos lá, vamos parado, vai.
1: Então eu vou... Só um trechinho. Só um trechinho para vocês perceberem que eu realmente domino a técnica. Enquanto eu for presidente da República, ninguém vai avacalhar.
2: Sabe?
1: Ninguém vai, sabe? Ninguém vai avacalhar com essa história. As pessoas precisam aprender a respeitar as ilusões. Você viu que eu...
2: Foi bem.
1: Domino a
2: Foi
1: técnica. Bem. Domino, Foi bem. Demonstrado que eu domino a técnica, eu vou poupá-los do restante. O ponto é o seguinte, ele disse, olha, enquanto eu for presidente da República, ninguém vai avacalhar com Nossa Senhora Aparecida, ninguém. As pessoas precisam aprender a respeitar todas as religiões, inclusive a região de matriz africana. Quer dizer, ele aqui, ele só está reiterando a fake news. Aliás, ele fez isso na entrevista que ele deu, salvo engano, para TV Bandeirantes, alguma coisa assim, em que ele vai lá e diz, olha, mas está na internet, no canal livre, né? Olha, se está na internet, alguém diz, olha, isso é fake news. Aí ele fala, não, mas se está na internet, bom, se está na internet é verdade, Lula. Se o que está na internet é verdade, você não pode ser presidente da República. Não pode ser presidente da República. Você já foi ver o que está na internet sobre você? Você já foi ver o que está por aí sobre você? Então, se tudo aquilo é verdade, meu caro, é complicado. Então, agora, o que está na internet é argumento de autoridade? É óbvio, eles estão só pisando, repisando nessa história, porque falta uma semana para as eleições, enfim, quem vai desmentir até lá? Quem vai conseguir desmentir até lá? Estão se aproveitando, portanto, das fake news e usando Nossa Senhora. É esse que é o grande problema, isso é que é avacalhar. Ô Mota, dá o seu pitaco aí que eu vou depois trazer aqui uma sonora, um vídeo do Lula falando sobre essa história do exame de próstata, que essa foi dose, porque ele fala que o homem não gosta de tomar toque enquanto a mulher aprende a tomar toque desde pequena. A gente vai ouvir, mas eu queria ainda te ouvir sobre essa história, né? De ele falar que não vai avacalhar, que ninguém pode avacalhar com a Nossa Senhora, sendo que quem avacalhou foi quem distribuiu e promoveu as fake news sobre ela.
3: Marcília, eu sou católico e eu repudio o desrespeito à minha religião. Eu vejo pessoas com muita coragem para atacar o catolicismo ou o cristianismo de uma forma geral, mas que não demonstram essa coragem quando se trata de criticar coisas que em algumas outras religiões são problemas graves da geopolítica mundial. São pessoas que apoiam grupos terroristas extremistas baseados em uma religião brutal que opera no Oriente Médio, né? Responsável, entre outras coisas, pelo massacre de 7 de outubro, que está chegando aí, o aniversário. Então, é a coragem de atacar uma religião que promove o amor, a caridade, e escolheram para a campanha eleitoral de nível rasteira Nossa Senhora. Para os católicos, a Nossa Senhora é a mãe de Jesus Cristo, o Deus encarnado. Há poucas coisas mais sagradas do que isso. Então eu confesso a você que eu tenho que respirar fundo quando eu comento uma coisa como essa. E como eu sou católico e eu tenho fé, eu tenho certeza de que todos envolvidos nisso vão encontrar a justiça de uma forma ou de outra. Agora, a intenção nesses discursos aí, né? Você vê, mesmo pessoas bem informadas, com muito estudo, muita leitura, correm o risco de dizer besteira. Por isso você tem que ter cautela quando você fala sobre assuntos que você não conhece bem. Alguns políticos não têm cautela nenhuma e também não têm nem informação, nem estudo e nem leitura. Então os discursos deles são fábricas de asneiras. E o que é pior, muitas dessas asneiras acabam virando política pública. E o que a gente está vendo aqui, nessa reta final de campanha, batendo desespero, é mais uma vez a materialização daquela estratégia: falem bem ou falem mal, mas falem de mim. Eu agora vou abrir a boca para dizer qualquer coisa para garantir que eu vou estar todos os dias, várias vezes, em toda a mídia. Enquanto isso, ninguém fala mais do escândalo do INSS. Enquanto isso, o caso do escândalo da Suprema Corte está congelado e o país tem que ouvir essas baboseiras que, em muitos casos, são extremamente ofensivas.
1: Muito bem, e como eu tinha mencionado, vamos ouvir então essa sonora, né, do Lula comentando sobre câncer de próstata. Vamos ouvir o Lula, depois a gente volta.
4: E hoje eu vi uma coisa que me orgulha, eu vi uma coisa fantástica. Nós hoje fizemos a primeira operação robótica de próstata aqui no estado do Pará, no estado do Pará e no norte do país. A primeira operação robótica. E por que que isso é importante? Porque o homem é covarde. O homem não gosta de fazer teste de próstata. Ele não gosta de toque. Sabe, as mulheres aprendem a tomar toque desde manhã quando é pequena. O homem não. Ele é cheio de trejeito. Ele não sabe que quando ele tiver câncer de próstata, vão dar muito toque nele.
1: Bom, primeiro, desculpe a você que nos ouve, né, de ter de eu fazer vocês passarem por isso. Mas é necessário, é um fato jornalístico. Mas, assim, de verdade, alguém consegue me explicar, sem a gente achar que isso é misoginia, sem achar que isso é machismo, sem achar que isso é assédio? Ou será que agora a gente também tem misoginia, assédio, machismo do bem? A gente descobriu nessa semana, né, inventou-se a fake news do bem. Até então, fake news era sempre do mal. Sempre do mal. Fake news era um perigo para a democracia. Fake news era um perigo democrático, não é? Agora não. Agora tem fake news do bem para a esquerda. Será que agora a gente também passou a ter misoginia do bem? Será que a gente passou a ter assédio do bem? Passou a ter machismo do bem? Porque, veja, eu estava até lendo uma dessas agências de checagem, veio a público, dizer o seguinte: a fala se referia à próstata. Mas até onde eu sei, não sei, Musa, talvez aqui vocês possam me esclarecer melhor, até onde eu sei, mulher não tem próstata. Mulher não tem, você faz exame de toque em homem que tem próstata. Mulher não tem próstata, a não ser que eu esteja enganado. Se mulher não tem próstata, com o que que a mulher está acostumada desde cedo com um toque? Não faz sentido na minha cabeça. Essa agência de checagem dizia isso. Não, não, mas é porque ele se referia ali à próstata. Mas se a mulher não tem próstata, não tem com o que se acostumar. Então eu não consigo explicar isso sem enquadrar em uns 2, 3 artigos do Código Penal que está sendo dito pelo Lula. Para ser bem tranquilo e gentil. Não consigo, tá? Não consigo. Agora, repito. Já vi a esquerda vindo a público, dizendo que não, que está tudo certo. Eu queria ver se essa fala saísse. Primeiro que eu queria ver se essa fala fosse direcionada à mãe, à filha, à irmã de algum de vocês. Né? De vocês que defendem essa fala. Depois eu queria ver se o Flávio Bolsonaro, se, não precisa ser Flávio Bolsonaro, se o Zema, se o Flávio Bolsonaro, se o Renan, se qualquer um que não seja da esquerda tivesse dito uma frase dessa. Se o Jair Bolsonaro tivesse dito uma frase dessa. Se tivesse o Jair Bolsonaro dito uma frase dessa, essa hora estava com uma decisão pronta já do Moraes. Não é? Então, ô Musa, me salva aí. Mulher tem próstata? Não tem, né? Então, essa fala me parece ser, no mínimo, para a gente ficar aqui na gentileza, um machismo que agora passou a existir do bem.
2: Não é de hoje, né? Você não lembra que ele falou que se for corintiano pode dar um tapa na mulher ou bater a mulher, alguma coisa assim do tipo? Lula é a moda antiga. Lula vem da época revolucionária. Lula é revolucionário, junto com Zé Dirceu e outros que estão aí tentando voltar ao governo.
1: Revolucionário no mau sentido, né? Isso que quer dizer. Revolucionário,
2: óbvio,
1: no mau
2: óbvio,
1: sentido.
2: Assim como Fidel Castro e toda essa sua turma aí do Foro de São Paulo e tudo mais, né? Então, ele é isso. Ele é isso. É. O que causa uma estranheza muito grande é que ele tentou assumir a pauta do identitarismo para conquistar votos, que é basicamente a sua luta, angariar votos e comprar votos através de medidas populistas, de subvenções, subsídios, enfim, pouco se importando com a verdade, uma vez que quem não tem o freio ou o limite moral imposto vai até a última instância dentro da sua revolução para tomada e manutenção do poder. Quem não lembra quando o Zé Dirceu disse textualmente: a eleição não se ganha, a eleição se toma. Isso ele disse há muitos anos atrás. Então, eu não vou tentar te salvar, Marcília, porque da fala dele não tem o que salvar. Tá claro. É o que você muito bem falou. Se mulher não tem próstata, o que ele quis dizer que a mulher toma o toque? Tá fácil. Pense. Agora, tente fazer um exercício muito simples, que foi o que o Marcília falou. Não vou nem falar o Bolsonaro para não jogar no extremo. Tente ver qualquer pessoa da direita dizendo algo parecido. Onde estariam agora Gleisi Hoffmanns, Erika Hilton, Manuelas Dávilas, Luanas Piovanes e todas essas que em nome de um tal feminismo agora estão todas simplesmente caladinhas.
1: Você falou Manuelas Dávilas, Luanas Piovanes, aí você bota no plural, eu já fico aqui com coceira.
2: Vamos lá, qual é a coceira?
1: Não, coceira é de pensar que há muitas.
2: E tem muitas, e pelo visto tem muitas, né? Ou tem um número menor na sociedade, que é o que eu acho, mas muito mais barulhentas.
1: Mas que existam, a gente quer barulho mesmo, tem que ter barulho, a sociedade precisa de barulho e faz parte da democracia. Olha, também faz parte da democracia, se a fala dele faz parte também a nossa crítica, e a nossa crítica aqui também foi amparada pela Daniela Marques, que é coordenadora do programa econômico do Flávio Bolsonaro e que afirmou que a fala do presidente Lula sobre mulheres tomarem toque desde pequena, estarem acostumadas a respeito disso, é abjeta. Aspas para a fala dela, abjeta. Vamos ver um trecho dessa declaração.
5: Eu tô chocada com essa fala abjeta do presidente da República. Esse homem não tem mais condição de ser presidente da República. O homem não gosta de fazer teste de próstata, ele não gosta de toque. As mulheres aprendem a tomar toque desde pequenas, o homem não. Ele é cheio de trejeito. As mulheres não aprendem, elas aprendem que o corpo delas precisa ser respeitado, cuidado. Então nunca mais você abre a sua boca suja para falar uma frase dessa. Mulher não precisa de constrangimento disfarçado, de piada inadequada. Mulher precisa de respeito. E você é um presidente que não respeita mulheres. É a décima fala abjeta que você faz. E depois fica fazendo discursinho, dizendo que protege e cuida de mulheres. Isso representa exatamente o que você é e o discurso hipócrita que você tem. Mulheres, chega, vamos mudar. Vamos tirar o Brasil desse atraso.
1: Ô Mota, a Daniela Marques, ela tem feito um papel muito interessante, né, na coordenação ali da candidatura, né, do Flávio Bolsonaro. Porque não apenas ela é uma pessoa que, enfim, tem muito conhecimento econômico, e tem mesmo, eu já estive com ela em alguns debates, etc., não debatendo com ela, mas participando como convidado, e é perceptível a naturalidade com que ela fala, ela é muito desenvolta e muito incisiva, contundente, mas ela tem feito um papel que muita gente cobrava o Flávio Bolsonaro, a própria imprensa, que é o fato dela ser mulher e ela tem aqui o que a esquerda vai chamar de lugar de fala, né? Então, o papel dela, que o Flávio até então não tinha, que era essa mulher, ou ele se cobrava até que o Flávio tivesse uma vice-presidente mulher, né? A Daniela passou a assumir esse papel e tem desempenhado com desenvoltura e contundência, você não acha?
3: Acho. Ela me surpreendeu imensamente. Eu acho que ela tem um grande talento e um brilhante futuro na política. Ela se expressa de uma forma absolutamente clara, direta, transmite honestidade, não tem receio de colocar os seus valores na mesa. É preciso dar os parabéns ao Flávio pela brilhante escolha. Agora, quanto a essa história aí da fala do candidato do PT, o meu comentário é o seguinte: há pessoas que falam coisas certas da forma certa. Há outras que falam coisas certas da forma errada. Outros dizem besteiras da pior forma possível. E há o candidato do PT, que esse quebra todos os paradigmas, né? Ele é a prova da hipocrisia e do cinismo da ideologia woke, progressista. Porque é uma ideologia que tem mandamentos que só valem quando é vantajoso politicamente para eles. Nenhum dos grandes líderes da esquerda é woke. Nenhum deles acredita nisso. A única finalidade dessa ideologia, que se diz proteger todas as minorias, a única finalidade dela é servir como arma contra adversários. E como o candidato do PT parece querer demonstrar de qualquer jeito, os adversários somos todos nós.
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6: Uma matéria da CNN dizendo mais ou menos ou trazendo informações sobre o que possivelmente vai acontecer. Então, o que está sendo dito é que o Lula está orientado a deixar a participação em debates para o segundo turno. Repito, o petista está defendendo, os petistas ligados ao Lula estão defendendo que o presidente da República evite confronto e criticam o modelo do debate. Claro, para a esquerda, sempre a culpa é dos outros. Não tem uma vez que você assuma, eu não vou no debate, mas a culpa é do debate. É bem assim, é incrível como nós temos a esquerda, eles agem que nem criança, né? O Mota, ele traz sempre essa analogia aqui, mas é verdade, a esquerda e Mota, ele age como criança. Os bebês e os esquerdistas nunca têm responsabilidade sobre o que eles fazem. Então, eu vou deixar de ir a um debate, mas a culpa é do debate, a culpa nunca é minha. E o que está sendo analisado aqui pela campanha do Lula, né, é que eles acreditam que nesse momento, a avaliação de aliados, traz aqui a CNN, é que neste momento o Lula tem mais a perder do que ganhar com a exposição ao vivo. Não é com a exposição ao vivo, porque a gente tem visto o Lula se expor ao vivo aí a beça. Vimos essa exposição em Belém e ele continua tendo mais a perder do que ganhar, mesmo quando se expõe ao vivo sozinho. Mas o problema aqui é ele se expor sozinho com os outros. O que o Lula não quer é estar em confronto com os demais candidatos. O que o Lula teme ou receia é de ser posto em contradição com as incoerências que ele vem traçando nos últimos tempos. O cálculo aqui da campanha, diz ainda a matéria da CNN, apresenta uma mudança em relação à semana passada. Na semana passada, diz a matéria, os integrantes da campanha do PT vinham tentando convencer o Lula a participar do debate da TV Globo da próxima quinta-feira. Então, na semana passada, o que os petistas aliados do Lula, do entorno dele, diziam na semana passada para ele comparecer. Agora, há uma mudança de rumo. Eles entendem que é para ele não comparecer e só comparecer no segundo turno. E aí, aqui eu queria levantar uma bola com vocês, Mota e Musa. Tem duas possibilidades, e a gente até aventou no programa de ontem, a possibilidade de que eles tenham receado que o Lula possa se expor, porque vai estar lá o Lula sozinho, só ele, da esquerda que lá estará, né? E a gente tem visto a direita se unir em torno até do voto útil, voto de rejeição e não sei o que, ou seja, a direita está se unindo, a gente tem visto inclusive o Zema, a gente até mencionou ontem, a cogita daqui e dali, desistir da candidatura, então é muito difícil que a direita vá para cima do Flávio. Então, a direita vai para cima do Lula. E aí ele fica com medo de apanhar de todo mundo. Essa é uma possibilidade. Segunda possibilidade é que ele esteja com medo de tomar pau por conta dessa mentira aí da padroeira, né? Dessa fake news que foi promovida. Ele vai apanhar de muita gente também em relação a isso. E o terceiro ponto, que aí eu cogito aqui, quero levantar, é o seguinte, será que não teve alguma mudança dentro da campanha do Lula, em termos de perspectiva, para ele acreditar? Porque ele está dizendo, olha a mudança que o entorno do Lula está trazendo, que ele vai passar a cogitar participar dos debates no segundo turno. A campanha do Lula fez tudo o que fez até agora, promover fake news, aumento de Bolsa Família, tudo o que fez até agora foi no sentido de apostar na possibilidade do Lula passar para o segundo turno. O grande receio da campanha do Lula era perder no primeiro turno. Esse era o desespero. Se ele vai agora cogitar participar só no segundo turno, isso não muda a perspectiva do entorno do Lula de que ele passou a acreditar no que ele não acreditava, que era passar para o segundo turno? Você entendeu? Quer dizer, tem uma mudança aqui, me parece, no sentido do Lula voltar a acreditar que ele vai passar para o segundo turno, que é uma coisa que a campanha dele já não dava mais como certa até a semana passada.
5: Campanha do Lula.
6: Do Lula.
5: Eu não acho que eles tenham essa convicção. Eu acho que eles trabalham com esse cenário, até porque se você acompanhar, eu não sei também o quão fidedigno é isso, o próprio Polymarket, o mercado preditivo aqui dando hoje, 60-40, ou seja, abriu 20 pontos e depois da fala do Lula que nós acabamos de comentar, o Flávio voltou a subir e o Lula voltou a cair. Então a coisa está abrindo, o compilado, a média ponderada das principais casas de pesquisas tem mostrado no segundo turno uma vitória numérica do próprio Flávio Bolsonaro no segundo turno e uma possibilidade real de que isso venha através do voto útil se concretizar num primeiro turno. Até porque o que o Mota estava falando ontem, as pesquisas não capturam o tal do voto envergonhado, nem aquelas pessoas indecisas que tomam a decisão ali no minuto final. E, claro, as falas aqui do Lula vão ajudando nesse ponto. Agora, para mim, sobre o debate ainda, Marcília, me parece que eles trabalham com o cenário base de segundo turno e que seria, digamos, um evento de cauda, ou seja, algo mais com uma chance menor, talvez, do Flávio já ganhar no primeiro turno. Mas me parece que ainda há uma profunda indecisão com relação ao debate. Parece que não é zero a probabilidade do Renan não ir. Porque se o Lula não vai e a Globo resolve chamar o Renan, ele poderia, inclusive, comparecer. Ou ainda há a possibilidade de ser Zema e Flávio. Aí o jogo fica totalmente confortável, na minha opinião, para Flávio. Até porque o Partido Novo já tem quadros importantes dele que já declararam voto no Flávio Bolsonaro já no primeiro turno. Então eu acho que isso será definido no último momento e se couber um palpite, aqui é puro palpite, eu acho que Lula vendo desenhando esse quadro, eu acho que ele vai acabar comparecendo.
6: Olha, e até é interessante porque aqui, você falou do Renan, né? E eu tô com a matéria toda do Metrópolis dizendo o seguinte: se Lula desistir, a regra da Globo abre vaga para o Renan no debate. O Renan
5: é aquela regra que eu mencionei ontem, que ele seria o candidato não convidado, mas bem colocado nas pesquisas.
6: Exatamente, é o convidado mais bem colocado na pesquisa, fora do critério legal.
5: Isso. Né?
6: Hoje é o Renan Santos. Mas, claro, a definição disso, e aí aqui a matéria lembra, a decisão final disso é da emissora, da Globo. Então pode ser que ela reveja suas regras, ou quem sabe até alguém encaminhe um pedido para o Dino. Quem sabe, rever as regras do próprio debate, né? Enfim, já que o Dino se mete em tudo, né? E vale tudo, não precisa.
5: Monocraticamente,
6: quem sabe alguém aí, o Paulinho da Força, se está nos ouvindo, quem sabe não vá também se meter no debate. A matéria fala o seguinte, só para a gente esclarecer o público, que a ausência, ou a possível ausência do Lula, e eu tenho aqui uma outra matéria que eu já vou trazer, que parece que o Lula não vai. Tem matéria já cravando que o Lula não vai. Mas, enfim, ainda vamos tratar como a possibilidade, a possível ausência do Lula no debate da Globo pode, diz a matéria do Metrópolis, abrir espaço para o Renan Santos do Missão no último confronto entre os presidenciáveis. É o que prevê o regulamento assinado pelos representantes do PT, do PL, do PSD e do Avante. Pelo documento, a gente está falando das regras do debate da Globo. Pelo documento, a Globo convidou os candidatos de partidos com pelo menos 5 parlamentares no Congresso, como determina a lei. Tem uma lei que é 9.504, de 97, que determina que esses 5 parlamentares são exigíveis para que se compareça, ou seja, obrigatório você convidar alguém para um debate. Entram nessa regra o Augusto Cury, porque ele é do Avante, e o Avante tem esses parlamentares, o Flávio Bolsonaro, que é do PL, o Lula, que é do PT, e o Caiado, que é do PSD. O texto desse regulamento do debate prevê que se algum candidato desistir, a emissora poderá... Olha aqui, quem lê as letras miúdas dos regulamentos acabam se dando bem. Poderá, e ainda tem, a seu exclusivo critério, convidar o candidato mais bem posicionado na pesquisa estimulada da Quest de 28 de setembro entre os que não se enquadram nesses critérios legais da lei que eu mencionei. Portanto, se o Lula desiste, abre a vaga possível para o Renan, que é o mais bem colocado. A Quest, que foi divulgada no dia 28, que é essa que valeria, o Flávio Bolsonaro aparece com 34%, o Augusto Cury e o Ronaldo Caiado com 4%, o Renan Santos com 3% e o Zema com 1%. Como a margem de erro é de 2% nessas pesquisas, pode ser que o Zema esteja com menos 1. Enfim, mas e o Lula nessa pesquisa estaria com 39%. O ponto é que entre os candidatos que ficam fora, o Renan aparece à frente, por isso ele seria o nome apto para essa vaga, mas depende da emissora, porque ela não obriga, ela permite que a emissora escolha que o candidato ausente mais bem colocado ocupe o lugar. E aí, aqui, olha isso, Musa, e vocês que nos escutam, olha que interessante essa regra do debate. E é com isso, talvez, que eles queiram pressionar o Lula a comparecer. Por quê? O texto do debate estabelece que se um convidado... Veja só, você que nos escuta, olha que divertido que vai ser isso. Se um convidado, se um candidato não comparecer, o lugar dele vai aparecer e ficar vazio, tá? Vai ficar vazio com uma plaquinha. Com
5: teve alguma emissora que já fez isso, não teve? Teve. No começo, agora?
6: No debate da Band, que a gente transmitiu aqui na Jovem Pan, tinha também esse formato.
5: O púlpito ali vazio.
6: Apareceu o púlpito, que o Renan Santos ficou brincando, passeava pelos púlpitos, enfim, e etc. Mas aqui é regra do debate. Então, vai aparecer lá a cadeira vazia, cadeira sempre fixada no chão, né? Porque agora eles pregam a cadeira no chão para não ter erro, e o nomezinho do candidato ali. E aí, olha só, o mediador lembrará, isso é regra, lembrará a ausência na vez em que o candidato faria a pergunta. Então, o cara que não for, o mediador vai virar, por exemplo, Lula, você agora, que não está aqui, vai ter a sua pergunta. E na primeira rodada de tema livre, e só nela, os presentes poderão usar 30 segundos para fazer uma pergunta que dirigiriam para quem não foi. Ou seja, o cara está lá no púlpito com o nomezinho e na primeira rodada o mediador vai abrir a pergunta para o Flávio, por exemplo, e o Flávio vai poder falar com o Lula, que não está. Ô Lula, você que não veio, etc., durante 30 segundos. Enfim, mesmo assim, Mota, parece que o Lula... E é isso que eu vou trazer daqui a pouco, é uma notícia que acaba de sair. Parece que mesmo assim, quem está cravando isso é o SBT, mas eu vou trazer já já essa notícia. Mas mesmo assim, parece que o Lula não quer comparecer. Vai ficar falando ali, vai ficar só em uma aura, né? Vai formar aura, vai ficar em silêncio ali, os outros falando com ele.
7: Sem nenhuma ironia, eu acho que o Brasil não perde muita coisa. Porque todo mundo sabe como pensa um político que está na política desde a década de 1970, meus amigos. 1970. Deixa esse ano penetrar na consciência de vocês. Todo mundo sabe o que costuma fazer, o que já fez e o que pretende fazer alguém que já exerceu 3 mandatos presidenciais. Se alguém ainda tiver alguma dúvida, há milhares de entrevistas disponíveis. A internet, inclusive, está cheia de vídeos. Alguns são engraçadíssimos, porque o candidato diz, em algum momento do passado, exatamente o oposto do que ele diz hoje. Os eleitores que querem se informar mais a respeito desse candidato não têm necessidade nenhuma de debate. Basta 10 minutinhos no mecanismo de busca.
6: Ô Mota, e olha só, a gente tem uma apuração da Jovem Pan que acabou de sair agora, da Beatriz Manfredini, dizendo que o Marçal, eu vou trazer, que eu acho que é interessante, dizendo que o Marçal, ele declarou, apareceu na coletiva do Flávio, declarou apoio ao Flávio Bolsonaro. Né? Então, essa é a apuração, né, que acabou de sair, daqui a pouco a gente vai trazer mais detalhes. Mas o que parece é que nós tivemos esse apoio do Marçal ao Flávio, que também não é nenhuma, não é algo, vamos dizer assim, que não se cogitava, mas é uma informação importante. Como eu mencionei, nós tivemos aqui o Lula, eu trouxe a matéria do SBT, fecha aqui comigo, e ele diz que o Lula bate o martelo, essa é a informação do SBT News. Lula bate o martelo e não vai ao debate na Globo. Eles estão trazendo essa informação, cravando, né? Então, o presidente diz, não participará do último debate antes do primeiro turno. A estratégia inicialmente previa a participação no Flow, que é um podcast, mas a campanha agora avalia um pool de podcasts. Então, o Lula decidiu não participar do debate presidencial promovido pela TV Globo na próxima quinta-feira. E a estratégia, como eu mencionei, inicialmente definida, era levar o Lula ao podcast Flow no mesmo horário do debate. Olha só. Como ele fez, aliás, quando houve o debate que a gente mencionou agora aqui na Band, que a Jovem Pan também transmitiu. Nesse debate, o Lula foi dar uma entrevista na Record. Aliás, uma entrevista que ele já tinha dado, gravou, mas foi transmitida no mesmo horário do debate. Inclusive, pelo fato dessa entrevista ter sido transmitida do Palácio da Alvorada. Foi na Alvorada, né? Essa entrevista. Chegou-se a cogitar que ele estaria usando, né, bens públicos, foi acusado de usar bens públicos para sua campanha, porque era uma entrevista com eleitoral, digamos assim. Agora, ele pretendia participar de um pool de podcasts reunindo mais de um programa de grande alcance. O formato estava sendo definido pela campanha, etc., mas a escolha mantém Lula, seja num pool de podcasts ou não, seja no Flow ou não, enfim, o fato é que diz aqui a matéria que ele não vai ao debate porque ele não quer enfrentar os demais candidatos. A decisão encerra, diz aqui o SBT News, a indefinição que vinha sendo mantida pela campanha petista. Nos últimos dias, aliados de Lula já indicavam que a possibilidade de o presidente comparecer ao debate era baixa. A Globo havia convidado 4 candidatos, Lula, Flávio, Ronaldo Caiado e Cury, e agora o Lula diz que vai sair fora. Bom, o ponto é, a gente não sabe o que o Lula vai fazer enquanto o debate estiver rolando, mas ele não comparecerá, segundo está cravando aqui o SBT. A nossa enquete também está no ar. Eu vou convidar vocês a entrarem na página do programa Os Pingos nos Is. É na página do programa. Você vai entrar lá no YouTube e digitar Pingos nos Is. Vai aparecer a nossa página. Você entra no YouTube, na página, você já deixa ali o seu curtir, clica, se inscreve no sininho, no não sei mais o que, se inscreve na página e entra no nosso programa, que está lá sendo transmitido ao vivo. Deixa o seu like e vota na nossa enquete. A pergunta de hoje é: o Lula se prejudica em não comparecer ao debate nesta quinta-feira? Claro, a resposta possível é sim ou não. Aqui a gente não é pesquisa eleitoral, então a gente não tem outras possibilidades para você responder. Por exemplo, não entendi a pergunta, não sei, não dá para votar branco nem nulo. Você vai ter que dar uma resposta sim ou não. Vote e no final do programa a gente traz aqui o seu voto, enfim, o que o nosso público, a nossa audiência entendeu que deveria ou que poderá acontecer. A gente comenta também rapidinho. Ô Musa, bom, cravado aqui que o Lula não vai. Eu não sei o que ele vai fazer na hora do debate, mas parece que, enfim, vai acontecer isso que a gente comentou nas regras, né? Os candidatos vão ficar falando com o Lula ausente.
5: Parece, não é certeza, no Brasil, onde até o passado é incerto. Eu não duvido de absolutamente nenhum tipo de mudança. Ah, mas as regras não permitiriam. Mais uma vez, de tudo vale uma mudança no Brasil. Parece que está pintando isso, né? Fala.
6: Não, eu ia dizer, mas a vantagem, né, para o público é que não haverá ninguém, certamente ninguém vai falar besteira.
5: Se de fato acontecer isso, me parece que é um ótimo, realmente um ótimo sinal. E eu não sei até que ponto isso é uma decisão acertada da própria campanha do Lula, porque o coloca numa situação bastante delicada ali, né? Ou seja, duas pessoas falando, dois candidatos falando bastante mal dele, ou seja, bastante verdades, mostrando ali fatos, mostrando ligações e proximidades que ele tem com eventuais alas, instituições, ministros, etc. Todo o cenário econômico, endividamento e etc., né? Endividamento da máquina pública, das famílias, das empresas. E todas essas falas, usando aqui a palavra da própria Dani, abjetas, como ele mencionou, né? Então...
6: Explica para o nosso público o que é... Você que é o nosso professor Pasquale...
5: É algo... Vamos
6: que
5: lá,
6: abjeta,
5: eu gostei da palavra ontem do Mota.
6: Abjeta
5: é algo que dá náusea.
6: Não é objeto.
5: Não, abjeta. Algo que dá náusea, algo que é repugnante de ser... De ser falado. Até porque nós esquecemos de falar, e eu estava até na curiosidade, falando aqui, voltando um pouquinho na ala, na fala ali do Lula, de que o toque em crianças, né, meninas, crianças, vale lembrar que o Papa Nicolau aqui é um exame recomendado pelo Ministério da Saúde a partir de 25 anos de idade.
6: Que não é nenhum religioso.
5: Exato, que não é nenhum religioso. Então, eu não sei o que, que ele quis dizer quando isso acontece com criança, porque fazer qualquer tipo desse ato com criança é crime. Então, me parece mais um pouco estranho e talvez por isso da fala dele, que foi caracterizada como abjeta pela Dani, que é o que eu estou falando aqui, isso que dá náuseas e que gera algum tipo de, assim, essa sensação ruim, né, de ser repugnante mesmo. Então, me parece que o Lula se coloca num risco muito grande há 3 dias das eleições, ou 2, 3 dias das eleições, quando de fato será esse debate final. Mas ele está numa sinuca de bico, né? Então, situação delicada para ele.
6: Situação delicada, delicada para ele. Olha, e também hoje saiu na CNN que o PL teme desgaste de Flávio em eventual debate sem Lula. Essa é uma questão interessante também da gente avaliar. Eu vou jogar isso para o Mota, depois a gente vai também circular o tema. Mas só a cabeça aqui da matéria, da CNN, diz: dirigentes do partido do PL defendem que a decisão seja reavaliada. O receio deles é de que o Flávio vire alvo isolado de adversário. Você entendeu, Mota? Então, nós estamos aqui com o PL fazendo a seguinte conta: se o Lula vai, o Lula vai apanhar de todo mundo. Se o Lula não for, quem, em tese, pode apanhar de todo mundo é o Flávio, que é aquele que seria o candidato de quem os demais que lá estarão poderão arrancar voto.
7: É uma consideração interessante, Marcília, mas é uma avaliação difícil de fazer. Se coloque no lugar de algum dos outros candidatos, que sabem no seu íntimo que não tem chance nenhuma, que jamais serão eleitos presidente do Brasil. E eles estão ali num momento da campanha em que muita gente tem a percepção de que o candidato do governo está nas cordas. Então pode ser que passe pela cabeça deles que, ao invés de atacar o candidato com potencialmente mais chances de vencer, seria melhor ter um tratamento mais civilizado. Eu acho que isso é um cenário possível. Eu vejo isso acontecendo. As considerações são diferentes dependendo do candidato, né? Porque Ronaldo Caiado é um político de longa carreira, muito experiente, já

0: e não vai permitir um diálogo, nem mesmo um monólogo. Então, eu acho que não há nada a ganhar numa situação como essa.
1: É, o que, que você acha, ô Musa? Eu fico aqui pensando, né? Eu até comentei isso antes, quando, na primeira vez quando a gente falou da campanha, do debate. Eu disse, que a tendência era que os candidatos, né, da direita, então, que lá estarão, não atacassem o Flávio. Por quê? Porque está no ar o tal do voto útil. O que está sendo cogitado é que o voto vai ser, por exemplo, não dá para você fazer um debate na reta final, na Globo, 3 dias antes do início da votação do primeiro turno, você, candidato, seja quem for, o Renan, Caiado, enfim, você vai lá e mete o pau no Flávio. E aí depois passam-se, vamos supor, aí o Flávio passa então para o segundo turno com o Lula. 4 dias depois, aí você, com a maior cara lavada, vira e fala assim: não, eu vou apoiar agora o Flávio. Acabei de xingar ele no debate da Globo, que nem um louco, agora eu vou apoiá-lo. Claro que a gente sabe, o Mota lembra, a gente sempre comenta aqui: política pode tudo. Tudo vale no ambiente político. Mas é esquisito para o eleitor. É bem esquisito para o eleitor, você comparece a um debate, mete o pau no candidato da direita, né? No Flávio, mete o pau nele e depois você vai 3 dias depois e fala: tô apoiando esse candidato que eu acabei de xingar, que é um maluco. Falei mal dele para cá, falei mal dele para lá, e agora eu tô apoiando esse mesmo candidato. Isso é estranho. Eu não sei se esses candidatos da direita não vão fazer esse raciocínio e vão malhar o Flávio para tentar arrancar algum voto. Porque, veja, qual é a chance? Qual é a chance de Caiado? Qual é a chance de Renan, nesse momento, ou de qualquer outro candidato da direita? O Zema não vai estar. Mas qual é a chance deles arrancarem voto do Flávio? Se eles arrancarem voto do Flávio, o que que eles ganham com esse voto? Para que vale? Vale de quê o voto que eles conseguirem arrancar do Flávio? Então, eu não sei se essa estratégia que está aqui, enfim, a CNN levantando, que o PL teme esse desgaste, se isso faz sentido. Que eu vou lá, arranco o voto do Flávio para nada, para no dia seguinte apoiar, e para pior ainda, além de passar por essa incoerência, eu acabo desestabilizando até a candidatura daquele candidato que eu estou apoiando, porque aquilo que eu acabei de mencionar pode ser usado depois contra ele. Se for usado contra ele, vai ser usado contra mim, que estou apoiando o candidato da direita. Enfim, qual a sua expectativa, Musa?
2: Em qual sentido? A minha expectativa do que exatamente? Porque vamos lá, se a minha expectativa for de um posicionamento desses candidatos da oposição não baterem na direita, eu acho que faz todo sentido, lógico, o que você está falando. Agora, na política, a gente não vê isso. Não seria uma obviedade muito grande, frente ao bom trabalho que o Caiado fez enquanto governador, ele já ter assumido a frente e já ter, na minha opinião, pelo menos, declarado apoio ao próprio Flávio Bolsonaro, uma vez que ele se declara de direita? Será que isso tem alguma coisa a ver, por exemplo, com a proximidade, com a aproximação ou proximidade, ou inclusive do Kassab pertencer à chapa do Caiado? Será que o Kassab, pela o Centrão tendo uma aproximação muito mais com o Lula do que com o Flávio, não inviabiliza essa dificuldade do próprio Caiado já ter se declarado o voto no primeiro turno e ter deixado a campanha de lado? Tudo isso para mim pareceria muito óbvio, tanto do Zema como do Caiado. Mas na política, infelizmente, essa lógica ela se torna um tanto quanto complexa de entender. Então, de novo, eu concordo com tudo que você falou. Eu acho que o terreno seria mais fácil para o Flávio. Eu não vejo vantagem neles baterem no Flávio no primeiro nesse debate, uma vez que é isso. Imaginemos que ele consiga tirar meio ponto percentual, um ponto percentual do Flávio.
1: E
2: A
1: daí?
2: diferença que vai fazer para a campanha de cada um deles? Absolutamente nenhuma. Mas será que o jogo político não é muito maior e tem por trás coisas que aqui desse lado a gente não sabe?
1: Então, mas qual a ambição desses candidatos da direita? Porque vamos lá. Então, quem são os que estarão no. O Lula não vai, beleza. Vamos dar isso de barato. Sobra o
2: Pertencimento
1: Flávio.
2: a algum governo eventual
1: Flávio
2: a quatro?
1: Caiado. Ah, meu caro, mas aí. Então, aí parou tudo, hein? Aí parou tudo e vamos jogar fora a nossa. Vamos jogar fora as máscaras.

0: Mais?
1: Não é? Então vamos lá, quem tá nesse debate? Caiado?
0: Zema?
1: Não, Zema não vai estar. Tá. O Zema não entra, né? Porque ele tá...
0: No debate?
1: Ah, não, tem porque...
0: Não, sim, agora acataram sim. O pedido dele.
1: É verdade. Então vai estar o Zema, dele. Se o Lula não for, talvez o Renan, Caiado...
0: Não, se o Zema for, o Renan não vai. Pelo menos é o que tá dando essa matéria. Então seria Renan, seria Zema, Flávio e Caiado.
1: E Caiado.
0: Supostamente os três de direita, né?
1: Supostamente os três de direita. Muito bem, então... Vamos lá, aí eu fiz aqui, vamos recompor os raciocínios para o nosso público entender. Aí eu estou dizendo o seguinte, não faz sentido o cara de direita, os candidatos da direita baterem no Flávio, como está insinuando aqui o receio do PL. Sim. O PL está dizendo isso, ó, dirigentes, o PL avalia com cautela a participação do Flávio, e o Flávio já disse que vai, mas está avaliando com cautela, porque o receio é de que sem o petista para todo mundo malhar, o Flávio vai e o Flávio seja malhado pelos candidatos da direita. Aí a gente faz o raciocínio lógico que é, pô, mas pra que vão malhar o Flávio num dia e depois, dois dias depois, prestar apoio a ele, né? Aí a sua questão é, mas e se eles estão, esses candidatos da direita, estão avaliando participar de um eventual futuro governo Lula? Pô, mas se você tá fazendo a conta de ou eu vou participar de um governo Lula, então eu vou malhar o Flávio aqui, mas ao mesmo tempo eu vou apoiar o Flávio no segundo turno, então eu vou apoiar o Flávio no segundo turno, e mesmo apoiando o Flávio no segundo turno, se ele perder, eu quero participar do governo Lula. Pô, esses caras, então, não são de direita.
0: Essa é uma das linhas de pensamento, porque quem é o vice do Caiado?
1: Bom, a gente vai seguir, obviamente, nisso, mas vocês que estão na TV aberta, vão esperar um pouquinho mais, porque vocês têm uma inserção comercial, daqui a pouco vocês voltam.
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6: O Zema, como eu mencionei, já meteu o pau no Flávio, ou seja, não está pensando. Se você é ideológico, você quer que a sua ideologia vá adiante, independente de quem ganhe. E por que que o Zema não abre mão, por exemplo, da sua candidatura? Se ele está lá por ideologia, por que que ele então não abre mão da sua candidatura? Eu vi até muita gente dizer assim, o Zema, ele não abriu mão da sua candidatura porque ele quer aparecer no debate da Globo. Pô, se você está fazendo isso, você está pensando antes na sua carreira, vamos dizer assim, do que na sua ideologia? O Missão, eu posso dizer que é de direita, Mota? Enfim. Esses candidatos todos me levam a pensar que a gente hoje só tem a direita dentro do bolsonarismo.
7: Olha, eu vou começar a minha resposta como se a gente estivesse num debate. Muito obrigado pela pergunta, candidato. É uma pergunta maravilhosa. Eu uso, Marcília, uma métrica muito simplificada para saber se a pessoa é de direita ou não, né? A minha métrica tem duas questões principais. A pessoa trabalha por um Estado menor, por menos ministérios, menos secretarias, menos leis, menos regulamentos, menos ministros. Se ela trabalha por um Estado menor, ela é de direita. Se ela trabalha por um Estado maior, ela é de esquerda. Essa é a primeira métrica. A segunda métrica que eu uso é a da defesa da propriedade privada. Você acha que propriedade privada é um direito fundamental e uma coisa sagrada? Ou você acha que a propriedade privada tem que ter a função social, como está escrito na Constituição, né? Então não tem problema nenhum o governo botar um imposto de transmissão de herança de 8%, aumentar o imposto de renda, começar a cobrar imposto sobre dividendo. Tem mais é que tirar o dinheiro dos ricos para dar para os pobres. Na verdade, ele vai para o bolso de quem está no Estado, né? Então, se você acha que propriedade privada é uma coisa sagrada, você é de direita. Se você acha que a propriedade dos outros não vale nada e tem mais é que tirar para distribuir, você é de esquerda. Essas métricas raramente falham, tá? Existem uma série de outras ideias que caracterizam quem é de direita. A realidade é que há muito pouca gente de direita no Brasil na política. Isso se aplica de uma forma geral, mesmo no PL. Você vai encontrar no PL um monte de gente que não tem nada de direita, que tem um pensamento igualzinho a um político de esquerda, mas tem uma família tradicional, vai à igreja, então acha que isso caracteriza como de direita. Eu acho que o Zema se encaixa perfeitamente na minha definição de direita. Esse comentário que ele fez em relação ao Flávio, eu não tenho informação privilegiada, hein? Eu só estou chutando aqui. Eu atribuo isso a um palpite infeliz de algum estrategista de campanha. Isso acontece, eu já vi acontecer várias vezes. Você está no meio da campanha, você tem lá 4 ou 5 pessoas em quem você confia, aí chega alguém para você 10 horas da noite, olha, saiu essa notícia aqui, faz um comentário assim, aí você grava um vídeo, posta, depois quando você vai pensar melhor, você fala, caramba, que besteira que eu fiz seguindo o conselho daquele cara. Então eu atribuo essa história do comentário infeliz do Zema a isso. Quanto a Ronaldo Caiado...
6: Chave decisão.
7: Eu acho que o Ronaldo Caiado se encaixa razoavelmente na minha definição de direita. Um Estado menor e propriedade, defesa da propriedade privada. Dentro da medida que é possível, é quando você faz parte da política tradicional do Brasil.
6: Ô Mota, muito bem, mas é o seguinte, você... Eu vou ter a minha tréplica aqui, a minha réplica, porque... Tá, legal, bacana, enquadrou esse e aquele, mas o meu ponto, né, é o seguinte, você tem a sua ideologia, se enquadra teoricamente como de direita ou de esquerda, e ok, podemos botar esses candidatos então nessa gavetinha da direita, mas pô, por que que a direita não age como a esquerda? A esquerda foi capaz... Até agora a esquerda foi capaz de fazer, de abrirem mão de candidaturas, de outras candidaturas da direita, para conseguir fazer com que o Lula concentrasse os votos todos da esquerda. A direita não foi capaz de fazer isso. A gente teve ontem, por exemplo, aqui no programa, mencionamos o Salles abriu mão da sua candidatura. Pô, isso daí foi um negócio inimaginável. Eu confesso que fiquei bastante perplexo com isso, porque não é comum, não é natural a direita fazer esses gestos estratégicos. Ó, vou abrir mão aqui para todos ganharem, ou para a direita seguir. Esse tipo de gesto estratégico não é comum na direita. A direita não foi capaz de colocar uma candidatura só ou apoiar as candidaturas. Nessa reta final, nós temos candidatos da direita que não estão sendo ainda capazes de apoiar a candidatura do Flávio. O Zema me parece ser um caso bastante peculiar, porque os candidatos todos do Novo estão apoiando o Flávio. O Zema, eu não sei quem do Novo ainda está apoiando o Zema. Só faltou o Zema. O próprio Zema, eu acho que é o único candidato Novo hoje apoiando a ele próprio. Os outros todos do Novo estão apoiando o Flávio. Quer dizer, por que que o Zema, então, não faz esse gesto se ele é um candidato que está pensando ideologicamente e não apenas nele próprio? O Caiado é a mesma coisa. O Caiado tem gestos, aqui o Musa lembrou que o vice dele é o Kassab, etc. Mas o Centrão não está apoiando agora o Flávio? O Centrão não disse que vai para cima do Flávio? O Kassab tinha dito que o Centrão estava propenso a ir atrás do Lula, mas nós já tivemos na semana passada o Centrão declarando que vai apoiar o Flávio. Claro, o Centrão apoia quem está ganhando. A gente sabe que sempre foi assim. Então por que que o Caiado também não abre mão da sua candidatura? Esses candidatos estão o quê? Estão querendo o quê? Vão depois apoiar o Flávio no segundo turno? Apenas? Então se vão apoiar no segundo turno, por que não apoia agora? Se a ideia não é a direita vencer, não é a ideologia prosperar, isso realmente me parece. E aí o Musa levanta a bola, porque enfim, são candidatos que talvez estejam pensando pragmaticamente. Eu vou apoiar o Flávio no primeiro turno, eu penso em mim, no segundo turno eu penso em apoiar o Flávio, e se o Flávio não ganhar, eu penso em entrar no governo do Lula, que é mais ou menos, em resumo, o que o Musa mencionou aqui. Pô, então, se é isso, você pode estar na caixinha que for, teoricamente, apoiando estes ou aqueles autores da direita. Mas, pô, na prática, você é um político pragmático, um político que não importa se é direita ou esquerda, enfim, você está com quem vence. Isso não dá para ser considerado de direita ou de esquerda. Isso é alguém que pensa apenas nele próprio. Olha, a gente tem uma break news que acabou de sair, porque, falando ainda de debates, o Nunes Marques, o ministro Nunes Marques, ele acaba de obrigar que o Zema compareça ao debate da Globo. A gente está com a decisão, inclusive, aqui do Nunes Marques, está na tela, e essa decisão acabou de sair. O Nunes Marques manda incluir o Novo de Romeu Zema entre os partidos com participação garantida nos debates. A decisão também assegura a participação de André Marinho no Rio, e Kiko Caputo, no Distrito Federal. Presidente do TSE, que é o Nunes Marques, que ainda é o Nunes Marques, se os ministros do STF permitirem, continuará sendo o Nunes Marques, com a bênção, talvez, que tenha que ser pedida, se o Dino deixar, se os ministros lá do STF permitirem, talvez siga sendo o Nunes Marques, mas o Nunes Marques, presidente do TSE, afirmou na sua decisão que o partido atingiu um número mínimo de parlamentares exigidos pela lei, a gente mencionou aqui a lei agora há pouco, e, portanto, a obrigatoriedade, há uma obrigatoriedade de participação desses candidatos. Essa lei, que é a lei das eleições, ela assegura a participação em debates de candidatos de partidos que tenham representação de, no mínimo, 5 parlamentares no Congresso Nacional. O Novo argumentou que conta com 5 deputados federais em exercício, 3 eleitos pela legenda em 2022 e outros 2 que se filiaram posteriormente. Então, a controvérsia ali estava justamente na forma de calcular essa representação. Por isso que o Zema não estava ainda confirmado no debate. Tem uma forma de calcular, porque tem uma resolução do TSE que determina que seja considerada a composição resultante da última eleição geral, admitindo alterações decorrentes de novas totalizações feitas até o dia 20 de julho do ano eleitoral. A regra deixou de prever expressamente o cômputo das mudanças de filiação ocorridas depois das eleições. Ou seja, como tinha essa confusão, houve uma brecha para o pedido de inclusão do Novo nos debates. Ao analisar o pedido, que vocês estão vendo aí na tela, a decisão do Nunes Marques considerou que essa restrição não deve ser automaticamente aplicada aos debates eleitorais. O ministro destacou que a Constituição exclui mudanças de filiação do cálculo para a distribuição de recursos públicos e acesso gratuito à rádio e TV, mas não faz a mesma ressalva em relação à participação em debates. Diz ele, na sua decisão, que está aí na tela para quem nos assiste pela TV e YouTube, aspas, a lei se refere a partidos com representação no Congresso Nacional, expressão que, em princípio, comporta a consideração da composição parlamentar efetivamente existente no marco temporal definido pela regulamentação. Segundo o ministro, considerar exclusivamente a legenda pela qual cada parlamentar foi eleito acabaria levando para os debates uma restrição que a Constituição não faz e não cabe, portanto, a ser feita por nenhuma lei ou regra de debate posterior. E ele ainda diz, embora a legislação, aspas, né? Embora a legislação possa estabelecer critérios objetivos de representatividade para assegurar a participação, sua interpretação não deve restringir o espaço de confronto público entre candidaturas além do que decorre da própria lei. Portanto, o Mota, já que a gente tinha te mencionado, vou devolver a bola aqui para você. A gente tinha uma controvérsia, né, a respeito da legislação. Havia uma dúvida se a legislação ela se referia a 5 parlamentares desde o início da legenda, se a pessoa estava em outra legenda, ela foi para essa. Enfim, tinha uma brecha ali de discussão sobre isso. Agora o Nunes Marques unifica isso e fala, não, tem 5 no partido que você está, deputados, enfim, parlamentares, participa, é obrigado a participar do debate. Então, o Zema entra, como a gente já tinha até antecipado aqui, o Renan sai e, com isso, a gente vai ter o debate, provavelmente, sem Lula, com Flávio, Zema e o Caiado. Mas queria jogar para você, comentar isso, se você quiser também dar o pitaco lá no que eu tinha dito antes.
7: Eu vou começar pelo que você tinha dito antes. Eu não sei o que move os candidatos, Marcília. Eu não sei qual é o algoritmo de cada um deles, né? Eu não sei o que está envolvido no processo de decisão. Mas você pergunta, os candidatos da esquerda são um só, né? A esquerda só tem um candidato no Brasil. E a direita tem vários. Por que isso? Por que a direita não se une? Eu acho que há duas respostas aí possíveis, deixando de lado as motivações pessoais. A primeira resposta é que a direita é diversidade. Isso que a esquerda fala, né, de diversidade, não existe na esquerda. Na esquerda é ordem unida. Essas variações que a gente vê na esquerda, socialismo, comunismo, marxismo, progressismo, é tudo absolutamente exatamente a mesma coisa. Tem um grande líder e todo mundo tem que obedecer. Na direita não é assim. Na direita vocês têm os libertários, os conservadores, os liberais, tem até os anarcocapitalistas, cada um pensa de um jeito. Então, a variedade é uma coisa normal na direita. Ela, você juntar todo mundo no mesmo projeto envolve alinhar o pensamento, as estratégias. Na esquerda é só uma ordem, na direita não funciona assim. Agora, uma outra resposta, Marcília, para a sua pergunta, poderia ser isso. Se todos os candidatos da direita abrissem mão, já tivessem desistido da candidatura, a direita ficaria com todas as suas fichas em um nome só. Aí bastaria uma canetada para acabar com o projeto da direita. Quem sabe não é uma coisa mais inteligente esperar mais um pouco até 2 dias da eleição ou 3 dias da eleição e aí sim anunciar isso.
6: Ô Mota, eu ouvi vocês, eu confesso, viu? Eu vou aqui gerar essa desavença, mas eu ouvi você, eu ouvi o Muso, ouvi... Enfim, a minha conclusão é de que direita mesmo no Brasil, nesse momento, só existe dentro do bolsonarismo. Eu acho que a conclusão nossa é essa. Mas eu quero, antes de qualquer coisa, dar um abraço num... que eu ontem esquecia conseguir fazer isso, quero fazer agora. Um abraço no Norival Milan. Norival Milan, vocês sabem, eu encontrei ele num restaurante português aqui em São Paulo, ótimo, ali na Barra Funda, no domingo. E, enfim, foi muito gentil comigo, ele, a sua esposa, aliás, todo mundo no restaurante. E agradeço imensamente. Disse que ia mandar na segunda um abraço, estou mandando hoje. Norival Milan, que é delegado, inclusive, de polícia, e acho que é delegado de polícia, se eu não estou me confundindo. De qualquer maneira, um abraço a você e a toda a sua família, muito obrigado pelo carinho. Bom, olha, eu queria dizer para vocês o seguinte, tem um vídeo que hoje circulou do Lula, a gente não vai ficar mostrando o Lula, mas é o Lula, ele ligando ao vivo para o Flávio Dino, para consultar sobre um projeto. Não, ninguém está aqui louco. É o Lula ligando ao vivo do palanque para o ministro Flávio Dino para consultar sobre um projeto. Você acredita que isso aconteceu? Eu vou mostrar isso para você agora. Aliás, agora não. Depois de um rápido intervalo. Fica aí.
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3: Não tem noção nenhuma, tá ligando pro ministro do STF, falando, ó, o projeto que você sancionou, um presidente da República, fora da agenda oficial, ele não devia ligar para um ministro do STF. Imagina, ao vivo, de cima de um palanque, e um presidente da República, ô Flávio, como se fosse íntimo. O que que é isso? O problema do Brasil, eu acho que a grande questão aqui é que o master, essa relação entre a STF e os demais poderes, sempre existiu um lance esquisito, uma institucionalidade torta, deturpada. Só que agora está escancarado. Agora, ó, está explícito. No Brasil, é tudo explícito. Não tem mais sutileza. Não tem mais a sensualidade, é todo mundo nu. Os poderes estão nus, as máscaras caíram e vale tudo. Tudo. O cara me liga no meio de uma campanha eleitoral, dentro, cima do palanque, para um ministro do STF falando, ô Flávio, olha aí o projeto que você fez, o ministro do STF. Ô Mota, você já viu isso? Você imaginou que a gente chegaria num tal despudor? Porque isso é aquilo que a gente diz aqui. Isso sempre aconteceu. Mas não há mais pudor nenhum.
4: Eu me lembrei daquela sessão do dia 15, Marcília. E me lembrei que isso aí que você mostrou já tem até nome. Me corrijam se eu estiver errado. Pichuleco eleitoral. Não foi isso? Eu não sei, não. Mas isso me pareceu uma coisa gravíssima. Talvez motivo até para um processo de impeachment duplo no judiciário e no executivo. Motivo para inelegibilidade. É difícil, muito difícil, saber o que se passa na cabeça de uma pessoa que faz isso. É muito difícil saber a que a gente atribui um gesto desse. Tem pessoas dizendo que é por causa da certeza da vitória. Já outros dizem que é o contrário, que seria a certeza da derrota.
3: Olha, e como a gente está aqui, uma pessoa no chat falou, Marcília, pudor, kkkk. É, mas a gente avançou no despudor, né? Havia um certo disfarce. Bom, vocês que estão aí na rádio, nos acompanhando pela rádio, agora vão ouvir a voz do Brasil.
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1: Está no ar a Voz do Brasil. As notícias do governo federal que movimentaram o país no dia de hoje.
5: Olá, boa noite.
6: Boa noite para você que nos acompanha em todo o país.
5: Terça-feira, 29 de setembro de 2026.
6: Vamos aos destaques do dia.
5: Trabalho e emprego.
6: População ocupada ultrapassa os 103 milhões de pessoas de junho a agosto.
5: Um índice de 58%, segundo dados do IBGE.
6: E de acordo com o CAGED, foram criados em 2026 mais de 1 milhão e mil postos de trabalho. Graziela Mendonça.
7: Segundo dados do novo CAGED, o Cadastro Geral de Empregados e Desempregados, foram 166 mil novas vagas de trabalho de carteira assinada criadas em agosto deste ano.
5: O governo pede retirada do ar de mais de 5 mil sites de apostas ilegais.
6: E a ação contra bets irregulares remove 390 páginas e perfis das redes sociais. Luana Karen.
8: Ainda como parte das medidas de combate às bets, as lojas de aplicativos foram notificadas para a retirada de 186 apps até o dia 6 de outubro.
5: E vamos falar hoje sobre a prova de vida do INSS.
6: Atualmente é feita de forma automática com cruzamento de dados oficiais.
5: E uma outra oportunidade para a comprovação é comparecer às urnas durante as eleições.
6: Quem vai dar os detalhes é a presidente do INSS, Ana Cristina Silveira.
9: O TSE, que tem uma base que é consolidada, conseguem fazer após a votação, enviar esses dados para o INSS e com isso a gente consegue fazer a comprovação da vida e continuar com esse benefício ativo.
5: Hoje na apresentação da Voz do Brasil, eu, Mariana Jungmann e Luciano Seixas.
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5: Desde a publicação da medida provisória que proíbe apostas online no Brasil, na última sexta-feira, foram intensificadas as ações de combate à prática.
6: Bloqueio de sites, remoção de sites e perfis, retirada do ar de aplicativos e conteúdos de publicidade.
5: Os detalhes foram apresentados em uma coletiva de imprensa hoje em Brasília.
10: Em três dias, entre 27 e 29 de setembro, após a edição da medida provisória que proíbe as bets no Brasil, o Ministério da Justiça e Segurança Pública encaminhou à Anatel o pedido de bloqueio de mais de 5.200 sites ilegais de apostas. Quase 400 páginas e perfis em redes sociais tiveram remoção solicitada. De acordo com o secretário nacional de Segurança Pública, Chico Lucas, a medida permitiu aos órgãos competentes seguir o rastro do dinheiro movimentado pelas casas de apostas.
11: Nós não tínhamos instrumentos legais para ir atrás do dinheiro. A MP trouxe obrigações às instituições financeiras, o Banco Central já regulamentou duas resoluções e essas resoluções permitem que nós possamos ir atrás de para onde vai o dinheiro. Isso representou, nos três primeiros dias, uma queda do número de PIX, na ordem de 10% dos PIX realizados no Brasil, que muito provavelmente eram PIX que iam para instituições de jogos.
10: Ainda como parte das medidas de combate às bets, as lojas de aplicativos foram notificadas para a retirada de 186 apps até o dia 6 de outubro. Plataformas de redes sociais também foram notificadas para retirar qualquer conteúdo de publicidade relacionado a apostas de cotas fixas e bets. Segundo o secretário nacional de Direitos Digitais, Vitor Fernandes.
12: Em até 10 dias, que foi o prazo dado pela medida provisória, oficiou 8 grandes plataformas de redes sociais para que sejam retirados todo e qualquer conteúdo de publicidade relacionadas às apostas de cota fixa, às bets. Porque aqui é a porta de entrada para que os apostadores consigam acessar esses serviços.
10: Para reforçar a fiscalização contra os sites de apostas, foi regulamentado o Comitê Interinstitucional de Fiscalização da Exploração e da Publicidade Ilegal de Apostas de Cota Fixa. O colegiado será composto por 15 representantes de órgãos federais e vai articular as ações das autoridades competentes para a prevenção, a fiscalização e a repressão a essa prática. Reportagem Luana Karen.
6: O Ministério do Trabalho e Emprego divulgou hoje os dados do novo CAGED.
5: O levantamento do mês de agosto mostra a criação de quase 166 mil postos formais de trabalho no mês.
7: Foram 166 mil novas vagas de trabalho de carteira assinada criadas em agosto deste ano, segundo dados do novo CAGED, o Cadastro Geral de Empregados e Desempregados. Os números mostram ainda que nos primeiros 8 meses do ano, o Brasil já alcançou mais de 1 milhão e 134 mil novos postos com carteira assinada, o que representa um crescimento de 2,41% em relação ao mesmo período de 2025. todos os setores da economia tiveram aumento no emprego formal, como detalha o ministro do Trabalho e Emprego em Exercício, Francisco Macena.
13: Em agosto, o maior crescimento do emprego formal ocorreu no setor de serviços, que gerou 110.346 postos de trabalho. A construção apresentou o segundo maior saldo positivo, com a geração de 20.848 postos formais de trabalho. A indústria manteve um crescimento, e já vem mantendo, inclusive, já há alguns meses, que indica, inclusive, um crescimento de emprego mais estruturado.
7: Das 27 unidades federativas, 24 tiveram saldo positivo no emprego formal em agosto. Destaque para São Paulo, que criou mais de 42 mil vagas, seguido por Rio de Janeiro e Pernambuco. Colocução de Graziela Mendonça, reportagem Gabriela Noronha.
6: E o IBGE divulgou hoje os dados de ocupação da Pesquisa Nacional por Amostra de Domicílios.
14: No trimestre encerrado em agosto, os dados mostraram que a população ocupada foi de 103 milhões de pessoas no trimestre de junho, julho e agosto.
15: A taxa de desocupação ficou em 5,3% no trimestre encerrado em agosto, uma queda de 0,3% na comparação com o trimestre encerrado em maio. Os dados são da Pesquisa Nacional por Amostra de Domicílios Contínua, a PNAD Contínua, divulgada pelo IBGE. Hoje, o Brasil tem cerca de 5 milhões e 800 mil pessoas desempregadas, uma redução de 4,6% em relação ao trimestre anterior. Já a população ocupada chegou a 103 milhões e 500 mil trabalhadores, o que representa um nível de 58,9% entre as pessoas em idade de trabalhar. O rendimento médio habitual dos trabalhadores ficou em R$ 3.777,00. De acordo com o analista da PNAD Contínua, William Kratochil, os setores da indústria e da construção ajudaram a impulsionar os resultados.
16: Essa redução foi motivada pelo aumento da ocupação na indústria. Teve, depois de um longo período de estagnação ou queda, volta a crescer, acompanhado também do setor da construção, que na construção de edificações aumentou bastante o número de contratações.
15: A pesquisa também mostra que o número de trabalhadores do setor privado com carteira assinada, sem contar os empregados domésticos, chegou a 39 milhões e 500 mil pessoas no trimestre. Realizada pelo IBGE, a pesquisa acompanha regularmente o mercado de trabalho e as condições de vida da população no país. Reportagem Luciana Colares de Holanda.
6: A qualidade da carne de aves e o mel produzidos no Brasil foi aprovada pela União Europeia, segundo relatório publicado nesta segunda-feira.
14: De acordo com o parecer, o sistema de produção do país atende a todos os requisitos sanitários.
6: Com a decisão, o Ministério da Agricultura e Pecuária afirmou que não há mais impedimento técnico para que o Brasil volte a exportar carne de aves e mel para o bloco europeu.
14: A decisão é resultado de uma auditoria realizada por autoridades sanitárias que visitaram estabelecimentos brasileiros entre os dias 24 de agosto e 4 de setembro.
6: O governo federal solicitou que o relatório seja incluído na pauta da comissão responsável pela decisão final, agendada para 20 e 21 de outubro, e aguarda as etapas administrativas para a inclusão do país na lista de fornecedores do bloco.
14: E atenção, gestores de microempresas e empresas de pequeno porte.
6: Está valendo o novo prazo para quem quer aderir ao Simples Nacional em 2027.
14: A empresa que optar pelo Simples poderá fazer a solicitação até dia 15 de outubro de 2026.
17: O Comitê Gestor do Simples Nacional ajustou os prazos para as empresas que querem entrar ou retornar ao regime em 2027. A solicitação deve ser feita até 15 de outubro de 2026, com efeitos a partir de 1º de janeiro de 2027. se houver débitos ou outras pendências que impeçam a opção, a regularização poderá ser feita até 30 de outubro. Já as empresas que permanecerem no Simples Nacional e quiserem recolher o IBS e a CBS pelo regime regular, vão ter outro prazo. A escolha poderá ser feita até 30 de outubro de 2026, também com validade a partir de 1º de janeiro de 2027. Essa alternativa está relacionada à reforma tributária e permite que esses tributos sejam apurados fora do documento de arrecadação do Simples Nacional. Os dois procedimentos podem ser cancelados entre 3 de novembro e 20 de dezembro de 2026. Por isso, é importante não confundir as escolhas. Uma define o enquadramento da empresa no Simples Nacional em 2027, a outra trata especificamente da forma de recolhimento do IBS e da CBS. Claudimário Carvalho, para a Voz do Brasil.
6: Próximo domingo, milhões de brasileiros vão às urnas escolher seus candidatos.
14: E esse exercício de cidadania, aposentados, pensionistas e beneficiários do INSS podem aproveitar o momento. Ele vai servir também como prova de vida.
6: A presidente do Instituto, Ana Cristina Silveira, nos concedeu entrevista e explica o porquê a prova de vida é necessária, como ela é feita normalmente e como a troca de informações com a Justiça Eleitoral vai ajudar nessa tarefa. Acompanhe.
14: Olá, presidente. Bem-vinda à Voz do Brasil mais uma vez. Um prazer ter a senhora conosco. Para a gente falar, então, de prova de vida do INSS, né? A gente queria, então, que a senhora começasse explicando por que que a prova de vida é necessária e como que ela é feita atualmente.
18: Olá, Mariana. Olá, Luciana. Olá, ouvintes da Voz do Brasil. É um prazer estar aqui com vocês para falar de um tema tão importante que é a prova de vida no INSS. A prova de vida, ela é importante, é um procedimento feito anualmente pelo INSS para evitar fraudes, para evitar que o INSS pague benefícios a pessoas que já faleceram. E hoje o INSS faz isso, uma busca dos segurados nas bases de dados governamentais e públicas. Então, não precisa o segurado, via de regra, fazer a prova de vida. Então, o INSS age proativamente, buscando esses dados nas nossas bases governamentais. E essa informação, ela é muito importante, porque anualmente, nós, neste ano, a gente precisa comprovar a vida de 38 milhões de brasileiros, de segurados do INSS. A gente já conseguiu comprovar 25 milhões e a gente ainda falta comprovar 13 milhões de vida desses segurados. E como é que é feito isso? Com um batimento dos dados das bases governamentais públicas em relação aos segurados.
6: Daqui a poucos dias nós teremos aí o primeiro turno das eleições gerais no Brasil, né? E o INSS vai aproveitar a presença do eleitor na urna como prova de vida, né? Como é que funciona essa interação? É o TSE que fornece essa informação para o INSS?
18: Isso mesmo. É mais uma forma de comprovação da vida desse segurado. Então, o TSE, que tem uma base que é consolidada, que é uma base que é importante, eles conseguem fazer, após a votação, enviar esses dados para o INSS e, com isso, a gente consegue fazer a comprovação da vida e continuar com esse benefício ativo.
14: Agora, é importante aqui a gente destacar, né, que o voto é um exercício de cidadania, mas se a pessoa não for votar por algum motivo, inclusive por não ser obrigada, né, no caso das pessoas com mais de 70 anos, existem outras formas de comprovação de vida, né, presidente? Ou seja, se a pessoa perder a oportunidade no voto, ela não vai ter o benefício ou a aposentadoria dela suspensa por isso?
18: Essa pergunta é muito importante. A finalidade dessa conversa aqui não é criar pânico. Então, se os nossos segurados, os beneficiários, não forem votar, temos diversas outras formas de fazer o batimento desses dados. Através, por exemplo, do CadÚnico único, de um comparecimento a uma perícia médica. Também, se eles não conseguirem fazer essa comprovação nos primeiros 10 meses após a última prova de vida, o INSS ainda notifica esse segurado para que, no prazo de 60 dias, eles possam comparecer a uma agência bancária onde eles recebem seu benefício ou fazer um acesso no meu INSS através da biometria.
6: Só reforçando, presidente, quem votar, então, não precisa fazer prova de vida por um ano.
18: Isso mesmo. A prova de vida no INSS, ela vale por um ano. E durante esse um ano, o INSS vai buscando os dados na base governamental para evitar que o segurado precise fazer algo para comprovar. A gente só vai solicitar essa comprovação se não conseguir encontrar dados nas bases públicas.
14: Agora, o que acontece quando a pessoa não faz a prova de vida? Ou seja, vocês buscam ali alguma movimentação que comprove que ela esteve viva, né, nesse período de um ano, estava viva. E o que acontece quando não é encontrado isso? O benefício dela é suspenso imediatamente? Ela é convocada a comparecer? Como é que funciona?
18: Primeiro, a prova de vida ela é para benefícios de longa duração. Então, benefício por incapacidade, benefício assistencial, aposentadorias e pensões. Então, se o segurado, durante os 10 meses da última prova de vida, não fizer nenhuma ação, por exemplo, um empréstimo consignado com biometria, ou não fizer um CAD único, o INSS ainda faz a solicitação. Em 60 dias, ele não comprovando, a gente bloqueia o benefício, suspende temporariamente, mas assim que o segurado faz a prova de vida, esse benefício ele é reativado automaticamente, sendo pago todos os atrasados. Então, não há perda para o segurado, isso é bom para deixá-los tranquilos.
19: E é sempre bom lembrar dos golpes, né, presidente? Se a pessoa receber algum contato solicitando dados pessoais, identificação facial, biométrica, e achar alguma coisa suspeita, como é que ela pode se informar se se trata mesmo do INSS?
18: A primeira coisa que precisa ser feito é ligar para 135 de segunda a sábado, de 7 às 22 horas, para ter certeza que foi o INSS, ou entrar no aplicativo Meu INSS, onde tem lá um serviço, prova de vida, que ele pode verificar quando foi feita a última prova de vida e se está devendo essa informação. E, nessa pergunta, é importante frisar que o INSS não envia links, que o INSS não pede dados. Então, o segurado que recebeu uma mensagem do WhatsApp, um SMS, um e-mail com links, é bom não clicar e entrar diretamente em contato com o INSS.
14: Sempre é bom a gente reforçar aqui. Central 135, você diz que aí do seu telefone 135, o aplicativo Meu INSS, que também é possível baixar em qualquer plataforma, né, presidente?
18: Isso mesmo, e que tem um serviço específico lá, muito claro, onde o segurado pode ter certeza se a informação do pedido da prova de vida é verdade ou não.
14: Muito bem, nós conversamos com Ana Cristina Silveira, presidente do INSS. Muito obrigada, presidente, pela sua entrevista à Voz do Brasil.
18: Obrigada, e é importante dizer que não criem pânico. Se for possível, votem para fazer sua prova de vida, mas há outros meios também de fazer a comprovação.
14: A conta de luz virá sem cobrança extra em outubro.
19: Isso porque a bandeira tarifária será verde no próximo mês.
20: A conta de luz terá bandeira verde em outubro. Com isso, os consumidores não terão cobrança adicional da bandeira tarifária no próximo mês. A mudança da bandeira amarela para a verde foi confirmada pela Agência Nacional de Energia Elétrica, a ANEEL. Segundo a agência, o aumento das chuvas nas regiões sul e sudeste ajudou a estabilizar o nível dos reservatórios das hidrelétricas. Com condições mais favoráveis para a geração de energia, será possível reduzir o uso de fontes mais caras, como as usinas termoelétricas. O sistema de bandeiras tarifárias indica, mês a mês, as condições e os custos da geração de energia no país. Na bandeira verde, não há acréscimo na conta de luz. Entenda como funcionam as bandeiras em gov.br/ANEEL. Thaisa Vitória para a Voz do Brasil.
14: Cerca de 2.500 indígenas Yanomami, em Roraima, recebem até amanhã médicos especialistas do Ministério da Saúde, sem precisarem buscar atendimento nos centros urbanos.
19: A expedição do SUS no Polo Base Surucucu realiza procedimentos entre exames e consultas nas áreas de pediatria, clínica médica e saúde da mulher.
14: Os atendimentos priorizam crianças com desnutrição e problemas respiratórios, além de gestantes, idosos com doenças crônicas e casos graves de malária nas mais de 30 comunidades da região.
19: Os serviços são oferecidos no Centro de Referência em Saúde Indígena Chapori Yanomami e nas áreas de difícil acesso.
14: A secretária de Saúde Indígena do Ministério da Saúde, Lucinha Tremembé, destaca a importância da nova expedição.
21: A ida dos especialistas para dentro do território é de suma importância para que mitigamos e chegamos aí a uma redução considerável de tempo de espera
22: e com isso a redução de óbitos por causas evitáveis.
14: Dicas do Enem.
23: Oi, meu nome é Larissa Ferreira e a minha pergunta é: quantas redações eu devo treinar por mês?
14: Sobre redação, quem vai responder é o professor José Aguilera.
24: Você fazendo uma redação por semana, a cada 15 dias, em que você dialogue com um professor, com uma professora, que você reescreva a partir dos erros, limites, desvios que forem encontrados, está de bom tamanho. Escrever semanalmente é bom. Eu recomendaria, inclusive, para que, se você tem aí alguma limitação, um desafio para a escrita, se permita escrever pelo menos diariamente um parágrafo num caderninho seu. Como foi o seu dia? Escreva um parágrafo somente dizendo: hoje o meu dia foi assim. Neste dia, observei tais coisas. O meu destaque para esse dia. Escreva um parágrafo pelo menos por dia para que você exercite a disciplina do parar, pensar e escrever.
0: É isso aí. Se prepare e acompanhe as nossas dicas toda terça-feira aqui na Voz do Brasil e também na radiogov.ebc.com.br.
19: Instituições interessadas em apresentar projetos pela Lei de Incentivo ao Esporte vão ter até o dia 18 de outubro para apresentarem as propostas.
5: Os detalhes vamos ouvir agora na reportagem de Cleide Lopes.
1: A Lei de Incentivo ao Esporte permite que pessoas físicas e empresas destinem parte do imposto de renda devido para financiar projetos esportivos e paradesportivos. São projetos como o do Instituto Reação, no Rio de Janeiro, fundado há mais de duas décadas pelo judoca e medalhista olímpico Flávio Canto.
2: Resolvi dar aula de judô sem saber ainda do alcance, da força, e fui percebendo rapidamente que era muito poderoso. O Reação hoje está em 10 polos, está em 5 estados, e a nossa missão é gerar impacto real, né? Todo aluno que está lá tem uma estrutura de transformação robusta, dentro e fora do tatame, né? Em sala de aula e no tatame. E a lei de incentivo, quando aparece, muda muito o patamar do que a gente faz.
1: Os projetos atendem crianças, adolescentes e adultos de todo o país. E aqueles voltados à inclusão social recebem um incentivo maior, como explica o diretor de programas de políticas ao esporte do Ministério do Esporte, Frederico Costa da Silva.
3: Nós temos na própria lei uma possibilidade que aumenta a restituição do imposto de renda, que chega a 2% para a pessoa jurídica. Pode chegar a 4% se for em área de vulnerabilidade social. Então isso é uma maneira de incentivar, como a própria lei diz, as entidades a aportar.

0: Documentação exigida.
1: Para mais informações, acesse gov.br/esporte e clique na aba Ações e Programas.
0: Quem vai fazer a reaplicação do Exame Nacional para a Certificação de Competências de Jovens e Adultos, o Enseja, de 2026, já pode consultar o local da prova.
1: O Enseja é gratuito e voltado a jovens e adultos que não concluíram o ensino fundamental ou médio na idade adequada.
0: Para quem busca a certificação do ensino fundamental, o exame será no dia 6 de outubro. Já para o ensino médio, a reaplicação acontece no dia 7.
1: Os locais estão disponíveis no cartão de confirmação de inscrição no sistema Enseja.
0: A partir de amanhã, as vigilâncias sanitárias de todo o país vão ter novas funcionalidades no Sistema Nacional de Controle de Receituários.
1: Entre as mudanças está a atribuição de numerações destinadas às notificações de receita eletrônica.
0: Outra novidade será a possibilidade de atribuir no Sistema Nacional de Controle de Receituários numerações destinadas à emissão de notificações de receitas eletrônicas.
1: Mas os usuários devem estar vinculados à instituição no cadastro da Anvisa.
0: Mais informações você encontra em gov.br/anvisa.
1: E essas foram as notícias do Governo Federal.
0: Uma realização da Secretaria de Comunicação Social da Presidência da República.
1: Com produção da empresa Brasil de Comunicação.
0: Fique agora com as notícias do Poder Judiciário e do Congresso Nacional. Boa noite.
1: Boa noite, até amanhã.

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2: Conselho Nacional de Justiça apresenta medidas para ampliar a segurança e a transparência dos precatórios.
3: Grupo de trabalho sobre modernização do sistema de justiça avança para análise de propostas.
2: Justiça do Trabalho condena a empresa de agrotóxicos por assédio eleitoral.
3: Boa noite, eu sou Marcela Luiz.
2: E eu sou Walter Lima.
3: Ao completar um ano como presidente do Supremo Tribunal Federal e do Conselho Nacional de Justiça nesta terça-feira, o ministro Edson Fachin apresentou diversas providências que têm sido adotadas para a construção da Política Nacional para o Tratamento Adequado dos Precatórios.
2: As medidas foram apresentadas durante a sessão do CNJ. A Micela Alves.
4: O objetivo de todas as medidas anunciadas é dar mais segurança, transparência e rastreabilidade aos créditos judiciais. Entre os feitos, Fachin destacou o lançamento da calculadora do cidadão de precatórios.
5: E uma calculadora de precatórios, que permitirá a qualquer pessoa conhecer o valor atualizado de seu crédito. Em novembro, será a vez do Painel Nacional de Dados, reunindo pela primeira vez informações sobre os precatórios de todo o Brasil.
4: O trabalho inclui diálogo com o Banco Central do Brasil, a Comissão de Valores Mobiliários e a Advocacia Geral da União.
3: O Grupo de Trabalho sobre Modernização do Sistema de Justiça realizou reunião no Supremo Tribunal Federal para consolidação das propostas recebidas.
2: O presidente do Supremo, ministro Edson Fachin, criou a comissão para formular propostas estruturais de curto, médio e longo prazo. Marcelo Della Libera.
6: O processo de participação social recebeu contribuições de 87 instituições, com centenas de propostas, como destaca o presidente do grupo de trabalho, Fernando Facuri Scaffi.
7: São centenas de propostas, porque vários grupos desdobraram aquilo em todos os itens aqui colocados, todos.
6: Entre as propostas apresentadas está o tema da inteligência artificial, como destaca o relator do grupo de trabalho, Neide Barros Belo Filho.
8: A outra gama de propostas foi a que gerou talvez mais discussão da última vez, talvez seja mais nova verdadeira delas, giram em torno de inteligência artificial e as plataformas eletrônicas também.
6: Os 6 subgrupos terão até 13 de outubro para organizar os trabalhos, discutir e votar as propostas sob sua responsabilidade.
3: Uma empresa de agrotóxicos foi condenada ao pagamento de indenização de R$100 mil por danos morais coletivos.
2: A condenação é referente a práticas configuradas como assédio eleitoral durante as eleições presidenciais de 2022. A decisão é da Justiça do Trabalho em Minas Gerais. Breno Perrucci.
9: De acordo com a ação ajuizada pelo Ministério Público do Trabalho, a empresa

0: exigiu empregados a votarem em um candidato específico, sob ameaça de perda de emprego e com promessas de vantagens, como o 14º salário. Além da indenização, a decisão obriga a empresa a evitar qualquer prática irregular, sob pena de multa.
1: O STJ marcou datas para julgamento em sessões virtuais dos primeiros casos que serão submetidos ao chamado filtro da relevância da questão federal.
2: Os julgamentos deverão ocorrer de 30 de setembro, a partir das 11h30 da manhã, até 7 de outubro. Fátima Uchoa.
3: O ministro Sérgio Cuquina, presidente da Comissão Gestora de Precedentes, Jurisprudência e Ações Coletivas, incluiu as demandas na pauta das 3 sessões especializadas do STJ. As partes e os procuradores poderão acompanhar as votações em tempo real. Em regra, a relevância da questão federal será analisada em sessão virtual e, se ela for reconhecida, os pedidos principais dos casos serão julgados depois em sessão presencial. Vale destacar que, embora todo o processo seja importante e mereça a atenção da Justiça, o papel do STJ é definir entendimentos que ultrapassem os interesses individuais das partes, como prevê o filtro da relevância.
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1: Uma boa noite.
2: E até amanhã.
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6: Eu sou Humberto Pinheiro e estes são os destaques de hoje do Jornal do Senado, que começa agora. Proposta cria o LGBTI-cídio e prevê pena de até 40 anos de prisão. Acesso de idosos a tecnologias para melhorar saúde mental aguarda votação na CDH. Consultor legislativo analisa causas de abstenção maior na votação para senador. Boa noite. Uma proposta recém-apresentada no Senado tipifica homicídios motivados por discriminação contra pessoas LGBTQIAPN+. O texto torna LGBTI-cídio crime hediondo e agrava penas para outras formas de violência. Repórter Pedro Pincer.
7: Um novo projeto no Senado cria o crime autônomo de LGBTI-cídio. A proposta define o delito como homicídio motivado por discriminação relacionada à orientação sexual, à identidade ou expressão de gênero, ou às características sexuais da vítima, reais ou presumidas, e prevê pena de reclusão de 20 a 40 anos. O projeto também propõe incluir o LGBTI-cídio no rol de crimes hediondos e alterar o Código Penal, a Lei das Contravenções Penais e a Lei Antirracismo. O senador Paulo Paim, do PT do Rio Grande do Sul, destacou os dados da violência contra essa população no Brasil.
8: Essa escalada de violência, agressão, morte, assassinatos, representa uma violação sistemática dos direitos fundamentais. A vida tem que estar sempre em primeiro lugar. A vida, a dignidade, a liberdade, a segurança. Garantir que o Estado deve assegurar a todos. E a evidência é que não estamos diante de ocorrências isoladas.
7: Dados do 20º Anuário Brasileiro de Segurança Pública referentes a 2025 registram 3.481 ocorrências de racismo por homofobia ou transfobia, alta de 35,6% em relação ao ano anterior.
6: A Comissão de Direitos Humanos pode votar projeto que garante o acesso a tecnologias para preservar a saúde mental e intelectual da pessoa idosa. Repórter Patrícia Oliveira.
5: A proposta leva em conta o acelerado envelhecimento da população e o aumento da doença de Alzheimer e de transtornos como a depressão. Além de auxiliar a saúde mental, o projeto também prevê a capacitação no uso dessas tecnologias para a estimulação intelectual intelectual por meio de aplicativos e ferramentas digitais que exercitam funções mentais. Com a inclusão digital, os idosos vão poder ainda ampliar o acesso aos serviços de saúde por teleatendimento e monitoramento remoto, além de reduzir o isolamento social, como destacou a senadora doutora Eudócia do PSDB de Alagoas.
9: Ao estimular autonomia, participação social e aprendizado contínuo, elementos essenciais para o envelhecimento ativo e saudável.
5: De acordo com o IBGE, o Brasil tem cerca de 9 milhões e 700 mil pessoas com 70 anos ou mais.
6: A Comissão de Assuntos Econômicos pode votar uma proposta que destina a renda de um concurso de loteria por ano ao Fundo Nacional para Calamidades Públicas. O texto também determina que os recursos reforcem a preparação de estados e municípios para enfrentar desastres naturais e eventos climáticos extremos. Repórter Marcela Cunha.
10: O projeto do senador Fernando Dueire, do PSD de Pernambuco, prevê que a renda líquida de um concurso anual de loterias seja destinada ao Fundo Nacional para Calamidades Públicas, Proteção e Defesa Civil, o FUNCAP. O valor corresponde ao que restar da arrecadação depois do pagamento dos prêmios, do imposto de renda sobre as premiações e dos custos de manutenção da loteria. Dueire afirma que o reforço no fundo pode ajudar estados e municípios a se prepararem para eventos extremos.
11: Os recursos permitirão que estados e municípios se preparem melhor para os desastres naturais, investindo em infraestrutura resiliente e em sistemas de alerta.
10: Na Comissão de Assuntos Econômicos, o relator, senador Hamilton Mourão, do Republicanos do Rio Grande do Sul, recomenda a aprovação do projeto com as mudanças feitas pela Comissão de Infraestrutura, entre elas, a que garante que a nova destinação não reduz os valores dos fundos que já recebem recursos dessas loterias.
6: Está na Comissão de Educação uma proposta que inclui nos projetos pedagógicos das escolas o atendimento adaptado para alunos com deficiência ou com necessidades específicas. De acordo com o texto, as escolas também deverão prever a institucionalização do atendimento educacional especializado, que é o conjunto de estratégias para eliminar barreiras que dificultam a aprendizagem. O objetivo da iniciativa é permitir que o ensino seja adaptado às características e necessidades dos estudantes, favorecendo a participação e o aprendizado em igualdade de condições. A medida já recebeu aval da Comissão de Direitos Humanos, onde teve parecer favorável do senador Flávio Arnes, do PSB do Paraná. Na ocasião, o relatório foi lido pela senadora Damaris Alves, do Republicanos do Distrito Federal. Ela destacou que os projetos pedagógicos das instituições de ensino devem incluir as flexibilizações necessárias, levando em consideração as particularidades dos estudantes.
12: Que o projeto pedagógico da escola deverá contemplar a flexibilização dos currículos, das metodologias, dos recursos educativos e dos processos avaliativos diferenciados.
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6: A taxa de votos brancos, nulos e abstenções nas eleições para o Senado costuma ser significativamente maior do que na disputa pela Câmara dos Deputados. Nas eleições de 2022, por exemplo, a soma de brancos e nulos para o Senado atingiu 18,7%, quase o dobro da registrada para os deputados federais. As informações com o repórter Douglas Castilho.
16: Enquanto a Câmara é eleita pelo sistema proporcional, com muitos candidatos em disputa e números de registro parecidos, o Senado adota o sistema majoritário, com menos candidatos, números muito diferentes e, por isso, uma digitação errada pode levar ao voto nulo mais facilmente. O consultor legislativo do Senado, João Trindade, ainda chamou a atenção para outro ponto: a falta de compreensão sobre a forma específica de renovação do Senado.
17: A gente tem um problema até de educação política mesmo do cidadão. Muita gente nem entende essa alternância de que numa eleição a gente elege um senador, na eleição seguinte elege dois senadores. Tem muita gente que descobre que tem um segundo voto para o Senado lá na hora.
16: A melhor dica é levar a cola com os números dos candidatos anotados e na ordem em que aparecerão na urna: deputado federal, deputado estadual ou distrital, senador 1, senador 2, governador e presidente.
6: Hoje, 29 de setembro, é o Dia Mundial do Coração. A data incentiva a prevenção de doenças cardiovasculares. O Senado tem projetos de lei que tentam reduzir o índice dessas doenças. A reportagem é de Márcio Maturana.
18: Uma em cada três pessoas morre de doença cardíaca. Por isso, 29 de setembro é o Dia Mundial do Coração. O Senado analisa projetos de lei que podem contribuir para diminuir essas estatísticas. Na Comissão de Assuntos Sociais, está em discussão uma proposta que cria a Política Nacional de Prevenção e Controle das Doenças Cardiovasculares, no SUS. O texto é relatado pelo senador Dr. Irã, do PP de Roraima, que defende rapidez na aprovação.
19: É do interesse da sociedade, é do interesse do povo brasileiro, principalmente o povo que utiliza o nosso Sistema Único de Saúde, que é o nosso maior patrimônio em termos de saúde no país e o maior do mundo.
18: A comissão analisa também outro projeto que busca a proteção de grupos vulneráveis, como idosos, e pode reduzir o risco de eventos cardiovasculares agudos associados a infecções.
6: Com trabalhos técnicos de Eliseu Caires, o Jornal do Senado fica por aqui. Acompanhe agora as notícias da Câmara dos Deputados. Boa noite e até amanhã.
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14: Câmara inclui abandono afetivo como regra para definir pensão alimentícia.
20: Frente da Saúde Mental lança guia para a regulamentação do ECA digital.
14: Relatório identifica 500 bilhões de reais em prejuízo anual com a pirataria.
20: Boa noite. Relatório apresentado na Câmara apontou o prejuízo de 500 bilhões de reais por ano com a pirataria. O texto também sugere a criação de uma agência antimáfia, como informa o repórter José Carlos Oliveira.
21: A Comissão Externa sobre Atos de Pirataria e Agenda Brasil Legal aprovou o relatório parcial do deputado Júlio Lopes, do PP do Rio de Janeiro. O texto consolida denúncias apuradas nas audiências públicas e sugere propostas legislativas de combate mais efetivo à pirataria, contrabando, descaminho, sonegação fiscal e contrafação, ou seja, imitação ou cópia não autorizada. Segundo o relator, essas práticas provocam prejuízo anual de cerca de 500 bilhões de reais, considerando as perdas dos setores econômicos e a evasão tributária.
22: O que se consolidou no país nos últimos anos é uma economia subterrânea bilionária, altamente sofisticada, intrinsecamente articulada, com engrenagens do crime organizado transnacional, das facções armadas e das milícias territoriais.
21: O deputado identificou um processo de canibalização do mercado formal no Brasil por meio do controle territorial exercido por criminosos sobre a distribuição compulsória de botijões de gás e de serviços clandestinos de telecomunicações, a adulteração e o furto de combustíveis, o contrabando de cigarros e defensivos agrícolas, o desvio de energia elétrica, a invasão de plataformas de comércio eletrônico por produtos copiados e medicamentos falsificados. Para reverter esse quadro, Júlio Lopes defendeu transformação estrutural na capacidade de fiscalização do Estado, com investimento maciço em inteligência artificial, rastreabilidade de produtos, modernização do marco aduaneiro e urgente responsabilização dos intermediários digitais e marketplaces. O relatório é acompanhado de três proposições legislativas da Comissão Externa. Uma delas altera a Constituição para criar a Autoridade Nacional de Enfrentamento às Organizações Criminosas. Lopes a chamou de Agência Antimáfia.
0: Essa ação da Ação Antimáfia visa identificar exatamente aqueles que estruturam dentro do setor organizado o fornecimento e a sobrevivência de verdadeiras máfias em setores importantes como o do gás no Brasil.
21: Um projeto de lei cria o SINEOC, Sistema Nacional de Enfrentamento às Organizações Criminosas, com foco na articulação de vários órgãos públicos. O deputado garantiu que o sistema proposto não se choca com os já existentes, como o Sistema Único de Segurança Pública e a Estratégia Nacional de Combate à Corrupção e à Lavagem de Dinheiro.
22: O SINEOC não pretende substituir a mecanismos já consolidados. Seu propósito é diverso. É qualificar a articulação estratégica voltada especificamente à asfixia patrimonial, financeira e logística das organizações criminosas. A investigação de sua infiltração em mercados regulados, a cooperação internacional em caso de projeção transnacional.
21: O terceiro projeto da comissão reforça o combate à pirataria no comércio eletrônico e a pena em caso de violação de direitos de propriedade intelectual.
22: Queremos que haja imediato perdimento das mercadorias a fim de dar celeridade a esse procedimento.
21: Júlio Lopes explicou ter optado pelo relatório parcial porque outras sugestões vão depender da configuração do governo eleito em outubro. Após a aprovação do relatório, foi lançado o Movimento Brasil Legal, também com foco no combate à pirataria. A comissão ainda aprovou requerimento para futuro debate sobre os impactos da publicidade de apostas online e de jogos de azar veiculada por plataformas de redes sociais e big techs. Da Rádio Câmara de Brasília, José Carlos Oliveira.
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3: Transportes.
23: Covatti Filho, do PP do Rio Grande do Sul, defende a proposta de emenda à Constituição que limita o valor do IPVA a 1% do preço de mercado do veículo. O texto também muda a base da forma de cálculo do imposto, que passa a considerar o peso de fábrica do automóvel.
24: A PEC, apoiada por Covatti Filho, ainda prevê a possibilidade de os estados concederem descontos no IPVA para veículos menos poluentes. A mudança busca tornar a cobrança mais previsível com base nas características físicas dos automóveis, em vez de considerar apenas o valor de mercado.
23: Projeto de Guilherme Uchoa, do PSD de Pernambuco, exige que veículos oficiais da administração pública passem por regularização antes de serem leiloados. A medida estabelece a checagem obrigatória do Renavam e da base de índice nacional antes da transferência.
24: De acordo com Guilherme Uchoa, os órgãos públicos devem responder por problemas ocultos que impeçam o licenciamento pelo comprador. Para o deputado, a exigência protege o cidadão contra fraudes e impede o leilão de veículos oficiais com irregularidades graves.
3: Agricultura.
23: Luciano Amaral, do PSD de Alagoas, apoia projeto que incentiva a plantação de hortas urbanas e a compra pública de alimentos produzidos perto dos locais de consumo. Relator na Comissão de Agricultura, ele aponta que a produção pode reduzir os custos de abastecimento.
24: Luciano Amaral afirma que a medida também pode ampliar a oferta de alimentos frescos, gerando renda em regiões que ainda dependem do transporte por longas distâncias. O parecer do congressista sugere a retirada do prazo de 180 dias para a regulamentação da futura lei.
23: Ricardo Salles, do Novo de São Paulo, defende projeto que proíbe os conselhos profissionais de cobrarem anuidades de empresas cuja atividade principal não seja privativa de profissão regulamentada. Segundo o deputado, a medida beneficia agroindústrias, produtores rurais e construtoras que contratam técnicos habilitados.
24: A proposta também anula autuações, multas e processos administrativos em andamento que estejam em desacordo com as novas regras. Ricardo Salles argumenta que a cobrança atual gera custos duplicados e indevidos para o setor produtivo.
3: Educação.
23: Emanuel Pinheiro Neto, do PSD de Mato Grosso, apresentou projeto que inclui estudantes com dislexia entre os beneficiários da educação especial. A proposta altera a Lei de Diretrizes e Bases da Educação para assegurar o reconhecimento desses alunos em programas de ensino especializado.
24: Emanuel Pinheiro Neto explica que, embora a legislação já preveja acompanhamento, alunos com dislexia ainda não são reconhecidos como público da educação especial. Ele argumenta que a matéria busca corrigir essa diferença para que as escolas recebam recursos específicos.
2: Cultura.
3: Tetinha, do PL do Maranhão, é autora de projeto que reconhece o festejo de São Raimundo Nonato dos Mulundus, em Vargem Grande, como manifestação da cultura nacional. Realizada todos os anos em agosto, a celebração reúne romeiros em missas, novenas e procissões.
24: Tetinha argumenta que a festa preserva tradições transmitidas entre gerações, fortalecendo a identidade cultural do Maranhão. A deputada ressalta que a celebração também movimenta o turismo religioso e o comércio local.
2: Saúde.
3: A Frente Parlamentar para a Promoção da Saúde Mental lançou um guia para a regulamentação do ECA digital. A repórter Silvia Munhato traz mais detalhes sobre a iniciativa.
4: O Instituto de Estudos para Políticas de Saúde, o IEPS, o juntou, Iniciativa Brasileira de Saúde Mental de Crianças e Adolescentes e a Frente Parlamentar Mista para a Promoção da Saúde Mental lançaram o guia A Gente Usa, A Gente Decide. O guia pretende apoiar a implementação do ECA digital a partir da experiência do usuário jovem. Foram ouvidos jovens de várias regiões do país que construíram 14 recomendações para a regulamentação da lei, como explicou o presidente da Frente Parlamentar, deputado Pedro Campos, do PSB de Pernambuco.
7: Por isso, o guia A Gente Usa, A Gente Decide é fundamental para que nós possamos falar com os tomadores de decisão, com aqueles que estão escrevendo os decretos, implementando a legislação na prática e colocar a perspectiva das juventudes nesse processo. E que a gente possa sempre garantir que o espaço digital seja um espaço de garantia de saúde mental, de promoção da saúde mental dos jovens e não um espaço de adoecimento dessas populações.
4: Entre as recomendações do guia estão a segurança por idade e supervisão parental, o controle efetivo de tempo de uso, o uso de algoritmos orientados ao bem-estar e a proteção contra padrões irreais de aparência. O guia A Gente Usa, A Gente Decide pode ser encontrado na página ieps.org.br. Da Rádio Câmara de Brasília, Silvia Minhato.
24: Carlos Sampaio, do PSD de São Paulo, quer instituir o marco legal da reprodução humana assistida. O projeto regulamenta procedimentos como a fertilização in vitro e a cessão temporária do útero, fixando a idade limite de 50 anos para gestantes e proibindo a comercialização de embriões.
3: Carlos Sampaio acredita que a falta de uma legislação específica sobre a medicina reprodutiva gera insegurança jurídica e sobrecarrega os tribunais. Ele acrescenta ainda que o texto autoriza a reprodução pós-morte mediante autorização expressa do falecido.
24: Alice Portugal, do PCdoB da Bahia, é autora de projeto que criminaliza a divulgação de notícias falsas sobre vacinas. Segundo a deputada, a medida busca combater a desinformação e proteger a população de doenças preveníveis por imunização.
8: Com tanta fake news sobre vacina, era necessário fazer um alerta à sociedade brasileira que não vacinar pode trazer de volta males que haviam sido exterminados do Brasil. Agora, por exemplo, estamos tendo vários casos de sarampo em São Paulo. E o sarampo havia sumido do nosso mapa de infecções, das chamadas doenças tropicais. Também poliomielite. Então não é possível você achar que vai ter novamente uma geração de pessoas sequeladas com deficiência por conta de um vírus terrível que pode matar e que com uma simples gota sublingual você consegue impedir que o ser humano desenvolva deficiências físicas.
3: O texto de Alice Portugal prevê detenção de 1 mês a 1 ano e multa para quem divulgar notícias falsas sobre vacinas previstas nos programas públicos de imunização. A proposta está em análise na Comissão de Constituição e Justiça da Câmara.
2: Segurança Pública.
24: Célio Studart, do PSD do Ceará, apresentou o projeto que proíbe a publicidade e a promoção de plataformas de conteúdo sexual e de acompanhantes em locais públicos. A restrição abrange vias públicas, transporte coletivo, praças, parques e eventos culturais e esportivos.
23: A proposta também proíbe que clubes, ligas e entidades esportivas tenham contratos de patrocínio com esse tipo de site. Na avaliação do deputado, a medida protege crianças e adolescentes da exposição precoce a conteúdos adultos em ambiente público.
24: Simone Marchetto, do PP de São Paulo, apresentou o projeto que obriga emissoras de televisão a divulgar gratuitamente informações sobre pessoas desaparecidas. Pela proposta, familiares ou representantes legais poderão solicitar a veiculação, que deverá começar em até 48 horas após a entrega do boletim de ocorrência.
23: Simone Marchetto considera que a televisão pode ampliar o alcance das buscas. O projeto também prevê a divulgação da foto do local do desaparecimento e de canais oficiais para contato em horários de ampla audiência.
24: Projeto de Antônia Lúcia, do MDB do Acre, autoriza o uso de mecanismos de choque elétrico não letal em tornozeleiras eletrônicas usadas por agressores enquadrados na Lei Maria da Penha. A deputada explica que o dispositivo seria acionado caso o agressor descumprisse a medida protetiva.
23: Pela proposta, o choque seria aplicado de forma gradual, podendo chegar à incapacitação física temporária em caso de insistência. Para Antônia Lúcia, a medida reduz a vulnerabilidade da vítima e pode evitar feminicídios.
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2: Justiça.
24: A Câmara aprovou uma proposta que coloca o abandono afetivo como regra para definir pensão alimentícia. A repórter Kate Nayane tem os detalhes.
9: A Câmara dos Deputados aprovou o projeto de lei que estabelece o abandono afetivo entre os critérios para definir o valor da pensão alimentícia de filhos com até 18 anos. A proposta altera o Código Civil para definir que o valor da pensão deve considerar a sobrecarga física e mental de quem tem a guarda da criança ou adolescente, caso seja comprovado o abandono afetivo por parte do pai ou da mãe. A relatora do projeto, deputada Laura Carneiro, do PSD do Rio de Janeiro, explica os diversos danos causados pelo abandono. No adulto responsável pela guarda do menor, pode gerar sobrecarga física e mental, capaz de afetar, inclusive, a capacidade de prover as necessidades da criança ou do adolescente. Já nos filhos, o abandono afetivo pode causar problemas de autoestima, ansiedade, depressão e dificuldades para estabelecer relacionamentos saudáveis. O texto aprovado mantém os critérios já existentes entre a necessidade de quem recebe e a possibilidade de quem paga. Ou seja, tanto as necessidades do filho quanto as possibilidades financeiras do genitor que paga a pensão devem ser consideradas. A proposta que estabelece o abandono afetivo entre os critérios para definir o valor da pensão alimentícia segue para análise no Senado. Da Rádio Câmara de Brasília, Kate Nayane.
23: Lúcio Moschini, do PL de Rondônia, propõe a reunião obrigatória de processos que discutam uso capião, posse ou propriedade referentes a um mesmo imóvel. A proposta determina que esses feitos sejam julgados conjuntamente, exceto para ações que já tenham sentença.
24: Lúcio Moschini frisa que a medida evita decisões judiciais conflitantes e garante segurança jurídica em disputas imobiliárias. Nos casos em que a junção não for possível por questões de competência, o texto estabelece que as ações correlatas fiquem suspensas até o julgamento da questão principal.
23: Luciano Amaral, do PSD de Alagoas, pede esclarecimentos ao Ministério da Justiça sobre interlocuções entre a empresa de investimento esportivo SME e membros do Conselho Administrativo de Defesa Econômica. Ele quer investigar se houve tentativa de reverter uma punição antitruste.
24: Luciano Amaral afirma que o presidente da empresa enviou e-mails a clubes de futebol sugerindo proximidade com o CAD. O parlamentar ressalta que a apuração é indispensável para preservar a transparência e resguardar a imagem de imparcialidade do órgão regulador.
23: Daniel Agrobon, do PSD de Goiás, é autor de projeto que permite aos cidadãos bloquear preventivamente seu CPF contra a contratação de empréstimos ou abertura de contas. A proposta garante ao consumidor o direito de ativar e desativar o bloqueio, seja por modalidade, limite de valor ou período determinado.
24: Daniel Agrobon argumenta que a medida dá mais autonomia ao cidadão para se proteger das fraudes digitais. Ele acrescenta que caso os bancos descumpram a restrição imposta pelo titular do CPF e efetuem uma operação indevida, devem devolver em dobro o valor do prejuízo causado.
23: Política. Eli Borges, do Republicanos, do Tocantins, elogia a atuação da Frente Parlamentar Evangélica na Câmara. O deputado comenta que o grupo atuou em pautas relacionadas à liberdade religiosa, à educação e à defesa da família.
10: Nós retiramos em todos os momentos a doutrinação ideológica nas escolas. Nós conseguimos garantir, nos termos da lei, ampliar esta segurança para que a liberdade religiosa não fosse confrontada por alguma decisão judicial. Nós conseguimos evoluir nas questões orçamentárias do governo, que vinham com recursos, por exemplo, para uma criança mudar de sexo aos 8 anos de idade, e garantido isso pelo recurso do SUS.
24: Eli Borges cita ainda a ampliação da imunidade tributária para igrejas e a atuação da frente contra propostas relacionadas ao aborto e a mudanças nas regras sobre a autoridade dos pais na educação dos filhos. Ele acredita que essas ações fortaleceram os valores defendidos pela bancada evangélica.
23: Termina agora o jornal Câmara dos Deputados, produzido pela Rádio Câmara, com trabalhos técnicos de Wellington Teles e apresentação de Luciana Vieira e Val Monteiro. Boa noite.
24: A Voz do Brasil volta amanhã. Uma boa noite para você.
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